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1: É verdade, de volta com você aqui na Rede Tua Rádio nesta sexta-feira. Bem-vindo, bem-vinda. Para quem está no trabalho aí, bom serviço, obrigado pela companhia. No trânsito, obrigado aí pela carona, viu? Boa viagem, bom deslocamento para você. E para quem está descansando, está em casa, está no clima aí já do final de semana, né? Do sextou. Então, bom descanso. 999-530616, o nosso WhatsApp para você interagir aqui na programação da Rede Tua Rádio. 9:05, abrindo a segunda hora de sucessos com Eric Clapton.

0: Agora 9h28, destaques que você confere no site tuaradio.com.br. Em Lagoa Vermelha, casal é preso preventivamente durante operação contra o tráfico. Em Soledade, municípios discutem manutenção da UTI adulto do Hospital de Caridade Frei Clemente. Obras da duplicação da BR-386 alteram tráfego em Soledade a partir de segunda-feira. Alguns dos destaques: em Caxias do Sul, mutirão de pequenas cirurgias deve reduzir filas de espera. A Secretaria Municipal da Saúde garantiu verba de R$1 milhão para procedimentos realizados no SES. Essas e outras informações no site tuaradio.com.br.
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4: 9h30.
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1: 8 graus.
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1: Agora 9h33, 27, faltando para as 10 nessa noite de sexta, com temperaturas mais amenas, né? É, tá friozinho. Depois de um tempo, do tempo ter firmado, né? Temos aí essa situação, então, do frio nesta noite de sexta-feira. Pois é, a condição por um tempo mais severo se afasta aqui do estado, né? Mas milhares ainda de pessoas sentem, né, os efeitos dos temporais. Vamos dar uma olhada como é que está a temperatura, então, nesse momento. Agora é 27 para as 10. Em Caxias do Sul, 12 graus. Em Marau, temperatura de 7 graus. Em Soledade, 9 graus. Veranópolis, também 9. Em Garibaldi, 8. Em Lagoa Vermelha, 10. E fechamos com Vacaria, 8 graus. Notem que a maioria das cidades aqui está abaixo dos 10, né? Já nessa noite de sexta. 999-530616, o nosso WhatsApp, para você participar e interagir aqui na programação.
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1: É amanhã, hein? Sabadão.

Agora 19 para as 10, Rock 7. Uma boa noite para você nesta sexta-feira.

0: som de Tears for Fears. Aqui no Tua Essência desta sexta, fechamos mais uma hora juntos, faltando agora 3 para as 10. Passe bem, uma boa noite, um bom final de semana. Muito obrigado aí pela companhia.
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0: Olha, meus amigos, amanhã sábado, o Rio Grande do Sul terá um dia de sol entre nuvens, na maioria das regiões. No entanto, ao longo do dia, a nebulosidade aumenta e a instabilidade se intensifica, especialmente no norte gaúcho. Principalmente entre a tarde e a noite, há possibilidade de chuva em pontos do Médio e Alto Uruguai, Planalto Médio, Alto Jacuí, Serra, Vales, Litoral Norte e talvez até na Grande Porto Alegre. No oeste e no sul do estado, o tempo firme predomina. E o dia começa frio na maioria das cidades, com as menores temperaturas registradas no sul gaúcho, onde pode haver geada. Na Serra do Sudeste, há possibilidade de temperaturas negativas. Em São José dos Ausentes, mínima 4, máxima 15, Vacaria mínima 5, máxima 16, Passo Fundo mínima 8, máxima 16, Caxias do Sul mínima 6, máxima 16, Torres, Capão da Canoa mínima 9, máxima 20, Porto Alegre mínima 7.

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1: 9:59.
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3: 8 graus.
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1: Agora 10:02 por aqui, Gilmar Ferreira, e seguimos juntos nessa noite de sexta. Paz e bem. Bem-vindo, bem-vinda para quem chegou aí nessa última hora com a gente. É um prazer ter cada uma de vocês na companhia nessa noite de sexta. Um pouquinho mais frio, né? Bom final de semana aí para você, obrigado pela companhia. Hoje é o último Tua Essência comigo antes das férias, né? Calma, antes das férias. A partir da semana que vem saio de férias, né? Então fico uns dias aí afastado aqui do microfone, né? Para descansar um pouquinho, né? Aí nas férias de meio de ano, digamos assim, né? Então já vai o meu abraço a todos e até a volta depois, né? Daniel Rodrigues estará por aqui nas noites da tua rádio, então, a partir de segunda-feira. No finalzinho do Tua Essência desta sexta, tem a prece, a bênção, hoje com o Frei Jaime Bêtega. Frei Jaime, que é pároco na paróquia Imaculada Conceição e também a paróquia São Pedro e São Paulo, né? Paróquias atendidas pelos capuchinhos em Caxias do Sul. Também é professor na Universidade de Caxias do Sul, atendimento ao Lar São Francisco, Recanto da Compaixão, enfim, tem várias frentes, né? Projeto Mão Amiga, e também participa da programação, né? Das emissoras da rede Tua Rádio. E, aliás, vamos trazer uma

0: Crônica, né, de Frei Jaime para essa noite, né? De vez em quando a gente traz aqui os textos, as crônicas assinadas pelo Frei Jaime Bettega. Então vamos trazer mais uma crônica, então, para inspirar a nossa reflexão na noite desta sexta-feira.
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0: A vida precisa de faxina. E isso inclui fechar algumas portas e dar fim a algumas histórias. Fabiola Simões. Organizar nossos espaços é condição para sentir-se bem e para dar conta das atividades. Para além dos ambientes, porém, é necessário organizar a nossa interioridade. Faxinar o nosso coração é uma ação periódica muito importante. Afinal, quase sempre guardamos o que não iremos utilizar. De tempos em tempos, a vida pede uma faxina silenciosa. Não apenas nos espaços da casa, mas nos cômodos da alma. Há lembranças acumuladas, vínculos sem vida, culpas antigas, expectativas vencidas e histórias que continuam a ocupar lugar mesmo depois de terem chegado ao fim. Guardar tudo cansa. O coração não foi feito para carregar permanentemente aquilo que já não alimenta, que já não cura, que já não conduz. Fechar algumas portas pode parecer gesto duro, mas muitas vezes é um ato de cuidado. Há portas que permanecem abertas apenas para correntes de tristeza entrarem. Há histórias que precisam terminar para que a vida volte a respirar. Deus não nos pede apego ao que nos aprisiona. Ele nos chama à liberdade interior, à verdade que limpa sem destruir, à coragem de reconhecer o que já cumpriu o seu tempo. Fazer faxina na vida é separar o que ainda possui sentido daquilo que apenas ocupa espaço. É olhar com gratidão para o que ensinou, mas não permitir que o passado continue governando todos os dias. Algumas despedidas são necessárias para que a paz encontre lugar. Algumas conversas precisam acabar. Algumas esperas precisam ser encerradas. Algumas versões de nós mesmos precisam descansar para que outras possam nascer. Essa limpeza não acontece sem sensibilidade. Mexer no que estava guardado pode levantar poeira, despertar saudade, provocar resistência. Mas depois vem uma leveza diferente, como uma janela aberta depois de muito tempo. O ar circula, a luz entra e o coração percebe que não precisava conservar tudo. A vida se renova quando encontra espaço. E nesse espaço, Deus semeia novos começos, novas presenças, novas formas de esperança. A faxina da alma não apaga a história, apenas devolve a cada coisa o seu lugar, para que a paz volte a habitar o presente. O nosso texto, a mensagem que inspira o bem, a partir de uma citação de Fabiola Simões: a vida precisa ser de faxina. Aliás, a vida precisa de faxina. E isso inclui fechar algumas portas e dar fim a algumas histórias. Então, a partir dessa citação, Frei Jaime Bettega desenvolveu aí sua crônica que partilhamos com você nessa noite. A vida se renova.

0: ser feliz.
1: Linda, linda, né? Eu gosto muito dessa versão do Padre Ezequiel, nosso querido Padre Ezequiel Dalpozo, ao vivo, né? Toda a energia positiva, né? Dessa canção tocando em frente para fechar com o nosso texto. A vida se renova. A crônica de Frei Jaime Bettega para esta sexta-feira. 10 e 13. Bailando. Henrique Iglesias com Luan Santana.

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2: 10 horas e 28 minutos.
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5: 7 graus.
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1: Agora 10h31, seguimos nessa noite de sexta. Abraço para você, abraço para o Charles em Viamão. Obrigado, Charles, desejando aí boas férias, né? Muito obrigado, viu? Continue com a gente por aqui, obrigado aí pela companhia. Tudo de bom aí para ti, para Denise, para as crianças aí em Viamão, né? Ligados com a gente. Bom final de semana aí para vocês. 10h31, seguimos. Daqui a pouquinho tem o Mário Vivan trazendo os destaques da história, né, para este 7 de agosto. E agora tem Pink Floyd abrindo mais uma sequência de sucessos.

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1: 7 de agosto, dia do maratonista e dia estadual da saúde mental. Os aniversariantes do dia. O cantor e compositor Caetano Veloso.

os fatos do dia. Em 1879, a mais forte precipitação de neve já registrada no Brasil ocorreu na cidade de Vacaria, no Rio Grande do Sul, na qual a neve acumulou cerca de 2 metros. Em 1935, nasceu a consagrada atriz Ioná Magalhães. Ela atuou em dezenas de novelas e trabalhou em alguns filmes. Ioná Magalhães morreu em 2015, aos 80 anos. 1942. Nasceu o cantor norte-americano B.J. Thomas. Ele morreu em 2021, aos 78 anos.

1978. Morreu aos 62 anos o cantor e compositor Orlando Silva. Fez grande sucesso na primeira metade do século XX. Orlando Silva também era conhecido como o cantor das multidões.

0: Em 2006, foi sancionada no Brasil a Lei Maria da Penha, considerada pela Organização das Nações Unidas como uma das três melhores legislações do mundo no enfrentamento à violência contra mulheres. Mário Vivan, para a tua rádio.
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E relembrando então, né, o aniversariante do dia, Caetano Veloso. Com a produção do Mário Vivan, hoje na história, aqui no Tua Essência. 20 para as 11, agora tem ABBA.

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2: 10:57.
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0: 7 graus.
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1: Ok, muito bem, de volta então, né, para hora final do Tua Essência nesta sexta, dia 7 de agosto. Paz e bem, uma boa noite, bem-vindo, bem-vinda. Muito obrigado aí pela companhia com a gente. Vamos começando então essa última hora ao som de Bob Marley.

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3: 11 horas e 27 minutos.
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5: 7 graus.
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1: De volta com você para a parte final aqui do Tua Essência nesta sexta. Obrigado mais uma vez pela companhia. Já já tem a prece, a bênção. Hoje com o Frei Jaime Bittega, participando aqui no Tua Essência. Bloco final, reforço que eu saio de férias, né? Como já falei mais cedo. Então, nos próximos dias, não estarei aqui nas noites e madrugadas da Rede Tua Rádio. Daniel Rodrigues estará por aqui no Tua Essência a partir de segunda-feira e eu, então, tiro uns dias aí, né, para descansar um pouquinho. Mas, se Deus quiser, em breve estarei de volta e estaremos de volta juntos novamente aqui na Rede Tua Rádio. Começando esse último bloco com Beatles.

0: E o Tua Essência chega ao seu final, mais uma edição concluída com a sua companhia, né? Com a sua audiência, e eu fico muito grato pela sua companhia sempre com a gente. Agora é hora da prece, da bênção, hoje com a participação do Frei Capuchinho Jaime Bétega. Frei Jaime é pároco na paróquia Imaculada Conceição e também a paróquia São Pedro e São Paulo, da Terceira Légua, em Caxias. Também é professor na Universidade de Caxias do Sul, é responsável pelo atendimento ao Lar São Francisco e o Recanto das Laranjeiras e colabora, né, na programação religiosa da Rede Tua Rádio e também da Rede Mais Nova. Frei Jaime.
1: Estamos chegando ao final do nosso programa e nós queremos agora invocar a bênção sobre todos os ouvintes. Todos vocês que tiveram a oportunidade de acompanhar a programação, vamos rezar assim. Senhor, a vossa mão sempre acompanhou os nossos passos. Por isso, Senhor, neste momento, dai-nos a bênção. Ajudai-nos a continuar nossa missão. Ajudai-nos a criar dentro de nós um espaço de esperança, de paz, de alegria. Dai-nos a graça de superar os problemas, de afastar as dores. Dai-nos a alegria de ver tantas coisas bonitas acontecendo. Senhor, obrigado. Obrigado pela vida, obrigado pela família, obrigado pela saúde, obrigado pela paz que nos alcança lá onde nós decidimos estar. Que a vossa bênção, Senhor, seja portadora de todo o bem, de toda alegria, de toda confiança, de toda serenidade. Que o Senhor nos abençoe, em nome do Pai, do Filho e do Espírito Santo. Amém. Boa noite, meu Deus.
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4: 11 horas e 57 minutos.
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7: 7 graus.
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inicia a partir de agora. Mais uma vez, muito obrigado pela tua companhia. Em nome de todos os profissionais que integram a Rede Tua Rádio, obrigado por essa parceria. Paz e bem. Bom dia.

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1: Olá, meus amigos e caros ouvintes, o final de semana começa já com mais cara de inverno. Tem previsão ainda de algumas instabilidades predominando por aqui, mas já nada muito intenso. Tem, assim, chance ainda de um pouco de vento, mas nada, assim, muito intenso, não. E ainda condições, né, para alguma chuva, mas especialmente na primeira metade do dia. Depois, aos poucos, é a massa de ar mais seco que já toma conta de grande parte do Rio Grande do Sul, que deve também predominar por aqui. Então, assim, ó, o que eu chamo atenção agora são para as temperaturas. Neste sábado, a máxima por aqui já deve variar apenas entre 15 e 16 graus. E a sensação de frio vai aumentando, porque tem esse vento, né, associado ao ciclone no mar. E aí, no domingo, a gente já vai ter o tempo mais firme predominando aqui na região da Serra, Campos de Cima da Serra, e também com bastante frio. Pela manhã, inclusive, tem previsão de geadas por aqui. As mínimas podem variar entre 3 e 6 graus pela manhã, e as máximas à tarde entre 14 e 15 graus. Para a semana que vem, o que que se espera? O início da semana ainda com tempo firme, mas na segunda metade, as instabilidades retornam. Com a previsão do tempo, Kátia Valente.
0: Previsão do tempo. Meia-noite e 15 minutos.

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aqui da Rede Tua Rádio. Você que está nessa madrugada, muito obrigado pela companhia, muito obrigado pela audiência. Nós vamos juntos até às 5 horas da manhã, com os nossos quadros, com as nossas mensagens, os momentos de reflexão, né? Que a gente dá aquela respirada mais funda, faz aquele momento de espiritualidade sempre presente aqui na Rede Tua Rádio. Bom dia!

0: Nos encontramos para o nosso momento rápido de reflexão, um intervalinho de bênção, de prece, de sentir profundamente a vida. E o pensamento assim nos diz: envelhecemos quando perdemos o entusiasmo pela vida. Envelhecemos quando perdemos o entusiasmo pela vida. O envelhecimento físico, ele é secundário. Isso não nos deve angustiar. Todos nós vamos envelhecer um dia. Já estamos envelhecendo a cada dia. Nós envelhecemos quando perdemos o entusiasmo pela vida. A cada dia é preciso renovar o entusiasmo e a alegria por estar vivo. O entusiasmo diante dos desafios facilita o nosso caminhar. O entusiasmo pela família, o entusiasmo pelos amigos, pela comunidade a qual pertencemos. Não dá para viver bem a vida sem se entusiasmar. E quem perde o entusiasmo, envelhece rapidamente. Vamos viver entusiasmados. Que o Senhor nos abençoe. Que o Senhor esteja a teu lado para te defender. Dentro de ti para te iluminar. Diante de ti para te indicar o caminho. Atrás de ti para te guardar. Acima de ti para te abençoar. Que o Senhor nos abençoe. Em nome do Pai, do Filho e do Espírito Santo. Amém.
1: Meia-noite e 37 minutos.

canções, assim cantarão também. Obrigado, meu bom amigo. Obrigado por tudo que me fez. Obrigado, milionário José Rico. 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

informação e também as mensagens, o momento de reflexão, como é importante a gente dar aquela paradinha, né? Nem que seja agora de madrugada, mas enfim, você que tá aí na audiência, fazer aquele momento de reflexão, né? Aquele momento de pensamento, como é importante essa respirada que damos em alguns momentos do dia. Seguimos por aqui até às 5 horas da manhã te fazendo companhia. Bom dia, um excelente sábado.

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1: O Papa Leão XIV deixou o Vaticano na manhã desta quinta-feira por volta das 8 locais com destino à cidade de Assis, onde milhares de jovens o aguardavam desde as primeiras horas. O momento tão esperado da visita pastoral do Papa Leão a Assis neste 6 de agosto por ocasião do Go Francisco Youth Meeting 2026, o encontro internacional que reúne jovens de todo o mundo na cidade da Úmbria para 3 dias de oração e diálogo. Após um voo de meia hora, chegada ao campo esportivo Miglialelli, em Santa Maria dos Anjos. O Papa, então, de carro, se dirigiu para a Basílica de Santa Maria dos Anjos. Ao chegar ao convento, foi recebido pelos ministros gerais das ordens franciscanas. Na Praça Santa Maria dos Anjos, o Papa encontrou-se com os jovens, que lhe fizeram 3 perguntas. A primeira foi de Carolina de Zagreb, que pediu ao Santo Padre que conselho daria aos jovens que cresceram na espiritualidade franciscana para poderem continuar a ser autênticos discípulos de Cristo e levar esperança aos jovens, sem perder a alegria do Evangelho. O Santo Padre disse que a própria pergunta já continha parte da resposta, pois testemunhaste, disse, o estilo de simplicidade, fraternidade e proximidade que te convenceu e permitiu amadurecer na fé, inserida numa comunidade, mas aberta a todos. E isso numa região da Europa que, há apenas 30 anos, conheceu a guerra e a perigosa ligação entre confissão religiosa e nacionalismo.
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2: Uma hora e 13 minutos.

0: gente.
1: Bom demais.
0: Bom demais.
2: Aí a boa música da Rede Tua Rádio, nessa madrugada de um novo dia, né? De um novo dia, que você tenha um excelente dia pela frente. É o desejo de toda a nossa equipe, de todos os profissionais que fazem parte da Rede Tua Rádio. Para você que está nos acompanhando em casa, para você que está trabalhando, fazendo um plantão nessa madrugada, muito obrigado pela companhia, muito obrigado pela audiência. Lembrando que você está sintonizado em uma das emissoras da Rede Tua Rádio. Bom dia!

0: Certa vez, alguém chegou no céu e pediu para falar com o Criador, porque, segundo o seu ponto de vista, havia uma coisa na criação que não tinha nenhum sentido. Deus o atendeu de imediato, curioso para saber qual era a falha que havia na criação. Senhor, sua criação é muito bonita, muito funcional. Cada coisa tem sua razão de ser, mas, no meu ponto de vista, tem uma coisa que não serve para nada. E que coisa é essa que não serve para nada? É o horizonte. Para que serve o horizonte? Se eu caminho um passo em direção ao horizonte, ele se afasta um passo de mim. Se caminho 10 passos, ele se afasta outros 10 passos. Se caminho quilômetros em direção ao horizonte, ele se afasta os mesmos quilômetros de mim. Isso não faz nenhum sentido. O horizonte não serve para nada. O Criador olhou para aquela pessoa, sorriu e disse: mas é justamente para isso que serve o horizonte, para fazê-lo caminhar. O texto, a mensagem que partilho com você nessa noite: horizonte.
1: Uma hora e 34 minutos.

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1: Vamos largando, César, véio.
2: Pra onde, Rogério?
1: Pra um rodeio vacaria, rapaz.
2: Festa gaúcha, uma bárbara.
1: Abre a gaita, nem assim,

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1: 8 de agosto, Dia Mundial do Pedestre e Dia Nacional do Controle do Colesterol. Os aniversariantes do dia? Got a feeling that I'm going under, but I know that I'll make it out alive. O cantor, compositor e modelo canadense Shawn Mendes.

O ex-tenista Roger Federer, o ex-piloto de Fórmula 1 Nigel Mansell e o famoso ator de cinema norte-americano Dustin Hoffman. Os fatos do dia. Em 1709, o português Bartolomeu de Gusmão, o padre voador, inventou o balão de ar quente. Em 1875, nasceu o advogado e político brasileiro Arthur Bernardes. Ele foi presidente do Brasil entre 15 de novembro de 1922 e 15 de novembro de 1926. Arthur Bernardes morreu em 1955. Em 1876, o inventor e empresário Thomas Edison recebeu uma patente por seu mimeógrafo. Foi um dos primeiros sistemas de cópias em série utilizados no ensino. Em 1931, nasceu em Porto Alegre o poeta, folclorista e escritor Aparício Silva Rilo. Publicou mais de 40 obras, entre elas poesias, prosa, peças de teatro, novelas, teses, monografias, antologias, além de folclore e história. Ele morreu em 1995, aos 63 anos. Em 1941,

0: 2022. Morreu aos 73 anos a atriz e cantora Olivia Newton-John. Nascida na Inglaterra, era naturalizada australiana. Olivia Newton-John tornou-se uma estrela internacional com o sucesso do filme Grease, ao lado de John Travolta, em 1978. Mário Vivan, para a tua rádio.
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1: Olá, meus amigos e caros ouvintes, o final de semana começa já com mais cara de inverno. Tem previsão ainda de algumas instabilidades predominando por aqui, mas já nada muito intenso. Tem, assim, chance ainda de um pouco de vento, mas nada, assim, muito intenso não. E ainda condições, né, para alguma chuva, mas especialmente na primeira metade do dia. Depois, aos poucos, é a massa de ar mais seco que já toma conta de grande parte do Rio Grande do Sul, que deve também predominar por aqui. Então, assim, ó, o que eu chamo atenção agora são para as temperaturas. Neste sábado, a máxima por aqui já deve variar apenas entre 15 e 16 graus. E a sensação de frio vai aumentando, porque tem esse vento, né, associado ao ciclone no mar. E aí, no domingo, a gente já vai ter o tempo mais firme predominando aqui na região da Serra, Campos de Cima da Serra, e também com bastante frio. Pela manhã, inclusive, tem previsão de geadas por aqui. As mínimas podem variar entre 3 e 6 graus pela manhã, e as máximas à tarde entre 14 e 15 graus. Para a semana que vem, o que que se espera? O início da semana ainda com tempo firme, mas na segunda metade, as instabilidades retornam. Com a previsão do tempo, Kátia Valente.
0: Previsão do tempo. 2:17.
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eu vou ficando por aqui. Depois dessa música, vou ficando por aqui, Daniel Rodrigues. Porque agora quem chega aqui na nossa madrugada é o Gilmar Ferreira, para te fazer companhia até às 5 horas da manhã, nessa madrugada de sábado. Mais uma vez, obrigado pela parceria, obrigado pela audiência. Um excelente final de semana a você, a sua família, aos seus amigos. Paz e bem e santa alegria.

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1: Neste dia 8 de agosto celebramos São Domingos, fundador. Domingos Guzmão era cônego e descobriu aos 30 anos o grave problema missionário em terras cristãs assoladas por heresias. Encarregado pelo Papa Inocêncio III de uma missão contra os albigenses no sul da França, com bondade, tenacidade e fé esclarecida, conseguiu muitas conversões. Fundou uma ordem religiosa cujos membros se propunham a ser pregadores competentes. Chamou-se Ordem dos Pregadores. Estudo e pobreza são os dois pontos principais dos dominicanos. O programa de vida dos frades que vestem o hábito de São Domingos é contemporâneo de outro grande santo, São Francisco de Assis. Ambos deixaram no mundo um sinal indelével, embora tenha sido breve o período da sua existência terrena. De caráter metódico e firme, deu grande importância aos estudos. Foi um apóstolo do Rosário, como missionário infatigável em defesa da fé entre o povo. Ele nasceu na Espanha em 1170 e morreu em 1221 com 51 anos de idade. 8 de agosto, São Domingos, fundador.
0: Duas horas e 39 minutos.

É bacana demais, né? Era um garoto que, como eu, amava os Beatles e os Rolling Stones, engenheiros. Aqui na madrugada da tua rádio, neste sábado, 8 de agosto. Bom sábado para você, mais friozinho, né? Pois é, deu uma refrescada, como diz o gaúcho, né? Desde ontem, esse final de semana, então, é mais frio, né? Do que a gente teve aí nos últimos dias, né? Com até um calor fora de época, né? Então, bom sábado, bom final de semana para você que tá aqui com a gente na tua rádio. Destaques que você confere no site tuaradio.com.br: obras da duplicação da BR-386 alteram tráfego em Soledade a partir de segunda-feira. Mudança no fluxo ocorrerá entre os quilômetros 245 e 246 na região do Trevo da Bandeira, para permitir a continuidade das obras de duplicação da rodovia. As informações completas, a notícia na íntegra, está no site tuaradio.com.br.

0: possibilidade. Um interiorano deslocou-se para a capital por compromissos profissionais. Resolvido o problema, teve de sujeitar-se a um longo período de espera na rodoviária. Para preencher o tempo, entrou num majestoso templo, sem altar e, no lugar dos tradicionais bancos, confortáveis poltronas. Calculou que o local poderia acolher confortavelmente 1000 pessoas. O culto já estava em andamento e um pastor, terno e gravata, explicava à plateia que Deus tem riquezas infinitas e não precisa do nosso dinheiro, mas as obras de Deus, essas sim precisam. Ele esclareceu aos fiéis: de tudo que vocês ganham, 10% é de Deus. E provocava: vocês querem roubar o dinheiro de Deus? E em seguida, quis testar o grupo. Quem de vocês tem 100 reais para as obras de Deus? E um dos presentes levantou o braço. O pastor pediu que ele levasse a azulzinha até o altar. Mostrando-se bom estrategista, fez outra pergunta: quem tem 50 reais para as obras de Deus? E alguns tinham. E quem daria 50 reais se pudesse? A maioria levantou as mãos. E ele continuou: quem tem 10 reais para as obras de Deus? Muitos tinham. Depois veio a cartada final: quem de vocês está guardando dinheiro para comprar remédios? E proclamou: deem a Deus esse dinheiro e ele curará sem remédios. Essa é uma amostra da teologia da prosperidade. Encontramos suas raízes históricas em João Calvino, lá de 1564, discípulo dissidente de Martinho Lutero. Ele elaborou a sua teologia a partir de alguns princípios. Todos nascemos predestinados, ou para o céu ou para o inferno. A riqueza é sinal de bênção e de salvação. E a pobreza é sinal de condenação. É a teologia da riqueza, contrapondo-se à opção preferencial pelos pobres da Igreja Católica. A maioria das religiões evangélicas históricas, espantadas, perguntam-se: onde Calvino e seus seguidores atuais foram buscar os fundamentos evangélicos para estas absurdas afirmações? Pelo contrário, o evangelista Mateus resume os sinais do reino. Os cegos enxergam, os surdos ouvem, os mudos falam, os leprosos são curados e a boa nova é anunciada aos pobres. E a pobre viúva do evangelho, que superou os que possuíam moedas de ouro com duas pequeninas moedas de cobre? Deus não quer a pobreza, mas ama os pobres e os desafia nas bem-aventuranças. Avante vós pobres, avante vós que estáis a caminho. Prevalecendo a teologia da prosperidade, o próprio Jesus poderia ser considerado maldito e até condenado por não possuir riquezas e por condená-las. Deus não é um negociante, ele define-se como amor. Até segunda-feira.
1: Três horas e 16 minutos.

0: Valeu, hein?
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O Joca Martins aqui na seleção musical da madrugada para você com a gente neste sábado. Por aqui, Gilmar Ferreira, é sempre um prazer estar com você, obrigado aí pela companhia. Na semana que vem não estarei por aqui, viu? E nos próximos dias, é que saio de férias, né? Então, terei uma pausa aí aqui na participação na madrugada também, né? Saio uns dias de férias, mas logo logo a gente volta, né? Férias passa rápido para quem tira, né? Às vezes para quem fica trabalhando no lugar ou, no caso, para vocês que estão sempre com a gente, né? Parece uma eternidade, parece que as férias foram bem longas, mas para quem curte as férias, quando a gente vê, já passou, né? E a gente volta, se Deus quiser, a trabalhar, a estar junto com vocês novamente. Olha só, a operação cumpre 14 mandados e apreende arma e munições em ações contra a violência doméstica em Caxias. É outro destaque que você confere no site tuaradio.com.br. A sequência de sucessos, Detonautas.

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0: querido ouvinte. Eu desejo graça e paz para você neste dia, muita luz para decidir bem em todas as situações. Eu gostaria de conversar com vocês sobre o tema: como posso ter alegria de viver em meio às agruras de cada dia, os problemas de cada dia, situações difíceis? Como eu posso ter alegria? Provavelmente poderíamos destacar dois caminhos. O primeiro, para dar ordem ao meu dia, seria passar pelos rituais. Os rituais, religiosos ou não religiosos, ordenam a realidade, ativam a força, criam sentido e me dão o sentimento de que eu mesmo vivo em vez de ser vivido. Ou seja, eu coloco ritmo à minha vida. Levanto, faço as minhas coisas, organizo a minha vida, penso o meu tempo, faço aquilo que devo fazer. Eu decido. E a gente deveria tomar tempo para dar ordem à vida. Por exemplo, se alguém consegue tomar tempo, um tempo já de manhã, para oração e meditação, certamente essa pessoa dará um toque especial para o seu dia. Eu dou forma ao meu dia na medida que eu determino o que vou fazer. Eu vou ajudar com o meu ser, com a minha decisão, com o meu ritmo, a dar forma a este mundo e enchê-lo de amor. Isto dá prazer à própria vida e dá alegria de viver. Os antigos diziam assim: pelo fato de minha vida ser uma festa constante, dou a ela uma forma adequada nos rituais. Isto também significa: tenho prazer em projetar a minha vida. Por isso, o primeiro caminho são os rituais, o ritmo que eu vou dando à minha vida. E como eu disse, quem consegue fazer um momento de oração e meditação, isso torna o dia muito mais saboroso. O segundo caminho é não reprimir as agruras, os problemas que vêm, mas também não vê-los como prensa que nos comprime ou nos esmaga. É importante ver as dificuldades que aparecem como desafios que se colocam para o meu crescimento. Assim como o esportista vê as dificuldades de uma disputa como desafio para tornar-se cada vez melhor, também eu gostaria de experimentar realmente o potencial que existe dentro de mim. Por isso, não tomar a dificuldade como algo estranho, imposto a mim, mas percebê-la como minha e, diante dela, eu posso crescer. Ela pode se tornar até uma ajuda importante para mim, para que eu perceba a minha capacidade de superação. Por isso, diante da minha vida, eu posso decidir. Nem tudo a gente pode decidir, como o trabalho que a gente vai ter e assim por diante, mas eu posso decidir como vou cumprimentar as pessoas quando as encontro de manhã, com que humor entro no escritório. Isso é decisão minha. E com isso nós podemos marcar este mundo e este dia. Em tudo o que nos é dado, existe sempre, todo dia, vivências e experiências felizes que surpreendem e alegram o coração. E assim podem refletir-se sobre as outras pessoas. Eu posso deixar o meu dia melhor e devo dar-me oportunidade para fazer isso. Pensemos nisso. Deus te abençoe. Um forte abraço. Em nome do Pai, do Filho e do Espírito Santo. Amém.
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2: Três horas e 46 minutos.

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1: Para de tocar isso nessa gaita, guri. Ayrton Machado, ensina esse moleque a tocar o leque-leque dos garotos.

Paz e bem para você, sintonizado, sintonizada com a gente aqui na Rede Tua Rádio. Olha, meus amigos, felizes são aqueles que, mesmo com as amarguras vividas, não perderam a doçura da vida.

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1: Ó Pai, vos pedimos, pela ação misteriosa do vosso Espírito Santo, chamai entre os jovens aqueles que deverão ser presença de Cristo, vosso Filho, no serviço à juventude pobre e abandonada. Ensinai-lhes a percorrer os caminhos da oração, a se alimentarem com a vossa palavra, a participarem do banquete da Eucaristia, a celebrarem com alegria a vossa reconciliação, a crescerem no conhecimento das urgências do nosso tempo e amadurecerem no caminho da sabedoria. Despertai neles o desejo de fazer da vida um dom e dai aos seus sonhos proféticos sementes do vosso agir. Sustentai-os na caminhada e suscitai ao lado deles educadores capazes de construir com os jovens a sua santidade. Amém. Neste novo dia, o Senhor te abençoe e te guarde. O Senhor faça brilhar sobre ti sua face e se compadeça de ti. O Senhor volte para ti o seu rosto e te dê a paz. O Senhor te abençoe, Pai, Filho e Espírito Santo.

Lance Legal, Guilherme Arantes, aqui na madrugada da tua rádio para você, com a gente neste sábado. Bom sábado aí, viu? Bom final de semana. Tá friozinho, né? Se compararmos aí com o que tivemos nos últimos dias. A Brigada Militar registra duas ocorrências de tráfico de drogas em menos de 24 horas no bairro São Francisco, isso em Veranópolis. A matéria completa no site tuaradio.com.br. Em Capão Bonito do Sul, a prefeitura repudia vandalismo e pede colaboração da população. O prefeito em exercício, Miquéias Guadagnin, confirmou que as duas caixas de armazenagem de água da comunidade dos Pinheirinhos foram perfuradas por disparos de arma de fogo. Mais um destaque que você confere no site tuaradio.com.br, destacando especialmente as informações da tua região. Muito bem, está na hora do nosso terço, neste sábado, dia 8 de agosto. Como falei mais cedo aqui na madrugada, eu saio de férias, né? Então não estarei aqui nas próximas madrugadas, nos próximos dias. Mas com certeza em breve, com muito prazer, estarei de volta para fazer companhia para vocês, seja aqui na madrugada, seja também no Tua Essência, né? Para quem me acompanha mais cedo nas noites da Rede Tua Rádio. Rezemos com fé, com esperança neste sábado, o nosso terço. Enquanto mentalizamos as intenções, vamos ouvindo a Cristina Máximo, Segura na Mão de Deus.

0: Iniciamos este novo dia com as bênçãos de Deus e proteção de Nossa Senhora, Virgem Maria. Em nome do Pai, do Filho e do Espírito Santo. Amém. Creio
1: em Deus Pai Todo-Poderoso, Criador do céu e da terra, em Jesus Cristo, seu único Filho, nosso Senhor, que foi concebido pelo poder do Espírito Santo, nasceu da Virgem Maria, padeceu sobre Pôncio Pilatos, foi crucificado, morto e sepultado, desceu à mansão dos mortos, ressuscitou o terceiro dia, subiu ao céu, está sentada à direita de Deus Pai Todo-Poderoso, onde há de vir julgar os vivos e os mortos. Creio no Espírito Santo, na Santa Igreja Católica, na comunhão dos santos, na remissão dos pecados, na ressurreição da carne, na vida eterna. Amém.
0: Pai nosso que estais no céu, santificado seja vosso nome. Venha a nós o vosso reino. Seja feita a vossa vontade, assim na terra como no céu.
1: O pão nosso de cada dia nos dai hoje, perdoai as nossas ofensas, assim como nós perdoamos a quem nos tem ofendido. E não nos deixeis cair em tentação, mas livrai-nos do mal. Amém.
0: O anjo do Senhor anunciou a Maria.
1: E ela concebeu do Espírito Santo.
0: Ave Maria, cheia de graça, o Senhor é convosco. Bendita sois vós entre as mulheres, e bendito o fruto do vosso ventre, Jesus.
1: Santa Maria, Mãe de Deus, rogai por nós, pecadores, agora e na hora de nossa morte. Amém.
0: Eis aqui a serva do Senhor.
1: Faça-se em mim segundo a vossa palavra.
0: Ave Maria, cheia de graça, o Senhor é convosco. Bendita sois vós entre as mulheres, e bendito o fruto do vosso ventre, Jesus.
1: Santa Maria, Mãe de Deus, rogai por nós, pecadores, agora e na hora de nossa morte. Amém.
0: O Verbo Divino se fez carne
1: e habitou entre nós.
0: Ave Maria, cheia de graça, o Senhor é convosco. Bendita sois vós entre as mulheres, e bendito o fruto do vosso ventre, Jesus.
1: Santa Maria, Mãe de Deus, rogai por nós, pecadores, agora e na hora de nossa morte. Amém.
0: Glória ao Pai, ao Filho e ao Espírito Santo.
1: Como era no princípio, agora e sempre. Amém.
0: Ó meu bom Jesus,
1: perdoai-nos, livrai-nos do fogo do inferno, levai as almas todas para o céu, e socorrei principalmente as que mais precisarem.
0: Nossa Senhora de Fátima e São Francisco,
1: rogai por nós.
0: E neste sábado, vamos meditar os mistérios gozosos. E neste primeiro mistério gozoso, contemplamos
1: Anunciação do anjo à Virgem Maria.
0: Pai nosso que estais no céu, santificado seja vosso nome. Venha a nós o vosso reino. Seja feita a vossa vontade, assim na terra como no céu.
1: O pão nosso de cada dia nos dai hoje, perdoai as nossas ofensas, assim como nós perdoamos a quem nos tem ofendido. E não nos deixeis cair em tentação, mas livrai-nos do mal. Amém.
0: Ave Maria, cheia de graça, o Senhor é convosco. Bendita sois vós entre as mulheres, e bendito o fruto do vosso ventre, Jesus.
1: Santa Maria, Mãe de Deus, rogai por nós, pecadores, agora e na hora de nossa morte. Amém.
0: Ave Maria, cheia de graça, o Senhor é convosco. Bendita sois vós entre as mulheres, e bendito o fruto do vosso ventre, Jesus.
1: Santa Maria, Mãe de Deus, rogai por nós, pecadores, agora e na hora de nossa morte. Amém.
0: Ave Maria, cheia de graça, o Senhor é convosco. Bendita sois vós entre as mulheres, e bendito o fruto do vosso ventre, Jesus.
1: Santa Maria, Mãe de Deus, rogai por nós, pecadores, agora e na hora de nossa morte. Amém.
0: Ave Maria, cheia de graça, o Senhor é convosco. Bendita sois vós entre as mulheres, e bendito o fruto do vosso ventre, Jesus.
1: Santa Maria, Mãe de Deus, rogai por nós, pecadores, agora e na hora de nossa morte. Amém.
0: Ave Maria, cheia de graça, o Senhor é convosco. Bendita sois vós entre as mulheres, e bendito o fruto do vosso ventre, Jesus.
1: Santa Maria, Mãe de Deus, rogai por nós, pecadores, agora e na hora de nossa morte. Amém.
0: Ave Maria, cheia de graça, o Senhor é convosco. Bendita sois vós entre as mulheres, e bendito o fruto do vosso ventre, Jesus.
1: Santa Maria, Mãe de Deus, rogai por nós, pecadores, agora e na hora de nossa morte. Amém.
0: Ave Maria, cheia de graça, o Senhor é convosco. Bendita sois vós entre as mulheres, e bendito o fruto do vosso ventre, Jesus.
1: Santa Maria, Mãe de Deus, rogai por nós, pecadores, agora e na hora de nossa morte. Amém.
0: Ave Maria, cheia de graça, o Senhor é convosco. Bendita sois vós entre as mulheres. E bendito o fruto do vosso ventre, Jesus.
1: Santa Maria, Mãe de Deus, rogai por nós, pecadores, agora e na hora de nossa morte. Amém.
0: Ave Maria, cheia de graça, o Senhor é convosco. Bendita sois vós entre as mulheres. E bendito o fruto do vosso ventre, Jesus.
1: Santa Maria, Mãe de Deus, rogai por nós, pecadores, agora e na hora de nossa morte. Amém.
0: Ave Maria, cheia de graça, o Senhor é convosco. Bendita sois vós entre as mulheres. E bendito o fruto do vosso ventre, Jesus.
1: Santa Maria, Mãe de Deus, rogai por nós, pecadores, agora e na hora de nossa morte. Amém.
0: Glória ao Pai, o Filho e ao Espírito Santo.
1: Como era no princípio, agora e sempre. Amém.
0: Ó meu bom Jesus,
1: perdoai-nos, livrai-nos do fogo do inferno. Elevai as almas todas para o céu e socorrei principalmente as que mais precisarem.
0: Nossa Senhora de Fátima e São Francisco,
1: rogai por nós.
0: No segundo mistério gozoso, contemplamos
1: a visita de Maria à sua prima, Santa Isabel. Pai nosso que estais no céu, santificado seja o vosso nome. Venha a nós o vosso reino, seja feita a vossa vontade, assim na terra como no céu.
0: O pão nosso de cada dia nos dai hoje, perdoai as nossas ofensas, assim como nós perdoamos a quem nos tem ofendido. E não nos deixeis cair em tentação, mas livrai-nos do mal. Amém.
1: Ave Maria, cheia de graça, o Senhor é convosco. Bendita sois vós entre as mulheres e bendito é o fruto do vosso ventre, Jesus.
0: Santa Maria, Mãe de Deus, rogai por nós, pecadores, agora e na hora da nossa morte. Amém.
1: Ave Maria, cheia de graça, o Senhor é convosco. Bendita sois vós entre as mulheres e bendito é o fruto do vosso ventre, Jesus.
0: Santa Maria, Mãe de Deus, rogai por nós, pecadores, agora e na hora da nossa morte. Amém.
1: Ave Maria, cheia de graça, o Senhor é convosco. Bendita sois vós entre as mulheres e bendito é o fruto do vosso ventre, Jesus.
0: Santa Maria, Mãe de Deus, rogai por nós, pecadores, agora e na hora da nossa morte. Amém.
1: Ave Maria, cheia de graça, o Senhor é convosco. Bendita sois vós entre as mulheres e bendito é o fruto do vosso ventre, Jesus.
0: Santa Maria, Mãe de Deus, rogai por nós, pecadores, agora e na hora da nossa morte. Amém.
1: Ave Maria, cheia de graça, o Senhor é convosco. Bendita sois vós entre as mulheres e bendito é o fruto do vosso ventre, Jesus.
0: Santa Maria, Mãe de Deus, rogai por nós, pecadores, agora e na hora da nossa morte. Amém.
1: Ave Maria, cheia de graça, o Senhor é convosco. Bendita sois vós entre as mulheres e bendito é o fruto do vosso ventre, Jesus.
0: Santa Maria, Mãe de Deus, rogai por nós, pecadores, agora e na hora de nossa morte. Amém.
1: Ave Maria, cheia de graça, o Senhor é convosco. Bendita sois vós entre as mulheres e bendito é o fruto do vosso ventre, Jesus.
0: Santa Maria, Mãe de Deus, rogai por nós, pecadores, agora e na hora da nossa morte. Amém.
1: Ave Maria, cheia de graça, o Senhor é convosco. Bendita sois vós entre as mulheres e bendito é o fruto do vosso ventre, Jesus.
0: Santa Maria, Mãe de Deus, rogai por nós, pecadores, agora e na hora da nossa morte. Amém.
1: Ave Maria, cheia de graça, o Senhor é convosco. Bendita sois vós entre as mulheres e bendito é o fruto do vosso ventre, Jesus.
0: Santa Maria, Mãe de Deus, rogai por nós, pecadores, agora e na hora da nossa morte. Amém.
1: Ave Maria, cheia de graça, o Senhor é convosco. Bendita sois vós entre as mulheres e bendito é o fruto do vosso ventre, Jesus.
0: Santa Maria, Mãe de Deus, rogai por nós, pecadores, agora e na hora da nossa morte. Amém.
1: Glória ao Pai, ao Filho e ao Espírito Santo.
0: Como era no princípio, agora e sempre. Amém.
1: Ó meu bom Jesus, perdoai-nos, livrai-nos do fogo do inferno. Elevai as almas todas para o céu. E socorrei principalmente as que mais precisarem. Nossa Senhora de Fátima e São Francisco,
0: rogai por nós. É no terceiro mistério gozoso onde contemplamos
1: o nascimento do menino Jesus.
0: Pai nosso que estais no céu, santificado seja vosso nome. Venha a nós o vosso reino. Seja feita a vossa vontade, assim na terra como no céu.
1: O pão nosso de cada dia nos dai hoje, perdoai as nossas ofensas, assim como nós perdoamos a quem nos tem ofendido. E não nos deixeis cair em tentação, mas livrai-nos do mal. Amém.
0: Ave Maria, cheia de graça, o Senhor é convosco. Bendita sois vós entre as mulheres, e bendito o fruto do vosso ventre, Jesus.
1: Santa Maria, Mãe de Deus, rogai por nós, pecadores, agora e na hora de nossa morte. Amém.
0: Ave Maria, cheia de graça, o Senhor é convosco. Bendita sois vós entre as mulheres, e bendito o fruto do vosso ventre, Jesus.
1: Santa Maria, Mãe de Deus, rogai por nós, pecadores, agora e na hora de nossa morte. Amém.
0: Ave Maria, cheia de graça, o Senhor é convosco. Bendita sois vós entre as mulheres, e bendito o fruto do vosso ventre, Jesus.
1: Santa Maria, Mãe de Deus, rogai por nós, pecadores, agora e na hora de nossa morte. Amém.
0: Ave Maria, cheia de graça, o Senhor é convosco. Bendita sois vós entre as mulheres, e bendito o fruto do vosso ventre, Jesus.
1: Santa Maria, Mãe de Deus, rogai por nós, pecadores, agora e na hora de nossa morte. Amém.
0: Ave Maria, cheia de graça, o Senhor é convosco. Bendita sois vós entre as mulheres, e bendito o fruto do vosso ventre, Jesus.
1: Santa Maria, Mãe de Deus, rogai por nós, pecadores, agora e na hora de nossa morte. Amém.
0: Ave Maria, cheia de graça, o Senhor é convosco. Bendita sois vós entre as mulheres, e bendito o fruto do vosso ventre, Jesus.
1: Santa Maria, Mãe de Deus, rogai por nós, pecadores, agora e na hora de nossa morte. Amém.
0: Ave Maria, cheia de graça, o Senhor é convosco. Bendita sois vós entre as mulheres, e bendito o fruto do vosso ventre, Jesus.
1: Santa Maria, Mãe de Deus, rogai por nós, pecadores, agora e na hora de nossa morte. Amém.
0: Ave Maria, cheia de graça, o Senhor é convosco. Bendita sois vós entre as mulheres, e bendito o fruto do vosso ventre, Jesus.
1: Santa Maria, Mãe de Deus, rogai por nós, pecadores, agora e na hora de nossa morte. Amém.
0: Ave Maria, cheia de graça, o Senhor é convosco. Bendita sois vós entre as mulheres, e bendito o fruto do vosso ventre, Jesus.
1: Santa Maria, Mãe de Deus, rogai por nós, pecadores, agora e na hora de nossa morte. Amém.
0: Ave Maria, cheia de graça, o Senhor é convosco. Bendita sois vós entre as mulheres, e bendito o fruto do vosso ventre, Jesus.
1: Santa Maria, Mãe de Deus, rogai por nós, pecadores, agora e na hora de nossa morte. Amém.
0: Glória ao Pai, o Filho e ao Espírito Santo.
1: Como era no princípio, agora e sempre. Amém.
0: Ó meu bom Jesus,
1: perdoai-nos, livrai-nos do fogo do inferno. Levai as almas todas para o céu, e socorrei principalmente as que mais precisarem.
0: Nossa Senhora de Fátima e São Francisco,
1: rogai por nós.
0: Quarto mistério gozoso, contemplamos
1: a apresentação de Jesus no templo. Pai nosso que estais no céu, santificado seja o vosso nome. Venha a nós o vosso reino, seja feita a vossa vontade, assim na terra como no céu.
0: O pão nosso de cada dia nos dai hoje, perdoai as nossas ofensas, assim como nós perdoamos a quem nos tem ofendido. E não nos deixeis cair em tentação, mas livrai-nos do mal. Amém.
1: Ave Maria, cheia de graça, o Senhor é convosco. Bendita sois vós entre as mulheres, e bendito é o fruto do vosso ventre, Jesus.
0: Santa Maria, Mãe de Deus, rogai por nós, pecadores, agora e na hora da nossa morte. Amém.
1: Ave Maria, cheia de graça, o Senhor é convosco. Bendita sois vós entre as mulheres, e bendito é o fruto do vosso ventre, Jesus.
0: Santa Maria, Mãe de Deus, rogai por nós, pecadores, agora e na hora da nossa morte. Amém.
1: Ave Maria, cheia de graça, o Senhor é convosco. Bendita sois vós entre as mulheres, e bendito é o fruto do vosso ventre, Jesus.
0: Santa Maria, Mãe de Deus, rogai por nós, pecadores, agora e na hora da nossa morte. Amém.
1: Ave Maria, cheia de graça, o Senhor é convosco. Bendita sois vós entre as mulheres,
2: e bendito é o fruto do vosso ventre, Jesus.
0: Santa Maria, Mãe de Deus, rogai por nós, pecadores, agora e na hora da nossa morte. Amém.
2: Ave Maria, cheia de graça, o Senhor é convosco. Bendita sois vós entre as mulheres, e bendito é o fruto do vosso ventre, Jesus.
0: Santa Maria, Mãe de Deus, rogai por nós, pecadores, agora e na hora da nossa morte. Amém.
2: Ave Maria, cheia de graça, o Senhor é convosco. Bendita sois vós entre as mulheres, e bendito é o fruto do vosso ventre, Jesus.
0: Santa Maria, Mãe de Deus, rogai por nós, pecadores, agora e na hora de nossa morte. Amém.
2: Ave Maria, cheia de graça, o Senhor é convosco. Bendita sois vós entre as mulheres, e bendito é o fruto do vosso ventre, Jesus.
0: Santa Maria, Mãe de Deus, rogai por nós, pecadores, agora e na hora da nossa morte. Amém.
2: Ave Maria, cheia de graça, o Senhor é convosco. Bendita sois vós entre as mulheres, e bendito é o fruto do vosso ventre, Jesus.
0: Santa Maria, Mãe de Deus, rogai por nós, pecadores, agora e na hora da nossa morte. Amém.
2: Ave Maria, cheia de graça, o Senhor é convosco. Bendita sois vós entre as mulheres, e bendito é o fruto do vosso ventre, Jesus.
0: Santa Maria, Mãe de Deus, rogai por nós, pecadores, agora e na hora da nossa morte. Amém.
2: Ave Maria, cheia de graça, o Senhor é convosco. Bendita sois vós entre as mulheres, e bendito é o fruto do vosso ventre, Jesus.
0: Santa Maria, Mãe de Deus, rogai por nós, pecadores, agora e na hora da nossa morte. Amém.
2: Glória ao Pai, ao Filho e ao Espírito Santo.
0: Como era no princípio, agora e sempre. Amém.
2: Ó meu bom Jesus, perdoai-nos, livrai-nos do fogo do inferno, e levai as almas todas para o céu, e socorrei principalmente as que mais precisarem. Nossa Senhora de Fátima e São Francisco,
0: rogai por nós. E no quinto mistério gozoso, contemplamos
2: a perda e o encontro de Jesus.
0: Pai nosso que estais no céu, santificado seja vosso nome. Venha a nós o vosso reino. Seja feita a vossa vontade, assim na terra como no céu.
2: O pão nosso de cada dia nos dai hoje. Perdoai as nossas ofensas, assim como nós perdoamos a quem nos tem ofendido. E não nos deixeis cair em tentação, mas livrai-nos do mal. Amém.
0: Ave Maria, cheia de graça, o Senhor é convosco. Bendita sois vós entre as mulheres, e bendito o fruto do vosso ventre, Jesus.
2: Santa Maria, Mãe de Deus, rogai por nós, pecadores, agora e na hora de nossa morte. Amém.
0: Ave Maria, cheia de graça, o Senhor é convosco. Bendita sois vós entre as mulheres, e bendito o fruto do vosso ventre, Jesus.
2: Santa Maria, Mãe de Deus, rogai por nós, pecadores, agora e na hora de nossa morte. Amém.
0: Ave Maria, cheia de graça, o Senhor é convosco. Bendita sois vós entre as mulheres, e bendito o fruto do vosso ventre, Jesus.
2: Santa Maria, Mãe de Deus, rogai por nós, pecadores, agora e na hora de nossa morte. Amém.
0: Ave Maria, cheia de graça, o Senhor é convosco. Bendita sois vós entre as mulheres, e bendito o fruto do vosso ventre, Jesus.
2: Santa Maria, Mãe de Deus, rogai por nós, pecadores, agora e na hora de nossa morte. Amém.
0: Ave Maria, cheia de graça, o Senhor é convosco. Bendita sois vós entre as mulheres, e bendito o fruto do vosso ventre, Jesus.
2: Santa Maria, Mãe de Deus, rogai por nós, pecadores, agora e na hora de nossa morte. Amém.
0: Ave Maria, cheia de graça, o Senhor é convosco. Bendita sois vós entre as mulheres, e bendito o fruto do vosso ventre, Jesus.
2: Santa Maria, Mãe de Deus, rogai por nós, pecadores, agora e na hora de nossa morte. Amém.
0: Ave Maria, cheia de graça, o Senhor é convosco. Bendita sois vós entre as mulheres, e bendito o fruto do vosso ventre, Jesus.
2: Santa Maria, Mãe de Deus, rogai por nós, pecadores, agora e na hora de nossa morte. Amém.
0: Ave Maria, cheia de graça, o Senhor é convosco. Bendita sois vós entre as mulheres, e bendito o fruto do vosso ventre, Jesus.
2: Santa Maria, Mãe de Deus, rogai por nós, pecadores, agora e na hora de nossa morte. Amém.
0: Ave Maria, cheia de graça, o Senhor é convosco. Bendita sois vós entre as mulheres, e bendito o fruto do vosso ventre, Jesus.
2: Santa Maria, Mãe de Deus, rogai por nós, pecadores, agora e na hora de nossa morte. Amém.
0: Ave Maria, cheia de graça, o Senhor é convosco. Bendita sois vós entre as mulheres, e bendito o fruto do vosso ventre, Jesus.
2: Santa Maria, Mãe de Deus, rogai por nós, pecadores, agora e na hora de nossa morte. Amém.
0: Glória ao Pai, o Filho e ao Espírito Santo.
2: Como era no princípio, agora e sempre. Amém.
0: Ó meu bom Jesus,
2: perdoai-nos, livrai-nos do fogo do inferno. Levai as almas todas para o céu e socorrei principalmente as que mais precisarem.
0: Nossa Senhora de Fátima e São Francisco,
2: rogai por nós.
0: Infinitas graças vos damos, soberana rainha, pelos benefícios que todos os dias recebemos de vossas mãos liberais. Dignai-vos agora e para sempre tomar-nos debaixo de vosso poderoso amparo, e para mais nos obrigar-nos, vos saudamos com uma salve rainha.
2: Salve rainha, mãe de misericórdia, vida, doçura, esperança nossa, salve. A vós bradamos, degredados filhos de Eva, a vós suspirando, gemendo e chorando neste vale de lágrimas. Eia, pois, advogada nossa, esses vossos olhos misericordiosos a nós volveis. E depois deste desterro, mostrai-nos Jesus, bendito o fruto do vosso ventre. Ó clemente, ó piedosa, ó doce sempre Virgem Maria,
0: rogai por nós, Santa Mãe de Deus,
2: para que sejamos dignos das promessas de Cristo.
0: Juntos rezamos o Santo Terço. Que possamos ficar com as bênçãos de Deus e proteção de Nossa Senhora. Em nome do Pai, do Filho e do Espírito Santo. Amém. Paz e bem.
2: Santa alegria.
0: Louvado seja o nosso Senhor Jesus Cristo.
2: Para sempre seja louvado.
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1: Olá, bom dia, muito bom dia, forte abraço. Manhã de sábado tá iniciando aqui na tua Rádio Fátima, tá na hora. Um bom dia, um grande abraço, muito obrigado pelo teu carinho, tua audiência e a tua companhia. 8 de agosto é o dia de número 220, faltando 145 dias para acabar o ano, gente. Hoje dia nacional de controle do colesterol, dia nacional da pessoa com atrofia muscular espinhal, né, o AME. Hoje é aniversário de Votuporanga em São Paulo, Nova Tento em Santa Catarina, Paracambi no Rio de Janeiro, também Campo Maior e Pio Nono no Piauí, Muritiba e Morro do Chapéu na Bahia. Um bom dia a todos, o Tá Na Hora está no ar, um ótimo sábado de paz e bem, abrindo por aqui com o Teixeirinha. Um bom dia a todos, obrigado gente pelo carinho da audiência aqui na tua Rádio Fátima. Paz e bem e um bom dia.
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2: 10 graus.

0: 5:01.
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2: Neste dia 8 de agosto celebramos São Domingos, fundador. Domingos Guzmão era cônego e descobriu aos 30 anos o grave problema missionário em terras cristãs assoladas por heresias. Encarregado pelo Papa Inocêncio III de uma missão contra os albigenses no sul da França, com bondade, tenacidade e fé esclarecida, conseguiu muitas conversões. Fundou uma ordem religiosa cujos membros se propunham a ser pregadores competentes. Chamou-se Ordem dos Pregadores. Estudo e pobreza são os dois pontos principais dos dominicanos. O programa de vida dos frades que vestem o hábito de São Domingos é contemporâneo de outro grande santo, São Francisco de Assis. Ambos deixaram no mundo um sinal indelével, embora tenha sido breve o período da sua existência terrena. De caráter metódico e firme, deu grande importância aos estudos. Foi um apóstolo do Rosário, como missionário infatigável em defesa da fé entre o povo. Ele nasceu na Espanha em 1170 e morreu em 1221 com 51 anos de idade. 8 de agosto, São Domingos, fundador.
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0: 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Bom dia, gente, tá na hora aqui da tua Rádio Fátima, paz e bem. Um ótimo dia para você, são 5:02.

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1: 5:08.
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1: 10 graus. 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
5: Vamos seguindo nessa manhã, quero mandar um bom dia, um abraço lá pro meu amigão, o Sadia Donomira em Campestre da Serra. Bom dia, Isaura Finger, o seu Clóvis. Bom dia, Andressa, o Itenor Finger. Um abração para vocês, gente. Bom dia, Amância Bossardi, o seu Mário Clair. Bom dia pro José Fontana e a dona Mercedes. Um abraço para vocês. Tenham todos um ótimo dia. Bom dia, meu amigão, o Tato, artista lá na Capela São Judas. Bom dia pro Gilberto Ferreira. Bom dia pro Biônico, pro Gelson Vanim, pro Joãozinho, lá no bairro Franciose, ouvindo a gente. Um grande abraço para vocês. Vamos seguindo aqui no Tá Na Hora, trazendo o Sidney Lima nessa manhã. Daqui a pouquinho, curiosidades com a Fábia Schiller e a previsão do tempo com a Kátia Valente. Um ótimo dia a todos. Bom dia e um abraço lá para Maria José Gomes, do bairro Kennedy. Bom dia, Maria Pereira Nunes, do bairro São José. Obrigado pela audiência de vocês. Meu amigo Biônico, bom dia o Gelson Vanim, o Joãozinho lá no bairro Franciose. Bom dia o Podarírio Maciel, dona Maria de Lourdes. Um abraço para vocês.
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1: 10 graus.
5: É mais um dia que está começando e que você tem um dia repleto de alegrias e realizações. Bom dia, 5:11.

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1: Olá, segura aí que hoje eu vou trazer uma série de curiosidades para você. As baratas existem há 120 milhões de anos, antes mesmo dos dinossauros vagarem pela Terra. As abelhas podem picar outras abelhas. Geralmente, elas fazem isso se se sentem ameaçadas ou se estiverem protegendo o território. Uma cervejaria no Canadá fabrica cerveja utilizando água de icebergs de 20 mil anos. A qualquer momento, há aproximadamente 2 mil tempestades acontecendo na Terra. Como os humanos, os coalas possuem impressões digitais individuais e únicas. Em média, uma pessoa anda o equivalente a 3 vezes ao redor do mundo durante a vida. O núcleo da Terra é tão quente quanto a superfície do Sol. A Islândia cresce 5 centímetros por ano por causa de suas placas tectônicas em movimento. O deserto do Saara tem temperaturas que podem atingir os 136 graus. O Sol é tão grande que cerca de 1 milhão de planetas Terra caberiam dentro dele. E os arrepios que você sente ao ouvir música são causados pelo fato de o seu cérebro liberar a dopamina. Essa é nossa curiosidade de hoje. Eu volto amanhã com muito mais.
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2: 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Bom dia, uma ótima manhã para você na companhia aqui da tua Rádio Fátima.

0: Um bom dia, obrigado pela audiência. 5 horas e 20 minutos.
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2: Olá, amigos e caros ouvintes. Já para o final de semana, a expectativa de que o tempo vai ficando um pouco mais estável. No sábado ainda pode ter alguma chuva por aqui, principalmente na primeira metade do dia. Depois, aos poucos, o tempo vai ficando um pouco mais estável. E o domingo será um dia com a presença do sol e com frio. Por quê? Porque na retaguarda desta frente fria veio entrando uma massa de ar frio. Afinal, estamos no inverno e o normal é frio mesmo. Com a previsão do tempo, Kátia Valente.
0: 10 graus.
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0: 5 horas e 22 minutos.
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0: 10 graus.
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0: Vamos até a nossa central de conteúdos desta manhã, Ladimir Fabris, trazendo as primeiras informações do dia, os destaques deste sábado, aqui no Tá Na Hora da tua Rádio Fátima. Ladimir, bom dia.
11: Então, muito bom dia a você, Ronaldo, bom dia também para os nossos ouvintes, sábado. E a nossa equipe já se movimenta na central Fátima de conteúdos. A partir das 6 horas, você confere estes e outros assuntos. Educação de Vacaria registra nas redes municipal e estadual avanço no IDEB 2025. Retrô sobre rodas promove jantar dançante no CTG Porteira do Rio Grande. Hoje à noite, visando a construção da sede própria da entidade, a administração de São José dos Ausentes realiza melhorias no ginásio de esportes e na unidade básica da sede. Rapaz de 24 anos, residente em Bom Jesus, foi preso pela delegacia da Draco de Vacaria por descumprir medida protetiva. Ainda ontem foi para o sistema prisional. Um excelente final de semana, com muita saúde a você e também para os nossos milhares de ouvintes. Ronaldo.
0: Obrigado, Ladimir, e as informações da nossa central de conteúdos nesta manhã, trazendo os destaques pra gente aqui na tua Rádio Fátima. Vamos seguindo com mais música aqui na programação. Bom dia a todos, bom dia, gente, paz e bem, trazendo mais música neste sábado aqui na tua Rádio Fátima. Agora tem Os Serranos.
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13: 10 graus.
14: Vamos seguindo nessa manhã, agradecendo o carinho e a companhia de todos. 5:25, bom dia.

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0: 10 graus.
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0: 5 horas e 37 minutos.
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0: 10 graus.
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1: Deixa eu mandar um abraço e um bom dia pro tio Ari Piton, bom dia pro tio Ari Maciel, a dona Isabel, o Ari Bueno e a Clarice lá na Capela do Caravaggio, bom dia pro meu amigo tio Zé Guedes, tio Eloir Bairros, um abração, a Marlene ali no bairro Planalto, alô tio Mica lá em Bom Jesus, bom dia pra Neura Trentinha ali no bairro Borges, um abraço pra vocês, gente, obrigado pela audiência, um bom dia, né? Bom dia pro tio Vila, o Avelino Maciel, bom dia o seu Velocino e a dona Nedir Zardo, a Benta e o Gringo lá no Passo do Carro, também um abraço pra vocês, o Laurindo Riva no Capão da Herança, pessoal aí da Feira do Mercado Público nosso, muito bom dia a todos, paz e bem, gente, vamos de História da Música.
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2: A história de hoje é sobre Francisco Castilhos. Francisco Romeu de Castilhos é nascido em São Francisco de Paula em 21 de setembro. Compositor e também contrabaixista. É um dos fundadores do grupo Os Mirins, juntamente com seu amigo Albino Manic. Desde os 13 anos de idade, apresentavam-se em programas de rádio, tocando cavaquinho e juntamente com Albino formaram a dupla Mirim. Tempos depois, a dupla forma o conjunto Os Mirins, que entrou para a história da música gaúcha. Chico foi um dos primeiros músicos a tocar contrabaixo em um baile gaúcho, um fato inovador para a época, já que era muito usado dois violões, um para base e outro para ponteios, e também solos. Gravou diversos discos com Os Mirins e 3 trabalhos solos. Conhecido pela sua voz inconfundível, consagrou-se por cantar as músicas Vaneirinha da Saudade, Vaneirinha do Adeus, Vaneirinha do Amor, Guri e tantos outros. E vamos ouvir Francisco Castilhos.

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1: 10 graus.
2: Esse é o Tá Na Hora aqui na tua Rádio Fátima, agora 5h44.
3: Finalizando essa primeira parte aqui do Tá Na Hora, agradecendo a todos pela sintonia, pelo carinho, um forte abraço, um bom dia. Alô, tio Ari Silveira e a dona Juraci no bairro Imperial, tio Lourenço Escolar aqui no bairro Fátima, um abraço. Bom dia, Nelva Pelissari lá em Monte Alegre dos Campos, meu amigo Nereu Moraes ali no bairro Santa Cruz, tio Ilareza, dona Maria da Graça, um abraço. Meu amigo Ronaldo Pimentel, um bom dia. O Manuel Luiz Couto Baladão, um abraço. O Odilon Ribeiro também, um abração. A Doroti Barbosa, meu amigo Irineu Magro, um bom dia. Obrigado pelo carinho de todos vocês. A Vori Soares também, um abraço. Muita paz e muito bem a todos. Tenham um ótimo dia e o carinho de todos nós da família Fátima de Rádio. Ótimo sábado a todos. O convite à tarde para você acompanhar o Glória na divisão de acesso. Boa sorte ao nosso Leão da Serra, direto de São Leopoldo, a tua Rádio Fátima, trazendo todas as emoções. Paz e bem!
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2: Muito bem, vamos seguindo nessa manhã, abraçando todos os nossos ouvintes, agora 5 horas e 46 minutos. Bom dia, 5h46.

0: 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O Leão da Serra em busca da primeira vitória na competição. 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
5: Bom dia! Alegria, alegria, alegria. Viva intensamente este novo dia. 8 de agosto, senhoras e senhores ouvintes. Estamos ainda na fase da lua minguante. A estação é inverno, né? Sábado! Estamos iniciando ainda com a presença da noite aqui nos campos de cima da serra. Mas já já vai clarear o dia. 6:02, 10 graus, e ela tá chegando, ó. Abre a janela agora aí, que ali pro lado Imperial e Franciose aí tem neblina aí. Avisa onde tem neblina por aí, então. Sábado que estamos iniciando por enquanto com o tempo bom, mas a Cátia avisou que final de semana vai ser bom. Final de semana do Dia dos Pais. É, amanhã é Dia dos Pais. Muito obrigado a você que já está em nossa companhia. Estamos, então, lhe desejando neste novo dia de coração para você e para você, o melhor dia da sua vida.
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5: Senhoras e senhores ouvintes, amanhã então é o Dia dos Pais. E neste momento meu recado especial é para você, pai, ouvinte da tua Rádio Fátima. Pai, homem de fibra e coragem, onde Deus lhe escolheu para uma missão divina a ser cumprida no universo que ele próprio criou, para que a vida seja cuidada, valorizada e amada. Pai, amigo, confidente, amoroso, paciente, dedicado, que mesmo nas dificuldades, mesmo às vezes esquecido pelos filhos, se doa inteiramente para sempre ver a sua família feliz. Pai que abraça, beija, deixa as lágrimas às vezes tomar conta dos seus olhos, mas mesmo assim o seu coração sempre transborda de amor pelos filhos, até mesmo quando é abandonado pelos próprios filhos. Você que é pai, saiba que a tua missão é um ato de amor que foi lhe concedido por Deus. Por isso, mais que dar a vida, saiba que a paternidade é uma graça divina, onde Ele te escolheu para fortalecer o amor a partir da tua família. Por isso que ser pai é participar dos momentos bons

0: para esta missão, para que a partir da tua família o amor se fortaleça e você seja feliz todos os dias. Então, você que é pai, feliz Dia dos Pais, com as bênçãos de Deus Pai Criador.
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0: Alô, ouvintes! 6:05, 10 graus, ainda é noite aí. Parte da cidade tem neblina. Bom dia, mas que alegria, que privilégio, que satisfação, que honra ter você mais um dia em nossa companhia. Então, um excelente dia, um excelente final de semana. E a você que é pai, mais uma vez, de coração, feliz Dia dos Pais.
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0: Às 6:06, 10 graus, vamos até a Central Fátima de Conteúdos. Vamos de lá ampliar os assuntos que você vai conferir com detalhes a partir de agora. Para mais um dia, ficar bem informado e atualizado. Por isso que você está sintonizado aqui na tua Rádio Fátima de Vacaria. Anote aí os destaques então. Alô, colegas. Câmara de Vereadores de Vacaria esteve reunida ontem com a representante da RGE para cobrar esclarecimentos quanto ao aumento significativo nas contas de energia elétrica. Educação de Vacaria registra nas redes municipal e estadual avanço no IDEB 2025. Pastorais da Paróquia Nossa Senhora de Fátima promovem hoje ação beneficente para a reforma da Casa Franciscana na Rua Cláudio Rec, bairro Fátima. Retro sobre Rodas promove jantar dançante no CTG Porteiro do Rio Grande hoje à noite, visando a construção da sede própria. Secretaria de Cultura e Turismo promove atividades e baile em homenagem aos pais no mercado público amanhã à tarde. Justiça do Trabalho de Vacaria não terá expediente presencial na próxima segunda e terça-feira. A administração de São José dos Ausentes realiza melhorias no ginásio de esportes e na unidade básica. Escola Estadual Dom Vital de Muitos Capões está entre as 12 escolas no estado do Rio Grande do Sul que mais avançou no IDEB 2025, especialmente nos anos iniciais. Alô, Muitos Capões! Alô, Dom Vital, parabéns! Órgãos de segurança de Vacaria e Lagoa Vermelha estiveram reunidos em Vacaria para definir estratégias em conjunto de combate à criminalidade. Rapaz de 24 anos, residente em Bom Jesus, foi preso pela delegacia da Draco de Vacaria por descumprir medida protetiva. Tribunal do Júri de Vacaria julga 4 réus por tentativa de homicídio em 2024. Na próxima segunda e terça-feira, e atenção, segunda e terça-feira, as ruas que dão acesso ao Fórum de Vacaria estarão fechadas. Haverá um forte esquema de segurança devido a este júri próximo ao Fórum, e somente pessoas identificadas e autorizadas para o Poder Judiciário é que vão ter acesso ao Fórum segunda e terça-feira aqui em Vacaria. Vitor Moraes, o Vitinho, atleta do projeto Lapidando Tenistas de Vacaria, coloca o Brasil na final de tênis sub-14 que está acontecendo na República Tcheca. E graças à vitória do Vitinho ontem na semifinal contra a Bulgária, é que o Brasil tem este efeito, né?

0: de chegar à final lá no Sub-14 na República Tcheca neste sábado. Eu sempre falei aqui, anote este nome, Vitinho, este dá muito orgulho para a Vacaria e para o projeto Lapidando Tenistas. Divisão de acesso, Glória joga com a Aimoré em São Leopoldo neste sábado à tarde, com transmissão da tua Rádio Fátima, a equipe forte do esporte. Brasileirão! O Grêmio joga com o São Paulo hoje à tarde na Arena. E amanhã à tarde lá em São Paulo. Lá em São Paulo. O Inter vai jogar diante do Palmeiras. Aguenta, coração.
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0: Opa! Vamos lá, minha gente, porque tem gente como a gente que trabalha no sábado. Oh, coisa boa! Obrigado, Papai do Céu, pela vida, pela saúde e pelo trabalho, inclusive no sábado. Tem gente que não gosta de trabalhar no final de semana e nem nos feriados. Vive reclamando. Bato, vejo, tem que trabalhar no domingo. Bato, vejo, tem que trabalhar no feriado. Mas diga o contrário. Obrigado, meu Deus, por trabalhar no sábado, no domingo e no feriado. Por quê? Porque muita gente gostaria de estar no teu lugar. 6:11, ó, fechou. 6:11, 11 graus, 6:11, 11 graus. 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Às 6:13, quem está no telefone? 3231-7500. Já vou lhe atender. Obrigado por ter ligado. E no WhatsApp tá bombando aqui. Olha só que alegria. Bom dia. É um abençoado dia. Já estamos na lida, já estamos na tua sintonia, Pivotinho. Saúde para você. Bom dia, quero parabenizar todos os pais. Que Deus abençoe todos os pais. É a Zeni. Alô, Zeni! Bom dia para você também. Um excelente dia. Bom dia, estamos na tua escuta. Tio Vino, Avelino Maciel. Gente boa, parabéns pelo seu dia, tio Avelino. Saúde, meu irmão. Paulo Borghetti também. Bom dia, saúde para o senhor. Vamos em frente, 6:13. Vamos conferir com 11 graus. Os fatos que marcam este 8 de agosto.
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2: 8 de agosto, Dia Mundial do Pedestre e Dia Nacional do Controle do Colesterol. Os fatos do dia. Em 1709, o português Bartolomeu de Gusmão, o padre voador, inventou o balão de ar quente. Em 1875, nasceu o advogado e político brasileiro Arthur Bernardes. Ele foi presidente do Brasil entre 15 de novembro de 1922 e 15 de novembro de 1926. Arthur Bernardes morreu em 1955. Em 1876, o inventor e empresário Thomas Edison recebeu uma patente por seu mimeógrafo. Foi um dos primeiros sistemas de cópias em série utilizados no ensino. Em 1931, nasceu em Porto Alegre o poeta, folclorista e escritor Aparício Silva Rilo. Publicou mais de 40 obras, entre elas poesias, prosa, peças de teatro, novelas, teses, monografias, antologias, além de folclore e história. Ele morreu em 1995, aos 63 anos. Em 1942, o líder indiano Mahatma Gandhi e toda a comissão de trabalho do Congresso foram presos em Bombaim, na Índia, pelos britânicos. Gandhi ficou 2 anos na cadeia. Em 1974, em um discurso transmitido pela TV, Richard Nixon anunciou sua intenção de se tornar o primeiro presidente da história dos Estados Unidos a renunciar. Com um processo de impeachment em curso contra ele por seu envolvimento no caso Watergate, Nixon estava finalmente cedendo à pressão da população e do Congresso para deixar a Casa Branca. Mário Vivan, para a tua rádio.
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0: Às 6 horas e 15 minutos, ainda é noite em Vacaria, temperatura agora de 11 graus. Aqui está a nossa equipe. Betão Carneiro, Ronaldo Pontel, Fábio Schiller, Júlia Rodrigues, Silvio Silveira Ramos, Luiz Barreto, Caio Pivoto, Franciele Lochaide, Gislaine Moraes, gerência Alexandre Dalvelo, superintendente Frei Valdo Freitas, e tá faltando gente. É você! Sim! Você também faz parte da nossa equipe. Então agora vamos ao trabalho, porque com a sua presença a nossa equipe está completa.
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0: 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Bom dia, um excelente dia, um excelente final de semana também.
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0: Então você que vai trabalhar, não vá se atrasar, vou te ajudar. Olha a hora, 6h22, 11 graus. Mas não se engane, se agasalhe bem aí, porque ali fora tem um ventinho gelado. E sensação térmica agora está em 9 graus. Ainda é noite aqui nos campos de cima da serra. 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Seguindo em frente, vamos de imediato trazer agora as informações.
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0: 6h24, trânsito. 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A Polícia Rodoviária Federal não registrou acidentes com lesões nas últimas 24 horas das BR-116 e 285 que passam por Vacaria e região dos Campos de Cima da Serra. A Guarda Municipal ontem notificou 2 condutores, um na Zona Azul, por ter estacionado o veículo sem a cartela. E também ontem a Guarda atendeu a um acidente de trânsito apenas com danos materiais. Atenção, Stephanie Leite Pereira e Iraci Rodrigues dos Passos. Suas carteiras de identidade estão na Guarda Municipal. 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Porque ali no Campanharo tem baterias Moura, aquela que não te deixa na mão. 6h26 e São José dos Ausentes prepara mais uma cavalgada. E a nossa colega Fábia Schiller tem mais detalhes. É contigo, colega.
10: Hoje aqui na tua Rádio Fátima, nós vamos agora até São José dos Ausentes conversar com a Alcimara Moreira Silva, que é integrante do grupo Celas e Copos, que está também trabalhando na organização de uma cavalgada que acontece no dia 22 de agosto e deve reunir mulheres aí de toda a região dos Campos de Cima da Serra. Alcimara, bom dia, é um prazer estar conversando contigo.
11: Bom dia, tudo bem?
10: Tudo certo. Conta um pouco pra gente. Primeiro, quero saber sobre a história desse grupo, Celas e Copos.
11: Então, o nosso grupo são 11 mulheres, todas mulheres fortes, de opiniões fortes, e a gente se juntava para tomar uma cervejinha e para ir em cavalgada nos outros municípios. E, de repente, uma das colegas disse: oh, vamos fazer uma cavalgada nós aqui em Ausentes, porque faz um tempão que não é feito e tal. A gente ficou meio, sabe, travado, porque não era a ideia, né? A ideia era manter o nosso grupo e não abrir. Até hoje a gente mexe que nós não vamos abrir. Mas aí foi resolvido que sim, vamos fazer. E aí nós começamos a correr atrás e uma data e tal. E dia 22 de agosto, tá, fechou, é 22 de agosto, vamos lá. E nós começamos a correr atrás. O município de Ausentes, assim, nos acolheu super bem, a gente ganhou muito brinde, muito apoio, o pessoal tá muito animado. E nós somos em 11 meninas, que é a Débora, a Caroline, a Juliana, a Josi, a Rose, a Letícia, a Bruna, a Alexia, Vitória, Jaine e eu, Alcimara. Então, a gente está com uma expectativa gigante de que tudo corra bem, de que tudo dê certo nessa cavalgada, porque o nosso grupo é bem unido, somos amigas conhecidas de longa data, então nós estamos na expectativa.
10: Conta um pouco para a gente da programação, então, para essa cavalgada do dia 22.
11: É, a nossa programação, a gente vai se concentrar na cancha de rodeios aqui de São José dos Ausentes, pelas 7, 6 horas da manhã, vai ter um café da manhã para todas as prendas. Aí nós vamos entregar já uma malinha que foi doada pelo Sicredi ali, banco. Depois disso, a gente vai ter uma oração e a gente segue a avenida. A gente sobe para a cidade, faz a avenida. Depois nós pegamos campo. Aí nesse campo a gente tem um trajeto maravilhoso com cachoeira, com passagens lindas, com mato, com tudo. Então, a expectativa é de que o tempo esteja bom, né? Esperamos frio, porque estamos no ponto mais alto e frio do Rio Grande do Sul, mas esperamos que não tenha chuva, porque a gente sabe que dá uma atrapalhada a chuva, a gente vai passar por dentro de um rio. Então, a expectativa é que tudo corra bem e que o tempo ajude.
10: Maravilha. Quem quer fazer inscrição ainda está aberta? Até quando pode fazer inscrição? Como é que faz para contatar vocês?
11: Não, a inscrição é pelo Instagram, a gente tem um formulário ali, porque as gurias colocam uma foto, mas até o dia pode se inscrever, até na hora de sair, vai ter um pessoal lá específico só para fazer a inscrição lá no dia, mas a qualquer momento pode se inscrever pelo Instagram, a gente tem um formulário ali e pode ir no dia sem estar com a inscrição formada e pode ir lá fazer na hora.
10: Maravilha. Alcimara, eu gostaria que você deixasse um convite, então, né? As mulheres de toda a nossa região, a gente sabe que vem crescendo muito a participação feminina nas cavalgadas, inclusive com cavalgadas específicas como essa que é só para as mulheres. A gente quer que você deixe um convite especial aí, então, a todas.
11: Então, convidamos todas as prendas e cavaleiras do Rio Grande do Sul, Santa Catarina, Paraná, se estendemos ao Brasil, para vir à nossa 14ª Cavalgada de Prendas de São José dos Ausentes. Esperamos todas com muita alegria, como vai ser uma festa maravilhosa. A gente brinca que nós vamos fazer um evento em Ausentes e que São José dos Ausentes vai tremer. E a gente convida todas, não temos idade estipulada, assim, ó, pode vir, vai ser um dia para nós mulheres comemorarmos, pode trazer a família, vai ficar na cancha de rodeio como um apoio, mas a cavalo e tal é só prenda, só mulheres. Esperamos todas vocês em São José dos Ausentes, dia 22 de agosto.
10: Perfeito, então. Forte abraço a você, a todas as integrantes do grupo aí e um bom evento.
11: Muito obrigada.
0: Alô, colega Fábio, então dia 22, cavalgada lá em Ausentes. Por falar, Ausentes. Ah, prefeito Duda, tá forte nos prefeitos da Ausentes. Ah, prefeito, parabéns aí. Vi aí as imagens das reformas, melhoria, até na iluminação do ginásio de esportes do Ausentes. Ficou sensacional. Parabéns, Duda. É bom esse Duda aí. Às 6h31, 11 graus, o espaço comercial. Já volto com mais informação. Bom dia. Sábado, véspera do Dia dos Pais.
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1: Então confere, confere a hora. 6:36. O tempo por enquanto é bom aqui em Vacari, vai ser assim no final de semana. A noite lentamente está indo descansar e o novo dia começa a clarear na nossa querida e lendária e perfumada Vacaria. Temperatura de 11 graus. 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Vamos de imediato trazer aqui as informações agora que chegam da Previsão do Tempo.
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1: 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Alô, minha amiga Kátia, e daí amiga, o tempo no final de semana vai ser bom?
2: Olá, meus amigos e caros ouvintes, o final de semana começa já com mais cara de inverno, tem previsão ainda de algumas instabilidades predominando por aqui, mas já nada muito intenso, tem assim chance ainda de um pouco de vento, mas nada assim muito intenso não, e ainda condições, né, para alguma chuva, mas especialmente na primeira metade do dia. Depois, aos poucos, é a massa de ar mais seco que já toma conta de grande parte do Rio Grande do Sul, que deve também predominar por aqui. Então, assim, ó, o que eu chamo atenção agora são para as temperaturas. Neste sábado, a máxima por aqui já deve variar apenas entre 15 e 16 graus. E a sensação de frio vai aumentando, porque tem esse vento, né, associado ao ciclone no mar. E aí, no domingo, a gente já vai ter o tempo mais firme predominando aqui na região da Serra, Campos de Cima da Serra, e também com bastante frio. Pela manhã, inclusive, tem previsão de geadas por aqui. As mínimas podem variar entre 3 e 6 graus pela manhã, e as máximas à tarde entre 14 e 15 graus. Para a semana que vem, o que que se espera? O início da semana ainda com tempo firme, mas na segunda metade as instabilidades retornam. Com a previsão do tempo, Kátia Valente.
1: 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Vamos de imediato aqui homenagear os aniversariantes deste 8 de agosto, tchê.
3: Hoje é o seu aniversário, parabéns a você, feliz aniversário. Celebre com alegria esta data, viva intensamente este dia, eleve ao bom Deus a ação de graças pelo dom da vida. Parabéns a você, aniversariante deste dia.
4: Parabéns a você, aniversariante do dia 8 de agosto. Em Vacaria, Cantilha dos Santos Pereira recebe os parabéns dos filhos, netos e bisnetos. Em Vacaria, Celso Cosme Dall'Acqua recebe os parabéns da esposa Sueli, da filha Andréia, que é agente do Clube da Amizade, e da neta Mirella. Em Via Genova Torino, Júlia Araújo Panisson recebe os parabéns dos pais André e Janice, do irmão Arthur, dos avós, tios e primos. Em Vacaria, Luiz Foquesato recebe os parabéns da esposa Cleusa, das filhas Aline, Karen e Bianca, agente do Clube da Amizade. Em Vacaria, Osmar Zardo recebe os parabéns da sua esposa Rosa Elisete, de seus pais Velocina e Nedir, do filho Marlon Vinícius, dos irmãos, cunhados e sobrinhos. Em Esmeralda, Sebastião Rodrigues Borges recebe os parabéns da sua esposa Dalva, dos filhos, netos e da bisneta. Felicidade a você, aniversariante. Receba o carinho da tua Rádio Fátima.
1: É muita saúde também. 6h42. A participação do nosso ouvinte aqui no 99934202.
5: Vladimir, bonito. Oi. Eu tô na escuta aí.
1: Obrigado.
5: De noite, que vai ser aonde ali os grustos e os pastel no salão da igreja ali. Um abraço.
1: Tio Altemir, abençoado, Altemir aí do Bairro Petrópolis. Ô, tio Altemir, vai ser aqui, ó, na rua Cláudio Rec, tá? A partir das 5 horas da tarde. Aqui, uma rua, uma quadra abaixo aqui da tua Rádio Fátima. Aqui na casa da Ordem Franciscana Secular, aqui onde que funcionava uma vez ali, temporariamente, o asilo, tá, tio Altemir? Ali, é na casa ali da Ordem Franciscana Secular, a partir das 5 horas da tarde, que vai ter a venda de pastel de carne, pastel de presunto com queijo e paçoca de pinhão. Pastel de paçoca de pinhão. Tem também a venda de cachorro quente e grústulo, tá? Mas é ali, tá, tio Aldemir? E toda a renda é para dar uma reformada, ajeitada na casa aí da Ordem Franciscana Secular, a promoção das pastorais da Paróquia de Fátima. Por falar em Paróquia de Fátima, esse final de semana tem churrasco aqui na Paróquia de Fátima. Tradicional churrasco no segundo domingo de cada mês aí. Alô, Frei Protásio, paz e bem, meu irmão. Então, a partir agora das 9 horas, o pessoal já pode fazer reserva aí do churrasco esse final de semana aqui na Paróquia de Fátima. Amanhã é dia dos pais, eu mando uma folga, gurizada, as meninas aí, os filhos aí, dá uma folga pro papai aí, comprar um churrasco aqui na churrasqueira de Fátima nesse final de semana. 6h44, 11 graus, o espaço comercial, já volto com informações aí da área da segurança. Teve mais um incêndio de residência no bairro Porcínio, teve prisão em Bom Jesus por causa da Lei Maria da Penha. E, lamentavelmente, teve confusão na madrugada em Vacaria. O pessoal vai sair para se divertir, para ter lazer, sai para brigar. Mas então vão dormir, vão fazer uma oração, vamos orar. Quem tem Deus no coração não se mete em confusão. Vamos viver uma vida sadia, de bem, de paz, de alegria. E não de brigar, gente. Brigar não leva a lugar nenhum. Só vai aumentar teus problemas, isso sim.
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15: Acordo cedinho, faço uma oração.
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1: E já, cara, é o dia da Vacaria. Olha a hora, 6h50, tempo encoberto. Já clareou o dia. Tem um ventinho gelado, nosso minuano tradicional. Mas o importante é a vida. Vamos em frente. Tá tudo excelente, tá tudo ótimo. 6h50, final de semana bombando. Amanhã é dia dos pais. Parabéns aos papais. 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Alô, Mara, tudo bem, minha amiga?
20: Bom dia, Ladir.
1: Bom dia.
20: Quero desejar a você, em especial o meu pai, a todos os pais, que Deus cubra cada um desses pais,
1: Amém.
20: Com seu santo manto, derrame suas bênçãos e dê a eles muita força, muita coragem e muita saúde. Hoje ele está com o cabelinho branco, com as rugas no rosto, mas agradeço a Deus ainda por ter ele. Um abraço, Vladimir, para você e a todos os pais.
1: Obrigado, Mari. Parabéns pela tua atitude. É isso aí. Pai, cabelo branco, com rugas, mas você cuidando e dando amor aí. E tem muitos filhos por aí que só se lembram do pai na hora que precisa, né? Na hora que dá, daí tá vermelho, tem que pagar a conta, o pai me empresta. Você lembra do pai na hora que tem que comprar alguma coisa, pagar as dívidas, daí você lembra do pai. Não respeita, não dê amor ao pai. Daí depois, quando vê o pai dentro de um caixão, se desespera, grita. Pai, o que que aconteceu? O que que aconteceu? Não adianta. Pai e mãe tem que dar amor, carinho e atenção em vida e todos os dias. Não só no dia do pai, no dia da mãe, né? Não adianta depois que tá dentro de um caixão gritar e se desesperar, mandar rezar missa e acender vela. Não, amor ao pai e à mãe é em vida e não dentro de um caixão. 6h52, vamos em frente. Cotações. 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Às 6h53, chega com as cotações, papai Ronaldo.
2: As cotações com informações da Cooperval. A saca da soja, R$ 133,50. Milho disponível no valor de R$ 65,00. O trigo a R$ 1.350 a tonelada, dependendo do prazo de pagamento. E o PH com o dólar cotado a R$ 5.10. Com informações da Emater, o arroz 50 quilos cotado a R$ 65.84. A saca do feijão cotada a R$ 171,67. O boi quilo vivo, R$ 12,32. Cordeiro quilo vivo, R$ 13,84. Suíno quilo vivo, R$ 5,82. E a vaca quilo vivo, a R$ 10,97.
1: 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Às 6h55, vamos para as notícias do campo. 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E a informação é contigo, meu colega, meu amigo Luiz.
21: A cultura de trigo apresenta desenvolvimento satisfatório no Rio Grande do Sul, com as primeiras lavouras entrando na fase de floração, enquanto a maior parte permanece em desenvolvimento vegetativo e perfilhamento. As chuvas frequentes mantiveram a umidade elevada do solo, dificultando o tráfego de máquinas, a adubação nitrogenada e as aplicações de defensivos, mas sem causar atrasos significativos. Em algumas regiões, como Santo Antônio das Missões, houve acamamento provocado por granizo, porém a expectativa é de recuperação do potencial produtivo na maior parte das áreas. Nas pastagens, o excesso de chuvas e o encharcamento do solo limitaram o manejo a reduzir temporariamente o pastejo em diversas regiões do estado. Apesar disso, a melhora do tempo da segunda metade do período favoreceu o desenvolvimento das forrageiras em algumas localidades, permitindo a retomada de adubações e o crescimento das áreas implantadas. Em municípios atingidos por granizo, houve danos pontuais, enquanto os produtores seguem ajustando a lotação dos animais para evitar a degradação das pastagens e preservar a produtividade. Da Central e Conteúdos da tua Rádio Fátima, Luiz Barreto.
1: 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Corpo de Bombeiros de Vacaria registrou um incêndio esta madrugada aos 17 minutos na Travessa Ramiro Barcelos, bairro Porcínio. O fogo destruiu completamente uma residência que estava abandonada. A guarnição esteve no local com 3 bombeiros e um caminhão autobomba-tanque e impediu que as chamas atingissem as residências ao lado. E na próxima segunda-feira e terça, 4 réus serão julgados aqui em Vacaria pelo Tribunal do Júri por tentativa de homicídio que aconteceu no dia 10 de fevereiro de 2024, às 9 horas da noite, na rua Júlio de Castilhos. Ocasião em que os 4 réus, visando atingir uma terceira pessoa, acabaram atingindo uma adolescente de 15 anos e outro de 26 anos, com disparos de arma de fogo. No contexto, teriam sido motivados por desavenças decorrentes pela prática do crime de tráfico de drogas, e eles tentavam matar uma das pessoas que estava envolvida. O júri, na próxima segunda e terça-feira em Vacaria, contará com forte esquema de segurança. As ruas que dão acesso ao Fórum de Vacaria estarão todas fechadas segunda e terça-feira para fins de segurança deste júri. O acesso às proximidades e no Fórum de Vacaria será feito mediante identificação às autoridades de segurança pública, sendo liberado acesso somente aos moradores próximos ao Fórum, aos funcionários e às pessoas autorizadas e envolvidas com o júri. Após o início dos trabalhos, segunda-feira, pela doutora Tatiana Lewandowski, às 9 horas da manhã, o acesso será restrito ao Fórum de Vacaria e as ruas próximas ao Fórum de Vacaria, segunda e terça-feira, estarão totalmente interditadas 24 horas. 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Vamos para a região. Vamos começando lá por Campestre, a terra do prefeito Tairo.
3: Copa Muxer de Futsal. Neste sábado, Campestre da Serra enfrenta São José dos Ausentes a partir das 8h30 da manhã no Ginásio Municipal de Ausentes. Os jogos serão disputados pelas categorias Sub-9, Sub-11, Sub-13 e Sub-15, reunindo jovens atletas em mais uma rodada da competição regional. De Campestre da Serra, Bruna Zanotto Goulart para a tua Rádio Fátima.
1: 7h, tempo encoberto, 11 graus. Alô, Esmeralda!
4: A Administração Municipal de Esmeralda informa que estão abertas as inscrições para o programa Minha Casa Minha Vida. Os interessados devem comparecer à sede do CRAS dentro do período estabelecido para realizar as inscrições e obter mais informações. Os atendimentos acontecem de segunda a sexta-feira nos horários da manhã e tarde. As inscrições são até o dia 25 de agosto. De Esmeralda, Simone do Amaral, para a tua Rádio Fátima.
1: 7h11, alô Monte Alegre!
22: A Administração Municipal, juntamente com a Emater, informa que dia 12 de agosto, quarta-feira, das 8 horas às 10h30, estará acontecendo a Feira Municipal da Agricultura Familiar, no Salão Menino Deus. Esperamos a todos. De Monte Alegre dos Campos, Letícia de Onda Silva, para a tua Rádio Fátima.
1: 7h01, 11 graus, tempo encoberto, muitos capões.
23: Secretaria da Agricultura informa aos produtores rurais participantes da Patrulha Agrícola que as mudas frutíferas chegarão nesta segunda-feira, dia 10/8, e serão retiradas partir das 10 horas na Prefeitura Municipal de Montes Capões. De Montes Capões para a tua Rádio Fátima, Jefferson Costa.
1: E fechando a região, é a hora do Pinhal.
5: A Secretaria de Agricultura e Meio Ambiente informa os produtores rurais que estão abertas as inscrições para a segunda etapa da vacina contra a brucelose. O prazo de inscrição é até o dia 30 de setembro. As inscrições para o plantio de milho, feijão e passagem de verão também estão abertas e vão até o dia 15 de setembro. De Pinhal da Serra, Emily Duarte, para a tua Rádio Fátima.
1: Às 7h02, tempo encoberto, 11 graus. É hora sim. É hora de agradecer a Deus. Não espere a noite chegar. É no amanhecer que tu tem que agradecer a Deus pela vida que tu tem.
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7: São José, pai adotivo de Jesus, nós te pedimos neste dia por todos os pais de nossa família e do mundo, assim como tu, homem atento, que eles sejam para seus filhos e sua família uma presença de escuta e atenção. Que eles não se deixem levar pelas preocupações e problemas, somente com a felicidade, o diálogo e a caridade familiar. Assim como tu, homem trabalhador, que eles cumpram a missão em suas famílias, no meio profissional ou na igreja, com muita alegria e simplicidade, amor e serenidade, respeito e tolerância. Assim como tu, homem disponível, que eles saibam ver o mundo com muita fé, amor e respeito, e que pelo olhar levem aos outros a coragem e a força da qual estes necessitam. Assim como tu, homem em rota, em todas as circunstâncias, particularmente nas mais árduas, que eles não cessem de guardar a fé e conduzir os que estão à sua volta à esperança. Amém. Neste novo dia, o Senhor te abençoe e te guarde. O Senhor faça brilhar sobre ti sua face e se compadeça de ti. O Senhor volte para ti o seu rosto e te dê a paz. O Senhor te abençoe, Pai, Filho e Espírito Santo.

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6: Vladimir Padre.
7: Bom dia! Alegria, alegria, alegria. Viva intensamente este novo dia. 8 de agosto, senhoras e senhores ouvintes, sábado! Sábado que estamos aí com o tempo encoberto aqui em Vacaria, temperatura de 11 graus, o nosso ventinho gelado presente, sensação térmica agora de 8 graus, mas vamos em frente, é véspera do Dia dos Pais, então estou lhe desejando a você e a você, o melhor dia da sua vida. E atenção aqui, ó, você que é pai, você que é pai, saiba que a tua missão é um ato de amor que foi Deus quem lhe concedeu. Por isso, mais do que dar a vida, saiba que a paternidade é uma graça divina, onde Deus te escolheu para fortalecer o amor dele a partir da tua família. Parabéns ao Dia dos Pais e que Deus abençoe e conceda saúde a todos os pais ouvintes da tua Rádio Fátima. 7979 é o Conectado chegando. 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

0: Um abraço para vocês. 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Alô, presidente do Glória, Décio Camargo. Já saindo pra viagem a São Leopoldo, ao Glória, que joga hoje à tarde lá com transmissão da tua Rádio Fátima. Valeu, presidente. Pra cima, Décio, pra cima. Hoje nós vamos ganhar. Hoje o time vai trazer essa primeira vitória aí. Boa viagem, presidente. Esse presidente é sensacional. Agora vamos primeiro aqui para as manchetes, então, do Tá Conosco às 7:12 e fechando com 11 graus.
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0: Então, as manchetes que você confere agora. 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Câmara de Vereadores de Vacaria esteve reunida ontem com um representante da RGE para cobrar esclarecimentos quanto ao aumento significativo nas contas de energia elétrica. Educação de Vacaria registra nas redes municipal e estadual avanço no IDEB 2025. Pastorais da Paróquia Nossa Senhora de Fátima promovem hoje ação beneficente para a reforma da Casa Franciscana na Rua Cláudio Reck. Retro sobre Rodas promove jantar dançante no CTG Porteira do Rio Grande hoje à noite, visando a construção da sede própria da entidade. Secretaria de Cultura e Turismo promove atividades e baile em homenagem aos pais no mercado público amanhã à tarde. Justiça do Trabalho de Vacaria não terá expediente presencial na próxima segunda e terça-feira. A administração de São José dos Ausentes realiza melhorias no ginásio de esportes e na unidade básica da sede. Escola Estadual Dão Vital de Muitos Capões está entre as 12 escolas do estado que mais avançou no IDEB 2025, especialmente nos anos iniciais. Órgãos de segurança de Vacaria e Lagoa Vermelha estiveram reunidos em Vacaria para definir estratégias em conjunto para o combate à criminalidade. Fogo destrói residência abandonada nesta madrugada no bairro Porcínio. Ninguém ficou ferido. Rapaz de 24 anos, residente em Bom Jesus, foi preso pela delegacia da Draco por descumprir medida protetiva. Ele foi para o presídio. E atenção! Brigada Militar deteve 3 pessoas que se envolveram numa briga generalizada na Avenida Moreira Paz nesta madrugada. Inclusive, um rapaz de 19 anos está internado no hospital. Mais de 20 pessoas participaram desta briga generalizada esta madrugada em Vacaria. Tribunal do Júri de Vacaria julga 4 réus por tentativa de homicídio em 2024. E na próxima segunda e terça-feira, as ruas que dão acesso ao Fórum de Vacaria estarão todas fechadas. Haverá um forte esquema de segurança próximo ao fórum, 24 horas, segunda e terça-feira. E somente pessoas autorizadas pelo Poder Judiciário é que poderão circular ou ter acesso ao fórum segunda e terça-feira em Vacaria. Vitor Moraes, ô Vitinho, atleta do projeto Lapidando Tenistas de Vacaria, coloca o Brasil na final do tênis sub-14 que está acontecendo na República Tcheca. Foi graças à vitória ontem do Vitinho sobre o seu adversário da Bulgária é que o Brasil conseguiu este efeito inédito de chegar a uma final no sub-14 no Mundial. Divisão do acesso. Glória joga com a Imoré em São Leopoldo hoje à tarde, com transmissão da tua Rádio Fátima. A equipe forte do esporte. Pra cima, Glória, pra cima. Brasileirão. Grêmio e São Paulo jogam hoje à tarde. E amanhã à tarde em São Paulo tem Inter e Palmeiras. 7h16, estes e outros assuntos vamos ampliar a partir de agora com o apoio da corretora de seguros Nova Era. 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Campanharo Truck Center. 7h17.
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0: Às 7h17, 12 graus agora. Subiu, tá bom? Tempo encoberto, ótimo. Vamos então à previsão do tempo. 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E daí, Kátia, qual é a previsão? Tempo bom no final de semana, amiga?
2: Olá, meus amigos e caros ouvintes. O final de semana começa já com mais cara de inverno. Tem previsão ainda de algumas instabilidades predominando por aqui, mas já nada muito intenso. Tem, assim, chance ainda de um pouco de vento, mas nada, assim, muito intenso, não. E ainda condições, né, para alguma chuva, mas especialmente na primeira metade do dia. Depois, aos poucos, é a massa de ar mais seco que já toma conta de grande parte do Rio Grande do Sul, que deve também predominar por aqui. Então, assim, ó, o que eu chamo atenção agora são para as temperaturas. Neste sábado, a máxima por aqui já deve variar apenas entre 15 e 16 graus. E a sensação de frio vai aumentando, porque tem esse vento, né, associado ao ciclone no mar. E aí, no domingo, a gente já vai ter o tempo mais firme predominando aqui na região da Serra, Campos de Cima da Serra, e também com bastante frio. Pela manhã, inclusive, tem previsão de geadas por aqui. As mínimas podem variar entre 3 e 6 graus pela manhã, e as máximas à tarde entre 14 e 15 graus. Para a semana que vem, o que que se espera? O início da semana ainda com tempo firme, mas na segunda metade as instabilidades retornam. Com a previsão do tempo, Kátia Valente.
0: 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Às 7h19. E continuam as reclamações sobre o aumento abusivo. Aumento que não tem explicação da conta de luz. Alô, Leti, me explica aí o que está acontecendo aí contigo aí. Se botou placa solar, mas depois que botou placa solar, está pagando mais cara a conta de luz. O que houve, meu irmão? Bom dia.
3: Daí, Vladimir, bom dia.
0: Bom dia.
3: Tudo bem? Tudo? A respeito das luzes aí.
0: Sim.
3: Olha só. Diga. Nós aqui na empresa, nós gastávamos em torno de 650, a média. Tá? Mês um pouco mais, um pouco menos.
0: Tá.
3: Aí gastamos R$31.000 em placa solar. Tá. Aí agora a conta de luz esse mês veio R$884.
0: Nossa.
3: Então, sinal que os R$31.000 investidos nas placas solares, tudo que ela produziu, não rendeu nada. E ainda pagamos mais de luz. É, que loucura, né?
0: Não é loucura, é uma loucura, disse tudo. Olha, te procura o Procon, tem que ir pro Procon. Mas veja só, pagava 650 em média de luz por mês, investiu 30 mil reais em placa solar, depois que botou placa solar, tá pagando, agora vai 884 reais de luz, quer dizer, as placas solar não produzem nada de luz. Ah, não, tá errado, Leti. Procure seus direitos no Procon, seu Leti. Tem que buscar seus direitos, sim. 7,20, 12 graus. Já volto para falar mais sobre a conta de luz. Ontem teve uma importante reunião aqui em Vacaria. Alô, os vereadores de Vacaria. Alô, presidente Pingo, parabéns pela iniciativa aí. Teve também o nosso grande prefeito Tairo. Parabéns, prefeito. Prefeito, o único prefeito que estava na reunião ontem aí. Também o Giliard, presidente da Câmara, a Magali, lá, presidente da Câmara de Vereador de Esmeralda. Isso aí, temos que se unir, tem que cobrar, não pode se calar.
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0: Então, muito obrigado pela sua companhia. Olha a hora, quem tem compromisso não se atrase. 7h26, 12 graus, tempo encoberto, tem um ventinho gelado aí fora. 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Alô, dona Clarice, ali no segundo distrito de Bom Jesus, o seu esposo estão tirando leite. Mas que espetáculo essa hora aí, tirando um leite ali, ó, tá mandando até um vídeo pra nós aqui. Obrigado, tia Clarice, aí, mas essa vaca aí, ó, que ubra, é? Azul, vaca, é, olha só. Alô, tia Clarice, no segundo distrito, Bom Jesus, um abraço, pessoal do segundo distrito, alô, tia Marli, Fiamengue, pessoal de Bom Jesus, alô, Anderson, lá na Vassoura Grande, tirando leite, o Jairufe, tirando seu leite também, tem do outro lado, um pouquinho mais pra frente, lá no Capão do Tigre, lá em Ausentes, tem o Tiango, tem também lá o Robson, o pessoal lá tirando leite, um abraço pra vocês aí do leite, 7h28, vamos conferir o esporte. 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Assim, Atacarejo, meu irmão abençoado, Betão, já estão aí o Betão, o Neto, o Silvio, o Ronaldo pronto para viajar, São Leopoldo, tem glória, e vamos para cima, hoje vamos ganhar, Betão, bom dia.
11: Bom dia, Vladimir, bom dia, ouvintes, principais destaques esportivos deste final de semana, Campeonato Brasileiro, a participação dos gaúchos. O Grêmio, que tem 22 pontos ganhos, é a primeira equipe na zona do rebaixamento e joga hoje, sábado, às 16 horas, em Porto Alegre, enfrenta a equipe do São Paulo. São Paulo tem 26 pontos ganhos. E o Internacional joga amanhã, domingo, às 16 horas, em São Paulo, contra a equipe do Palmeiras. O Inter tem 22 pontos ganhos. Se perder ou empatar, pode entrar na zona do rebaixamento nesse final de semana. O Palmeiras é o líder com 47 pontos ganhos. Esses dois jogos, Grêmio contra a equipe do São Paulo. Você acompanha hoje à tarde, logo após o término do jogo do Glória contra a equipe do Aimoré. E o Internacional amanhã contra o Palmeiras, às 16 horas, você acompanha aqui na tua, na nossa Rádio Fátima. Divisão de acesso, nós teremos o Glória jogando hoje à tarde, a partir das 15 horas, em São Leopoldo, contra a equipe do Aimoré. O Glória, em duas partidas, tem um empate e uma derrota. O Aimoré, dois empates. O Glória, mais do que nunca, precisa somar pontos hoje à tarde contra a equipe do Aimoré, pois depois terá duas partidas aqui em Vacaria na próxima semana. Mas o jogo de hoje é muito importante para somar pontos e seguir na caminhada em busca da classificação entre as oito primeiras equipes da competição. Você vai acompanhar Glória e Aimoré hoje à tarde, a partir das 14 horas, com a equipe Forte do Esporte, a tua Rádio Fátima de Vacaria, direto de São Leopoldo, para contar as emoções de Glória e Aimoré. Grande abraço, feliz, feliz Dia dos Pais a todos os papais. Grande abraço, Admire ouvintes.
0: Valeu, Betão, Betão Neto, o Silvio e o Ronaldo viajando já para São Leopoldo. Boa viagem, gurizada. Trazer três pontos, hein? Vamos para cima. Alô, Décio Camargo, tá indo para São Leopoldo também. Presidente, vamos sacudir o vestiário. É três pontos hoje, hein? 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Alô, Vardir, onde é que tu anda? E também da minha parente, a Lúcia. Alô, Lúcia. Tomou Duril, sumiu. 7h31. Alô, Diego Marinho, bom dia. Avisa os grimistas que hoje é três pontos. Que bom! Alô, grimistas! O Diego Marim diz que hoje é três pontos, vocês podem ficar tranquilos aí. Tá aqui no WhatsApp o que ele falou aqui. Alô, Borsoi, obrigado pelo WhatsApp aqui também. Obrigado, Borsoi. 7h32, 12 graus, espaço comercial. O espaço comercial, vou trazer depois as loterias e daqui a pouco mais detalhes sobre uma briga generalizada em Vacaria esta madrugada, envolvendo mais de 20 pessoas. Pessoas presas e tem uma internada no hospital com vários ferimentos, principalmente na cabeça.
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0: 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Olha a hora, 7h37, 12 graus, tempo encoberto. 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O guarda municipal, seu Dutra, me manda uma foto. Bom dia, Ladimiro. Olha só, o estacionamento do mercado público está bombando. A feira está bombando no mercado público. Alô, pessoal do mercado público. Alô, Laurindo Riva. Bom dia, no Pendesoldi. Sugre Budande. Veto bem. É, veto bem. Tique gueta las carcelas de Budande. Piena de soldi. Por falar em piena de soldi. Alô, Campestre. Alô, secretário de obras, Adriano. Alô, pessoal de Campestre. Hoje é meio-dia no programa da Prefeitura, o secretário de obras, Adriano Panho Pelissari, gente bona, pien de soldi, vai estar aqui, hein? Uma baita de uma entrevista, ele vai trazer novidades, inclusive na estrada lá da... Tem novidades também para a estrada lá do Zanella. Hoje é meio-dia, entrevista aqui na tua Rádio Fátima com o secretário de obras do Campestre, Adriano. Esse guri é bom. Depois temos também uma hora o grande programa aí da dupla Bonese e Poleto aí da Vida Rural. Uma e meia tem o programa, vai voltar a partir de hoje o programa da Prefeitura de Montes Capões, tem a Prefeitura de Pinhal e depois tem o programa da Prefeitura de Esmeralda. Alô, pessoal de Esmeralda, entre uma e meia e duas horas, hoje eu vou falar com a secretária de Educação, a Cibele Mondador e Kramer, que tem novidades para vocês também hoje no programa da Prefeitura. Um abraço a todos e agora quando são 7h39, vamos conferir? Loteria. As loterias para a Farmácia Central, lá em Esmeralda. A farmácia das meninas, Elisandra e Renata. 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Avisando de que a Mega Sena está acumulada a 12 sorteios. E o sorteio desse final de semana, o prêmio previsto é 165 milhões. A Quina teve ontem 1, 22, 39, 58 e 61 e acumulou. A Loto Fácil ontem teve as seguintes dezenas: 2, 3, 5, 6, 9, 10, 11, 13, 14, 15, 16, 19, 20, 21 e 22. Três ganhadores, R$565 mil para cada um. As loterias para a Farmácia Central lá em Esmeralda, na Castelo Branco. 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Tem churrasco para venda esse final de semana aqui na Churrasqueira de Fátima, tá? 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Espaço comercial, depois volto com informações da área da segurança. Teve briga generalizada, uma pessoa está internada, 3 foi para a delegacia. Colocaram fogo numa casa abandonada no Porcínio. E também tem novidades aí de uma prisão que aconteceu em Bom Jesus. Bom dia. Alô, povo de Bom Jesus. Bom dia.
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4: Então, obrigado pela sua companhia. 7:47, 12 graus, tempo encoberto em Vacaria. 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Às 7:47, alô gurizada do Retrô sobre roda, esses guris sambão. É hoje à noite, grande, grande jantar lá no Porteiro do Rio Grande do Retrô sobre rodas. Ainda tem ingresso, toda a renda para construção da sede própria da entidade. Muito bom. 7:48, vamos para as informações do trânsito e também da segurança. 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A Polícia Rodoviária Federal não registrou acidentes com lesões nas últimas horas nas BR-116 e 285 que passam por Vacaria e região dos Campos, de cima da Serra. A Guarda Municipal ontem atendeu a um acidente apenas com danos materiais e notificou dois condutores. Corpo de Bombeiros de Vacaria registrou incêndio aos 17 minutos da madrugada de hoje na Travessa Ramiro Barcelos, bairro Porcínio. Desconhecidos colocaram fogo numa casa desabitada, inclusive uma casa que nem energia elétrica tinha. Ninguém ficou ferido. A guarnição esteve no local com 3 bombeiros e um caminhão autobomba-tanque e teve que utilizar aproximadamente 3.500 litros de água para evitar que as chamas atingissem as residências ao lado. A delegacia da Draco de Vacaria, cumprindo o mandado do Poder Judiciário, deteve ontem pela manhã em Bom Jesus um rapaz de 24 anos por ter descumprido a medida protetiva. Ele foi levado para o presídio de Guaporé porque a penitenciária de Vacaria continua interditada pelo Poder Judiciário. À 1:15 da madrugada de hoje, na rua João Borges Pinto, aqui em Vacaria, ocorreu uma briga generalizada envolvendo mais de 20 pessoas. Três foram detidas pela Brigada Militar, que teve que usar meios moderados e conduziu elas para o plantão da delegacia. Um rapaz de 19 anos com ferimentos na cabeça permanece internado no hospital de Vacaria. E atenção, segunda e terça-feira acontece um júri aqui em Vacaria, quando serão julgados 4 suspeitos por dupla tentativa de homicídio. A dupla tentativa de homicídio aconteceu no dia 10 de fevereiro de 2024, na rua Júlio de Castilhos, sendo que os 4, eles erraram o alvo. Era para ter atingido os disparos uma pessoa, porém atingiu um adolescente de 15 anos e um rapaz de 26 anos. Todos estão envolvidos, segundo a juíza Tatiana Lewandowski, na prática de crime de tráfico de drogas. Por isso, haverá um forte esquema de segurança segunda e terça-feira nas ruas próximo ao Fórum de Vacaria. Inclusive, as ruas estarão fechadas e somente vai ter acesso às ruas e ao Fórum de Vacaria segunda e terça-feira as pessoas autorizadas pelo Poder Judiciário. 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Ô, patrão, tá forte o nosso patrão.
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4: 7h58, tempo encoberto, 12 graus, mas tem um ventinho gelado aí. Você que vai sair, comprar um presente pro seu papai aí, é, vai pagar uma conta, salário seu na quinta aí, sai bem agasalhado. 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E o timaço da Fátima está viajando já? Bom dia, Betão!
14: Bom dia, Vladimir, novamente. Bom dia, já estamos partindo já, Vladimir.
4: Tá o Ronaldo, tá o Neto, tá o Silvio.
14: Silvio.
4: É, me traga 3 pontos de
14: Se
4: lá,
14: Deus
4: tá?
14: Se Deus quiser, 3 pontos
4: E aí. Deus quer, vamos trazer 3 pontos aí. Boa viagem, tá, Betão?
14: Obrigado.
4: E parabéns pelo seu dia amanhã, dia do papai, tá?
14: Parabéns para nós todos aí, obrigado.
4: Valeu. Pontualmente, 8 horas, 12 graus. É aí, serviço de utilidade pública e depois tradição, usos e costumes com o nosso sempre patrão, Nilson Hoffmann. A todos um excelente e abençoado final de semana. E a você, papai, ouvinte da tua Rádio Fátima, muita saúde, que Deus continue iluminando, abençoando e protegendo, e que você seja muito feliz nesta missão que Deus lhe concedeu de ser pai. Bom dia!
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para você que está aí do outro lado do rádio. Muito bom dia para você, dona de casa. Muito bom dia para você, funcionária do lar aí. Que essa hora já serviram o café para a criançada, já serviram para o marido, uns saíram para trabalhar, outros para estudar. E outros para não fazer nada, e ela ficou com todo o serviço para continuar, porque na casa não para nunca. Então, sempre o nosso bom dia para vocês aí, né? Bom dia para você que também vem aí atrás da boleia de um turbinadão cortando as estradas desse Brasilzão, meu amigo caminhoneiro. Um abraço para você por esse Brasil inteiro. Porque começa agora pela tua Rádio Fátima da Vacaria, 90.5 aí no teu rádio, Tradições e Costumes. Programa velho que vai ao ar todo sábado, cravadinho das 9 às 11. Das 8 às 11. Puta, que era uma vez, era das 9, agora é às 8. Das 8 às 8. É, das 8 às 11. Cravadinho! E vamos junto, né? A Júlia lá no estúdio, nós aqui de longe, estamos em casa hoje, graças a Deus. Estamos aqui no Barrocão. Vamos trabalhar um pouco depois de uma movimentada semana. Lá no Caverá, lá em Araranguá, na festa do Costelão. E que estava lá, o pessoal viu aí nos Facebook da vida aí, né? Abertura lá da festa, tudo muito bonito. Puta que tava bom. Só aquela comilança, né? Muita carne, muito vinho bom. Pessoal muito bom lá para baixo. Um abraço. Abraço a todos que estiver ouvindo por aí, né? Que não estiver ouvindo, mas que pegam pela internet. Descobri, Ladimir, que lá em Araranguá, ali no Arroio do Silva, aquela região ali, muita gente escuta a Rádio Fátima pela internet. É, porque o pessoal me encontra lá no rodeio e diz, oi, eu tô lhe ouvindo, tô lhe ouvindo. Então eu digo, ó, enquanto você estiver me escutando, a rádio tá me aguentando e eu tô faceiro. Portanto, para vocês todos, o nosso bom dia mesmo, bom dia, velho, bem graúdo. 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
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Eita, que bueno, barbaridade. É, Júlio, e o pessoal da Fátima, do esporte aí, da Mais Forte, já estão viajando por aí, né? Eita, estão viajando. E vamos torcer que o Glória se classifique, se classifique dessa vez, né? Porque o que tem andado, né? E ainda leva o meu filho Silvio, né? Pra ajudar. Boa viagem pra vocês. Vão com Deus. Porque agora nós começamos aqui esse programa, né? Hoje, especialmente em homenagem aos pais. Mas homenagem a todos aqueles pais mesmo responsáveis, né? Porque tem uns pais irresponsáveis. Tem uns pais que só servem na hora de fazer o fio, né? É, parece bagualzinho desses de potreiro pequeno aí, né? Porque bagual de cabanha não é, porque na cabanha eles cuidam dos filhos também, se eles não cuidam, o dono cuida, então, porque tem uns pais bons, né? Aqueles que estão presentes, aqueles que lutam pelo filho, aquele que pelo um filho entrega a vida, né? É, fazem tudo por um filho, coisa linda quando um pai se dedica. Eu acho que não fui um pai muito bom, mas fui o melhor que eu pude ser, né? Minhas filhas, meus netos hoje, né? Né, Vladimir? A gente se esforça para ser um pai responsável, para ser um pai que seja lembrado, né? Portanto, amanhã, meu parceiro, que é o dia dos pais, né? Segundo domingo de agosto, se teu filho não te visitar, tua filha não te telefonar, você já sabe por quê. Você não foi um bom pai, não foi um pai presente na hora que eles precisavam. É, porque esse pai só que traz a comida para a mesa, já é bastante, mas tem uns que só tragam a comida, né? Parece que estão tratando o porco no chiqueiro, só enche de boia. Mas um abraço, um carinho, né? Sempre ajuda também, né? Aquele abraço que diz, ó, o pai tá aqui, o pai tá aqui. Se você precisar, o pai tá aqui, né? Até hoje eu digo para minhas filhas, ó, o pai tá velho, mas tá vivo e tá aqui, né? Se precisar, o pai tá aqui. Se não precisar, Deus que abençoe e continue sua vida, né? Mas se precisar, o pai está aqui. Isso é bom, né? Portanto, a todos aqueles pais que podem dizer o pai está aqui, e na hora difícil tão mesmo, nós vamos começar hoje um programa em homenagem a todos vocês. Trazendo hoje umas músicas aí bem, bem dedicadas, né? Que a gente escreveu e a Júlia separou lá. Vamos ver se a Júlia separou bem certinho aqui. Claro que a Júlia separou. A Júlia é muito competente. Bom dia, Júlia. Nós vamos começar com esse poema aqui, um poema meio musicado, que o Mano Lima escreveu e eternizou aqui, né? É. Portanto, eu não toco muito o Mano Lima, até porque tem umas coisas que eu não acho muito, não, nunca esteja criticando, não acho muito interessante assim, né? Que pode até ser engraçada algumas assim, né? Pode ser assim, meio atirado, mas essa aqui eu acho bonita, né? Que diz mais ou menos assim, hoje acordei cedo, no momento que ele acorda cedo, começa a lembrar do pai dele. Tu separou aí, Júlia? Então vamos ouvir, Júlia, toca, Júlia!

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Hoje a prosa é séria. É sobre o tempo, esse capataz implacável que cobra o preço de cada cansaço no corpo de um velho pai, de um velho tio, que um dia domou o mundo e hoje nos entrega as rédeas.

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4: 8:31.
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0: 12 graus.
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0: 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Vocês de lá e eu de cá, vamos junto! 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Eita, rima! 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Bem, Júlia, vamos tocar mais um pouco, né? Porque hoje o nosso programa é dedicado aos pais, a todos os pais que estão me ouvindo, aqueles que não estão ouvindo, aqueles que vão receber pela internet. É, você pode ligar pro teu pai, mesmo à distância. Quem sabe teu pai tá viajando, quem sabe teu pai mora em outra cidade. Aí tu passa um WhatsApp aí: pai, escuta o programa da Rádio Fátima aí com o Nirso Ófamo, que tá com as coisas bonitas lá em homenagem aos pais. É, hoje eu amanheci, como diz o Mano Lima, amanheci emocionada, né? Acordei bastante emocionada, porque é um momento bonito, né? Que a gente, não é só hoje, né? Não é só amanhã que é o dia dos pais, mas quando a gente acorda de manhã cedo, que sabe que cumpriu a sua missão. Mal ou bem feito, mais ou menos, mas cumpriu a sua missão, aí você acorda tranquilo, agradecendo a Deus, dizendo: pai, obrigado por ter deixado eu ser pai e obrigado por me ajudar a criar meus filhos. Então, ligue pro pai. Diz: pai, ó, se eu não posso lhe mandar um presente, tô lhe mandando o programa da Rádio Fátima com o Nirso Ófamo aí, para você ouvir um pouco. Porque agora nós vamos ouvir assim, ó, mais um pouco aqui, ó. No Tempo do Meu Pai. Essa música aqui que o Nilton Ferreira ganhou a Califórnia da Canção Nativa. É de autoria do meu amigo, meu companheiro Hermes Lopes, o nosso poetinha do século 21. Tu veja bem, foram lá na Califórnia e ganharam, tá? Com essa música aí, Herança do Meu Pai, que também vai em homenagem aos pais, tá bom? E depois vamos ouvir essa aqui também, ó, que é boa de ouvir. É, e o homem que tá ali, não sei quem é, porque isso aqui é da inteligência artificial, mas o cantador não desafina, né? Vocês já viram o computador desafinar? Não desafina, né? Então é Herança do Meu Pai, tá? Do Galpão de Milongas. Vamos embora, Júlia. Vamos agradar os pais aí. O pai presente e o pai à distância. Vamos lá, Júlia. Toca, Júlia.
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3: 8:54.
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6: Treze graus.

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batendo na marca no meu ofício de peão para mais um pedacito do tradição. Tradição de costumes pela tua Rádio Fátima da Vacaria. Cravadinho das 8 às 11, já 17 aninhos, hein? Meu Deus do céu. 17 anos do segundo, porque o primeiro já foi lá nos anos 80. Mas o importante é que estamos aí, estamos bem, graças a Deus. Um abraço a todos os pais mais uma vez, um abraço a todos os nossos amigos lá da rádio, a todos os nossos ouvintes aí, né? Tomara que continue rindo aí, né? Ô Rani, troca a erva e continue ligadinho na Fátima aí, meu parceiro. 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Tá bom, parceiro? 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Tomara que seu Omar esteja escutando a gente. Vai o nosso abraço aí também, parceiro, pelo Dia dos Pais, né? Eita, vamos nessa. Parabéns a todos os pais mais uma vez. Minha gente, eu comecei sábado passado, na verdade, porque tinha me pedido para mim fazer alguns comentários aí, especialmente sobre pelos de cavalos, tá bueno? E eu comecei saldo passado, e vamos cada saldo dando um repeteco. Se alguém quiser que algum assunto que quer que eu comente aqui no rádio, especialmente da tradição gaúcha, da nossa cultura, mande um WhatsApp para mim ou lá para a rádio, não hoje, né? Porque o meu telefone está conectado no talaine da rádio.
Mas a hora que vocês quiserem, olha, Nilson, eu gostaria de ouvir uns comentários aí, né? Alguns aprendizados, não sou professor, mas sou um pesquisador, do assunto que vocês quiserem. O que me pediram aqui é sobre pelos. E hoje eu vou falar para vocês da história aqui do gateado e do lubuno, né? Porque, na verdade, os campeiros aí sabem. Eu só sei de coisa de pelo de cavalo, do linguajar campeiro. Quem sabe no linguajar mais técnico aí é o Jani Antunes, que estudou, né? Formado. Mas eu, no jeito campeiro, pela obrigação até da profissão de narrador, eu tive que aprender. Então, o gateado e o lubuno, para ser gateado e para ser lubuno, tem que ter o friso. Aquele friso no lombo, assim, né? Que pega lá da cedeira do pescoço até na anca. Todo gateado tem e todo lubuno tem. Se o gateado não tiver o friso, não é gateado. É, ele pode ser baio, ele pode ser um baio encerado, pode ser um baio sujo, né? Mas gateado não é. É que nem o lubuno. Se não tiver o friso, pode ser um cibruno, né? Pode ser um baio também, pode ser um baio mais pelo de rato, assim, mas não é lubuno. Todo gateado e todo lubuno tem o friso no lombo. Marquem isso, porque eu aprendi com quem me ensinou e eu estou transmitindo para vocês. Quem me ensinou sabia bastante. E eu não sei bastante, mas sei um pouco para me defender. E se vocês quiserem ouvir mais sobre isso aí, né? Pergunte para nós aí, né? Que eu não souber, eu pergunto pro Jani. No linguajar técnico, né? É o Jani. No linguajar mais campeiro é comigo, né? Né, doutor? E agora nós vamos ouvir mais umas músicas aí também, minha gente, para vocês aí, né? Que estão me ouvindo do lado de lá. A Júlia vai trazer para vocês agora, Para Quem Não Escolhe Serviço. Essa música que o Nilton Ferreira gravou aí e eternizou também, né? O Nilton velho tem cada letra aí que vai ficar para a história. E depois essa música aqui que foi campeã agora da última coxilha nativista de Cruz Alta, né? O Troteador. Com Elisandro Amaral e o André Teixeira, o troteador, que foi campeão lá na coxilha nativista de Cruz Alta. E a Júlia toca para vocês!

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5: 9h16. 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
0: 13 graus.
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E agora vou trazer para vocês aqui, para vocês pensar, né? O poder da paz, o poder da sabedoria, também é o poder de calar. Quanto mais você entende as pessoas, menos você sente vontade de falar. Não porque você não tenha nada para dizer, mas porque começa a perceber que as palavras nem sempre mudam alguém ou muda alguma coisa. Então você escolhe o silêncio, não porque como fraqueza, mas como uma forma de proteger a sua paz. Aí, minha gente, muitas vezes as pessoas param de falar ou não querem falar porque a palavra sempre, quando vem com sabedoria, quando vem bendita, ela te traz conforto e paz. Quando ela vem errada, ela te tira a paz. Então, às vezes as pessoas não querem conversar ou param de conversar, não por medo, ou que não sabe o que dizer. Às vezes é para auto se proteger, né? O padre Pedro já dizia: a língua é a mais bandidinha de todas as partes do corpo, porque ela faz muita coisa boa, mas ela machuca também, tá bom? Pensamento para vocês. Enquanto isso, nós vamos trazer mais música, e hoje homenagem aos pais, a todos os pais desse mundão inteiro. Nossos parabéns aos pais. E se você tem os pais vivos, né? A Júlia me disse que o pai dela tá vivo, forte, novo ainda. Só não me disse o nome, mas vamos mandar um abraço para ele, né, Júlia? A Júlia que tá me ajudando aqui, né? O meu já morreu faz tempo, barbaridade. Mas se tiver ouvindo, né? Acho que não sei se tá, mas vai, nosso abraço. E a todos aqueles que têm um pai vivo,
Não custa nada hoje, né? Você sair de casa, especialmente se mora na mesma cidade, vai lá e dá um abraço no velho lá, né, tio? É. Só porque ele tá velho, de cabeça, cabelo branco, não quer dizer que não precise de um carinho, de um abraço, né? Um abraço é coisa boa, especialmente nesses dias importantes. Especialmente se você tem o teu pai vivo aí, né? Aí muitos vão dizer, bah, mas eu queria comprar um presente pro meu pai. Não preciso, né? Porque às vezes o teu pai não precisa de presente. Às vezes teu pai não precisa daquela mantinha que você sempre compra, aquele par de meia. Às vezes ele só quer mesmo é um abraço e dizer, meu pai, eu te amo. Eita, que coisa boa! Mas agora vamos trazer mais umas músicas para vocês aí também, né? Porque pai também gosta de música. Especialmente o pai desse moço aqui, né? João Pedro Reque Rossi. É. Pai dele é o Elvio Janeto Rossi, Guanini Rossi. É. E o seu avô é o Narciso Rossi. Mas o João Pedro, meu afilhado, inclusive, né? Tem se destacado aí, né? Tem se destacado como poeta, compositor. Esses dias estava fazendo parte do Carijo e agora fez parte da coxilha nativista em Cruz Alta, com um verso chamado Verso de Tropa e Eu Tropeiro, que é da autoria do João Pedro Reque Rossi, do Matheus Bica, e quem cantou essa música lá na coxilha foi nada mais nada menos que o Joca Martins. Não ganhou, mas fez parte, né? Entrou todas as músicas lá, as 14 músicas que subiram o palco, e estava nosso poeta vacariano aí, né? Acho que o mais novo dos poetas vacarianos, o João Pedro. Tá bom? Parabéns, meu afilhado, parabéns ao João Pedro, parabéns aos pais, aos avós, e vamos tocar então Verso de Tropa e Eu Tropeio. E depois, a Júlia está trazendo para vocês essa música aqui que eu ouvi essa semana e gravei até. Até porque esse rapaz aqui, que não é tão rapaz, já vem galopeando, provavelmente tem uns 60 anos, tem 40 anos de carreira, Ademar Pereira da Silva. Vem se destacando nos últimos tempos aí e escrevendo umas letras bonitas, né? Faz pouco tempo ele emplacou aí, né? Meus amigos velhos. E agora traz para vocês aí Na Minha Casa. A Minha Casa com Ademar Pereira da Silva e o grupo. Então, a Júlia toca para vocês aí, né? Verso de Tropa e Eu Tropeiro e A Minha Casa com Ademar Pereira. Toca, Júlia!

E agora eu quero chamar esse palco, esta pessoa que traz muito brilho, muita luz ao nosso show, representando a força da mulher bem gaúcha,

meu carinho. Obrigada a cada um de vocês que vem abraçar e trazer o seu amor a esse grande artista.

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2: 9:36.
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4: 13 graus.
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Minha gente, vou dedicar também meus parabéns à minha tia, graças a Deus, viva e forte ainda. É, 85 anos, terça-feira, Noemi Pires de Moraes, nós chamamos de a Mimi. É, ela é irmã da minha mãe. Se minha mãe não tá mais aí, a gente vai lá dar um abraço na Mimi. Terça-feira, se Deus quiser, vou lá. E todos os afilhados, os sobrinhos, temos que ir lá, né? Nosso tronco vivo ainda, né? Nosso porto seguro. Um abraço, Mimi, pelos 85, terça-feira, dia 11. E a todos os pais também, né? Todos os pais, mais uma vez, e todos os aniversariantes aí do mês de agosto, que são bastante. Daqui uns dias nós vamos esmiuçar mais um pouco aí, né? Mas agora nós vamos tocar mais umas músicas para vocês aí, né? Vamos trazer essa música agora aqui, ó, do avô para o neto. É, mais uma música aí do Estradão Musical aí, né? Para cantar para vocês. E depois, essa música aqui que foi gravada há mais de 60 anos. Décima de Cantar Flor, quem canta e quem gravou e quem escreveu foi Noel Guarani. E Décima de Cantar Flor deve ser parte, né? Quem sabe jogar truco, eu não sei, mas tem gente da Vacaria que já sabe jogar truco. Na fronteira o truco é muito tradicional. Aqui na Serra nós temos o 66, que é parecido com o truco, mas não tem Décima de Cantar Flor. Que a Júlia toca para vocês. Vamos embora então. Toca, Júlia!

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1: 9:56.
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1: 14 graus.
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6: 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Parabéns a todos os papais e tenham todos um ótimo final de semana.
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9: 10 horas e 5 minutos.
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1: 14 graus.
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Não vai o racho salta a tampa das caixas, porque o tempo lá fora tá bom, só não trabalha quem não quer. Bem, vou mandar um abraço aqui pro meu amigo Felipe, né? 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

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Bem, minha gente, vamos galopiando, vamos tocando mais um pouco, trazendo mais umas músicas boas para vocês aí, né? Agora vamos trazer essa música aqui, que foi cantada no nosso festival Cante Uma Canção em Vacaria, e ficou imortalizado aí, até porque o homem que cantou já partiu para a querência eterna. João Chagas Leite deixou gravado aí na memória dos cantadores, exemplo de pai. Como estamos aí na véspera do Dia dos Pais, vamos trazer então o João cantando exemplo de pai. E depois, um pito, que o Nenito Sarturi fez também, que é um pai, dando um pito, dando um conselho pro seu filho que quer ir morar na cidade. Toca, Júlia!

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3: 10 horas e 22 minutos.
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7: 14 graus.
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E assim vamos galopeando mais um pouco, trazendo mais música, trazendo hoje nossa homenagem aos pais. E agora eu vou pedir uma música para a Júlia tocar, que é Valores, com o Cláudio Vargas, que é aquela música que diz, sua bênção, meu pai. E vou oferecer para o Leandro Ascioli de Oliveira, porque nós temos o... nós somos pai também, né? Pai do mesmo filho, o dele de sangue e o meu de coração. É. O Alessandro, doutor Alessandro Iacone de Oliveira, que é filho do Leandro, e é meu genro, pai do meu netinho Ike, né? E que amanhã vamos lá comemorar com o Dia dos Pais. Então tá assim, ó, né? Então a gente tem essa veia em comum, além de ser meu amigo. Parabéns, Leandro. Amanhã é pelo Dia dos Pais. E parabéns também ao Alessandro, né? Alessandro Iacone de Oliveira, nós chamamos de Ali, por ser pai também, né? Pai do Ike. Alô, Ike, dá um abraço no pai aí, né? Amanhã nós temos dois abraços, um teu e um meu, tá bom? Então vai pro Leandro e pro Ali, Valores. E depois tô trazendo para vocês essa música aí que o Marenco encampou aí, né? E imortalizou na última sapecada da canção Nativa em Lages, que é Três Léguas de Solidão, quem canta é o Marenco. Vamos embora, Júlio. Estamos chegando já na reta do programa. São 10 horas e 34 minutos. Toca, Júlia!

0: 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Mais valor.
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0: Três Léguas de Saudade.
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5: Dez horas e 47 minutos.
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0: São 10h50. Estamos na reta. Estamos indo para o fim de mais um programa, mais um Tradições e Costumes que vai sim embora. Mas vamos deixando o nosso agradecimento, o nosso abraço aos nossos anunciantes do saldo. 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E assim vamos encerrando, Júlio, mais um programa. Nosso obrigado a todos. E agora a Júlio vai ficar com vocês aí tocando com o Dilon Ramos o poema A Voz do Pai, tá bom? E depois, se der tempo, a Júlia toca aí com o passarinho, o moço. Acho que não vai dar, mas de qualquer jeito, vamos deixar para vocês já o nosso muito obrigado. Parabéns, parabéns a todos os pais desse mundão inteiro. Os pais amorosos, os pais responsáveis, os pais que passam a vida amando seus filhos. Portanto, no dia dos pais, ou todos os dias, sempre dê um abraço no teu pai, tá bom? Obrigado, gente. Obrigado, Júlia. Até sábado que vem, se Deus quiser. E haverá de querer, porque eu sou um homem de fé.
1: A voz do pai. O pai em casa era uma autoridade. Dizia o que podia e o que não podia. Determinava o certo e o errado. A voz do pai era uma voz sagrada, grave e pausada para dar conselhos, firme e bem forte para passar as ordens. A voz do pai sabia contar causos, causos que ouvira o seu pai contar. Era uma vez, e lá vinha uma história, com gente que voava, bichos que falavam, casas assombradas. E a gente, tão feliz e inocente, galopava na garupa da imaginação. Quanta emoção a voz do pai nos transmitia. À mesa, à hora da janta, Ninguém se servia antes de ouvir o pai rendendo graças. E a família reverente, olhos fechados, ao fim arrematava num amém. E os versinhos que o pai dizia? Ninguém sabia tantos quanto ele. Eu sabia tanto verso que sabia um saco cheio. 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E o pai cantando era a cantiga mais linda que eu ouvi. Modinhas, hinos, ternos, oilarai. E a filharada ao redor fazia coro, e cada um com sua voz queria imitar a voz do pai. 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Barroso, Gola Branca, era boi. E chamava o cavalo no potreiro, tom, tom, tom, tom, tom. E atiçava os cachorros nos gambás, pega, pega, pega. E os bichos, até os bichos lá de casa, conheciam e obedeciam aquela voz. A voz do pai só nunca soube se queixar de nada. Chorar até podia pelo sentimento. Gemer se permitia se a dor era muita. Mas um queixume, uma lamúria ou maldição, isto jamais se ouviu na voz do pai. Ala puxa. É tão viva a lembrança que parece que ainda escuto a tua voz, meu velho. E às vezes, quando falo com meu filho, dou rédea ao sentimento e o som que sai me faz estremecer o coração no peito, pois ouço de mim mesmo a voz do pai.
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2: 10h59.
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2: 14 graus.
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1: Olá, bom dia, um forte abraço, manhã de sábado, logo mais tem Jornada Esportiva aqui da tua Rádio Fátima, para acompanhar Glória e Aimoré, Aimoré e Glória, direto de São Leopoldo, lá do estádio Cristo Rei. Confesso que não conheço o estádio Cristo Rei, vou conhecer hoje. Betão, que já foi em tantas jornadas lá no estádio Cristo Rei, já é de casa, né? Em São Leopoldo, e a gente vai estar acompanhando o Glória na divisão de acesso, terceira rodada. Meu amigo Betão, bom dia, tudo bem?
2: Bom dia, Ronaldo, bom dia, ouvintes, tudo tranquilo, aguardando o jogo de hoje à tarde do Glória contra a equipe do Aimoré. Terceira rodada, já estamos na terceira rodada, é tiro curto esse campeonato gaúcho da divisão de acesso, minha gente, estamos entrando hoje, neste sábado, na terceira rodada, hein? E veja bem os resultados do meio de semana aí, o Glória perdeu em casa para o Passo Fundo por 1-0, a Pafute Esportiva empataram em 1-1, a Aimoré e Santa Cruz, o Aimoré que é o adversário do Glória, empatou com Santa Cruz jogando em São Leopoldo, 1-1, o Veranópolis empatou com o Brasil de Farroupilha 0-0 no clássico, o Pelotas ganhou do União Frederiquense por 1-0, o Bagé ganhou do Lajedense por 2-0, o Guarani de Venâncio perdeu para o Brasil de Pelotas por 1-0, e o Gaúcho perdeu em casa, em Passo Fundo, para o Gramadense por 1-0. É o campeonato do 1-0, por quê? Porque 1-0 vale em 3 pontos, Ronaldo. Ah,
1: marcou o primeiro gol, meu amigo, todo mundo fecha a casinha, não quer mais saber de jogo, né? 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Ô Betão, qual é a classificação da divisão de acesso neste momento?
2: Bom, a divisão de acesso, o Glória está, tem duas equipes na zona de rebaixamento, vamos dizer assim, porque rebaixam duas equipes, não é? Rebaixam duas equipes. E o Glória é a primeira equipe antes dessa zona do rebaixamento aí. Porque tem 4, 5 equipes com 1 ponto ganho, não é? E o Glória está nessa. Veja bem, o Passo Fundo lidera com 6, o Pelotas também tem 6. 2 jogos e 2 vitórias, Passo Fundo e Pelotas. O Brasil, o Veranópolis estão terceiro e quarto com 4 pontos ganhos. Na quinta posição, União, Gramadense e Bagé com 3 pontos ganhos. Na oitava posição, o Esportivo com 2. Seriam as 8 equipes classificadas hoje. Aí na nona posição aparece Aimoré com 2, Santa Cruz com 2, Brasil de Farroupilha com 2. Na 12ª posição, Apafute com 1, Gaúcho também com 1, o Glória também tem 1 ponto ganho. Na 15ª, Guarani com 1, saldo menos 2. E o Lajadense é o último colocado com nenhum ponto ganho, o Lajadense, tá? O Lajadense perdeu os 2 jogos, o Lajadense, viu? Então isso começa a preocupar realmente, o Lajadense perdeu os 2 jogos. Perdeu em casa para o Pelotas na estreia por 1-0 e perdeu para o Bagé fora de casa por 2-0. E o Glória, minha gente, o Glória tem apenas 1 ponto ganho em 2 jogos. Empatou fora de casa contra a equipe do Santa Cruz, mas perdeu em casa para o Passo Fundo por 1-0. Já o Aimoré, que é adversário do Glória, tem 2 jogos e 2 empates. 2 empates tem o Aimoré na competição, viu?
1: Sobre o Aimoré nós vamos saber mais daqui a pouquinho com o boletim dos nossos amigos da Rádio Independência lá de São Leopoldo. São 2 jogos, né? Então não tem veredito nenhum pra gente fazer, né? Da divisão de acesso ainda, Betão. Você veja, por exemplo, o Gramadense perdeu em casa pro Veranópolis, foi e venceu o Gaúcho lá em Passo Fundo. A gente destaca aqui também.
2: O União Frederiquense, que tinha ganho o primeiro jogo de 3-0, foi jogar em Bagé e foi derrotado.
1: O Passo Fundo venceu apertado, o Apafute em casa, né? Aí veio aqui e conseguiu 3 pontos do Glória. Então, é um campeonato que a gente não pode ter ainda muito esse time tá se destacando, aquele time ali vai com certeza brigar pro rebaixamento, esse time vai ficar no meio da tabela, é muito cedo pra gente tirar alguns vereditos. O que a gente sabe aí é que alguns times têm bastante investimento, o Passo Fundo é um time que investiu bastante, né? E venceu o Glória no meio de semana, tem uma equipe bem estruturada, o Aimoré também, o adversário de hoje, é uma equipe que é bem estruturada, tem uma grande folha de pagamento ali, tem a folha

0: É, disputou aquele jogo com Glória muito igual. A gente tem Guarani de Venâncio Aires e Veranópolis. Difícil fazer uma previsão também desse jogo. E um grande jogo da rodada é o Passo Fundo, que recebe o Brasil de Pelotas. Dois times que seriam os candidatos ao acesso, né?
1: É verdade. Esse é o grande jogo da rodada. É o grande jogo da rodada. Passo Fundo com duas vitórias, o Brasil com uma vitória e um empate.
0: O Pelotas recebe o Bagé.
1: Também é outro jogo importante também.
0: Pelotas favorito, né? Até é um porque clássico, tem dois jogos e duas vitórias.
1: É um clássico da região lá.
0: Gramadense e União Frederiquense. Gramadense atual campeão da Copinha, né? Mas teve um início regular, perdeu, depois ganhou. E o União Frederiquense também tem um investimento alto lá no União Frederiquense.
1: O União Frederiquense já ficou aqui na região, viu? Ele jogou no meio de semana fora de casa. Ele jogou fora de casa, União Frederiquense, não é? Ele jogou em Pelotas, perdeu 2-0 para o Pelotas. E já ficou na região aqui agora. Vai enfrentar a equipe do Gramadense em Gramado. E as equipes estão fazendo grandes investimentos nesse sentido, depois eu vou explicar.
0: E o Apafute, né, joga contra o Gaúcho também, né?
1: Perdeu em casa.
0: E o Lajadense recebe o Esportivo. O Lajadense com dois jogos e duas derrotas. Aí ligou o sinal de alerta. O Esportivo tem dois jogos e dois pontos. Então é muito cedo. A gente lembra no passado, né, Betão? O Novo Hamburgo, muita gente já colocava fora da briga, né? O Novo Hamburgo vinha mal.
1: Veio aqui, ganhou do Glória,
0: veio
1: subiu.
0: Aqui, começou houve a troca com o Rogério Zirma, irmão, né? E aí, depois de um tempo, se encaixou e conseguiu acesso, eliminou o Aimoré, né? Que era o grande, fez uma grande primeira fase, o Aimoré, né? Fez uma campanha espetacular na primeira fase, nas quartas já foi eliminado. Então, é um campeonato, a gente ouve muito o William Campos falar, assim, nas entrevistas, é jogo a jogo. E daí o pessoal pensa, assim, quem é torcedor, às vezes muito apaixonado, diz assim, bah, isso é conversa de treinador, mas realmente é jogo a jogo, né, Betão? Tu trabalha jogo a jogo, tu tem que ter um time 100% fisicamente, tu tem que ter né? Tem que estar com o grupo bem tranquilo, né? Bem fisicamente, tecnicamente. Então é jogo a jogo, é disputar jogo por jogo, jogar hoje em São Leopoldo, já projetar os dois próximos jogos em casa e rodada por rodada, né?
1: Nós temos que projetar o jogo de hoje, né? Esse jogo de hoje é um jogo muito difícil, uma partida muito difícil contra essa equipe do Aimoré, não é? O Aimoré, que vem de dois empates, também precisa da vitória. O Glória, que vem de uma derrota, também precisa da vitória. O importante na divisão de acesso em qualquer campeonato é você vencer, porque 1-0 em qualquer campeonato vale em 3 pontos.
0: Vale 3 pontos.
1: Vale em 3 pontos. Não é mata-mata. É um campeonato corrido, minha gente, onde você tinha marcado 15 jogos, já faltam somente 13 jogos, tá? Só faltam 13 jogos para encerrar a competição, e os jogos são domingo, quartas e domingos, quartas e sábados.
0: Você não recupera? Se não tem um jogador lesionado, tu não recupera.
1: E veja bem o que as equipes estão fazendo, o Neo Frederiquense ficou aqui na região. Tá, vai jogar contra o Gramadense, não voltou a Frederico Westphalen. O Passo Fundo, que jogou quarta-feira contra o Glória, prestem atenção, senhores. Passo Fundo jogou de noite aqui em Vacaria, veio na terça-feira, pousou, ficou em Vacaria. Após o jogo, o normal é a equipe jantar e ir embora. Não, o Passo Fundo ficou, pousou novamente aqui em Vacaria, só foi embora na quinta-feira de manhã.
0: Tá? Estão preservando muito os atletas.
1: Estão preservando os jogadores. O Glória pode jogar em Passo Fundo, o jogo é de noite, o Glória sai de tarde. É normal isso aí, sai de tarde, depois do almoço, o negócio vai lá, faz o jogo, janta, vem embora. E o que eles estão fazendo? Estão preservando os jogadores, porque você tem que ter, nesse tiro curto, tem que ter plantel, tem que ter elenco e os jogadores têm que estar descansados.
0: É verdade.
1: Então vamos ver o que realmente vai acontecer. O Glória, a gente falou que o Glória precisava de reforços. Estão acertados, ó. Hoje já estreia o Vitor Carvalho, o Vitão, zagueiro do Glória.
0: Já tem condições,
1: vai jogar.
0: Jogou ano passado aqui em Vacaria, o Vitor Carvalho foi um dos que foi bem na temporada passada.
1: Está chegando para o Glória também um outro zagueiro também, que vem para disputar a posição de titular, um outro zagueiro que vem para o Glória. E também foi contratado um centroavante, Eduardo, que estava no
0: Caravaggio
1: de Santa Catarina, tá? Isso também chega nesse final de semana para o Estádio Altos agora, o centroavante.
0: Confirmação, contratação confirmada, né, Betão?
1: Confirmadas, duas contratações confirmadas. Chego para reforçar o Glória, que precisa de elenco, minha gente. Precisa de elenco para enfrentar essa competição e, se quiser almejar, chegar entre as 8 equipes. O primeiro fator, Ronaldo e ouvintes e torcedores do Glória, é você classificar entre os 8. Tá? Para depois entrar nos mata-matas. Mas para classificar entre os 8, vocês têm que somar pontos nessa fase. Tem que somar pontos. E como é que você soma pontos? Com vitórias, empate fora de casa, vitória em casa. Ou seja,

0: vitória fora de casa e vem aqui também consegue vitória.
1: Muito bem, o Eduardo Júnior Betão, ele é aquele centroavantão alto, né? Ele tem 1,90.
0: 31 anos.
1: Isso aí, 15 jogos na temporada, ele jogou no União Rondonópolis, tá? 4 jogos e 1 gol. E no Caravaggio, na Série B do Campeonato Catarinense, 11 jogos e 4 gols. Então tem 15 jogos na temporada e 5 gols. O novo reforço do Glória, o centroavante Eduardo Júnior. Nós vamos ao espaço comercial, gente. Já estamos de volta aqui no pré-jogo. 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Já a gente volta com o pré-jogo aqui na Tua Rádio Fátima.
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3: Onze horas e 14 minutos.
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2: 14 graus.
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0: Estamos de volta com o pré-jogo aqui da tua Rádio Fátima para Auto Center Mão na Roda. 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E agora, com muita alegria, recebendo o Neto Ferreira, nosso narrador aqui da tua Rádio Fátima. Vamos acompanhar logo mais, Neto, esse confronto contra o Aimoré. Tudo bem? Bom dia.
6: Bom dia. Bom dia, Ronaldo. Bom dia a todos. Com muita alegria que a gente hoje retorna o microfone, né, desta importante emissora aqui da nossa região, a nossa Rádio Fátima, porque temos, se Deus quiser, logo mais à tarde, que contar a primeira vitória do Glória na divisão de acesso, né? Sabemos que é uma missão muito complicada, mas ninguém tem vida fácil no acesso, né? E o próprio Aimoré, na última rodada, também não teve, né? O Santa Cruz, que empatou com o Glória lá na primeira rodada, veio a São Leopoldo e acabou tirando pontos aí do Aimoré, né, na rodada do meio de semana. Então cabe ao Glória buscar também esses pontos aqui, né? O que não pode é vender os pontos barato, muito pelo contrário. O Glória tem um elenco coeso, né? A gente sabe da condição técnica do elenco do Glória, que é muito bom, que na quarta-feira, infelizmente, em Vacaria não deu liga, né? Não engrossou o caldo na quarta-feira. Num contra-ataque no início do segundo tempo, o Glória acabou sendo golpeado, né? Contra-golpeado, e tomou um gol que depois não conseguiu sair desse resultado negativo, tendo inúmeras oportunidades para isso, inclusive uma bola na trave no último lance, né? Eu acho que não dá para fazer terra arrasada. É claro que o torcedor, ele fica um pouco preocupado, né? Porque lembra de outras temporadas em que o Glória largou mal e terminou mal, mas acho que tem tempo para recuperar, e essa recuperação ela tem que começar hoje no Cristo Rei.
0: É verdade. Bom, a gente tem um grande destaque até agora nos primeiros jogos, que é o goleiro Jackson, né? E o goleiro Jackson, o Jarro, também tem atuado bem, né? Germano tem mantido uma boa regularidade também nos jogos do Glória, né? E acredito eu, né, que a gente vai ter algumas mudanças, então, na zaga para o jogo de hoje. Eu acho que no meio-campo também, né, Betão?
7: Bom dia, Neto.
6: Bom dia, Betão.
7: O Vitor Carvalho reestreia no Glória.
6: Bom zagueiro.
7: Bom zagueiro, tá? Juntamente com o Diego Rocha, deve formar a zaga.
0: Deve formar a zaga, uma zaga experiente.
7: Deve iniciar na lateral direita o
6: Biteco.
0: Se tiver condições de jogo, né?
7: Não, condições de jogo ele tem.
0: Digo condições físicas.
7: Não, mas tem, né? E na esquerda do Germano,
2: Certo.
7: Tá? No setor de meio de campo, ele deve fazer a mesma equipe que enfrentou o Santa Cruz.
2: Tem jogado Marcão e Leila, uns dois volantes. É. No, contra o Santa Cruz, entrou com três, que é o Alan Christian. Contra o Passuna, entrou com casa. Três volantes com o Alan Christian. E contra o Santa Cruz, começou o jogo com o Tony Júnior, mais avançado.
6: Eu vou te dizer o seguinte, eu acho, e aí é só a minha opinião, tá? É, questão de criação do Glória ficou devendo na quarta-feira, né? O Tony Júnior, ele foi muito apagado, claro que jogou mais deslocado para o lado, mas não deu para encontrar o Tony Júnior, que a gente sabe a excelência do futebol que ele tem. O Alan Christian, ele é um jogador também, que segundo o William falou na coletiva, né? Tá voltando de lesão, teve um início de participação muito bom e depois ele acabou sucumbindo também. Eu acho que essa questão de criação do Glória, ela carece um pouquinho de atenção. O Rafael, esse também está voltando, né? Tá. Já
2: estreou.
6: Estreou no meio quarto. De semana.
7: Aí que é a minha cobrança. Ah. Jogadores que estão voltando de lesão tem que ficar no banco, entrar no segundo tempo. Por que ele começou com o Alan?
6: Pois é.
7: E deixou o outro Júnior na reserva.
6: Que pra mim tinha sido um dos grandes destaques do Glória em Santa Cruz. O Wilson Júnior.
7: Né?
2: Tá. É, e ele entrou no segundo tempo contra o Passuna, já virou outro jogo, né?
6: E vou dizer mais pra vocês.
7: Ele sai jogando no domingo.
6: O Alisson Mira teve uma atuação extremamente apagada, furou em bola duas vezes, fora algumas outras situações que ele acabou não tendo um desempenho tão bom. Mas é que nem eu digo pra vocês, acho que está tudo em início de trabalho, né? As coisas estão se assentando, o time do Glória é muito bom. Mas acho que a liga faltou ainda, né?
7: Então vou te dar uma notícia.
6: Diga.
7: Centroavante do Glória chega hoje à noite à Vacaria.
6: Opa.
7: Eduardo, 31 anos, já comentamos no primeiro bloco, e o Ronaldo. Eduardo vem da...
2: Futebol da Série B catarinense, do Caravaggio.
7: Caravaggio. Vimos os gols dele ontem. Tá na... Aí...
2: É uma questão seguinte, não é que a gente quer dizer que ele vai tomar a vaga do Alisson Mira. Não, é importante porque o grupo tá se reforçando. Tu precisa ter titulares, precisa ter banco de reserva. São 15 jogos, né? Já foram dois, mas é quarta e domingo. Então vai ter questão de cartão, vai ter questão de lesão, vai ter... E lesão, quando é quarta e domingo, tu não tem tempo de recuperar o jogador. O jogador se machucar no sábado, não vai estar no campo na quarta.
7: Viagem, tudo.
2: Não, então precisa aumentar, né? O cobertor maior aí nesse grupo de jogadores, porque vai precisar ali pra frente.
6: E a gente vê, por exemplo, o próprio Santa Cruz ou o Passo Fundo, que foi a Vacaria na quarta-feira, duas equipes que também não tinham o banco do mesmo nível do time titular. A gente sabe que o técnico William falou na coletiva depois do jogo que ele ainda carecia de 4 ou 5 jogadores para fechar o grupo, e a gente entende que todas as equipes estão...
7: Três estão chegando.
6: Pois é, então, olha aí, né? Um trabalho forte que a direção está fazendo, o investimento não é pouco, né? A gente merece dar muito crédito ainda para toda essa temporada que está se iniciando no Altos da Glória. O Aimoré é um adversário muito complicado, é um dos favoritos ao acesso, junto com o Glória, né? Aimoré, Glória, Brasil de Pelotas e Pelotas estão sendo colocados aí pela grande mídia do estado como os quatro que iniciaram a temporada como favoritos. Então, o Aimoré é uma equipe que não é boba, né? A gente sabe do seu poderio financeiro também, mas o Glória tem condições de chegar lá e fazer o enfrentamento igual para igual.
2: Bom, pois é. Então, a gente estava formando a defesa, os dois meio-campos, né? Os dois volantes, o Marcão ou o Leilon, tem também a opção com o Alan Christian, tem o Arias que pode jogar de volante também, e tem aí, né, provavelmente três meia atacantes e um centroavante, um 4-2-3-1. O centroavante deve continuar sendo o Alisson Mira, e a gente tem os três meias de ligação, né, um direita, esquerda e meio. Aí tem a opção com o Wilson Júnior, com o Tony Júnior, tem o Rafael também, que é a opção, e o Jarro, né? Então seriam 4 jogadores para 3 vagas, o Jarro pela esquerda, aí o Tony Júnior...
7: O Jarro tá garantido, já, além de ser o capitão, é um dos líderes da equipe, tá garantido nesse ataque do Glória, Jarro.
2: Então a outra vaga aí fica Tony Júnior, Wilson Júnior e o Rafael, né?
7: E o Mira também, fica também, porque o Jarro pode jogar de centroavante.
6: Eu, se fosse o Neto Ferreira técnico, eu hoje deixaria o Alisson Mira no banco, jogaria com Wilson Júnior, Tony Júnior e o Jarro.
7: Jarro
6: na frente do centroavante. E eu faria isso.
2: Bom, vamos aguardar a ver qual é que vai ser a definição do técnico William Campos.
6: Mas se não for possível, Ronaldo, eu jogaria com o Tony Júnior no meio, ou o Rafael, não sei se ele já tem condições de atuar um jogo todo, porque o Glória com o Alan Christian, ele é um jogador voluntarioso, ele tem boas sacadas durante o jogo, mas o Glória não criou.
2: Hoje o Glória precisa criar, porque precisa... Tudo bem, o empate não é um péssimo resultado, mas os 3 pontos seriam bem necessários hoje, né?
7: 14 horas iniciamos.
2: 14 horas iniciou Esperando Futebol. Às 2h30 tem a jornada esportiva e às 3 horas a bola rola então para Aimoré e Glória. Quase o jogo isolado, né? Tem mais um jogo aí no sábado. Qual que é o outro jogo de hoje,
7: Cruz, Bento? Santa Cruz joga hoje sábado. Santa Cruz recebe a equipe do Brasil, tá?
6: Aonde que é o almoço hoje?
7: Hoje o almoço daqui a pouco. Santa Cruz e Brasil de Farroupilha, lá em Santa Cruz nesse sábado.
2: Então, tá aí, né? Os destaques da divisão de acesso.
7: Já vamos parar para almoçar.
6: Ainda bem, obrigado.
2: Muito obrigado você que está acompanhando o nosso pré-jogo. 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Daqui a pouquinho nós voltamos com o Campeonato Brasileiro, os jogos deste final de semana.
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9: 11 horas e 26 minutos.
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12: 14 graus.
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2: 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Bom, gente, final de semana você acompanha os jogos aí do Campeonato Brasileiro. Estaremos acompanhando aí a dupla Grenal. Hoje, às 16h, tem Grêmio em São Paulo, abrindo a 22ª rodada na Arena do Grêmio. No Mangueirão jogam às 18h30, Remo e Atlético Mineiro. No Couto Pereira, o Coritiba recebe a Chapecoense às 20h30. Também hoje no Remo e Atlético Mineiro. No Couto Pereira, o Coritiba recebe a Chapecoense às 20h30. Também hoje no Engenhão, o Botafogo joga contra o Fluminense às 21h. Amanhã, domingo, 11h, Cruzeiro e Mirassol no Mineirão. 16h no Nubank Park, tem Palmeiras e Inter. Na Casa de Apostas da Arena Fonte Nova jogam Bahia e Vasco. Às 18h30 na Vila Belmiro, o Santos recebe o Atlético Paranaense. No Cícero de Souza Marques, o Bragantino recebe o Corinthians. E às 19h30 tem Flamengo e Vitória no Maracanã. É o Brasileirão que tá pegando fogo, gente. O Grêmio tem que sair da zona de rebaixamento, tá com 22 pontos. O Inter também tem 22 pontos. Santos com 22 pontos, né? E o lá em cima briga Palmeiras 47, Flamengo 39, Atlético Paranaense 37, Fluminense 34. Brasileirão aí, a dupla Grenal tem que abrir o olho, né? O Grêmio que joga hoje contra o São Paulo, depois enfrenta o Atlético Mineiro fora de casa. O Inter joga fora contra o Palmeiras amanhã e depois recebe o Remo no Beira-Rio no próximo dia 17. Um grande abraço a todos, um ótimo final de semana. Pré-jogo volta no próximo sábado a partir das 11 da manhã. Paz e bem!

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1: 11 horas e 30 minutos.
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0: 3148.
1: 14 graus.
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0: 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Os destaques e comunicações da Catedral Nossa Senhora da Oliveira.
1: A todos que nos acompanham no Tempo de Ser Igreja, através da tua Rádio Fátima, muita paz e muita esperança. Estamos celebrando o 19º domingo do Tempo Comum e, em comunhão com a Igreja no Brasil, que vive o mês vocacional, celebramos o Dia dos Pais e a abertura semanal nacional da família. Trazemos diante de Deus a vida de nossos pais e também nossas famílias em suas diversas realidades e em seus diversos desafios. Para a programação para a paróquia da Catedral hoje às 18 horas, Santa Missa. Amanhã domingo, Monte Claro, Imperial Franciose, como de costume, às 9 horas, e na Catedral, 10:15 e 18 horas. Lembramos que durante a semana toda temos missa às 18 horas na Catedral, exceção terças-feiras, a Missa da Saúde às 16, e na quinta, todas as quintas-feiras, às 18, no Santuário. Demais dias, 18 horas, na Catedral. Hoje celebramos a criação da prelazia de Vacaria pela Bula Dominis Gregis, do Papa Pio XI, que foi em 8 de agosto de 1934. Portanto, quase 100 anos da criação da prelazia de Vacaria. Em comunhão com o mês vocacional, celebramos o Dia dos Pais e a Semana Nacional da Família. Família, torna-te aquilo que és, o amor jamais acabará. Parabenizamos a todos os pais, rezemos das intenções dos pais falecidos, mas também dos pais que, com muito sacrifício, lutam para manter a família na unidade, no amor, na harmonia e no entendimento. Parabéns, queridos pais. Terça-feira, dia 11, é o dia do estudante. Mais do que nunca, somos chamados a acompanhar, a apostar neles, a rezar por eles, para que o bom Deus dê a cada manhã, a cada um dos estudantes, discernimento e sabedoria, para que adquiram o conhecimento, para que aprendam a construir o conhecimento e se tornem pessoas adultas, maduras, preparadas, a fim de que possam fazer a diferença na sociedade onde são inseridos, no mercado de trabalho e na vida familiar. Parabéns a todos os estudantes. A você desejamos agora um abençoado final de semana, fique com Deus e até o próximo sábado, com a graça de Deus.
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2: Paz e bem, vamos nos reunir neste sábado e domingo em nossas comunidades para celebrar a Páscoa Dominical e fazer a experiência do encontro com o Senhor presente na palavra e na Eucaristia. Jesus deseja fortalecer nossa fé e ser nossa segurança nas tempestades que enfrentamos na vida. Celebramos em comunhão com os vocacionados à vida em família, especialmente com os pais neste seu dia. E a programação da Paróquia de Fátima para hoje de tarde, missa na comunidade Santa Catarina, Passo do Carro, 14:30, na comunidade das Irmãs, 15 horas, pastoral carcerária, 15 horas, missa na comunidade Santa Bárbara, Barcelos, 16:30, na Santa Luzia Santana, 18 horas, na Matriz, 18 horas, e na comunidade São Peregrino, Pradense, 19 horas. Amanhã, domingo, missa na Igreja Matriz, às 9 horas, na comunidade Nossa Senhora Consoladora do Bairro Cristal, 9 horas, na comunidade Nossa Senhora do Caravaggio, Raia Gaúcha, 14:30, na comunidade do Sagrado Coração de Jesus, Invernada Borges, 16 horas, e na Matriz, 19 horas. Na quarta-feira, dia 12, missa com bênção da saúde na Igreja Matriz, às 16 horas. horas, na quinta-feira, missa na comunidade São Sebastião, do bairro Petrópolis, 17 horas, e na comunidade da Chácara das Palmeiras, missa às 19 horas. Na sexta-feira, dia 14, missa no hospital às 15 horas, na matriz, 18 horas. No sábado, dia 15, missa na comunidade Nossa Senhora das Graças, em Chuvia, 14:30. Na comunidade das Irmãs, 15 horas. Na comunidade Nossa Senhora de Lourdes, 16 horas. Missa na comunidade São José Operário, às 16:30. E na matriz, 18 horas. No dia 16, domingo, missa na Igreja Matriz, às 9 horas. Na comunidade do Divino Espírito Santo, Lomba Chanta, 9 horas. Missa na comunidade do Carmo, terceiro ano de falecimento de Cândida Barbosa Pinheiro, 14:30. Missa na comunidade de São Sebastião, do Ranchinho, 16 horas. E missa na Igreja Matriz, às 19 horas. E pela intercessão de Nossa Senhora de Fátima, invocamos a bênção de Deus sobre todos e de modo especial sobre todos os pais, todas as famílias, em nome do Pai, do Filho e do Espírito Santo. Amém.
0: As informações da paróquia Nossa Senhora da Glória.
3: Nossa fraterna saudação a você que nos acompanha aqui no programa Tempo de Ser Igreja na tua Rádio Fátima. E agora nós iniciamos o espaço da paróquia Nossa Senhora da Glória, aqui de Vacaria, com a programação para hoje e para os próximos dias. Hoje, sábado, agora, na parte da manhã, está acontecendo na cidade de Muitos Capões a reunião da Forania aqui de Vacaria. Então, nós estamos lá participando com algumas lideranças da nossa comunidade. Também hoje, na parte da tarde, às 16 horas, às 4 horas da tarde, nós temos missa na comunidade Nossa Senhora do Perpétuo Socorro, no bairro Santa Cruz. Às 18 horas, na comunidade Santo Antônio, no bairro Vitória. E às 19 horas e 15 minutos, na comunidade Santa Terezinha, no quilômetro 4. Amanhã, domingo, dia 9 de agosto, nós temos às 9 horas da manhã a missa aqui na Matriz. Às 14 horas, às 2 horas da tarde, na comunidade São Pedro, Coxilha Grande, e às 18 horas, novamente, aqui na Matriz Nossa Senhora da Glória. Durante essa semana, na quarta-feira, dia 12 de agosto, nós temos aqui na Matriz a missa às 16 horas, às 4 horas da tarde, e depois da missa, das 17 até às 19 horas, o horário de atendimento de confissões. Depois, às 19 horas e 30 minutos, às 7:30 da noite, missa na comunidade Nossa Senhora Aparecida, no bairro municipal. Na quinta-feira, nós damos início ao tríduo aqui da festa de Nossa Senhora da Glória. Então, nós temos o tríduo na quinta, dia 13, na sexta-feira, dia 14, e no sábado, dia 15 de agosto, sempre às 19 horas e 30 minutos. É nossa comunidade que se reúne para celebrar a sua padroeira paroquial, Nossa Senhora da Glória. A festa acontecerá no próximo domingo, dia 16 de agosto. Nós temos a missa da festa lá no dia 16 de agosto, às 10 horas da manhã. Depois nós teremos o tradicional almoço no nosso salão. Os ingressos já estão disponíveis com os festeiros da festa, também na secretaria da paróquia. E nós reforçamos aqui o convite para que possamos nos reunir para celebrar a nossa padroeira paroquial. Durante o tríduo, na quinta-feira, nós rezaremos o terço. Na sexta-feira, dia 14, nós faremos a coroação de Nossa Senhora com a ajuda da catequese de toda a nossa paróquia. E no sábado, dia 15, nós teremos a missa, então, às 19 horas e 30 minutos, convidando as demais comunidades para virem, para trazerem o seu padroeiro. E depois da missa, nós vamos fazer um momento de confraternização com o pessoal da nossa comunidade. Então, nós convidamos para que você que vem na missa do próximo sábado, dia 15, durante o tríduo, para que traga um prato de alimento, para depois nós fazermos também um momento de convivência aqui na comunidade Matriz. Então, essa é a programação da paróquia Nossa Senhora da Glória para hoje e para os próximos dias. Nós reforçamos o convite para participarmos desta festa, da programação religiosa, também da parte social, com almoço, com a venda de churrasco, para celebrarmos Nossa Senhora da Glória, Nossa Senhora Assunta aos Céus. E que o bom Deus, por intercessão da Virgem Santíssima Senhora da Glória, abençoe a todos nós.
0: Agora, no Tempo de Ser Igreja, informações da paróquia de Esmeralda e Pinhal da Serra.
4: Nossa saudação fraterna a todos os irmãos radiovintes. Programa agora da paróquia de Esmeralda e Pinhal da Serra. Estamos nos dias após o grande acontecimento da nossa região, da Romaria em honra ao Senhor Bom Jesus, que acontece aqui em Esmeralda e Pinhal da Serra, todo dia 6 de cada ano. Nós temos muito a agradecer a Deus por ter feito sua morada aqui conosco, com a imagem milagrosa do Senhor Bom Jesus, a cada romeiro peregrino que veio participar e a todos os trabalhadores, colaboradores, todas as pessoas que se envolveram pelo bom êxito da nossa Romaria neste ano de 2026, com o número 49. E já deixamos desde já o convite para o ano que vem participar da grandiosa Romaria de número 50, jubileu de ouro da nossa Romaria. Obrigado a todos, especialmente aqueles que compareceram, que ajudaram, que contribuíram, que rezaram pelo bom êxito. Nós temos, neste sábado, dia 8 de agosto, véspera do Dia dos Pais, de manhã, festa na comunidade de Nossa Senhora da Saúde dos Gregórios, com a Santa Missa celebrada às 10 horas e 30 minutos. À tarde, às 14 horas e 30 minutos, temos missa na comunidade Divino, a Porteira do Pinhal. E às 18 horas, missa na comunidade São José, sede de Pinhal da Serra. No domingo, às 9 horas, tradicional missa na Matriz, missa de Dia dos Pais. Na quinta-feira, nós retomamos a atividade cotidiana normal da nossa paróquia, com a missa às 18 horas e 30 minutos, missa da família, dos catequizandos, na Igreja Matriz. Por ora, são estes os avisos que nós temos. Desejamos a todos os irmãos radiovintes um abençoado fim de semana, que tenhamos sempre a paz do nosso Senhor Jesus Cristo.
1: Hoje é o seu aniversário. Parabéns a você. Feliz aniversário. Celebre com alegria esta data. Viva intensamente este dia. Eleve ao bom Deus a ação de graças pelo dom da vida. Parabéns a você, aniversariante deste dia.
5: Parabéns a você, aniversariante do dia 8 de agosto. Em Vacaria, Cantilha dos Santos Pereira recebe os parabéns dos filhos, netos e bisnetos. Em Vacaria, Celso Cosme Dall'Acqua recebe os parabéns da esposa Sueli, da filha Andréia, que é agente do Clube da Amizade, e da neta Mirella. Em Via Genova Torino, Júlia Araújo Panisson recebe os parabéns dos pais André e Janice, do irmão Arthur, dos avós, tios e primos. Em Vacaria, Luiz Foquesato recebe os parabéns da esposa Cleusa, das filhas Aline, Karen e Bianca, agente do Clube da Amizade. Em Vacaria, Osmar Zardo recebe os parabéns da sua esposa Rosa Elisete, de seus pais Velocina e Nedir, do filho Marlon Vinícius, dos irmãos, cunhados e sobrinhos. Em Esmeralda, Sebastião Rodrigues Borges recebe os parabéns da sua esposa Dalva, dos filhos, netos e da bisneta. Felicidade a você, aniversariante. Receba o carinho da tua Rádio Fátima.
1: A você, querido aniversariante, que o bom Deus caminhe sempre à tua frente, firmando os teus pés, atrás defendendo do mal e do perigo, debaixo te sustentando na fragilidade, no medo e na dor, acima como a grande luz, iluminando e guiando. Que o Deus da vida te abençoe. Ele que é Pai, Filho e Espírito Santo. Amém.
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8: Louvado seja nosso Senhor Jesus Cristo, para sempre seja louvado. A minha cordial e tradicional saudação a todos os diocesanos da querida Diocese de Vacaria, a todos os que passam aqui pela nossa região e nos acompanham em alguma das rádios distribuídas em nosso território, e a todos aqueles e aquelas que nos acompanham pelas redes sociais. Aqui é Dom Silvio Guterres Dutra, que semanalmente, a cada sábado, tenho grande satisfação em compartilhar com vocês experiências importantes da nossa vida de fé na Igreja Diocesana, no Brasil ou no mundo inteiro. Começamos hoje com a lembrança do Dia Diocesano de Especial Oração pelas Vocações. É hoje, sábado, dia 8 de agosto. Para nós, todo dia 8 de cada mês é um dia especial de oração pelas vocações, oração que deve ser cotidiana, mas marcamos esse dia como incentivo, como alerta para não deixarmos de rezar pelas vocações. Também é dia de lembrar o nosso projeto Amigos do Seminário, que começou ano passado, está completando um ano e que já tem frutos extraordinários de apoio na oração, no acompanhamento e no subsídio financeiro também da formação dos nossos seminaristas futuros presbíteros. Falando em vocações, estamos à véspera do Dia dos Pais, mas também da vocação da família ou vocação ao matrimônio. Assim como o primeiro domingo não é só o dia do padre, mas é da vocação ao ministério ordenado, incluindo diácono, padre e bispo, neste final de semana, junto com o Dia dos Pais, lembramos a vocação ao matrimônio, jovens que se sentem chamados para constituir família através do sacramento do matrimônio. E este dia da vocação ao matrimônio abre também a 30ª Semana Nacional da Família, com o tema Família, torna-te aquilo que és, e com o lema trazido de 1 Coríntios 13:8, o amor jamais acabará. Rezemos pela vocação ao matrimônio, rezemos pelas famílias, em tempos em que as famílias se sentem muito desafiadas a manterem-se unidas e fortes no caminho de Jesus Cristo. Temos também a conclusão da rodada das foranias nesta semana que segue aqui na nossa diocese, começando pela Forania de Lagoa Vermelha, que será no próximo dia 11 de agosto, agora a partir das 8h30, em Ibiraiaras, continuando depois com as foranias de São José do Ouro, no dia 13 de agosto, pela manhã, em Tupanci, e na parte da tarde do mesmo dia 13 de agosto, em São João Batista de Sananduva. Em cada forania, estamos abordando de modo especial as diretrizes da ação evangelizadora da Igreja aqui no Brasil e também sempre as prioridades diocesanas da juventude, formação, iniciação à vida cristã e agora dos círculos bíblicos. Fiquem atentos todos os representantes das suas foranias, das paróquias, para esses encontros de terça-feira, dia 11, em Ibiraiaras, depois na quinta-feira em Tupanci e Sananduva. Teremos nessa semana também um encontro do Conselho Diocesano de Pastoral, que congrega as quatro prioridades diocesanas para pensarmos a conclusão deste ano e, acima de tudo, definirmos uma estratégia para o planejamento para 2027. Claro, estamos em agosto, mas precisamos sim falar muito cedo de planejamento para nos anteciparmos naquilo que é maior, que é mais importante na diocese, ajudando depois todos os setores pastorais e movimentos a organizarem também suas agendas e suas prioridades. Temos nesta semana também mais um cursílio masculino adulto, para nossa alegria, começando na próxima quinta-feira, dia 13, e indo até o domingo, dia 16. São homens de toda a diocese que farão sua experiência, acompanhados pelo padre Renan Zanandrea, que será o orientador espiritual deste cursílio. Também quero lembrar com muito carinho e incentivar nossa juventude, mas não só ela, nossos párocos, nossos adultos em todas as comunidades, a incentivarem a escola de formação para a juventude. Teremos o segundo encontro dessa chamada escola juvenil, que é da prioridade juventude da nossa diocese. A primeira ocasião da escola tratou sobre o tema do sentido da vida e a prevenção ao suicídio. E agora teremos um encontro especial de formação com os nossos jovens, com o tema Criados para Amar, um encontro sobre sexualidade, pecado e caminho do Evangelho. Temas fundamentais para a fase da juventude que nossos jovens estão e precisam de uma orientação da Igreja sobre esses assuntos. Qual é a nossa natureza, ou para que fomos criados, digamos assim, e também como lidar com o tema da sexualidade, do pecado, que são temas permanentes da nossa constituição humana e necessariamente precisamos confrontá-lo com o Evangelho para descobrirmos o caminho que Deus espera de nós. Quem será o assessor desse encontro? Será o padre Maicon André Malacarne, da Diocese de Erechim, que é mestre e doutorando em Teologia Moral pela Academia Fonciana de Roma. Esse encontro se dará no próximo sábado, dia 15, junto ao Santuário Nossa Senhora Consoladora de Ibiaçá. Fica aí o convite para os jovens e também um apelo às paróquias que incentivem os seus jovens a participarem deste momento formativo. Concluo a minha partilha de hoje, lembrando com carinho também o encontro diocesano das mães que oram pelos filhos, que se dará também no próximo sábado, dia 15 de agosto, em São José do Ouro. Um movimento que tem crescido muito na nossa diocese, junto com o Terço dos Homens, e que tem trazido muitos e bons frutos. Rezemos com as mães, por elas que rezam por nós, seus filhos. Sobre todos que me acompanharam neste momento de partilha das coisas da nossa Igreja, deixo as melhores bênçãos de Deus, Ele que é Pai, Filho e Espírito Santo. Amém.
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10: Estimados ouvintes da Rede Tua Rádio, nossa saudação franciscana de paz e bem. Enquanto nos preparamos para a refeição, agradecemos a Deus pela graça da convivência familiar e pelo pão nosso de cada dia. Amanhã, segundo domingo do mês vocacional, celebramos a vocação da família, tendo presente o Dia dos Pais. A família é chamada por Deus a ser o santuário da vida, a escola dos melhores sentimentos humanos e a igreja doméstica. No Dia da Família, de sua vocação e de sua missão na Igreja e no mundo, elevemos nosso louvor a Deus e nossa gratidão pelos pais e pela família que temos. Mesmo que muitos homens e mulheres não assumiram sua responsabilidade de pais, mesmo que muitos filhos e filhas estejam abandonados e excluídos de um aconchego familiar, de uma casa, temos a responsabilidade de anunciar e propor a família e seus valores como fundamentais para que a vida não se perca e o Evangelho seja vivido e anunciado. Nossa vocação é a da inclusão de todos em uma família que seja fraterna, justa, solidária, missionária e evangelizadora.

Nós vos louvamos, Senhor nosso Deus, porque sois a fonte da vida e nos criastes para viver em comunhão na família, na comunidade e na sociedade. Fazei que, a exemplo da família de Nazaré, nossas famílias vivam o amor, cresçam na fé, no perdão e na oração, e redescubram a grandeza de servir gratuitamente nossos irmãos. Fizestes o mundo para ser a casa de todos. Ajudai-nos a cuidá-lo e preservá-lo, para que realizemos vosso projeto de vida familiar, cultivando a amizade, a solidariedade e a convivência fraterna. Ajudai-nos a lutar para que todas as famílias tenham uma vida digna e sejam felizes. Convertei-nos para sermos verdadeiros discípulos missionários em nossas famílias e comunidades. Abençoai nossas famílias, os pais, nossas casas e o alimento que iremos tomar. Vós que sois Pai, Filho e Espírito Santo. Amém. Feliz Dia dos Pais.

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1: Meio-dia e 3 minutos.
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0: 14 graus.
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5: Alô, ouvintes, muito boa tarde. Sábado, 8 de agosto, ano 2026. Muito obrigado a você que mais um dia está ligado, conectado com a tua Rádio Fátima de Vacaria, 90.5, a emissora de integração regional. Vamos para mais um programa da Prefeitura Municipal de Campestre da Serra, a administração 2025-2028. Um grande abraço ao prefeito Tairo, ao vice Juliano, aos secretários, mas também um grande abraço à nossa querida comunidade de Campestre, cidade interior, que sempre está em nossa companhia. Hoje, recebendo com privilégio aqui em nossos estúdios, o atuante secretário de obras de Campestre da Serra, Adriano Panho Pelissari. Adriano, tudo bem com o amigo? Boa tarde, Adriano.
6: Boa tarde, Lanimir. Boa tarde aos ouvintes da tua Rádio Fátima. Boa tarde em especial aos municípios de Campestre da Serra aí.
5: Adriano, já estamos aí em agosto. Já estamos no segundo semestre de 2026. E os serviços não param na Secretaria de Obras.
6: Não para. Graças a Deus, sempre dando continuidade. Quanto mais a gente faz, mais aparece, mas com certeza a gente vai tocando tudo para frente com muita força e vontade, viu?
5: As chuvas dos últimos dias, especialmente da semana passada, trouxe muitos problemas lá para o interior, Adriana?
6: Olha, na realidade, trouxe bastantes problemas nas estradas, né?
5: Sim.
6: Geralmente é o que mais atrapalha, graças a Deus, em propriedades assim, casas e coisas assim, não aconteceu nada, mas geralmente.

0: Bom, ainda que não tinha aula naqueles dias aí, não teve aula.
1: Período de férias, né?
0: É, período de férias, daí, porque daqui a pouco, quando mais tem aula, fica mais difícil, né? Porque tem que ser mais cedo o negócio pra não deixar ninguém de a pé e coisa arada. Mas ali a gente percorreu tudo ali num dia, fazendo as principais, o que precisava mais, no caso, depois, com o tempo, até hoje, continuando, né? Com desentupimento de bueiro, trocando bueiro e arrumando estrada. Tem alguns lugares, peço até desculpa pro povo, a gente... Não tem como botar máquina agora, se tu botar agora com esses períodos de chuva e coisa, piora, não tem, vai fazer barro e coisa. Então tá um pouquinho difícil, tá, eu reconheço isso. Mas devagarinho, a gente vai ajeitando.
1: Tá certo. Até porque a semana que vem é previsão de mais chuvas intensas aqui na nossa região, né, Adriano?
0: Mas olha, na realidade, tá, as previsões assustam a gente, né?
1: Exato. Assustam. Então fazer um serviço agora de patrulhamento, por exemplo, pode ali na frente trazer mais problemas ainda, né?
0: Isso, nem tem como tirar uma patrulha da estrada, né?
1: É.
0: Não tem, porque só se alguma coisa muito grave que vai muito a pé no meio da estrada, a gente não consegue tirar com uma retro, coisa assim. Porque senão, geralmente, a gente faz com retro, com máquina menor, aí o que dá pra fazer. Aconteceu bastante barreiras e coisa, no caso, daí tranca a valeta, água corre no meio da estrada, faz valo, coisa assim. A gente dá uma amenizada pra poderem passar, mas não que esteja arrumando. A gente fez em algum lugar, ficou meio ruim, o povo tá passando, mas pode ter certeza que vai ser voltado e feito um serviço melhor, só que a gente tá tapando, fazendo pra não deixar na
1: mão. É um emergencial, vamos dizer assim.
0: É uma força-tarefa, assim, pra não deixar ninguém na mão, no caso, né?
1: Tá certo. Que daí, com as condições climáticas favoráveis, vai ser feito um trabalho mais completo.
0: Com certeza, como estava, nossas estradas estavam todas perfeitas, todos os perfeitos estados, e isso até que ainda a gente tá sofrendo com esse período chuvoso, mas não é tanto pela virtude que as estradas estavam bem firmes, né? Não foi mexido assim com chuva e coisa nada. As estradas estavam firme e forte.
1: Bom, nessa chuvarada que aconteceu recentemente aí, num trabalho magnífico que vocês fizeram lá na estrada do Corfe, me parece que lá teve bastante prejuízo em termos de base, né, Adriano?
0: Isso, Vladimir, isso é olhar, foi uma verdade. Dá até uma dó de olhar, sabe, porque a gente batalhou, fiz tudo certinho, já estava pronto pra gente começar.
1: Trabalho maravilhoso, parabéns lá.
0: Naquela semana a gente já ia começar a pôr a graduada em cima para conseguir já pôr o asfalto, né? Infelizmente caiu barreiras, as barreiras não foram grandes, mas tampou valeta, e daí quando tampa valeta, a água corre em cima da estrada, porque a base é feita sobre uma brita grossa embaixo e o pó de brita com pedrisco em cima. Então, quando a água passa, pó de brita e pedrisco, leva tudo embora. Lava, não tem, fica valeta, daí a gente tem que reformar tudo. E daí foi limpado, aconteceu de novo, tancou de novo, a gente agora foi lá, só abriu as valetas bem abertas, não mexemos mais, decidimos com o nosso prefeito Tairo que... Vamos aguardar um pouco, que esse período de chuva não tem como a gente mexer, porque a Ponte do Corfe já, como você sabe, é uma estrada já mais complicada, é serra ali, né? A água começou aqui em cima, vai para lá embaixo. Trocamos toda a tubulação ali, foi feito vários bueiros novos, não adianta, foi as barreiras que caiu, tampou as valetas e a água correu na estrada. Então, a ideia agora, nós vamos segurar um pouquinho aí, até ver o que vai passar, o que as previsões vão dizer pra gente começar a mexer de novo lá. A ideia agora, eu acho que é em seguida já comecei a, de repente, mexer antes naquela linha dos Anelas, que também é, que é outro pedaço que vai ser asfaltado, né? Que eu nem tinha te falado anteriormente, né? Mas estamos ali, vamos pelhando, não vamos desistir nunca, vamos estar lidando sempre para cada vez melhorar mais para o nosso povo aí, né?
1: Aí nos Anelas falta muita coisa em termos de base, Adriano?
0: Não, a parte da base grossa e o travamento está certo, nós temos que pôr a graduada, que é com nós ainda, né? Que nós faz com o próprio movimento nosso da prefeitura, e em seguida já vem o asfalto em cima, só mais uma base nossa, então colocamos, socamos, já tem como pôr o asfalto em cima aí.
1: Exatamente. Agora, por falar em asfalto, o que está previsto, então, para esse segundo semestre, hein, Adriano?
0: Ah, vamos dar continuação nesses aí. A ideia é acabar esses, né?
1: Eu estrada não sei. Ali que vai para o Corfe e dos Anelas.
0: Corfe e dos Anelas, mas isso. Eu acho que, em virtude, por causa desses tempos, era para ser do Corfe primeiro. Mas, em virtude do tempo e aquelas situações das estradas lá, que é serra, é mais difícil de lidar. Então, não adianta a gente estar mexendo muito com máquina frente para trás, tu vai estragar mais ainda a base. Tem que ter um tempo bom para tu não ficar com máquina, começa a andar em cima e puxar a terra para um lado e para o outro aí, virar, manobrar em cima, não vai fechar, vai estragar a base. Mais do que está. Nós vamos ter que reformar, mas isso aí é jogo rápido, a gente já tem lá o recurso para isso, está prontinho lá, só endireitar esse tempo, a gente ajeita. Então, eu acho que em virtude disso, a gente vai dar continuidade naquela dos Anelas antes, até que dê uns períodos de menos chuva para a gente como fazer lá embaixo no Corfe, né?
1: Qual é a extensão, mais ou menos, deste trecho que vai ser asfaltado na estrada dos Anelas, secretário?
0: É 1.600 metros nos Anelas e 1.600 metros no Corfe também.
1: Exatamente. Agora, dois trechos importantes aí, inclusive para os nossos produtores, que ali passa muita produção, especialmente de frutas, né, Adriano?
0: Isso, passa muita produção.
1: Evidentemente também nossa uva, claro.
0: Sim, sim. Principalmente aquela ali, não pega a parte da região da serra no meio, que é dos Anelas ali, é muita plantação, né? A fruticultura é forte, ele é forte com força mesmo.

0: Então, a do Corfe não. Quando o Corfe não ocupe, por claro. Culpa, o pessoal da Criúva, o pessoal daqui que vai levar para São Marcos passa por ali também, bem certo, né?
1: Sim.
0: Mas é. A gente não tem, tem que fazer uma escolha, essa escolha é para melhor. O melhor, eu acho que a gente combinou lá com o prefeito, é melhor a gente dar consecução naquela dos anelas e deixar do Corfe até num período um pouco mais de estiagem, para a gente conseguir fazer um negócio bem feito, né?
1: O importante é que as duas obras vão sair.
0: Vão sair, vão sair.
1: Isso é a comunidade para ficar tranquila,
0: sim,
1: né?
0: Sim, com certeza. Tá tudo certo já, tá tudo organizado, né? E aquela do Corfe, a gente pegando um período menos chuvoso, sim. A gente quer pegar e fazer, começar e terminar, porque tu começa assim, começa essas chuvas, estraga, não tem, tu perde a prefeitura, exatamente. Perde, não é só a prefeitura, é o povo, porque...
1: É dinheiro do povo.
0: É dinheiro do povo, né? A gente tenta dar atenção nisso aí, tem que economizar para conseguir fazer as coisas, né?
1: Tá certo. Em termos...
0: Porque...
1: É dinheiro do povo?
0: É dinheiro do povo, né? A gente tenta dar atenção nisso aí, tem que economizar para conseguir fazer as coisas, né?
1: Tá certo. Em termos de asfalto, tem algum outro trecho previsto aí que já está dentro da programação da administração de Campestre, Adriano?
0: Sim, tem aquela parte com convênio com o Estado aí que vai ser feito naquela estrada do IP, né? 3 quilômetros, né?
1: Campestre e IP.
0: O Estado ajuda com um pouco e a Prefeitura com contrapartida, com recurso próprio, vai fazer um pouco mais, vai dar em torno de 3 quilômetros, né?
1: Ali nesse trecho, também a Prefeitura de Campestre vai ser a responsável pelo serviço de base?
0: Sim, nós vamos fazer isso aí também. Daí tu consegue sobrar, se tu comprar tudo, não tem como tu ter condições de fazer mais quilometragem. Então a gente fazendo isso aí, que a gente já pegou o jeito e temos fazendo o que fizemos, tá dando certo, sabe? A gente já tá fazendo bem feito, graças a Deus dando certo, o próprio pessoal que vai fazer o asfalto fica contente com a base que a gente faz, então é um modo de economizar do conseguir fazer mais, né?
1: Exatamente. Economiza e possibilita.
0: Sim. E fazer a gente, graças a Deus, temos bem de maquinário, né? Em tudo assim, para essas partes assim. Então a gente tem, consegue fazer. Não é uma coisa que vai tirar para fazer ali, vai fazer falta nos outros lugares, né? Como a gente não vai abandonar os outros lugares nunca. Tipo, precisou uma reta na agricultura, numa estrada, assim, não tem nada. Não é porque a gente tá fazendo asfalto que vai largar de mão dos outros serviços. A gente cuida do município inteiro, né?
1: Claro, claro. Bom, secretário Adriano, falaste anteriormente que uma das preocupações aí é com a tubulação no interior. Vocês têm trocado os tubos existentes por um diâmetro maior, mas também têm ampliado o número de bueiros para devido a essas chuvas mais intensas que ocorram o escoamento da água sem causar prejuízos no leito da estrada principal?
0: É, isso é uma coisa que eu falei anteriormente, é complicado, cada vez a gente tá, não bueiro fino, antigamente a gente fazia, comprava uma anilha só de 30, vamos fazer de 30. Sim. Hoje não resolve mais, não hoje é o mais solução, fino, né? Que tu pode fazer é de 40, tem que ser de 60 para cima, não adianta, onde é que tinha de 30 tem que botar de 60, tu não se incomoda, e não é que não se incomode, vai dar problema também, que nem aconteceu agora, aconteceu, porque
1: a chuvarada
0: leva gaio, vai na boca, tampa, não deu, tu não dá conta de tu tá aí junto, é muita coisa, a gente faz um giro, nós fazendo 3 equipes, nós vemos num dia, mas tu não consegue dar conta de tudo, então a gente tá tentando, onde é que tá fino, tentando trocar por mais grossos, tem lugares que foi trocado, tem lugares que ainda não, mas com certeza vamos mudar correndo atrás e tentar fazer em todos os lugares, né? Quanto mais vazão da água, menos vai estragar a estrada, né?
1: É verdade, é verdade. Os acessos às propriedades, você tem conseguido atender também nesse aspecto da troca, da tubulação, de algumas melhorias, Adriano?
0: Sim, onde a gente caminha o município, como eu te falei, não é só em Gerais, é sinais que a gente vai ter nas casas. Onde é que a gente vê que o caso está precário, precário? Precário não tem nenhum lugar, se a gente começar, graças a Deus, está tudo...
1: Graças a Deus. Mas que precisa uma melhoria,
0: precisa,
1: né?
0: Uma melhoria, a gente faz, com certeza faz, né? Acontece muito de quebrar a manilha no meio, a gente vai lá e troca. A gente não para nunca, Secretaria de Obras e Agricultura, estamos sempre juntos, trabalhando unido ali. A gente está sempre correndo para tentar organizar tudo aí. Se alguma coisa passa, a gente pede até desculpa, mas se a gente não viu, nos procure, nos comunique, de repente não é porque não quis fazer por falta de conhecimento do problema, né?
1: E outra coisa, que procure o secretário, porque você também não pode estar ao mesmo tempo em todas as comunidades, o pessoal tem que também entrar em contato contigo, que daí facilite até na solução do problema, né?
0: Isso, com certeza, a gente está sempre aí pronto para diálogo, para conversar tudo, a gente vai olhar o serviço, com certeza, não digo que a gente faz no dia, mas a gente se organiza para resolver o quanto antes, né?
1: Em termos de cidade, sob a sua responsabilidade, os trabalhos lá que estão sendo feitos, hein, Adriano?
0: Na cidade, a gente está organizando agora, vamos começar em São Bernardo, nós vamos fechar o campo que tinha, já tinha, antigamente tinha um campo, foi daí que foi tirado, cerca, tudo, goleiro, não tem mais. Agora a gente vai fechar um campo ali, veio um dinheiro em convênio com o Estado ali, a gente vai fechar esse campo, cercar de tela, 4 metros de altura, todo o redor.
1: Boa.
0: E iluminar.
1: Pro pessoal iluminar.
0: Jogar isso.
1: É futebol 7?
0: É, futebol 7, é campo pequeno, não é campo grande, né?
1: Mas já vai ajudar muito para a comunidade.
0: Vai suprir aí para a gurizada ali no nosso lugar.

0: Tem que sair pra fora, porque não vai ter um negócio ali, ó. Com iluminação, pode jogar ali à noite também, bem tranquilo, né?
1: Pra logo esse serviço aí, Adriano?
0: Olha, já era pra ter começado, em virtude desse tempo que a gente não conseguiu tirar o tempinho de começar, mas em seguida vai ser começado, sim. Minha ideia já é, tipo, esta semana que vem aí, ou mais tardar na próxima, a gente já começar, pelo menos, pôr os palanques lá, sim.
1: Exato. Agora, por falar, já que estamos na área esportiva aí, as obras importantes que estão sendo realizadas no ginásio lá, Maurílio Zanotto, e também lá em São Manuel, né, Adriano?
0: Isso, ali já está em andamento forte, já foi trocados os pisos, só foram trocados.
1: Já foi?
0: Já foram trocados os pisos dos dois. E daí agora que até bom. Eu vou ter que fazer uma parte. São Manuel tem um pedaço lá que fizeram, quando fizeram antigamente aquele campo lá, aquele ginásio, fizeram com os pilares para dentro. Daí é fechado três lados de tela, aquele que não é fechado, que não daria. Perigoso demais, né? Não se bate, sim, e se machuca. Até a gente vai agora, vai dar começo, vamos fechar aqueles pilares, vamos fazer uma parede de madeira na frente. Aproveitamento, próprio assoalho que saiu do Maurílio Zanotto vai dar pra gente fazer aquele fechamento de parede de madeira pra não ter perigo ninguém se machucar naqueles pilares, né?
1: Até uma segurança pra quem
0: vai
1: atividade esportiva lá.
0: A gente, nós fizemos nós mesmos e vai ser o aproveitamento daquela madeira que saiu, que sobrou ali, claro, no ginásio, né?
1: Exatamente.
0: Não vai dar gasto pro município, no caso, né?
1: E o senhor vem neste sábado aqui também com uma excelente notícia para a comunidade de Campestre da Serra. Prefeitura Municipal recebeu mais uma máquina na última quinta-feira.
0: Isto, chegou uma máquina quinta-feira aí para nos auxiliar. Vem pela agricultura, mas a gente trabalha junto, né? A gente diz agricultura.
1: Que máquina é, Adriano?
0: Vem uma reto-escavadeira. Isso vai auxiliar muito a gente, sim, com certeza, que o nosso município é grande. Quanto mais máquinas, melhores pra gente.
1: E Campestre tem recebido várias máquinas aí, né?
0: Eles têm recebido
1: nos
0: bastante.
1: Nos últimos anos aí, principalmente a administração do Tairo.
0: Máquinas, foi recebido bastante máquinas, emendas. Ah, o prefeito não descansa, ele corre atrás mesmo, né? Tá sempre correndo.
1: É bom esse Tairo. Bom, em termos de maquinários hoje, claro que nunca é demais. Quanto mais, o serviço também será mais. Mas em termos de maquinário, hoje, a Secretaria de Obras em Campestre, como é que está na tua avaliação, Adriano?
0: Não, tá tudo certo. 100%, nós temos máquinas hoje, dizer, tudo em excelentes estados, a maioria, bem dizer, seminovas, né? Todo ano vem máquina nova, sempre tem máquina chegando, então a gente não fica na mão nessas partes, né?
1: E diminui muito o custo de manutenção.
0: Diminui, mas que nem eu falei, pô, máquina, sim, é máquina, né? Pode,
1: claro,
0: ser novo também, mas pode acontecer.
1: É verdade.
0: Tem um serviço marcado, pode quebrar, a gente tem que correr atrás, tem que estar de peça, hoje é tudo difícil, tem que estar de licitações, tomada de preço, de peça, pode atrasar um pouquinho. Mas em matérias de máquina a gente está bem servido, graças a Deus, hein?
1: Tá certo.
0: Até, né, nessas partes de chuvarada, até tinha esquecido de comentar, aquela, nós temos divisa com vacaria no ponto do refugiado ali. As últimas chuvas ali, onde levou as cabeceiras daí.
1: Levou
0: o intermediário, a gente conversou com o pessoal da vacaria, Secretaria de Obras ali, Agricultura, em parceria, eles ajudaram a gente lá, a gente já repôs, tá tudo o caminho, tá tudo andando lá. Ficou
1: tá tranquilo lá a passagem na ponte lá.
0: Ficou 3 dias interditados, mas já resolvemos o problema em seguida aí com máquinas e caminhões aí, uma parceria com vacaria, mas bem tranquilo aí.
1: Isso é bom, tá? Essa parceria também é importante, né? Adriano, em termos de informações, até deu alguma orientação, o que mais acrescentar no programa de hoje para a nossa querida comunidade campestre?
0: Dizer pro povo que, apesar dessas chuvas, que a gente meio parou alguma obra, alguma coisa aí, mas pode ficar tranquilo que vai ser dado consecução nisso aí. E tem muitas ainda por vir, a gente não pode comentar, a gente tá fazendo programações com o nosso prefeito e devagarinho vai surgir aí muitas ideias, muitas coisas mais para fazer. Aí tem vários locais para calçamento também, coisa assim. Tem assim, mas não foi lançado nada ainda, sabe? A gente não quer, de repente surge algum negócio com mais urgência, a gente tem que fazer antes. Então a gente não dá para dizer, eu vou fazer em tal lugar agora e não, depois no dia a gente não consegue, fica ruim, né? A gente tem que...
1: Até porque, Adriano, obras tem que passar por licitação.
0: Isso.
1: E licitação, né? Sabe que a questão é complicada, é burocrático, tem prazos, tem recursos e é claro que o administrador queria executar o serviço com mais rapidez, mas nem sempre é possível, né?
0: Nem sempre é possível. Até daí quero deixar um agradecimento ao pessoal de... Trabalhamos junto com nossos colegas das obras de agricultura, que não medem esforços para a gente, né, principalmente nessas temporadas, estarem correndo à noite, não tem horário para nada, destrancar a estrada, puxar caminhão, fazer alguma coisa, que cai árvore, vamos tirar. Um agradecimento especial, que sem o pessoal tudo unido, a gente não é capaz de fazer nada sozinho, né? E dizer que conta sempre com a gente tá aí sempre para ser unido e conversar a mesma palavra, né? A mesma linguagem, como se diz, né?
1: E todo mundo conhece o Adriano, sabe que está sempre à disposição, não precisa ser presencialmente, pode ligar que o que for possível, vamos resolvendo os problemas, Adriano.
0: Com certeza, estamos sempre aí, 24 horas por dia com o telefone ligado. Pode surgir algum momento quando me ligarem no momento não pegar, porque eu ando muito, eu estou em todo que é lugar e nosso
1: e lugar. Nem todo lugar tem sinal.
0: Nem todo lugar tem sinal. Mas com certeza a gente dá atenção, sim. Me mandaram um WhatsApp aí, de repente tem dias esse dia. E chegava muitos, eu lia um pouco, já corria atrás de outra coisa que me ligava e me esquecia, de repente não via algum, peço desculpa, mas estamos sempre prontos para ajudar o nosso povo e não deixar ninguém na mão nunca.
1: Olha, Adriano, foi uma alegria receber você mais uma vez neste sábado aqui no programa da Prefeitura de Campestre da Serra. Parabéns pelo seu trabalho do senhor e a sua competente equipe. Saúde, conte conosco sempre e um ótimo final de semana.
0: Eu que tenho que agradecer aí por estar aqui na rádio, podendo comunicar ao nosso povo sobre os projetos, andamentos que está acontecendo, né? Boa tarde a todos.
1: Valeu. Este foi Adriano Panho Pelissari, secretário de obras de Campestre da Serra. Segue a nossa programação. Vem aí o programa Pense Verde com a colega Fábia Schiller. Eu retorno daqui a pouco com o programa da Prefeitura Municipal de Esmeralda. Alô, pessoal de Esmeralda, hoje vou falar com a secretária de Educação, Cibele Mondadori Kramer. Muito obrigado a você que está na nossa companhia. 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
2: Meio-dia e 26 minutos.
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2: 14 graus.
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1: Olá, muito boa tarde para você. Estamos chegando aqui na tua Rádio Fátima com mais uma edição do Pense Verde, um espaço dedicado à informação, à conscientização e às boas práticas em favor do meio ambiente e da qualidade de vida. Hoje nós vamos falar especialmente como as mudanças no clima já impactam diretamente a saúde das pessoas, a importância do saneamento para a preservação ambiental e o bem-estar da população e entender como a transição para uma economia mais sustentável poderá ampliar significativamente a geração de empregos nos próximos anos. 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O Rio Grande do Sul teve mais uma semana marcada pelos eventos climáticos extremos. Nós tivemos tornados, vendavais, temporais, granizos, ventos fortes que chegaram a recordes, especialmente na capital, em parte da região sul do estado. E nós abrimos o programa com uma reflexão importante sobre os impactos das mudanças climáticas na saúde humana. A reportagem de Jean Costa mostra como os efeitos do clima deixaram de ser apenas uma questão ambiental e passam a influenciar diretamente o cotidiano das pessoas, tornando o território e suas transformações elementos fundamentais para compreender sintomas, doenças e a necessidade de políticas públicas integradas.
2: Tem dia em que o calor chega antes do paciente. Entra pela porta da unidade de saúde, atravessa a sala de espera e fica parado ali, no copo d'água enchido mais de uma vez, no ventilador que não dá conta, na roupa úmida de suor, na respiração mais curta, na tontura de quem esperou demais.
3: Para muita gente, calor é só desconforto. Para quem atende, pode ser sinal clínico. A pressão que cai, a falta de ar que piora, o idoso que desidrata, o trabalhador que passa mal depois de horas no sol ou uma doença crônica que descompensa.
2: Na ponta do atendimento, o clima nem sempre aparece com esse nome. Ele chega fragmentado, como fraqueza, dor de cabeça, febre, falta de ar, pressão baixa, piora de uma doença anterior ou exaustão. Cabe ao médico juntar as peças e parte delas pode estar fora do consultório.
3: Na casa abafada, no bairro sem árvores, no ônibus lotado, na fumaça que piora o ar, na enchente que contamina a água e invade a moradia. O corpo chega ao serviço de saúde, mas a história do adoecimento pode ter começado antes, no território onde aquela pessoa vive, circula, trabalha, tenta se proteger.
2: Essa mudança já é percebida por médicos que estão na ponta do atendimento. Na atenção básica, no ambulatório ou na emergência, o calor extremo aparece menos como fenômeno climático e mais como sistema espalhado pelo corpo, como aponta a clínica geral Sara Fernandes.
4: No meu dia a dia, eu acabo percebendo o efeito que as alterações climáticas, esse calor intenso, acaba afetando os pacientes. Então, nessa época é comum aumentar o número de desidratações, a baixa da pressão, piora de doenças cardiovasculares, doenças crônicas mesmo, que é mais comum em pacientes mais idosos, mas os adultos também não estão livres disso, então causa uma exaustão muito grande e até uma insolação. As crianças também não estão livres, elas podem sofrer de desidratação, as gestantes principalmente. É muito importante identificar logo no início esses problemas, assim como também evitar, né, evitar sair em horários do sol muito intenso, sair sempre com protetor solar, tomar muita água, ter uma boa hidratação mesmo, para quando for necessário, né, se expor ao sol, estar preparado, não correr tanto esse risco. E também, se caso aconteça, ter em mente alguns sinais de alarme para procurar logo também uma ajuda e aí a gente conseguir evitar que grandes riscos aconteçam. Essas ondas de calor, elas têm sido cada vez mais frequentes e nessa época do ano, de agora em diante, né, ainda mais com esse fenômeno climático chegando de forma tão intensa, né?
3: O paciente raramente entra dizendo que adoeceu por causa do clima. Ele descreve o que sente: tontura, cansaço, falta de ar, dor, mal-estar. O diagnóstico depende do exame, da escuta e da capacidade de relacionar aquele corpo com o ambiente ao redor.
2: É aí que a formação médica entra nesta história. Em setembro de 2025, o Ministério da Educação homologou novas diretrizes curriculares nacionais para os cursos de medicina. O texto atualiza a formação dos futuros médicos e inclui, entre outros temas, mudanças climáticas, sustentabilidade, saúde mental, inclusão, tecnologia e integração com o SUS.
3: Nós somos os jornalistas Priscila Mendes e Jean Costa. Esta é a série Quando o Clima Vira Diagnóstico. Neste primeiro episódio, Do Território ao Sintoma, investigamos como as mudanças climáticas já interferem no adoecimento e se a formação médica ensina o futuro profissional a relacionar o que aparece no corpo também ao ambiente onde o paciente vive.
2: O calor é a porta de entrada desta reportagem, mas não é o único caminho pelo qual o clima chega à saúde. Enchentes, secas, fumaça, poluição e mudanças na circulação de vetores ampliam riscos diferentes em lugares diferentes para pessoas diferentes.
3: A médica Diana Palmer, especialista em clínica médica e gerente médica de pesquisa e inovação da AFIA, ajuda a organizar esse mapa. Dos efeitos diretos do calor às doenças transmitidas por vetores e pela água. Da piora da qualidade do ar aos impactos menos visíveis deixados por um desastre.
5: No Brasil, a gente já observa esses impactos. Nem sempre a gente faz associação direta do evento climático com o desfecho que a gente vê na saúde, né? Por exemplo, ondas de calor, né? Aumenta casos de desidratação, fazem exaustão térmica, insolação, mas também podem aí descompensar doenças cardiovasculares, respiratórias, doenças renais, diabetes. Nas enchentes, a gente vê aí uma relação grande. Quando acontece uma enchente, a gente logo vê aí as mortes que acontecem, por exemplo, por traumatismo e tudo mais. Mas também tem aquelas que vão ser geradas por problemas secundários, né? Contaminação da água, interrupção de tratamentos, aumento de doenças como leptospirose, gastroenterite. As secas, queimadas, elas pioram a qualidade do ar, podem agravar, por exemplo, asma, bronquite, outras doenças respiratórias. E os desastres, eles provocam aí, né? Necessidade da pessoa se mudar, perdas materiais, insegurança alimentar, e que acabam impactando também a saúde mental de quem está envolvido nessas situações.
2: Nem todo mundo, porém, adoece da mesma maneira. Crianças, idosos, gestantes, trabalhadores expostos ao sol e pessoas com doenças crônicas tendem a sentir mais. A desigualdade funciona como uma lente de aumento. Quem tem menos acesso à moradia adequada, sombra, água, renda e cuidado contínuo, fica mais exposto e tem menos condições de se proteger.
3: Na saúde pulmonar, essa diferença fica ainda mais evidente. A pneumologista Sara Veiga Medrado aponta que fumaça, poluição, queimadas e variações climáticas atingem com mais força quem já convive com doenças respiratórias.
6: Os principais grupos de risco são crianças, idosos, gestantes e pessoas que já convivem com doenças respiratórias, como asma e DPOC. Além disso, também tem os trabalhadores que estão expostos ao ar livre ou pessoas que vivem em regiões com maior exposição à poluição e queimadas. Essas pessoas costumam ser mais sensíveis às variações da qualidade do ar, do clima e da concentração de poluentes, o que pode aumentar o risco de crises respiratórias e outras complicações.
2: As partículas presentes na fumaça e na poluição entram pelas vias respiratórias e podem agravar crises de asma, rinite e outras doenças. Em algumas épocas, mudanças na circulação de pólen também prolongam períodos de alergia. O resultado pode aparecer no aumento dos sintomas, no uso de medicamentos e na procura pelos serviços de saúde.
3: A relação entre clima e saúde também pode alterar decisões aparentemente pequenas. Um idoso que usa diurético para tratar insuficiência cardíaca, por exemplo, pode ficar mais vulnerável durante uma onda de calor. O medicamento, a hidratação, a temperatura e o risco de descompensação passam a fazer parte do mesmo raciocínio clínico.
5: Eu acredito que o médico do futuro ele vai precisar entender que o paciente ele vive num ambiente e que esse ambiente vai impactar toda a história clínica desse paciente. Mas tem alguns exemplos que são bem práticos. Eu gosto muito do exemplo, por exemplo, de um idoso que use medicamentos para insuficiência cardíaca, vamos supor que ele use um diurético. E numa onda de calor, talvez ele precise ajustar a dose do diurético dele para ele não desidratar e descompensar em períodos que estejam muito quentes. Então, isso é um exemplo assim, clássico de abordagem clínica, né? De uma conduta clínica que envolve muito conhecimento ambiental.
7: A medicina sempre aprendeu a perguntar onde dói, quando começou e o que piora ou melhora o sintoma. Diante de um clima em transformação, outras perguntas ganham importância. Onde essa pessoa mora? Trabalha exposta ao sol? Vive em uma área que alaga? Está respirando fumaça há semanas?
2: Para Estevão Toffoli, vice-presidente da Associação Brasileira de Educação Médica, incluir a saúde planetária na formação significa mudar também a forma de investigar o adoecimento. O ambiente, o trabalho e o território passam a fazer parte do raciocínio clínico.
8: Um médico preparado para essa realidade inclui essas exposições na anamnese, identifica precocemente os riscos, orienta medidas de prevenção e articula o cuidado com a vigilância em saúde, atenção primária e outros setores. Portanto, não estamos falando apenas do médico do futuro, mas de uma competência necessária ao médico do presente.
7: A exposição ambiental deixa de ser detalhe e passa a fazer parte da investigação. Não para substituir o diagnóstico clínico, mas para ampliá-lo. O diagnóstico começa no corpo, mas não termina nele.
2: Na rotina do atendimento, essa relação aparece em histórias comuns. O trabalhador que passa o dia sob o sol, a criança que respira mofo depois de uma enchente, o idoso que não consegue se hidratar, a pessoa com falta de ar depois de semanas de fumaça.
9: Os climas mais quentes, eles são prejudiciais principalmente por conta da desidratação. Nós não estamos acostumados a ingerir a quantidade de líquidos o suficiente. E quando a gente tem um calor maior, tem que ser ingerido ainda mais de líquidos o suficiente. Não dá para sair ou até mesmo ficar em casa sem protetor solar, tem que colocar um boné, tem que colocar um óculos, até mesmo blusa de manga longa. Sim, então a preocupação maior nos climas que são mais quentes, e a gente está tendo, né, alguns períodos que está em calor extremo, quando tem incêndio, realmente o calor ele aumenta mais, então a gente acha que pode sair de qualquer jeito, mas não, tem que tomar alguns cuidados, que a insolação ela vem com força, causa sintomas que a gente percebe de fadiga. E agora, com a mudança climática, justamente ficando um pouco mais calor, profissionais de saúde têm que ficar mais atento ao verão lá. E aqui na região sudeste, mais ao norte, são climas mais quentes. Então, a gente tem com relação à desidratação e todo o calor mais aflorado.
2: O problema é que essa leitura ainda nem sempre aparece de forma organizada na formação. Durante muito tempo, saúde e meio ambiente foram tratados como campos separados. De um lado, o corpo. Do outro, o mundo ao redor. Só que o corpo nunca esteve fora do mundo. Respira o ar disponível, bebe a água que chega e adoece dentro das condições em que consegue viver.
7: A nova geração de médicos começa a se formar em meio a essa mudança. Alícia Camejo estuda medicina na Universidade de Caxias do Sul, na Serra Gaúcha. No relato dela, a reportagem busca entender se clima, território e saúde ambiental já aparecem claramente na graduação ou se ainda dependem de professores, projetos e iniciativas isoladas.
10: Na minha experiência como estudante, eu percebo que a saúde ambiental muitas vezes não é abordada tão profundamente na graduação. E isso pode afetar como o futuro médico vai diagnosticar os seus pacientes. Eu lembro que nós tivemos uma aula sobre saúde ambiental que me marcou bastante. Nosso professor falou que quando começa o inverno, as pessoas aquecem suas casas com fogão a lenha. Principalmente aqui em Caxias do Sul, na Serra, isso acaba gerando queima da biomassa e liberando monóxido de carbono no ambiente. Então, pacientes que moram nessas casas, que ficam muito tempo fechadas com aquela fumaça circulando, podem apresentar sintomas respiratórios, como tosse, secreção, falta de ar, e até agravar quadros já existentes, como asma. Diante de tudo isso, eu acredito que nós, como futuros médicos, precisamos enxergar o paciente como um todo.
2: O clima não chega à consulta como o título de uma disciplina, chega como parte da história do paciente. A pergunta que fica é: o futuro médico está aprendendo a enxergar essa história por completo?
7: No segundo episódio, essa pergunta acompanha a passagem para a residência médica, chega às universidades e aos serviços de saúde e mostra o desafio de transformar novas diretrizes em prática. Eu sou Priscila Mendes.
2: E eu sou Jean Costa. Este foi Do Território ao Sistema, o primeiro episódio da série Quando o Clima Vira Diagnóstico, uma produção da RW+. O núcleo de especiais do Grupo Rádio Web. Gerência de conteúdo, Mariana de Freitas e Ana Paula Costa. Edição de áudio, Thiago Pedruzzi.
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1: Hoje a sugestão é preparar um bolinho de casca de cenoura. Utilize as cascas bem higienizadas. Misture com ovos, farinha, temperos verdes e um pouco de queijo ralado. Modele os bolinhos e asse no forno até que fiquem bem dourados. Além de saborosa, essa receita reduz o desperdício e aproveita nutrientes que normalmente seriam descartados.
11: 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Aproveite, experimente e compartilhe, porque cada refeição também pode ser um gesto de amor à natureza.
1: Muito obrigada pela sua companhia e, claro, te espero na próxima edição do Pense Verde, trazendo mais informação, conscientização e inspiração para cuidar da nossa casa comum. 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A você um forte abraço, um ótimo final de semana de paz e bem.
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20: 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Participou o falecimento de Senalíria Ferreira de Souza, com 82 anos de idade. Participação de luto e convite para enterro. 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Irmãos, cunhados, sobrinhos, afilhados, amigos e demais familiares. 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Participou do falecimento de Cesira de Jesus Vieira de Almeida, aos 82 anos de idade. 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
1: O município de Muitos Capões também está desenvolvendo o programa Família Gaúcha, uma iniciativa voltada ao acompanhamento e ao fortalecimento das famílias em situação de vulnerabilidade social. Atualmente, 32 famílias do município participam do programa e recebem acompanhamento por meio de visitas domiciliares, permitindo que cada família seja acompanhada de perto, de acordo com suas necessidades e sua realidade. Além do acompanhamento familiar, as famílias participantes recebem um benefício mensal de R$200, que contribui para auxiliar nas despesas básicas do dia a dia. Mas o Família Gaúcha vai além de um auxílio financeiro. O programa busca apoiar as famílias na superação de dificuldades, facilitar o acesso a serviços e às políticas públicas e contribuir para a construção de novas oportunidades e de maior autonomia. Em Muitos Capões, o programa Família Gaúcha representa mais uma ação de proteção social, aproximando os serviços públicos das famílias e garantindo acompanhamento e orientação ao apoio a quem mais precisa. De Muitos Capões para a tua Rádio Fátima, Jefferson Costa.
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5: Meio-dia e 57 minutos. 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
8: 14 graus.
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0: uma ótima tarde mesmo. Hoje é dia do programa Vida Rural, o programa que traz as melhores informações do universo rural. Semana passada, né, domingo e segunda-feira, o STR de Vacaria e Montes Campos passou por um pleito eleitoral. E uma chapa inscrita e você é reconduzido à presidência pelos próximos 4 anos. Seja bem-vindo, uma ótima tarde.
1: Boa tarde, Bonese, boa tarde a todos aqueles que nos acompanham. Alegria mais uma vez voltar ao programa Vida Rural. E lembrando que amanhã é uma data especial, né?
0: Verdade.
1: Dia dos pais.
0: Dia dos pais, parabéns.
1: Parabéns para ti também, Bonese. Parabéns para todos os pais que estão nos acompanhando.
0: As mães que são pais.
1: Exatamente.
0: Né?
1: É as mães solo que se chama, né? Uma vez a gente dizia as mães que cuidavam dos filhos, hoje é as mães solo, né?
0: As mães solteiras.
1: Solteiras, mães solos, mães solteiras e tal, que são muitas, né? E que muitas vezes com dificuldades, né?
0: Se viram nos 30 para dar conta. E dão conta.
1: Essas são aquelas que têm a jornada, não é tripla, né? Como é que é?
0: Quadriplicada,
1: até mais. Isso, até mais. Então, parabéns a todos os pais, aqueles que estão conosco, aqueles que não estão ainda, que é o caso, o meu caso, né? Que o pai que está lá em cima me proteja, que me guie, né? É, os meus dois filhos que são pai agora, né? É, que tem os netos aí, os filhotes, né? Então, parabéns a todos, né? E que nesse domingo aí sirva de reflexão, né? E também que muitos filhos possam ser um dia de reconciliação com os pais, que o que a gente tem visto ultimamente aí, meu Deus do céu. E parabéns pro meu irmão também, o Gelson, que é pai também, né?
0: Verdade, parabéns então a todos que estão nos acompanhando, aos papais, mamães que são pais. A gente poderia aqui ficar nominando tantas pessoas, né? Mas sintam-se abraçados, reconhecidos, homenageados. Que o Senhor, que é o nosso Pai Supremo, abençoe a todos em nome de Jesus. Certo?
1: Verdade. Pois é, no último domingo e segunda-feira, Bonese, nós tivemos então aqui o processo eleitoral. E de imediato aqui, então, agradecer aqui primeiro todos aqueles associados que compareceram às urnas e nos deram aí a felicidade e a gratidão de 100% dos votos válidos. Isso para nós triplica a nossa responsabilidade, tanto para mim, para toda a diretoria que foi eleita, a Vanderlei, o Giovanni, enfim, os 12 membros da diretoria, e principalmente a nossa equipe de funcionários, de colaboradores aí. Primeiro mostra o trabalho que a gente vem fazendo, acho que vem de agrado, né, de encontro com aquilo que os nossos associados realmente precisam e dobra, né, redobra, aliás, a nossa responsabilidade também de cada vez mais melhorar a qualidade do nosso atendimento. Isso ficou bem claro, né? Que se tá bom, nós precisamos melhorar cada vez mais, né?
0: E tem gente que não conhece ainda o serviço, né?
1: Exatamente. Exatamente. A gente viu alguns comentários aí, mas tu sabe, Bonese, que aqueles comentários a gente foi ver são pessoas que nem são aqui de Vacaria, né? São de fora.
0: Nem faz ideia do que faz o sindicato.
1: Nem faz ideia. E o pior que são pessoas que naqueles comentários maldosos aí, eu respondi à altura também da qualidade dessas pessoas que já colocam ali, colocando assim como se fosse o sindicato de partidos políticos. Lamentável isso. A gente fica chateado e muito chateado. Inclusive, eu pedi para o pessoal da nossa equipe averiguar que tipo de pessoas são essas pessoas. São pessoas que não têm nada a ver, não têm nada a perder em criticar as pessoas. Eu chamaria essas pessoas de lixos, na verdade. Né? Eu acho que primeiro eles têm que se colocar no lugar deles e, segunda coisa, eles têm que ofender os sindicatos da categoria deles, não da nossa categoria. Né? Então, assim, ó, eu respeito a opinião de todos, principalmente da nossa categoria. Se são agricultores, são associados, esses têm todo o direito de nos criticar, todo o direito de dar sugestão. Esses sim, agora, pessoas ligadas a outra coisa, eles vão criticar a entidade deles, a categoria deles.
0: É interessante, né, Sérgio, que hoje o serviço que o STR de Vacaria e Montes Campos presta, nós comentamos isso em uma outra ocasião, se equivale a municípios de pequeno porte no estado do Grande do Sul, pela quantidade de serviço que é oferecido. Então, a gente tem aqui serviço de odontologia, manhã, tarde, na época da safra, à noite também. Nós temos aqui o serviço de clínico geral, tem o obstetra também. Tem, enfim, serviço jurídico, tem serviço de ATER, da assistência técnica rural. Quantos sindicatos têm isso, não é?
1: São poucos. Eu tenho a oportunidade aí, como diretor da federação, viajar em praticamente quase que todos os sindicatos aqui do Rio Grande do Sul e conhecendo boa parte das federações e sindicatos quase que do Brasil. São poucos sindicatos que têm esse atendimento nosso que a gente tem. E eu diria, Bonese, assim, nós estamos servindo como referência para uma grande parte dos sindicatos do Brasil hoje. E eu tenho também, dentro de todo esse movimento que a gente tem aí desse trabalho, desse projeto que a Contar está fazendo aí, nós estamos servindo de referência, inclusive, para alguns outros países do mundo, como o trabalho que a gente faz aqui em Vacaria. Então, servir como chacota, como crítica de pessoas que nunca entraram aqui no sindicato para ver, eu não admito isso. Realmente eu não admito.
0: O ideal é que quando as pessoas pensam assim, o Bonese, o Sérgio estão falando, é porque é defender o sindicato. Sim, também defender o sindicato, mas esclarecer que é prestado um serviço. E se a pessoa não acredita muito nisso, é convidado, é gentilmente convidado para vir aqui conhecer.
1: O primeiro desafio que eu faço para essas pessoas é vir aqui conhecer. Eu acho que a gente só pode falar a partir do momento que conhece, de fato, o que, que a gente presta serviço, né? Então, deixar esse desafio, né, Bonese? A gente vai continuar aí por mais 4 anos, né, fazendo um trabalho cada vez melhor. E eu sempre tenho dito o seguinte, a gente não faz mais, não é porque a gente não quer, é por falta realmente de recursos, né? Se a gente tivesse recursos, depois que o governo... passado aí cortou aquela contribuição sindical, o projeto nosso era de construir inclusive um centro de eventos aqui que a gente pudesse inclusive alugar o espaço para ter recursos também. Nós queria também construir, começamos a construir e aos poucos nós vamos construir aqui um centro de atendimento separado aqui da parte mais de burocrática, de escritório, de um atendimento mais voltado à saúde para aumentar

0: reais que também, né?
1: Para aquele evento.
0: Para aquele evento, né? E é somente isso. O que a gente tem que pagar, sim. A gente não é diferenciado de qualquer uma outra empresa, tem que pagar INSS, tem que pagar todos os encargos sociais como uma empresa privada, né? Então, mesmo assim, a gente tem dado conta, tem pagado todas as contas em dia de tudo que for necessário.
1: Parabéns, Sérgio, para ti e toda a equipe diretiva que então tem esse próximo compromisso e a posse dia 18 de setembro. Exatamente. Sérgio, nesse bloco, Sérgio, vamos passar rapidamente a agenda e a gente passa depois, no segundo bloco, as informações que nós vamos receber da Contar?
0: Exatamente. Então, a agenda dessa semana, porque depois nós vamos ter uma entrevista com a secretária-geral da Contar, a Samara, que vai falar sobre saúde, sobre os desafios também da nossa confederação. Então, nessa semana, na segunda-feira, mesmo sendo trabalho só interno aqui, mas nós tivemos a reunião da CIST aqui do município, que está preparando, então, o grande seminário aqui em Vacaria, o Seminário Regional de Saúde do Trabalhador, que vai tratar sobre a NR1 e as demais NRs, que acontece no dia 20 de agosto, agora, já está perto. Tivemos a reunião do Conselho do Turismo também, que a Luciana participa. Na quinta-feira, reunião da Conselho Estadual de Saúde. E ontem, sexta-feira, nós tivemos lá em Lagoa Vermelha, eu, Gilberto, Jefferson, a Luciana, porque tem novidades aí com relação ao ITR, o Cadastro Ambiental Rural, CAEPF, toda essa parafernália aí de documentos aí que vai acontecer nos próximos anos agora. Para a próxima semana, Bonesi e os ouvintes, nós temos aí uma semana cheia de atividades. Na segunda-feira, uma reunião da COETRAE, na terça, reunião do Conselho Municipal de Saúde aqui de Vacaria, na quarta, reunião do Conselho de Emprego e Renda, na quinta-feira, reunião do fluxo da migração de trabalhadores que vem para o Rio Grande do Sul, e na sexta-feira, nossa reunião da diretoria e conselho fiscal, e também a reunião da regional aqui, Campos de Cima da Serra, que vai acontecer na parte da tarde lá no Pinhal da Serra, e lá vai acontecer também a Expo Pinhal, né, um movimento grande lá do Tio Dema, lá do sindicato de Pinhal da Serra. Alguns avisos, aqui a gente tem a questão do cadastro da uva, né, que o pessoal tem que fazer, é obrigatório fazer, então a gente está avisando aí, porque não deixe para a última hora, porque logo, logo vem o ITR e aí fica meio que apertado para fazer. E nos convites, nós recebemos aqui um convite da grandiosa festa em honra a Nossa Senhora da Saúde, Santo Isidoro. É o protetor aí das lavouras, enfim, dia 6 de setembro, ali no Capão da Herança, terceiro distrito de Vacaria. O convite aí dos festeiros, da comissão organizadora e do tio Versi. Se nós for ali, diz que o tio Versi vai pagar o churrasco para nós, Bonês, vamos lá, né? Tomar uma água mineral e comer um churrasco no dia 6 de setembro.
1: Muito bem, Sérgio, vamos fazer o seguinte, vamos atualizar os comerciais, em seguida a gente volta trazendo mais informações do Universo Rural. Um instante só, já voltamos.
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3: Participação de luto e convite para enterro. A Lovato Prêmio Service, juntamente com familiares, participa o falecimento de Sena Líria Ferreira de Souza, com 82 anos de idade. Pai Elisário Inácio de Souza, em memória. Mãe Rosalina Ferreira de Souza, em memória. Esposo Antônio Casemiro Marques. 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Valmor, Paulo Roberto e Marta. 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Ao noticiar o falecimento do seu ente querido, convido amigos e pessoas do seu convívio para participarem das homenagens que são prestadas na funerária Lovato Sala 2, sendo que as cerimônias religiosas e de despedida e último adeus terão início às 4h30 da tarde deste sábado. 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Participou o falecimento.

0: falecimento de Sena Líria Ferreira de Souza, com 82 anos de idade.
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3: Uma hora e 14 minutos.
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3: 14 graus.
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0: Capitã Rural, o programa do STR de Vacaria e Muitos Capões, sábado, 8 de agosto de 2026, como disse o Sérgio no bloco anterior, manhã Dia dos Pais, sinta-se abraçado, homenageado por toda a equipe do STR de Vacaria e Muitos Capões. Sérgio Poleto, convidado especial agora?
1: A Samara, ela que que cuida do Departamento das Mulheres, secretária-geral da Contar, que vai falar um pouco sobre a saúde, sobre os desafios também que a Contar tem com esse trabalho importante da saúde mental, da saúde das mulheres. Ela que é a Samara Souza, então vamos ouvi-la.
0: A partir desse momento, seja bem-vinda.
2: Olá, minha gente, tudo bem? Estamos começando Vozes do SUS. Ao vivo, hoje, na oitava reunião do Grupo da Terra, que reúne dirigentes de organizações do campo, das florestas e das águas. O Grupo da Terra discute a política nacional de saúde dos trabalhadores e trabalhadoras desses setores, do campo, das florestas e das águas. Nas organizações, dentre essas organizações, tem a organização sindical, e é importante destacar das organizações sindicais a CONTAR, que é a Confederação Nacional dos Trabalhadores Assalariados e Assalariadas Rurais, que lidam na organização desses trabalhadores que estão no trabalho do campo. Por isso eu trouxe aqui a honra de convidar Samara Souza, que é dirigente da CONTAR, a Confederação Nacional dos Trabalhadores Assalariados e Assalariadas Rurais, que está aqui no Grupo da Terra e vai conversar com a gente. Muito bom dia, Samara. É bom recebê-la aqui no Vozes do SUS.
3: Bom dia, Paraíba. Bom dia, ouvintes. Para mim é uma honra estar aqui, né, representando a CONTAR, que é a Confederação Nacional dos Trabalhadores Assalariados e Assalariadas Rurais, que representa mais de 4 milhões de trabalhadores e trabalhadoras nas mais diversas cadeias produtivas que existem no país, e que são trabalhadores que esperam, né, que precisam cada vez mais estar representados nesses espaços. E para CONTAR estar no Grupo da Terra, que é uma organização que tem mais organizações também da sociedade civil, que representa todas as pessoas do campo, das florestas, da floresta e das águas. E para a gente, enquanto assalariados rurais, estar nesse espaço é de suma importância.
2: No campo, é claro que onde há mais problemas de saúde, claro, e de acidente de trabalho, são com os assalariados. Aí eu queria só lembrar aqui os assalariados da cana, né, da soja, enfim, do abacaxi. Como é que a CONTAR lida com a questão da saúde desses trabalhadores e está dentro desse contexto do Grupo da Terra, Samara, para a construção da política de saúde desses trabalhadores?
3: Para a gente estar participando desse espaço, é trazer também essas vivências, né? São trabalhadores que estão todos os dias, mesmo sem aplicar agrotóxicos, estão expostos aos agrotóxicos todos os dias no campo, na lida, na cana, como você citou, no café, na fruticultura, onde a gente sabe muito bem, né, como funciona o processo produtivo. Na maioria da fruticultura, principalmente, são mulheres que estão ali trabalhando, que têm jornadas duplas, jornadas triplas, e que estão também ali expostas, não só a agrotóxicos, mas a acidentes de trabalho. E no Grupo da Terra a gente tem trazido esses desafios, essas perspectivas também de estar nas políticas públicas. Historicamente, os assalariados e assalariadas rurais são invisibilizados, não participam de políticas públicas. A gente fica ali na ponta, muitas vezes não estamos dentro do contexto. Então, estar nesse Grupo da Terra e trazer essas perspectivas, mas também mostrar que estamos presentes em todas as cadeias produtivas, estamos em todos os estados do país. Infelizmente, às vezes a gente não consegue atendimento nos postos de saúde. Infelizmente, ainda tem subnotificação dos casos de intoxicação por agrotóxicos. Os acidentes de trabalho, infelizmente, quando vai para o INSS, não são considerados acidentes, porque no próprio laudo do médico não são colocados. Então, a CONTAR tem levado essa discussão também para os municípios, onde a gente tem os nossos sindicatos, né, presentes ali, que fazem as notificações, participam das negociações coletivas, estão presentes ali mais no dia a dia dos trabalhadores, as federações que têm esse espaço, né, mais institucional no estado, onde pleiteia as políticas públicas, principalmente com o governo. E aqui na CONTAR, a nível nacional, a gente está presente também, além do Grupo da Terra, no Conselho Nacional de Saúde, onde a gente procura também levar esses desafios e também tentar trazer algumas pautas e políticas onde a gente possa também estar incluído nesses espaços e a gente possa mostrar que esses trabalhadores e as trabalhadoras precisam estar presentes, precisam ser identificados nesses espaços para que a gente possa ter a atenção básica, possa estar utilizando, né, mais na atenção básica de saúde, possa estar também falando desses desafios que a gente enfrenta com todas as cadeias produtivas e que a gente possa também participar das políticas públicas. Então, o Grupo da Terra, ele tem sido nesse, né, espaço onde a gente traz os desafios, mas também as perspectivas de estarmos presentes nas mais diversas políticas públicas do governo federal.
2: Samara Souza, ela é dirigente da CONTAR, que é a Confederação Nacional dos Trabalhadores Assalariados e Assalariadas Rurais. Nós estamos falando da saúde desses trabalhadores aqui durante a reunião do Grupo da Terra. Essa reunião acontece aqui na Fiocruz, em Brasília, e as discussões que Samara está conduzindo com outros dirigentes e outras dirigentes. Samara, apesar das normas regulamentadoras, na opinião de vocês, os dirigentes que cuidam desses trabalhadores, por que que ainda acontece tanto trabalho e por que que tanta gente do campo ainda adoece com o trabalho?
3: Eu acho que diante de todos os contextos que a gente traz, né, do trabalho, da jornada exaustivas muitas vezes, a gente tem uma jornada hoje de 44 horas semanais, por isso que a CONTAR, junto com outras organizações, né, está presente, está pleiteando, inclusive, o fim da escala 6x1, porque o fim da escala 6x1, né, traduz exatamente um trabalho exaustivo, trabalho que muitas vezes não tem tempo de se cuidar, e é por isso que a saúde é tão importante, né, discutir a saúde, principalmente para CONTAR nessas cadeias produtivas, é importantíssimo. São jornadas exaustivas, são o dia a dia cansativo, né, de pessoas que trabalham sem ter tempo de pausa, muitas vezes, que trabalham ali para produzir cada vez mais, porque o salário também, infelizmente, ainda não é um salário adequado para a subsistência. A gente sabe que, por mais da política de valorização do salário mínimo, a gente ainda tem um salário que não é adequado para a subsistência. E, infelizmente, isso acarreta na saúde, né? Trabalhar cada vez mais, produzir cada vez mais, e as pessoas não têm muito tempo de se cuidar. Não se cuidam, muitas vezes. Às vezes, quando vai para o posto ou para um atendimento básico, o atendimento também, às vezes, é muito precário. A gente não consegue ter ali, né, o atendimento básico. Por mais que o SUS seja a nossa porta de entrada, a gente ainda tem desafios, né, a ser colocado, né, exames. A gente sabe como é desafiador para os trabalhadores saírem do trabalho para se cuidar.
2: Além disso, ainda tem a migração, né? Muitos trabalhadores não estão no seu território, estão em outras áreas e também, apesar do atendimento universal do SUS, também encontram algumas dificuldades, é isso?
3: Encontram muito. A gente tem muitos desafios ainda a serem superados. E os trabalhadores e as trabalhadoras estão presentes em todos esses lugares. A migração acontece muito, né? De trabalhadores que saem do Nordeste para o Sul, para o Sudeste. E a gente sabe como é desafiador você chegar num espaço novo, num espaço que não é o seu ali habitual, para poder começar uma vida nova, de um trabalho, de você começar, né, toda uma estrutura familiar. Então, é desafiador realmente começar todo um sistema. E a gente sabe que o Sistema Único de Saúde é hoje a porta de entrada, né, para os trabalhadores. A atenção básica é importantíssima, mas são trabalhadores que estão fora do seu habitat natural, do seu ambiente, do seu território, e a gente tem esses desafios, inclusive, para o próprio movimento sindical, né?
2: Sim.
3: De como pautar essas políticas. A gente sabe que as Conferências Nacionais de Saúde, a gente tenta se inscrever como delegado, tenta mostrar para os trabalhadores como é importante a gente estar nesses espaços, para também falar das políticas públicas, que a gente possa também estar incluído nesses espaços e nessas tomadas de decisões que são tão importantes.
2: Samara Souza, ela está aqui conosco, ela é dirigente da CONTAR. Samara, já que você falou da Conferência Nacional de Saúde, e o Grupo da Terra, claro, está construindo políticas para a conferência, as conferências municipais, estaduais e a Conferência Nacional, como é que vocês estão trabalhando na expectativa do maior número de delegados e delegadas para que tenha representação e para que supra essas questões que você está colocando aqui e se discuta numa política nacional dentro do Conselho? Como é que vocês estão trabalhando para maior participação?
3: É, o nosso movimento sindical, a contar a nível nacional, as federações e os sindicatos no, nos municípios, a gente tem discutido dessa importância, né, de estar nesses espaços. Porque se a gente não estiver, as nossas políticas elas acabam não sendo pautadas, por mais que o, todas as pautas, né, sejam de nível nacional, mas a gente sabe que cada categoria, cada grupo tem suas especificidades, né? E os trabalhadores, como a gente trouxe aqui, nas cadeias produtivas tem alguns desafios a mais, né? Quando a gente fala dos agrotóxicos, quando a gente fala dos acidentes de trabalho, quando a gente fala dessa inclusão, né, maior de ter mulheres e homens que trabalham em jornadas, né, como 6x1. Então, a gente tem alguns desafios a ser superados. E a gente tem discutido isso com o movimento sindical, da importância das conferências, de pautar isso nos municípios, de estar presente nas conferências municipais, da gente fazer conferências livres também, apontar, fez conferências livres na, na conferência passada. A gente espera que os dirigentes sindicais, eles percebam essa importância e que eles comecem a articular nos municípios, nos estados e a própria confederação, né? A participação, né, maior de trabalhadores e trabalhadoras, para que a gente possa ter um número maior de delegados e delegadas e que a gente possa também trazer essas pautas, né, para o nível nacional e discutir isso também nos municípios, da importância de ter, sim, ali no município essa saúde, que é ali onde começa, né, nos municípios. E a gente sabe que o desafio, principalmente de quem mora no interior, é muito mais difícil, né, o acesso. Sim. Então, a gente tem que discutir isso nos municípios, principalmente, e a gente espera que os nossos sindicatos e as nossas federações percebam essa importância e que a gente possa trazer um número maior de delegados e delegadas para a 18ª Conferência.
2: Samara Souza, dirigente da CONTAR, a Confederação Nacional dos Trabalhadores Assalariados e Assalariadas Rurais, presente aqui na 8ª reunião do Grupo da Terra, aqui na Fiocruz, hoje, nessa reunião, e, claro, discutindo as políticas de nível nacional para melhorar as condições de saúde dos trabalhadores e trabalhadoras. Para a gente concluir, além do veneno que envenena os trabalhadores e os consumidores, que ponto mais difícil tem hoje para o cuidado da saúde dos trabalhadores da fruticultura, da cana, os trabalhadores assalariados? Qual é o grande desafio da questão de saúde, Samara?
3: Acho que além dos agrotóxicos, a saúde mental, né, tá cada vez mais presente. A gente sabe dos desafios que é os trabalhadores e as trabalhadoras chegarem, né, a ter esse diagnóstico. A gente sabe dos desafios que é parar de trabalhar para se cuidar também. E cada vez mais a gente tem presente casos de assédio moral por produção. A gente tem muitos desafios, os trabalhadores e as trabalhadoras cada vez mais têm relatado sobre esses casos. E a saúde mental, acho que além dos agrotóxicos, é algo que está presente no nosso meio. Cada vez mais tem pessoas adoecendo e, infelizmente, não conseguem ter o tratamento, não conseguem ir para o INSS, não conseguem ter um nexo causal, né, para dizer que foi um acidente ali de trabalho. A gente sabe que cada vez mais o adoecimento é no trabalho, por produzir cada vez mais. A gente sabe que está presente isso e a gente tem muito desafio para construir. E a gente espera que no Grupo da Terra, no próprio Conselho Nacional de Saúde, a gente possa trazer essa pauta e que a gente possa levar as políticas públicas para os trabalhadores e para as trabalhadoras do campo e que a gente possa proteger eles e elas cada vez mais.
2: Obrigado, Samara. Você aqui no Vozes do SUS, para mim é uma honra, uma alegria tê-la aqui para essa conversa. Samara, que é da Bahia, de Juazeiro, é dirigente sindical e representa nacionalmente as trabalhadoras e os trabalhadores que são assalariados e assalariadas rurais em todo o país. Muito obrigado por estar aqui com a gente, viu, Samara?
3: Obrigada a você, Paraíba. Obrigada pelo espaço, a gente, como assalariados e assalariadas rurais, quer estar cada vez mais, né, presente nas políticas públicas, quer estar representados e se sentir representadas a nível nacional. Então, para a gente é uma honra estar aqui no Vozes do SUS.
0: E finalizamos o programa com a presença, então, da Samara, Sérgio.
1: É isso aí, então. Desejar a todos um bom final de semana. Parabéns mais uma vez aos pais e até sábado que vem.
0: Dia 15. E, mais uma vez, lembrando, tem festa em Pinhal da Serra, né?
1: É mesmo? Vamos lá, então, participar da reunião lá, da regional, e uns bons festejos. Um bom final de semana a todos e boa tarde.
0: Deus abençoe a todos. Boa tarde.
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6: Uma hora e 32 minutos.
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8: 14 graus.
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11: A Secretaria de Agricultura e Meio Ambiente informa os produtores rurais que estão abertas as inscrições para a segunda etapa da vacina contra a brucelose. O prazo de inscrição é até o dia 30 de setembro. A Secretaria também informa que as inscrições para o Programa de Correção de Solo, o ProSolo, estão abertas. Podem participar produtores que possuem CAF vinculado ao município de Pinhal da Serra e que estejam em dia com o erário municipal. O benefício prevê auxílio de 50% no valor do corretivo, sendo que o produtor deverá realizar o pagamento antecipado dessa contrapartida. As inscrições e mais informações devem ser obtidas diretamente na Secretaria de Agricultura. As inscrições para plantio de milho, feijão e pastagem de verão também estão abertas e vão até o dia 15 de setembro. A Secretaria de Turismo, Cultura, Esporte e Lazer informa que neste sábado, dia 8 de agosto, acontece a partir das 10 horas da manhã, mais uma rodada da Copa Muxer 2026. Pinhal da Serra enfrenta Bom Jesus no ginásio da Escola São Paulo de Tarso. De Pinhal da Serra, Emily Duarte para a tua Rádio Fátima.
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6: Uma hora e 36 minutos.
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8: 14 graus.
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2: Alô, ouvintes, muito boa tarde. Sábado, 8 de agosto. Estamos retornando aqui na programação da Tua Rádio Fátima, agora com o programa da Prefeitura Municipal de Esmeralda, administração 2025-2028. Um grande abraço ao prefeito Ailton, ao vice Marcelo, aos secretários e também um abraço todo especial à nossa querida comunidade de Esmeralda, cidade e interior, que sempre está em nossa companhia. Hoje, nosso contato aqui no programa, então, é com a secretária de Educação, Cibele Mondadori Kramer. Alô, secretária, tudo bem com a senhora? Boa tarde.
3: Olá, Vladimir, boa tarde a todos os ouvintes da tua Rádio Fátima.
2: Bom, secretária, o mês de julho costuma ser um mês associado às férias escolares, mas também um mês de formação para as equipes, os professores da Secretaria de Educação. E não foi diferente este ano também, aí em Esmeralda. Então nos fala um pouquinho como foi planejar e vivenciar esse período de formações com as equipes sob a sua coordenação em Esmeralda, secretária Cibele.
3: Com certeza, Vladimir. O recesso dos estudantes é um momento precioso de pausa para eles. Mas para nós, da gestão e das equipes escolares, é a oportunidade perfeita para afinar os instrumentos, para aperfeiçoar o nosso fazer. Nós acreditamos muito que cuidar de quem educa é a melhor forma de cuidar das nossas crianças. Foi um período dinâmico e muito plural. Tivemos momentos em que toda a comunidade escolar esteve junta, porque segurança e acolhimento são compromisso de todos, e momentos específicos para os professores, mergulhando no raciocínio matemático, na cognição e no direito das crianças. Tudo pensado com muito afeto, clareza, respeito ao trabalho de cada profissional da nossa rede.
2: Secretária Cibele, entrando um pouco mais nas pautas pedagógicas, a matemática e o desenvolvimento do cérebro ganharam um destaque especial nesta formação dos professores este ano aí em Esmeralda. Então lhe pergunto, o que mudou nessa abordagem, por gentileza?
3: Claro, nós trouxemos especialistas para desmistificar a ideia de que matemática é difícil ou muito abstrata. Esteve conosco a professora Delcy Klein, da Faculdade Instituto Ivoti, e nossos docentes da educação infantil e dos anos iniciais trabalharam o pensamento lógico-matemático a partir do concreto. O uso de jogos, a contagem no dia a dia e o manuseio de materiais. A matemática precisa fazer sentido desde que se é bem pequenininho, porque ela faz parte do nosso cotidiano. E à tarde, os professores dos anos finais continuaram esse aprofundamento de forma descontraída, mas sem perder a consistência. Além disso, oferecemos uma oficina incrível de estimulação cognitiva com a equipe do Supera. Essa formação foi para toda a rede, foram momentos práticos de jogos e desafios que estimulam a memória, a atenção, a concentração e a resolução de problemas. Quando o professor vivencia o jogo e o raciocínio de forma leve e dinâmica, ele leva essa mesma energia contagiante para a sala de aula.
2: Um dos momentos que envolveu toda a equipe, secretária Cibele, foi quanto à capacitação em primeiros socorros nesta formação que aconteceu agora em julho. Como foi esta ação, hein, secretária?
3: Ah, essa é uma das nossas maiores responsabilidades, Vladimir. Então, cumprindo com a Lei Lucas, reunimos os profissionais da rede para passar um treinamento teórico e bastante prático em termos de primeiros socorros. Aprendemos desde manobras de desobstrução de vias aéreas em bebês, crianças e adultos, até a reanimação cardiopulmonar e o manuseio correto de extintores de incêndio. Nós queremos que os pais de Esmeralda entrem no trabalho todos os dias com o coração tranquilo, sabendo que seus filhos estão em um ambiente preparado para proteger a vida em qualquer situação de emergência. Educação e prevenção andam de mãos dadas aqui em Esmeralda.
2: Bom, a Escola de Educação Infantil Zulmira Neri da Silva, em Esmeralda, secretária Cibele, teve formações mais focadas no acolhimento, na proteção, nas relações humanas. Quais foram, então, as principais reflexões levadas para os profissionais que atuam hoje na Escola Zulmira Neri da Silva nesta formação, secretária Cibele?
3: Bom, a primeira infância é a base de tudo, né, Vladimir? Então, na EMEI Zulmira Neri da Silva, trabalhamos dessa vez em duas frentes que consideramos fundamentais. A primeira foi conduzida pela formadora professora Simone Cardoso de Quadros, que veio lá de Canela muito cedinho para nos auxiliar aqui em Esmeralda. Ela abordou o tema Relações que Educam. Foi uma roda de conversa profunda sobre o afeto, a escuta e a importância do vínculo. A educação infantil não é apenas cuidar ou apenas ensinar. É a construção de relações humanas saudáveis. Quando preparamos toda a equipe da escola para esse olhar afetuoso, transformamos a escola em um segundo lar. A segunda frente foi coordenada pela nossa assessoria jurídica, a nossa assessora Taciele Piton. E ela veio conversar conosco sobre legislação, proteção integral e abordagem não violenta. Discutimos marcos importantes como o ECA e a Lei Menino Bernardo, garantindo que nossas práticas estejam sempre pautadas no respeito aos direitos e na proteção integral da criança.
2: Perfeito. Bom, secretária Cibele, para concluir, qual a mensagem que fica para a comunidade escolar de Esmeralda após esse ciclo de formações que tivemos no mês passado aí?
3: Bom, a mensagem que fica é de gratidão e compromisso renovado. Ver a dedicação dos nossos educadores e funcionários em se aperfeiçoar, em estudar e em trocar experiências nos enche de orgulho. Voltar às aulas com a equipe motivada, preparada para salvar vidas, qualificada em pensamento lógico-matemático e fortalecida no afeto, é a certeza de que a educação de Esmeralda está no caminho certo. Desejo um retorno letivo abençoado e muito produtivo a todos os nossos estudantes, professores e famílias. Muito obrigada pela oportunidade, Vladimir.
2: Nós que agradecemos a sua participação no programa neste sábado aqui da Prefeitura de Esmeralda. Saúde, parabéns pelo seu trabalho aí, conte sempre conosco e um excelente final de semana, secretária Cibele.
3: Muito obrigada aos ouvintes da tua Rádio Fátima e a toda a comunidade de Esmeralda. Um abraço a todos.
2: Esta então foi a secretária de Educação de Esmeralda, Cibele Mondadori Kramer. Segue a nossa programação. Estamos desejando a todos um excelente final de semana e uma boa tarde.

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2: 2 horas. 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
0: 15 graus.
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0: muito boa tarde. 2:03. Hoje é sábado, dia 8 de agosto de 2026. Estamos chegando com a edição do Esperando Futebol a partir de agora. Vamos juntos até as 2:30 da tarde. Depois tem a jornada esportiva. Esperando Futebol da terceira rodada da Série A2 do Campeonato Gaúcho da divisão de acesso. A parada do Glória nesta tarde é lá no estádio Cristo Rei, na Grande Porto Alegre, em São Leopoldo, para enfrentar a equipe do Aimoré. Nossa equipe já está lá e daqui a pouco nós já vamos trazer as primeiras informações para você que está ligado a partir de agora no Esperando Futebol. 2:03, temperatura de 15 graus, chove em Vacaria, aliás, desde as primeiras horas, né? Na metade da manhã, começou uma chuva fraca, depois se intensificou e agora temos instabilidade. Chuva forte por alguns momentos, cerração aqui na região dos Campos de Cima da Serra, instabilidade, a temperatura de 15 graus. 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Campeonato Gaúcho, Série A2, a divisão de acesso. 2 jogos nesta tarde de sábado. Os 2 jogos que estaremos acompanhando. Claro que de perto a equipe do Glória, que enfrenta o Aimoré lá no Cristo Rei. Jogo importante para a sequência do campeonato e o Leão da Serra que precisa. Não só dos 3 pontos, como precisa marcar também gol na competição. É um jogo hoje de divisão de fronteiras, a partir das 3 da tarde. Aimoré e Glória, portanto, no Cristo Rei. E no mesmo horário, lá no Estádio dos Plátanos, o Santa Cruz enfrenta o Brasil de Farroupilha. São os jogos de hoje. A rodada vai ser completada neste domingo, Dia dos Pais. Lá no Edmundo Faix, a equipe do Guarani de Venâncio Aires recebe o Veranópolis. O Vermelhão da Serra tem Passo Fundo e Brasil. No estádio da Boca do Lobo, Pelotas enfrenta o Bagé, clássico lá da região da campanha, lá da fronteira. Na Vila Olímpica, amanhã às 3 da tarde, tem Gramadense enfrentando União, grande jogo. No César, em Caxias do Sul, a Apafud recebe o Gaúcho. E para fechar a rodada lá no Alve Azul, em Lajeado, às 13:30 da tarde, Lajeadense e Esportivo. Então, apenas 2 jogos hoje da divisão de acesso. O líder é o Passo Fundo e o vice-líder é o Pelotas, ambos com 6 pontos na tabela de classificação. O Brasil SAF de Pelotas vem em terceiro com 4 pontos. Veranópolis tem 4 também. União Frederiquense, Gramadense e Bagé tem 3 pontos. Esportivo Aimoré, Santa Cruz e Brasil de Farroupilha, 2. Com 1 ponto, Apafut, Gaúcho, Glória e Guarani de Venâncio. E com nenhum ponto, equipe do Lajeadense. Lembrando que o Glória, neste momento, está em 14º na tabela de classificação da divisão de acesso. Tarde de futebol, Campeonato Brasileiro, também estaremos acompanhando a Série A do Brasileirão às 16h, de olho na Arena. Clássico do futebol, hein? Grêmio e São Paulo, 16h. E completa a rodada hoje, às 18h30, Remo e Atlético Mineiro, Coritiba e Chapecoense, os jogos de hoje do Campeonato Brasileiro que estaremos acompanhando. Você pode participar conosco a partir de agora pelo WhatsApp 999934202. E você também pode deixar já o seu recado nas nossas redes sociais. Estamos com imagens lá no YouTube e também no Facebook da Tuba Rádio Fátima. Vamos fazer o primeiro contato agora com o Estádio Cristo Rei, lá em São Leopoldo, histórico Cristo Rei, onde é a sede da equipe do Aimoré, onde está a equipe da Tuba Rádio Fátima, lá com o Neto Ferreira, com o Betão Cardeiro, com o Ronaldo Pontel e o Silvio Silveira Ramos. Ronaldo Pontel, boa tarde, Ronaldo, aqui 15 graus, chove em Vacaria.
1: Boa tarde, Aldoir. Boa tarde aos ouvintes da tua Rádio Fátima. Aqui temos tempo encoberto neste momento no estádio Cristo Rei. Daqui a pouquinho teremos, a partir das 3h, o confronto então entre Aimoré e Glória, terceira rodada da divisão de acesso. Glória, Aldoir, estou pegando a escalação agora mesmo, pegando a escalação aí para saber a equipe que entra em campo em seguidinha. Teremos algumas modificações no time, Aldoir, e já eu vou trazer então as escalações em primeira mão de Glória e Aimoré para o confronto de logo mais, Aldoir. As condições do gramado excelentes aqui nessa tarde, teremos com certeza a bola rolando com qualidade aqui no estádio Cristo Rei, né? A torcida vem chegando timidamente neste momento. vento aqui em São Leopoldo, mas as condições do gramado, Odair, são excelentes. A gente vai ter com certeza um bom espetáculo de futebol nessa tarde. Aos ouvintes da tua Rádio Fátima, aos ouvintes do Esperando Futebol, o nosso abraço, desejo de uma ótima tarde. Em seguidinha, vou retornar então com as escalações das duas equipes, Aldoir.
0: Aimoré é o nono colocado hoje, 2 pontos, 2 jogos, equipe do Aimoré, neste momento na tabela de classificação. E na última partida, o Aimoré estava vencendo a equipe de Santa Cruz e acabou cedendo o empate aí mesmo no Cristo Rei. Betão Carneiro, muito boa tarde para ti. Este é um jogo importante para o Glória. E a primeira questão é: a comissão técnica corre algum risco já dependendo do resultado desta tarde aí em São Leopoldo? Ainda é muito cedo, hein, Betão? Boa tarde para ti.
2: Boa tarde, Aldoir. Boa tarde, Ronaldo, Silvio, Neto Ferreira. Boa tarde, ouvintes da tua Rádio Fátima de Vacaria. Aqui na cabine do Estádio Cristo Rei. E a memória, não é a memória? Passa um filme pela cabeça da gente aqui. Há muitos e muitos e muitos anos eu estive aqui no Cristo Rei, participando e trazendo informações de jogos do Glória na terceira, na segunda.

0: quis nascer em Caxias do Sul, mas fui fabricado, como a gente diz aqui, em São Leopoldo, pelo velho Firmo e a dona Belori. Isso nos anos 49. Veja bem, história, né? Momento, né? E eu sempre tive um carinho especial para essa equipe do Aimoré por causa disso. Meu pai também era torcedor do Aimoré. Mas vamos hoje, Aldoir. Você perguntou se o treinador do Glória corre, a comissão técnica corre riscos hoje de se o Glória sofrer um revés aqui, a comissão do Glória der o adeus. Olha, depende do resultado, depende do resultado, mas o que a gente pensa hoje aqui é numa boa apresentação do Glória, Glória sair com pontos daqui. Glória, se conseguir hoje aqui uma vitória, é 100%, é importante uma vitória hoje aqui. Se conseguir um empate, depende das condições do jogo, também pode ser muito importante. Mas se vier a derrota, aí a comissão técnica começa a balançar. Se for uma derrota, depende a derrota pelo resultado, por quantos gols, esse negócio todo. Aí sim, balança realmente a comissão técnica. Porque eu acredito, o Glória terá, depois de hoje, contra o Aimoré, dois jogos em casa. Na quarta-feira contra o Guarani de Venâncio em Vacaria e no sábado já está confirmado também em Vacaria contra a equipe da Apafute. E aí sim tem que dar aquela arrancada. Mas vamos aguardar o resultado de hoje. Agora, todo treinador, toda a comissão técnica de qualquer clube esportivo, ele corre problemas, ele sente problemas. Por quê? Porque uma comissão técnica, e principalmente o seu treinador, ele se mantém, ele vive e se mantém na direção de um clube por vitórias, por boas atuações e por vitórias. O goleador, o centroavante, o atacante da equipe, ele se mantém como titular da equipe, marcando gols. Esta é a história do futebol, Muitos e muitos clubes do nosso país e também do mundo, não é? O treinador, ele comanda a equipe 1, 2, 3 jogos, na quarta partida ele não ganha de ninguém, na quarta partida ele perde, ele já perde o cargo também. Então, esta é a situação. Nada é impossível, mas vamos aguardar os 90 minutos para saber realmente. A gente acredita numa boa atuação do Glória, na reabilitação do Glória contra essa equipe do Aimoré, que jogou duas partidas, uma fora de casa empatou, uma em casa empatou. Agora jogou duas partidas, fora de casa empatou e em Vacaria perdeu. Então a gente aguarda para ver o resultado, para saber realmente de quais serão as condições e como fica a situação. Mas primeiro vamos aguardar o resultado, mas a gente acredita numa boa atuação, Aldair.
1: Certo, Betão, gostei da sua touca aí. Das imagens aqui. Toca branca, Betão.
0: Na viagem, eles vieram brincando comigo, vovô de toca. Não sou vovô ainda, mas pela idade eles vieram. Boa tarde, bom serviço aos senhores. Vieram brincando comigo, olha o velhinho de toca. É, por causa da garganta, não é? Tem que segurar, né?
1: Com certeza.
0: Aqui é meio frio.
1: Você cuida, cuida do Silvio aí também.
0: Silvio é que me cuida.
1: O Silvio tem um histórico impressionante nesta cabine, inclusive. Bom, Ronaldo.
0: Nesta cabine.
1: Ronaldo já tem a escalação do Glória para que o Betão possa avaliar também as mudanças que o técnico William Campos está fazendo para esta partida. Já tem aí ou ainda não, Ronaldo, a escalação do Glória?
2: Temos a escalação do Glória, Aldoir. Vamos lá então, né, Betão, fazendo uma avaliação. Enquanto a gente se aproxima aqui mais perto do gramado, realmente condição muito boa para o jogo de hoje, viu? Olha o Glória escalado com o goleiro número 1, o Jackson. Atenção, goleiro número 1, o Jackson. Aí a primeira mudança.
1: Bom goleiro, né? Bom goleiro, diga-se passagem.
2: Perfeito.
0: Boas atuações nas duas partidas.
1: Excelente.
0: Não sofreu gols e foi escolhido nas duas partidas o melhor jogador do Glória, hein?
1: Por outro lado, isso também é uma ideia de que o time, como um conjunto do time, não vai bem, né? Porque quando o goleiro é destaque,
0: é escolhido o melhor.
1: Duas vezes. Destaque.
2: Aí, o seguinte, eu acho que o esquema é 3-5-2, né? Porque nós temos o Jacone, o Diego Rocha e o Vitor Carvalho. São duas opções. Ou o Jacone joga na lateral direita, né, que ele também sabe jogar como lateral. Diego Rocha e Vitor Carvalho formam o miolo de zaga e o Germano na esquerda. Mas, na minha opinião, são três zagueiros, por quê? Diego Rocha, Vitor Carvalho, trio de zaga. Aí depois temos com a meia dúzia o Germano.
0: Peraí, só um pouquinho. Qual é o número do Jacone?
2: O Jacone é a camisa número 2.
0: Tá.
2: 3, Diego Rocha.
0: Tá.
2: 4 para o Vitor Carvalho.
0: Fechou. 6, Germano.
2: Isso aí.
0: Tá, fechou a zaga então.
2: Aí a
0: dupla. 3-5-2, como você está dizendo.
2: É, agora presta atenção, quer ver, ó. 5 o Marcão, 8 o Alan Christian. Tá?
0: Marcão,
2: os dois volantes.
0: Marcão, 5.
2: E o 8 o Alan Christian, os dois volantes.
0: O Alan Christian. Tá.
2: Aí nós temos com a 7 o Ares. Hã? O Ares jogou de lateral direito nos últimos jogos. Hoje ele pode fazer a função de ala direito. Vocês

0: Entenderam meu raciocínio?
1: Entendi.
0: Então, nós poderíamos ter uma equipe no 3-5-2, ou nós poderíamos ter o Jacone segurando um pouco mais, né, como lateral direito mais fixo, e liberando o Germano ou, lá daquele lado.
1: Você fala muito bem, ou o Germano jogando, pela, vamos ver o restante mais da escalação, avançado, mais né? avançado pela meia esquerda, ou vai jogar pelo lado esquerdo, isso é certo.
0: Isso, aí nós temos a sequência, o 10, o Jarro, né, vai jogar no ataque do Glória.
1: Capitão.
0: 7, o Ares.
1: 7 o Ares já tenho, tá.
0: 8. 11, Tony Júnior, e 9, o Alisson Mira.
1: 9.
0: Alisson Mira.
2: Mas e as mudanças 11... hoje são mais de táticas, então.
1: 11 é o Tony Júnior.
0: Nós temos que vai começar a partida que ainda não havia começado no Glória, o doeiro Vitor Carvalho, zagueiro que foi contratado e ele disputou a de segunda divisão do Campeonato Mineiro. A equipe que ele estava chegou até as quartas de final da competição, portanto ele chegou um pouco atrasado, né? Agora já está tudo certo, tem condições de jogo, já vai estrear hoje, né? E nós temos também que vai iniciar a partida que não havia iniciado os outros jogos, aliás, não iniciou lá em Santa Cruz, quanto o Passo Fundo ele iniciou o Alan Christian, né? Que também começa o jogo, mas de ordem de grandes mudanças no nome, que, nos nomes que iniciam a partida a gente não tem, tem apenas o Vitor Carvalho começando o jogo, mas a ideia é de um esquema diferente para esse confronto de logo mais.
1: É, pelo que eu vejo aqui na escalação, sim, não é? Uhum. E ele me passava realmente, é um 3-5-2. Com os três zagueiros, Jacone, Diego Rocha e Vitor Carvalho. E os dois alas, Germano e Ares. No meio de campo aí, o Marcão e o Alan Christian. Fica fora, então, o Leigon, tá? Nesse meio de campo aí. Tá? No ataque, o Jarro, o Alisson Mira e o Tony Júnior. Fica fora, mais uma vez, o Wilson Júnior, não é? Que lá em Santa Cruz iniciou no jogo, iniciou bem. Veja bem, ele muda o esquema em três partidas, o treinador William Campos do Glória muda o esquema nas três partidas, tá? Nas três partidas. Na primeira partida, lembrando, contra o Santa Cruz, ele começou jogando com quatro zagueiros normal ali do lado direito, ala esquerda e dois zagueiros, tá? Os quatro normais.
2: A linha de quatro campo, atrás.
1: A linha de quatro atrás. E no meio de campo, dois marcadores, que era o Leigo e o Marcão. E no ataque ele saiu jogando com quatro jogadores, Wilson Júnior, Jarro, Alisson Mira e Tony Júnior, tá? Lá em Santa Cruz. Agora, em Vacaria ele já mudou o esquema, não é? Ele colocou o Marcão, o Leigo e o Alan Christian, que saíram jogando, né? Os três, nos setores de meio de campo, e no ataque ele colocou o Jarro, o Alisson Mira e o Tony Júnior. Ele tirou o jogador da equipe do Glória, né? O que joga pela direita ali, Ronaldo, tirou o jogador,
0: o Ares?
1: Não, o Wilson Júnior.
0: Ah, sim, o ataque. O Wilson Júnior, né?
1: Que jogou lá em Santa Cruz, o Wilson Júnior, né? Ele tirou na segunda partida e começou com esse esquema aí. Então, e agora ele muda de novo, pois não?
0: Deixa eu conversar rapidamente aqui com o Beto Almeida. Professor Beto, né? Uma boa tarde pra você, o Glória. Ah, tá. Só uma boa tarde então, professor, tudo bem?
3: Boa tarde, desculpe, é que eu tô quase sem voz.
0: Fiquei sabendo agora que o professor Beto tá sem voz, mas tudo bem. Melhoras, professores, né? Essa época do ano é complicado. Professor Beto da Almeida, né? Tá com problema na voz e ia conversar com ele aqui, mas tudo bem. Nós temos também a nova contratação do Glória, o Saulo. Deixa eu dar só uma boa tarde aqui pro Saulo, que já está com a delegação aqui em São Leopoldo. Saulo, tudo bem? Boa tarde. Seja bem-vindo ao nosso Glória de Vacaria e sucesso aqui no nosso Leão da Serra. Tudo bem?
4: Boa tarde a todos. Se Deus quiser, ele se estrear com uma boa vitória aqui, né?
0: Quarta-feira já está com tudo regularizado, já tem condições de jogo, Saulo?
4: Sim. É só aguardar os documentos, né? Acertar as decisões que tem que acertar no Brasil lá, mas já está tudo certo para ver estrear quarta-feira.
0: Você já jogou em várias equipes do futebol gaúcho, conhece bem a competição, Saulo?
4: Sim, sabemos que é uma competição bem pegada, né? Tem que mostrar ali uma dureza um pouco mais forte, mas é aquilo. Futebol ali, então nas quatro linhas ali a gente tem que representar.
0: Perfeito, sucesso, amigão.
4: Obrigado.
0: Tá aí, né, a nova contratação do Glória, Aldoir e ouvintes da tua Rádio Fátima.
2: Olha a posição.
0: Saulo, o zagueiro Saulo, ele zagueiro. Vem do Brasil de Pelotas, 1,90 de altura. O homem é alto pra caramba. E também o Glória, né, está anunciando também a contratação de um atacante. É um atacante que deve chegar aí nos próximos dias.
1: Amanhã à noite. Eduardo, né?
0: Deixa eu conversar aqui com o Saraiva, ver se está tudo regularizado lá também com o Eduardo Júnior. Deixa eu bater um papo aqui rapidinho com o Saraiva. Vice de futebol Ivar Saraiva, vice de futebol do Glória, tudo bem? Boa tarde. Nós temos, né? Dependendo do resultado de hoje, já novas contratações aí que devem estrear na semana que vem no Leão da Serra. Tudo bem, Saraiva? Boa tarde.
5: Boa tarde, Ronaldo. Boa tarde, ouvinte especial, torcida do Glória. É isso aí. Nós teremos aí a partir de, esperamos que quarta-feira, né, estejam aptos a jogar o centroavante, o Eduardão, e também o zagueiro ali que possa estar apto, inscrito, né, já para poder, o Saulo, né, estando no bid aí, que possam jogar na quarta-feira e poder reforçar o grupo.
0: E o grupo de jogadores, a gente vê o pessoal aí, todo mundo fechado para conseguir uma importante vitória hoje, os 3 pontos. E aí, né, Saraiva se projeta 2 jogos em casa semana que vem, na quarta e no domingo, né? Quem sabe fazer uma sequência de 3 vitórias e dar um salto enorme na competição.
5: É, respeitando os adversários, Ronaldo, mas nós temos os nossos objetivos, né? Nós precisamos pontuar fora de casa, já que perdemos ponto em casa. Então, claro, o objetivo aqui é 3 pontos. Mas vamos por partes aí, claro, também buscar 3 pontos em casa, né? Tem que se empenhar, né? O grupo tem que mostrar que quer algo mais na competição e tem que querer mais que os adversários. Então, nós contratamos e fizemos um plantel forte para isso, né? Esperamos que correspondam e que comecem aqueles que não estiveram bem até então, que demonstrem o potencial hoje.
0: A direção segue atenta no mercado ou essas 2 contratações devem fechar pelo menos essa primeira parte de contratações, Saraiva?
5: Na nossa avaliação, temos ainda 2 carências aí, mas estamos buscando, estamos avaliando e acredito que próximos dias aí teremos mais novidades.
0: Obrigado, sucesso.
5: Obrigado, bom jogo a nós.
0: Tá aí então, né, Aldoir, Betão e Var Saraiva, vice de futebol do Glória. Eu vou me deslocando aqui pro canto, né, porque eu já tomei um pito aqui, porque eu tava lá perto da lateral do gramado, né, então eu vou dar um pulinho pra cá.
2: Me liga, meu.
0: É, vocês estão me ouvindo bem, daqui tá tudo certo.
2: Tá tudo,
0: né?
2: Tranquilo.
1: Há poucos instantes eu falei com o presidente da Associação de Imprensa, tá, o José Nunes, que está aqui no estádio, tá, ele é assessor de imprensa do Aimoré, e expliquei para ele essa situação. Ele disse que vai entrar em contato com os órgãos, com a federação.
2: Com
1: aí,
2: a SEG, porque, principalmente.
1: Mas é uma determinação da federação, por causa do televisionamento e também da SEG. Então, ele vai tentar entrar em contato, porque expliquei, não é só nós, não é só a imprensa de Vacaria, mas é de todo o interior do estado que está acontecendo isso aí. Não estão permitindo nada. Inclusive, o Glória presenteou ele com uma camisa do Glória, não é isso, Ronaldo?
0: Isso, foi presenteado com uma camisa aqui da direção do Glória, através do vice de futebol do Saraiva, também do presidente Udécio. Ele ganhou uma camiseta aqui do Glória, uma bela camisa do Glória, com o nome dele, né? Tá lá impressa aí na camisa. Ficou bonitaça, viu?
1: Ele é natural de Vacaria, não é? Mas há muitos anos ele mora.
0: Também quero uma.
1: Ele mora aqui em São Leopoldo, se formou aqui em jornalismo em São Leopoldo, ele mora aqui em São Leopoldo. Mas ele foi presidente da Associação Organizada de Imprensa. E ele vai ver essas situações aí, porque já recebeu reclamações também do pessoal do Novo Hamburgo, do pessoal do Aimoré também, do pessoal das rádios aqui locais, que fazem esse trabalho aí muito importante, Aldoir. Desculpa.
2: Tem uma audiência qualificadíssima. Professor Leonel Michelin está nos acompanhando. Paulo Silva está nos acompanhando. Vocês pisem na linha hoje aí, né? Obedeçam aos fiscais da federação e pisem na linha, porque tem uma audiência qualificada hoje aí de ouvido.
0: Não, a questão é a gente entende todo mundo, mas tem espaço para todo mundo e dá para todo mundo trabalhar tranquilamente.
2: É,
0: né?
2: Se então, a desculpa é da televisionamento, quem faz uma transmissão fechada e da federação
0: fica muito,
2: só. Né?
0: Fica muito restrito realmente o nosso trabalho, Aldoir. Fica muito restrito. A gente está aqui no campo para pegar as entrevistas na hora, né? No momento quente do jogo. E aí tu acaba sendo um pouco prejudicado. É, não pode entrevistar agora no começo, né? Faltou aqui, que hora é agora? 2h22?
2: Então, 40 minutos.
0: Tem meia hora antes de começar o jogo ainda, né? A gente podia poder se deslocar livremente aqui.
2: Sim, não, a transmissão começa no horário, né?
0: Isso, a gente tem que estar na linha de fundo já nesse momento, né? Durante o jogo, a gente tem que ficar escondido aqui para trás da goleira. Durante o intervalo também, a gente não pode sair do local. E se a gente for se deslocar para outra goleira, a gente tem que ir para o outro lado lá, né? Para não atrapalhar também. E na saída de jogo, a gente tem que ficar aqui na boca do vestiário, tá? Porque senão a gente vai aparecer aí na filmagem, não sei o quê. Tem espaço para todo mundo trabalhar, né? Sempre foi assim e deu certo. Não sei por que agora, né?
2: O Edgar Soares Vieira está acompanhando, nos assistindo, o Jackson Conrado também, muito obrigado, pessoal que está participando conosco aqui pelas redes sociais, pelo Facebook, também pelo WhatsApp da tua Rádio Fátima. O Alessandro Bueno Ferreira, se não ganhar hoje, esquece. É importantíssima a vitória. Vamos saber algumas informações do Aimoré. O Guilherme está aqui conosco para atualizar as informações do adversário, que vem numa campanha bem semelhante também à equipe do Glória na competição, Guilherme.
6: Amigos da Rádio Fátima, amigos de Vacaria, aqui Guilherme Scheidt, Rádio Mais Independência, trazendo as informações do Clube Esportivo Aimoré, o adversário do Glória de Vacaria nesta terceira rodada da Série 2 do Campeonato Gaúcho. O Aimoré que vem de 2 empates, empate na primeira rodada em Farroupilha contra o Brasil e depois na segunda rodada recebeu no estádio Cristo Rei o Santa Cruz e empatou também pelo placar de 1-1. Nestas duas rodadas, o principal destaque do Índio é o seu centroavante, JP Bardales, que teve sua estreia na segunda rodada como titular do time e fez o gol, até aqui o único gol do Aimoré na competição. O Aimoré trata internamente esse jogo com o Glória de Vacaria como obrigação, porque não avalia bons resultados nas duas primeiras rodadas. O Aimoré tem sim um investimento para conseguir o acesso e até brigar pelo título da Série A2 do Campeonato Gaúcho. Então o Ariel Lanzini precisa fazer esse time vencer para confortar a direção e o torcedor Índio Capilé aqui de São Leopoldo. Baseado na entrevista coletiva pós-jogo de Ariel Lanzini, o Aimoré deve repetir a escalação que começou o jogo da segunda rodada. O Aimoré deve repetir o time que tem Gregory no gol, Camargo na lateral direita, Jô é um zagueiro e Amburim é outro. Pela lateral esquerda, Cássio usa 6. O meio de campo deve ser o mesmo com Marco, Natan e Cris Magno. Na frente, Victor Lima, Ariel e JP Bardales. Time que iniciou a segunda rodada diante do Santa Cruz e o Ariel Lanzini, pós-jogo, na coletiva, na entrevista coletiva, falou que gostou do primeiro tempo do Aimoré. Baseado nisso, deve ser o mesmo time que entrará em campo diante do Glória de Vacaria nesse próximo sábado. Para a Rádio Fátima, Guilherme Scheidt, aqui de São Leopoldo, Rádio Mais Independência, trazendo as informações do Clube Esportivo Aimoré.
2: Amigos da Rádio. Obrigado, um abraço, obrigado aí, Guilherme, com as informações, portanto, da equipe do Aimoré, o adversário do Glória nesta tarde aí no Cristo Rei, onde está também a equipe da tua Rádio Fátima neste momento. 2h26, Betão Carneiro, o técnico aí, como o Guilherme disse, deve repetir a escalação do Aimoré. E o Aimoré também vem aí pressionado, né? Pra ganhar em casa.
1: É, eu vou deixar que o Ronaldo escale a equipe do Aimoré, porque me passaram aqui também uma informação de que tem duas mudanças dessa equipe que o repórter passou para nós aí. Tem duas mudanças da equipe que jogou contra o Santa Cruz. Mas é uma equipe realmente, né, que tem força, principalmente no setor de ataque, com o JP Bardagues, que é um jogador experiente, o Ariel, que é um ponteiro também veloz e que no ano passado matou o Glória aqui, o Ariel, não é? E vamos ver, vamos aguardar para a confirmação da equipe do Aimoré, Aldair, para sabermos realmente, oficialmente, como joga o Aimoré.
2: É,
7: vamos lá.
2: 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Vamos lá, Ronaldo. Pronto, então, o Aimoré também já confirmaram. É que tem mudança ou não, Aimoré?
7: O Aimoré, Aldair, tá escalado com o Gregory no gol, tá? Gregory no gol. 2, o Camargo. 3, o Jô. Esse zagueiro Jô também é um dos investimentos importantes aí do Aimoré na competição. 4 para o Ian e meia dúzia para o Cássio. Esse é o time do Aimoré. Gregory no gol, 1, 2 Camargo, 3 Jô, 4 Ian, meia dúzia Cássio. Meio campo, 5 Araújo. 5 Araújo também, outro jogador que foi bem investido aí na contratação dele. 8 para o Natan e 10 para o Cris Magno, que também é um dos grandes nomes do Aimoré aí na disputa da divisão de acesso. 10 para o Cris Magno. Se não é um dos principais, é o principal nome. 11 para o Marquinhos, 22 para o Ariel, que o Betão já explicou que é um bom jogador, né? Um jogador muito habilidoso. E 9 para o JP Bardales, né? Que tem uma história curiosa aí com o Glória. JP Bardales é o centroavante da equipe do Aimoré. Esse é o time que enfrenta o Glória logo mais. Então, Gregory, Camargo, Jô, Ian, Cássio, Araújo, Natan e Cris Magno, Marquinhos, Ariel e o JP Bardales, o time do técnico Ariel Lanzini, também muito conhecido aí no interior do Campeonato Gaúcho, divisão de acesso, Ariel Lanzini.
1: Nessa equipe, nessa equipe do Aimoré, não é? É a equipe composta realmente por esses jogadores, e eu falei do sistema defensivo, não é? Marquinhos pela direita, JP Bardales ao centroavante, o Ariel pelo lado esquerdo, não é? Foram investimentos feitos pela direção do Aimoré, visando essa divisão de acesso. O Aimoré realmente, o ano passado bateu na trave, perdeu para o Novo Hamburgo, foi desclassificado, caiu fora, não é? E agora esse ano ele vem em busca dessa reabilitação, como também o Glória vem em busca da reabilitação. Então é importante esse jogo, tanto para o Glória, como também é muito importante também para o Aimoré. Mas eu repito, o jogo é muito mais importante para o Glória, porque o Glória vem de dois empates. E dois empates, hein? Porque o Glória vem de uma derrota, uma derrota e um empate. E uma derrota em casa. Uma derrota em casa, o Glória precisa vencer fora. E hoje é o dia. Vencer a equipe do Aimoré para somar esses três pontos que ele deixou, que ele perdeu em casa. Então é mais importante o resultado hoje para o Glória do que para o Aimoré.
7: Tanto é importante, Betão, que nós temos a presença de boa parte da direção do Glória, temos a presença do presidente Décio Camargo, temos a presença do vice-futebol Ivar Saraiva, demais integrantes aí da direção também estão presentes aqui no estádio Cristo Rei, né? Então vem uma comitiva bem forte aí de Vacaria para acompanhar esse jogo, né? Que é um jogo que já toma áreas de suma importância aí para o Glória na competição, né? A gente faz a conta de daqui a pouco, semana que vem, temos dois jogos em casa, tentar buscar esses seis pontos, mas sair daqui com três pontos, aí tu avança aí muito na tabela, né? Tentar encaixar uma sequência de três vitórias é difícil, claro que é, mas tem condição, o Glória tem investimento e tem jogadores para isso também.
2: Moacir Silva, do bairro Kennedy, diz que vai dar 1-0, sofrido hoje para a equipe do Glória, diz o Moacir Silva. A expectativa também é do primeiro gol do Glória, né? Que até agora não marcou ainda, tanto nos amistosos, nos jogos treinos, aí, quanto na equipe, no jogo valendo agora pela competição. Esta é a terceira rodada, mas um fato é importante. O treinador William Campos está fazendo as alterações, aí se não está dando certo, né? Tem que, evidentemente, fazendo as alterações para buscar assim, a melhor performance do Leão da Serra. 2:31, você está acompanhando Esperando Futebol, que está terminando. Vem aí já a jornada esportiva com o comando do Neto Ferreira e do Cristo Rei lá em São Leopoldo. E é importante que você fique participando conosco aqui pelo WhatsApp 999-3-4202 ou também pelas redes sociais lá, pelo Facebook, pelo YouTube da tua Rádio Fátima. Você pode ir participando, dando a sua opinião, porque é jogo importante, é tarde de sábado de futebol e daqui a pouquinho nós teremos então a jornada esportiva, vamos acompanhar os jogos desta tarde da divisão de acesso e também do Campeonato Brasileiro. 2:32, vem aí a jornada esportiva, o comando é de Neto Ferreira.
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artista do sul do Brasil. Falamos ao vivo e em definitivo aqui do estádio Cristo Rei, onde dentro de instantes começamos a contar a terceira rodada, a terceira passagem do Glória na divisão de acesso do Campeonato Gaúcho, desta vez diante da forte equipe do Aimoré. O futebol não é feito apenas de dias de glória, mas principalmente da capacidade de se erguer quando o caminho se torna um pouco mais complicado. Ficar dois jogos sem vencer não define o bom trabalho que está sendo realizado em Vacaria. A dor dos pontos que escaparam nas rodadas anteriores não fica para trás como lamentação, mas se transforma no combustível exato para buscar a vitória nesta tarde. Aqui no Cristo Rei, diante de um duro e respeitado Aimoré, sabemos que nada nos será dado de graça. O desafio é grande, o adversário é indigesto. Mas é exatamente nas batalhas mais duras que a verdadeira força de uma camisa pesada se revela. Não viemos até aqui a passeio e não existe espaço para receio. Hoje é dia de lutar pelos três pontos. A equipe da Rádio Forte do Esporte, mais uma vez, está ao lado do Glória, em busca de um importante resultado para recolocar a locomotiva do Leão da Serra nos trilhos certos. Por estes e por outros tantos motivos, a partir de agora o narrador Neto Ferreira está desejando a todos uma excelente jornada esportiva.

0: 25 minutos faltando para as 3 horas da tarde. Vamos em frente, gente amiga. Obrigado pela audiência, obrigado pela companhia. 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A equipe de esportes da 90.5 escalada com este que humildemente vos fala, o narrador Neto Ferreira, quem deseja mais uma vez a todos uma feliz jornada esportiva. Ao meu lado aqui na cabine do estádio Cristo Rei está o Betão Carneiro para logo mais desfilar os comentários desta importante partida da Série 2. As reportagens no gramado do Ronaldo Pontel lá no estúdio, nosso plantão e também na parte técnica na Avenida Moreira Paz em Vacaria. Nós temos o Aldoir Santos, o técnico de externas é o Silvio Silveira Ramos, a coordenação da equipe do Vladimir Fabres, a gerência do Alexandre Dalbello e a superintendência é do Frei Evaldo Freitas. Vamos lá, vamos girando, vamos iniciando o nosso roteiro da reportagem, vamos passar a limpo todas as informações para a Glória e a Imoré. A Imoré e Glória aqui dentro de 24 minutos estarão se enfrentando aqui no Cristo Rei. E uma tarde que me parece que logo, logo vai pingar, vai chover. E aí, meu repórter, aí no gramado, Ronaldo Pontel, destaque inicial do Glória, boa tarde.
1: Boa tarde, Neto, já tá pingando aqui, meu celular tá com a tela toda molhada aqui, já tá pingando. Uma ótima tarde para você, para todos os ouvintes da nossa jornada esportiva da tua Rádio Fátima, Rádio Forte do Esporte. O principal destaque do Glória hoje, Neto, é a reestreia, né? Porque o Vitor Carvalho atuou aqui no ano passado, está de volta ao Altos da Glória. Ele e o Juninho são os únicos jogadores aí que estavam presentes na campanha do ano passado. O Juninho tá lesionado e o Vitor Carvalho está reestreando hoje, ele que estava disputando a segunda divisão do Campeonato de Minas Gerais, né? E agora chegou ao Glória na semana passada, né? Algumas questões burocráticas para serem resolvidas, tudo certo, hoje ele então estará em campo logo mais. Vitor Carvalho, camisa número 4, zagueiro canhoto, né? Que fez uma bela temporada pelo Glória ano passado, é a grande novidade para hoje, a informação para a Prefeitura Municipal de Vacaria.
0: Humanizando o presente e construindo o futuro, Prefeitura Municipal de Vacaria, que está em parceria com o Grêmio Esportivo Glória nesta temporada, disponibilizando ingressos aí para a torcida, para o público em geral em Vacaria de forma gratuita, né? No último jogo foram 200 ingressos aí distribuídos pelo Glória numa parceria com a Prefeitura Municipal de Vacaria. Muito bem, vamos então entender de que forma o técnico William Campos coloca o Glória em campo logo mais para tentar buscar a primeira vitória na Série A2. A escalação do time do Glória.

0: O técnico William Campos deve utilizar no jogo de logo mais, Neto e ouvintes da tua Rádio Fátima, um esquema com três zagueiros. Resta saber como a equipe vai estar dentro de campo, né? Nós temos um para o goleiro Jackson, dois para o Jacone, três para o Diego Rocha, quatro para o Vitor Carvalho, os três zagueiros. Meia dúzia, Germano. Cinco, Marcão. Oito, Alan Christian. Sete, Ares. Dez, Jarro. Onze, Tony Júnior. E nove, Alisson Mira. No repeteco, um Jackson, dois Jacone, três Diego Rocha, quatro Vitor Carvalho, meia dúzia Germano, cinco Marcão, oito Alan Christian, dez Jarro, sete Ares, onze Tony Júnior, nove Alisson Mira. Esse é o time do Glória. Também estão relacionados no banco de reservas, 12 para o goleiro Enzo, 13 o zagueiro Vitor Lottes, 14 meio campo Leilon, 15 para o lateral Yala Júnior, 16 para o meio campista Rafael, 17 Wilson Júnior e 18 para o Kaique. Esse é o time do técnico William Campos, jogadores relacionados para o confronto de logo mais. 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
1: 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Vamos em frente, vamos atualizar então a campanha do Glória na divisão de acesso. Até aqui a informação quem traz pra gente é o Aldoir Santos, lá no plantão de estúdios na Avenida Moreira Paz, em Vacaria, lá nas estúdios panorâmicos da tua Rádio Fátima. Tudo bem, Aldoir? Boa tarde.
2: Boa tarde, Neto. Boa tarde, ouvintes. Tudo bem? 15 graus, chove em Vacaria nesta tarde de sábado. O Glória é o 14º colocado neste momento na tabela de classificação. Tem um ponto disputado nos dois jogos. A equipe estreou empatando com o Santa Cruz por 0-0 e perdeu em casa no último confronto para o Passo Fundo pelo placar de 1-0. O Glória tem 17% de aproveitamento até agora na competição. 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
1: 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Vamos conhecer agora o dono da casa, que também precisa da vitória, o que nos leva a crer que teremos um grande jogo hoje aqui no Cristo Rei. O destaque inicial do Aimoré, Ronaldo Pontel.
0: A equipe do Aimoré, que tem um investimento considerável aí para a disputa da divisão de acesso, conversando com a equipe, com os amigos aqui da imprensa local de São Leopoldo, Neto e ouvintes. Pessoal, acredita que seja pelo menos no top 5 aí de investimentos da divisão de acesso, uma folha salarial que varia entre 220 e 250 mil reais por mês. Principais jogadores, destaques, pessoal aqui confia muito e acredita muito, o centroavante JP Bardales, também o camisa número 10, Cris Magno, e o zagueiro Jô, que tem várias passagens aí por equipes do futebol gaúcho, futebol nacional, jogadores experientes que podem contar o Aimoré no jogo de hoje. 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
1: 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Hoje eu confesso, Betão, que viajei meio, né? Aí eu tomei o meu Vir Show no meio do caminho, Silvio. Agora eu tô feliz da vida. Pra gente narrar logo mais uma grande vitória do Grêmio Esportivo Glória, se Deus quiser, e eu tenho certeza que ele há de querer. Um abraço, Paulo Heriberto, obrigado pela sintonia, obrigado pela mensagem conosco aqui no WhatsApp. Também, meu amigo Aladim, como é que tá aí, Aladim? Tudo tranquilo? Diz que hoje é empate, 1-1. Tá bueno, Aladim? Obrigado, meu irmão. Um bom final de semana. Alô, Chumbinho, galera ali no Bar da Gringa, no Vitória. Minha turma ali, Betão, minha turma. Cuidado com essa cadeira aí que tu vai se bobear ainda aí. Bom, vamos lá, vamos entender a escalação do Aimoré. Ronaldo Pontel de novo do gramado do Cristo Rei, o 11 inicial do Aimoré.

0: Moretti, time aqui da cidade de São Leopoldo, que manda os seus jogos aqui no estádio Cristo Rei, está assim escalado pelo técnico Ariel Lanzini: 1 Gregory, 2 Camargo, 3 Jô, 4 Ian, meia dúzia Cássio. Também, olha aí, a bola veio procurar o craque aqui, né?
1: 5, não achou.
0: Não achou, né? Mas tudo bem. 5 para o Araújo, 8 para o Natan, 10 para o Cris, 11 o Marquinhos, 22 o Ariel e 9 o JP Bardales. Esse é o time do Aimoré. Gregory, camisa número 1, 2 Camargo, 3 Jô, 4 Ian, 6 Cássio, 5 Araújo, 8 Natan, 10 Cris, 11 Marquinhos, 22 Ariel e 9 o JP Bardales. Também relacionados aqui um monte de atletas: 12 para o Thiago, 7 o Vitor Lima, 13 para o Fabrício, 14 o Christian, 15 o Rodrigo Milanês, 16 o Yuri Pedral, 17 o Vidmar, 18 o Marco, 19 Luiz Ricardo, 20 Lucas Silva, 21 Bender, 23 Todd. É o time do técnico Ariel Lanzini para KL Implementos.
1: 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Vamos entender o que fez até agora o Aimoré na competição. Aldoir Santos, 2 rodadas também para o Aimoré.
2: É, o Aimoré é o 9º colocado neste momento na tabela de classificação. 2 rodadas, tem 2 pontos, 2 empates. A equipe estreou contra o Brasil de Farroupilha nas Castanheiras e empatou por 0-0. Em casa, estava vencendo Santa Cruz até os 30 do segundo tempo, quando cedeu o empate. Aimoré 1, Santa Cruz também 1. Esta equipe do Aimoré que tem um aproveitamento de 33% na tabela de classificação. 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
1: 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Bom, Betão Carneiro, nós estamos hoje aqui no estádio Cristo Rei, em São Leopoldo, para acompanhar uma importante partida entre duas daquelas equipes que lá no início da competição, antes de qualquer desempenho, eram colocadas como dois dos melhores elencos aí da competição, né? Mas vem ambas na metade de baixo da tabela. Que esperar logo mais daqui a 16 minutos, Betão, deste Aimoré e Glória.
3: Esperaram uma boa partida entre essas duas equipes tradicionais, equipes que já fizeram por muitas e muitas edições na primeira divisão do futebol gaúcho. E o Glória, para enfrentar a equipe do Aimoré, como você disse, o Glória vem de uma derrota, de um empate e de uma derrota em casa. E hoje precisa mais do que nunca somar pontos contra essa equipe do Aimoré aqui no Cristo Rei. Por isso mesmo, minha gente, esperar o quê desse Glória? Esperar que o Glória seja ofensivo. O Glória, que em duas partidas pelo Campeonato Gaúcho não marcou nenhum gol, mas duas partidas amistosas não marcou nenhum gol. Então são 4 jogos, somando as duas as amistosas, seu ataque, o ataque, a equipe do Glória não marcou gols, tá? Você vai me dizer o seguinte: mas o Glória sofreu nessas 4 jogos aí apenas um gol. Também tem isso aí, a defesa foi vazada apenas uma vez, mas o que que falta? Falta é criatividade, falta é qualidade no ataque? Não, os jogadores que foram contratados pelas equipes que eles passaram, eles foram goleadores. Falta é aquele último acerto, falta é o gol, falta marcar o primeiro gol no campeonato, e esse primeiro gol no campeonato com uma vitória deve sair hoje frente a essa equipe do Aimoré, Neto.
1: É o que a gente deseja e temos muita convicção de que vai acontecer. 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Alô, meu amigo Bidu e a dona Terezinha ali no bairro Kennedy, ligados na 90.5. Obrigado pelo carinho e na torcida por uma vitória do Leão da Serra. Alô, Salsicha! Lembra do Salsicha, Betão?
3: Grande Salsicha, um grande abraço.
1: Tá conectado com a gente aí também na 90.5. Ronaldo Pontel, quem comanda logo mais Aimoré e Glória. Uma vez a gente dizia, né, os homens de preto, né, mas agora pode ser de amarelo, pode ser, agora tem várias cores aí, né? Ronaldo Pontel, trio de arbitragem para Aimoré e Glória.
0: A arbitragem, Neto, será comandada pelo Felipe Voaden, é o filho do homem, né? Filho do Leandro Voaden. Felipe Voaden será o árbitro no jogo de hoje, auxiliado pelo Fabrício Bassédio, também o Augusto Wepner e o quarto árbitro, o Eugênio Gelaim. Portanto, na arbitragem, Felipe Voaden, o auxiliar número 1, Fabrício Bassédio, número 2, Augusto Wepner e o quarto árbitro, Eugênio Gelaim. 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
1: 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Vamos girando com o Aldoir Santos a terceira rodada e também a classificação de momento na Série A2, Aldoir.
2: A rodada começa hoje, portanto, agora às 15h, também além de Aimoré e Glória, nós teremos no Estádio dos Plátanos o Santa Cruz enfrentando o Brasil de Farroupilha. Os demais jogos serão amanhã, neste domingo, às 15h, no Edmundo Fax. A equipe do Guarani recebe o Veranópolis. No mesmo horário, no Vermelhão da Serra, tem Passo Fundo e Brasil de Pelotas. Às 15h, na Boca do Lobo, Pelotas enfrenta o Grêmio Bagé no Clássico da Região. Na Vila Olímpica, às 15h, tem Gramadense, lá em Gramado, contra União Frederiquense. No SESI, em Caxias do Sul, Apafute e Gaúcho. E às 13h30 deste domingo, na Arena Alve Azul, Lajeadense e Esportivo. A tabela de classificação é a seguinte. Na liderança, o Passo Fundo com 6 pontos nos 2 jogos, 2 vitórias, 100% de aproveitamento, equipe de Passo Fundo. Em segundo, vem o Pelotas, que também tem 6 pontos. Em terceiro, o Brasil de Pelotas com 4 e o Veranópolis também com 4. Em quinto, o Neofrederiquense, Gramadense e Bagé com 3 pontos. Em oitavo, o Esportivo, o Aimoré, o Santa Cruz, o Brasil de Farroupilha, todos com 2 pontos. 11º, na sequência, vem Apafute, Gaúcho, Glória, Guarani de Venâncio Aires com 1 ponto. E o Lajeadense é o lanterna da competição de agora. Nenhum ponto marcado na divisão de acesso. 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
1: 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Betão, falamos bastante já no Esperando Futebol, mas é importante analisar, né, e falar um pouquinho para o torcedor que está se ligando conosco hoje a respeito dos 2 jogos iniciais do Glória, um empate, uma derrota. Momentos importantes lá em Santa Cruz, né, de um bom futebol apresentado. Em Vacaria também tivemos alguns lampejos, mas infelizmente o resultado ainda não veio, Betão.
3: É, o importante do futebol é a vitória, o importante é somar 3 pontos. Não interessa o resultado, 1-0 vale 3 pontos, 2-0 vale 3 pontos, 2-1 vale 3 pontos. A vitória que é importante, uma vitória anima todo o plantel, a comissão técnica, a direção, os torcedores, a imprensa. É só você ter uma ideia, Neto, do que aconteceu essa semana com a dupla Granal. O Grêmio vencendo o Mirassol, o Internacional perdendo mesmo para o Corinthians, mesmo assim se classificando, foi um estouro, não é? Os torcedores vibraram como nunca, de Grêmio, de Internacional e de Grêmio. Então, o que que precisa para o Glória? Precisa realmente uma vitória para embalar essa equipe no Campeonato Gaúcho da divisão de acesso. E isso é muito importante. E a gente acredita, porque o Glória investiu muito bem na sua equipe, no seu plantel, na comissão desse plantel. O que que falta? Falta é acertar dentro de campo, falta aquele último toque, falta qualidade no último lance. E isso é que a gente espera hoje para enfrentar essa boa equipe do Aimoré. Do outro lado tem o Aimoré, que é o adversário. O Glória não vai jogar sozinho, não. Tem o Aimoré. O Aimoré que fez excelentes campanhas, que já participou da divisão especial, que tenta voltar de novo à divisão especial do futebol gaúcho. Mas enfrenta esse Glória hoje, que também vem com sangue nos olhos para vencer o Aimoré aqui.
1: 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Voltamos de bate-pronto ao estúdio, ali na Avenida Moreira Paz, em Vacaria, com o Aldoir Santos, para conferir os demais destaques do mundo da bola neste final de semana, Aldoir.
2: Brasileirão Série A, daqui a pouco às 16h, vamos acompanhar Grêmio e São Paulo na Arena. Às 18h30 tem Remo e Atlético Mineiro e às 18h30 Coritiba e Chapecoense. E ainda, o último jogo deste sábado, às 9 da noite, tem a equipe do Botafogo enfrentando o Fluminense. Amanhã, pelo Brasileirão, 11 horas da manhã, Cruzeiro e Mirassol. Palmeiras e Inter jogam às 4 horas da tarde, com transmissão aqui da tua Rádio Fátima. Também nas 4 da tarde, tem Bahia e Vasco. Às 6:30 da tarde, do domingo, Santos e Atlético Paranaense. No mesmo horário, Bragantino e Corinthians, 7:30 da noite. Flamengo e Vitória. Pela Série B do Campeonato Brasileiro, amanhã às 16:00 PM tem Novo Horizontino e Juventude. O Brasileirão da Série C amanhã tem o Ipiranga de Erechim enfrentando a equipe do Floresta às 16:00 PM. Às 18:30 PM, Itabaiana enfrenta a equipe do Caxias. 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
1: 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O Glória já pinta no na entrada do gramado aqui, o Ronaldo Pontel.
4: Perfeito, Neto. Glória com o uniforme com a camisa branca, calção azul, né? Que é azul tradicional do Glória, um azul claro, meias brancas. E já está perfilado aí para entrar no gramado. O Aimoré também está chegando aí, né? Os jogadores entrando em fila aqui no gramado. O Aimoré com o uniforme todo em azul, azul forte, com alguns detalhes em branco, para o confronto de logo mais os dois times prontos para entrar no gramado, Neto.
1: Os atletas se cumprimentam à beira do gramado. Como falou o Ronaldo, Glória vem com a sua camisa na cor branca, né? Do uniforme de número 2. E o Aimoré jogando com o seu uniforme principal naquele azul mais forte, o azul bique, né? Azul caneta. E aí,
3: azul, estão... anil? É, e veja bem como é que é o futebol, Neto, no sábado à tarde aqui na Grande Porto Alegre. Só pro torcedor que está nos acompanhando aí na Grande Vacaria, no Estádio Alto da Glória, lá na Social não tem ninguém, viu? É. Não tem ninguém lá na BR-285 na Social do Glória, tá?
1: A geral,
3: não tem ninguém na geral na BR-285. Aqui no pavilhão Social tem algumas pessoas... Entendeu?
4: 200, eu diria,
3: Betão. É, se tiver 200 torcedores, por quê? Porque na Grande Porto Alegre, o torcedor aqui, ele vai a Porto Alegre assistir o Grêmio hoje. Aí é que tá. E tem jogo pela TV também, o jogo do Grêmio passa pela TV também. E também a divisão de acesso passa pela TV também. Então, o público tá saindo, tá fugindo dos estádios, minha gente. Esse que é um dos lances. O nosso futebol raiz, aonde está? Nós temos que reviver novamente esse nosso futebol raiz, que é o futebol do interior.
1: O Betão fala com muita propriedade disso, porque olha que situação estranha, né? A gente olhar um lado todo do arquibancada, Betão, sem torcida, né? Aqui temos a execução do hino rio-grandense. Estamos um tanto quanto longe aqui, né? Não sei se há condições de captarmos o som, senão a gente vai tocar daqui mesmo. 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Quase que passei o meu telefone aqui. É que o cidadão do hino ali, tu viu que ele botou
4: falhou,
1: de novo, né?
4: Falhou.
1: É. Aí ele me deu um nó também,
4: tá,
1: né?
4: Tá em looping.
1: Aí ele quer me matar, né, senhor? Poxa vida, tia.
4: Tira o looping aí, senhor do som.
1: Será que é o Aldoir que tá ali?
4: É o Aldoir, cuidado.
5: Ué, por que isso?
1: Ó. Eu tenho pavor do corneteiro.
4: É, na jornada esportiva eu vou te contar, né?
5: Foi o Ronaldo que deixou em looping aqui as vinhetas no outro dia. Vocês estão falando disso, né?
1: Mas tá louco.
5: O Ronaldo que deixou acontece. O loop atualizado, ativado.
4: Não é possível. Desculpe.
5: São, se é pra falar, vamos falar. Se é pra falar, vamos falar.
4: Já quero derrubar o plantão de novo, é incrível, né?
1: Barbaridade, mas não escapa um, né? Ele quer derrubar o narrador, o comentarista, o plantão. Mas o gerente, ele não quer derrubar, né?
4: De jeito nenhum, jamais. Jamais.
1: E se espirrar, saúde aí.
4: Saúde. Isso, tudo de bom, viu? Se proteja da chuva aí.
1: Bom, tá feito. Se proteja da chuva. Tá feito aí, as equipes se cumprimentando. Houve a execução do hino rio-grandense. E agora, então, nós vamos ver a coisa acontecer. E parece que o campo foi repintado aí, né, Ronaldo? Tá, parece mais distante aqui nesse ano, ou é impressão minha, sabe?
4: Eu não sei, né? É o primeiro ano que eu venho aqui.
1: Ah,
4: eu...
1: é.
4: Então, o que vocês disserem, pra mim, tá dito.
3: Não, tá normal, tá normal. É? Tá normal, é que...
6: É que aqui, lá no Glória, é mais próximo
3: mais
6: da
3: próximo,
6: tela, né?
3: Mais próximo do pavilhão. Isso, é mais próximo do pavilhão, isso, né? Da social. E nós aqui estamos no pavilhão social, nas gabines aqui. Diga-se de passagem, obrigado à direção do Aimoré, setor de empresa do Aimoré, que nos recebeu muito bem. Tem água, tem bolachinha aqui.
6: Café.
3: Aqui, café, gabines aqui, tudo certinho.
4: Desde a chegada, muitos solícitos,
3: né? É verdade, isso é importante, não é? Ter uma assessoria de comunicação que trabalha realmente e que reconheça o trabalho da imprensa. Mas nós estamos aqui, né, é longe do gramado. Essa que é a situação que você está achando que está distante o gramado, não é?
6: É verdade,
4: mas,
6: né?
4: Mas aqui, só para complementar, o gramado em excelente condições.
6: Na quarta-feira acabei acompanhando um pedaço do jogo depois, né? Ao chegar em casa após o jogo do Glória, né? Do Aimoré aqui diante da equipe do Santa Cruz, né? Peguei um pedaço do jogo ainda que voltei no YouTube para assistir um pedaço e a gente via o Aimoré com alguma dificuldade, né, diante daquele Santa Cruz. Santa Cruz que, na primeira rodada, né, parecia que dava para a gente ganhar. Lá, fiquei com essa impressão lá, Ronaldo.
4: Mas é um time, eu digo que é um time bem montado, né, o Santa Cruz não tem grandes valores individuais, mas é um time que sabe jogar junto, né? Tá reunido aí desde abril, pelo menos, porque disputou a Copinha. Então as peças se conhecem. Há um certo entrosamento aí para a disputa da divisão de acesso. Isso conta muito, é muito importante. Por exemplo, o Glória, né? O Glória fechou agora um mês de trabalho. Começou no dia 6 de julho. A gente fala muito em entrosamento do futebol. E conta muito, né? Desde o entrosamento dentro de campo, entrosamento fora de campo, entre os atletas. E o Santa Cruz, ele tem esse entrosamento. O time jogou a Copinha junto, né? Se reuniu um mês antes da Copinha. Então as peças estão encaixadas aí, um time que se não conseguiu acesso ou não conseguir a classificação, pelo menos vai incomodar e tirar pontos de muita gente ainda nessa primeira fase.
6: É verdade. Bom, nesse momento a gente tem aquela última corrente, aquela última palavra de força aí das duas equipes. Vai, Moré, aqui ao nosso lado esquerdo e o Glória posicionado ao nosso lado direito. Faltam 2 minutos para as 3 horas da tarde. Betão falou e é verdade, né? No caminho, principalmente também no restaurante, né? Onde almoçamos, muita gente com a camisa do Grêmio se deslocando até a arena, né? É uma situação normal e tradicional, né? Se lá do interior, lá de Vacaria, os nossos vêm para assistir a dupla Grenal. Tu imagine aqui então, né, Betão? Que é um pulinho até chegar ali na arena ou então no Beira-Rio.
4: Pessoal lá de Campos Novos, né? Estava numa excursão para ir ver o jogo também hoje, né? Lá em Santa Catarina, olha que beleza, né?
3: Que beleza!
6: Que beleza, tia! Coisa linda.
3: É a viagem, não é? A viagem.
4: Se os atletas soubessem, né, o que o pessoal se esforça para ir ver, eles dariam tudo em campo, né, Che?
6: Aqueles mortos do Grêmio lá, vou te contar uma coisa.
5: O Schmidt mandou uma mensagem aqui, Neto, dizendo para ti e pro Betão, água, bolacha, café e pontinhos. Faltou alguma coisa a dizer ali também.
6: Reticências. Ô, Chumbinho, não vou nem te falar nada, rapaz.
1: Vamos lá, porque vai começar aqui a saída pro Glória, Ronaldo.
4: Saída pro Glória, tá lá o Alisson Mira na bola. O Glória, então, como você disse, Neto, ataca pro lado esquerdo aqui da social. O Aimoré atacando pro lado direito do pavilhão social e a bola vai rolar.
1: No sentido que hoje a gente vai gritar o primeiro gol do Glória da temporada, hein? É hoje de hoje, não passa, torcedor da minha terra. Se ligue com a gente aqui na 90.5, ou então na internet, YouTube, Facebook, todas as redes, plataformas, também aplicativo aí da tua Rádio Fátima, Rádio Forte do Esporte. Tá lá o seu Voaden, o Voaden Júnior, para fazer ali a autorização do início da partida. Ele acerta por lá, gente arredonda por aqui, começa em Moré e Glória. A bola está rolando, torcedor da minha terra. Saída para a equipe do Glória, joga lá pelo lado direito com o Jacone. Jacone dispara essa bola lá no campo de ataque, buscando a jogada com Alisson Mira. Tentou a casquinha de cabeça, não conseguiu. Então ela fica no domínio da equipe do Aimoré, que vai sair jogando. Glória pegava essa bola ali, mas deu o bote com falta. O Alan Christian, segunda arbitragem, Ronaldo.
4: Chegou com um pouco de vontade demais e acabou derrubando o atleta do Aimoré, o camisa número 11, o Marquinhos. A falta está marcada, já cobrada pela equipe da casa.
1: Já cobrada a bola em jogo e é da equipe do Aimoré, o
6: Índio Capilé, que joga lá pelo lado esquerdo com o jogador da camisa de número 10, que é o Cris, entregou pelo flanco. Canhoto vem puxando de volta a bola para Cris, ele vai jogando no 2-1 ali com o jogador que é Marquinhos, eles estão muito próximos um ao lado do outro, entregou mais atrás esta bola para o Aimoré, o Glória fecha a porta, o Aimoré recua todo o seu jogo lá no goleiro, que é o Gregory. E Gregory entrega uma bola apertada lá pelo lado, o Canhoto para o Ian, Ian com ela dominada, explodiu em cima na marcação, fechava firme, fechava bem lá o Tony Júnior, essa bola vai saindo, é arremesso lateral que favorece o Aimoré.
3: Deixa eu mandar um grande abraço para o nosso amigo o Índio Orsi, o compadre Índio aí na lotérica agora, um grande abraço, obrigado, Toca Branca, hein?
6: Grande, grande abraço. Essa da Toca Branca aqui, eu vou te contar, Silvio. Mas dava de enxergar de longe hoje na estrada. Ah, bom lado do Aimoré, no meio do gramado, é perigosíssimo lance contra a equipe do Glória, pelo lado Canhoto, bico da grande área, atenção, vem puxando pro meio, vai trocar no Cris, de frente pro crime, vai pintar o gol na trave! Escapa o Glória, escapa milagrosamente a equipe do Glória. O Aimoré ainda tá dentro da grande área, vai tentar jogar, tem jogador caído lá, tem jogador caído cá, ele mandou seguir jogo, a bola é do Glória no contragolpe, com o Tony Júnior, caiu a falta, mas Ronaldo Pontel, o Glória com três zagueiros, o Aimoré trocou passes dentro da área do jeito que quis e chutou na trave.
4: Sim, Neto, sim, né? Com três zagueiros, o JP Bardales teve uma liberdade gigantesca para trazer a bola pro meio, encontrou o Cris Magno livre, livre, livre, deu um corte rápido no zagueiro do Glória e colocou de canhota na gaveta, ia ser um golaço pra sorte do Glória, por capricho a bola bateu no travessão, se salva o Glória, Neto, tem que ter mais atenção nessa defesa.
3: Com três zagueiros, hein? Agora levou um sufoco, o Jacone demorou para chegar na recuperação, Cris Magno bateu no poste, o Glória escapou, hein? Escapou no primeiro lance de ataque da equipe do Aimoré, Neto.
6: Técnico William Campos chutou garrafa ali, ficou pé da vida.
4: Sim,
6: William Campos.
4: Tá indignado, mas tá muito brabo.
6: Gente do céu, com três zagueiros, 2 minutos de jogo, o Glória dormiu no ponto, né?
4: É a facilidade, né?
6: A zaga do Glória entrou dormindo. Vamos lá, que sirva de alerta, ainda bem que nada de mais grave houve. Ali no meio entregou errado, o Germano de cabeça, essa bola ficou para a equipe do Aimoré, Cris Magno aqui pela ponta direita, ele vem dominando, já limpando da marcação, deu o bote ali o Diego Rocha, mas a bola fica para o Cris Magno, entregou no meio do gramado, vem circulando essa bola aqui pelo lado direito para o jogador que acaba, o Ariel, com ela vai para cima, bateu cruzado para o meio, e o goleiro não saiu, vai pintar o gol, essa bola na rede pelo lado de fora, Ronaldo!
4: O cruzamento do Ariel, Neto, encontrou lá do outro lado, o Cássio livre novamente, a sorte que ele subiu mal, acabou cabeceando mal, perdão, não era o Cássio, era o Marquinhos, camisa número 11, ele subiu e cabeceou mal, mas ele tava livre lá do outro lado, Neto, mais atenção, principalmente nas alas do Glória, o pessoal tá conseguindo jogar na lateral aqui muito fácil.
6: Betão Carneiro, o que que eu vou dizer lá em casa, Betão?
3: Segundo ataque do Aimoré, segunda chance perdida pela equipe do Aimoré para a sorte do Glória. Tá vendo falta de comunicação entre os zagueiros da equipe do Glória.
6: A bola dominada aqui, o Jarro reclamou de falta, não levou. Ela volta pra ele, Jarro na ponta canhota, tá sozinho pra brigar contra ali os jogadores de azul. Tentou bater pro meio, explodiu na marcação. Essa bola fica para o Ariel, Ariel entregou ali no meio. O Marcão vem na recuperação. Não, Marcão. Então o Aimoré retoma e sai jogando, tem que dar o bote ali. Volta a bola então para a equipe do Glória. Jacone no grande círculo do gramado, entregou ela mais atrás para o jogador ali que era o Diego Rocha. Diego Rocha aqui para o Vitor. O Vitor tentou explodir essa bola em cima na marcação. Ela vai saindo e arremesso lateral que favorece a equipe do Glória. 4 minutos e 30. O cenário, por enquanto, é o seguinte, torcedor. O Glória escapou duas vezes já de levar o primeiro gol da partida. Se safou o Glória. E ali, o que que houve, Ronaldo? Será que tá sangrando?
4: Estão conversando ali com os atletas do Glória. Pelo menos o Jacone, né? Tá com alguma coisa ali no nariz, ele colocou a mão no nariz, a arbitragem tá conversando lá com ele, não sei se vai precisar ser atendido fora do gramado. Agora eles conversam, ele vai ser autorizado a cobrança, né?
6: Segue o baile então, a bola é da equipe do Glória, Vitor Carvalho fazendo a sua estreia hoje, o zagueiro do Leão da Serra entregou essa bola no meio, lá para o Diego Rocha, Diego Rocha pede a passagem do Jacone, a bola é para ele, Jacone entregou mais adiante para o Ares com ela dominada, botou lá na frente, cortou o Alisson Mira, volta a bola para o Alan Christian com o Marcão entrega aqui pelo lado canhoto, a bola para Vitor Carvalho, o Glória vai tentar sair jogando no campo de ataque, o zagueiro Vitor Carvalho entregou pegou essa bola no peito do Germano, que agasalhou, colocou na grama. Levantamento pra dentro da área, subiu, mira de cabeça, sem direção, sem mira, Ronaldo pra fora.
4: É, ele subiu pressionado ali pela zaga da equipe do Aimoré, pelo Jô e pelo Ian, acabou não conseguindo fazer aquela posição perfeita aí pro cabeceamento, cabeceou, a bola passou à direita do goleiro Gregory, mas esse, Neto, é um dos principais cartões de visita aí do zagueiro Vitor Carvalho, que tá estreando hoje esse lançamento com a perna canhota, seja no ataque, seja no corredor aqui pro Germano, é uma arma nova que o Glória tem dentro de campo.
3: Então agora joga, ó, o Jacone na direita, o Diego Rocha do lado, o Vitor Carvalho e o Germano, os quatro zagueiros. E o Ares marca lá pelo lado direito da defesa do Glória, o Ares marca lá pelo lado direito o ataque da equipe do Aimoré, né? São três jogadores fechados também do setor de meio de campo. E os três atacantes, tá? O Jarro, o Alisson Mira e o Tony Júnior, só que o Jarro pelo lado esquerdo. E o Glória não conseguiu chegar, chegou agora no ataque ali, mas a equipe do Aimoré teve duas oportunidades, como disse o Neto, 0-0, Neto.
6: 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Alô, Berna, grande abraço. O Glória tentava chegar na área do Aimoré, não conseguiu então. Tá armado contra-golpe agora da equipe da casa. Desce o índio com Ariel. Ariel com ela dominada, vem carregando para o meio, pediu. Pediu uma falta e nada houve.
7: Foi nada
6: houve.
7: Bola.
6: Só na bola o corte do Marcão. A torcida chia, mas acertou a arbitragem. Agora tem falta no Jarro. Ele não deu a falta também. É bem voado mesmo, né?
7: Liga lá pra federação.
6: Por favor. Mas aí eles vão convencer ele que tá certo. A bola no meio do gramado. Vai tentar jogar, não deu. Ronaldo Pontel, todo dia sai de casa um malandro e um bobo, Ronaldo. Quando eles se encontram, Ronaldo. Ai, ai. Quando eles se encontram, alguém vai pagar o pato.
7: Já, né? Já podemos sair agora?
6: Alguém vai pagar o pato, né? Eu tenho a bola dominada ali, a equipe do Aimoré. Eu dou risada, torcedor da minha terra. Entregou mais atrás essa bola, vai jogando lá pelo lado canhoto e vem puxando para o meio do gramado. Atenção, vamos ver o que vai acontecer, vai carregando para a linha de fundo, vai beirando ali a bandeira de escanteio, parou, prendeu, fez o break, o Glória fechou bem a porta lá pelo lado canhoto, tentava uma recuperação por lá com o Alan Christian, essa bola para fora, Ronaldo.
4: Na marcação, né, o Alan Christian e também o Ares, como disse o Betão, aquele lado bem reforçado na marcação, preocupação do técnico William Campos aí com o lado esquerdo de ataque do Aimoré.
6: Vem de novo o Aimoré, puxando ali no meio, entregou mais atrás para o zagueiro camisa de número 4, que é o Ian e também o Jô, né? São os dois zagueiros aí, experientes da equipe. Meu Deus, a lambança ali do goleiro, agora o Gregory Ronaldo.
4: É pressionar, né? Tem que pressionar essa saída de bola aí que eles vão entregar.
6: Arremesso lateral, o goleiro foi sair jogando com o pé, ele chutou essa bola diretamente pra fora, se livrando da bola o goleiro Gregory de uma forma inadequada. Então a bola fica com o outro goleiro da partida, que é o Jackson, o bom goleiro da equipe do Glória. Entregou aqui pelo lado esquerdo para o Vitor Carvalho. O Vitor com ela dominada tentou por elevação lá na frente. Cortou na base do chutão por ali o zagueiro da equipe do Aimoré. Rebate ali o zagueiro da equipe do Glória. Cabeceia para cá essa bola. Não para no gramado. Vamos ver agora sim. Não. Nossa, que canelaço feio ali do Alan Christian. O jogo ele fica bastante viril, bastante físico neste momento e pouca troca de passes com qualidade. Vamos ver agora, o Glória não pode deixar se criar. Esse Ariel tá recebendo a bola e partindo sempre livre aqui pelo lado direito. Lá na frente teve uma falta, agora ele marcou aos 9 minutos uma falta pro Glória, Betão.
3: O que tá acontecendo é o seguinte também, Ronaldo e Neto e ouvintes. Os dois alas do Glória, tanto o

0: saindo de arremesso lateral que favorece a equipe do Glória. Vamos acompanhar porque o Glória ainda está no campo de ataque. Vai tentar jogar rápido ali o Germano. O número 2, o Camargo, pega a bola, leva, carrega e o Glória perde ali algumas situações importantes ali que poderiam ter sido antecipadas. Germano na cobrança do tiro lateral ao lado da grande área da equipe do Aimoré, entregou na frente essa bola para o Alisson Mira. Bola de volta para Germano, vai para cima da marcação, cortou bem o Camargo, tirou dele por ali, mas saiu com bola e tudo aí na tua frente.
1: É verdade, você tentou sair jogando, tentou estourar a bola para frente, acabou esticando demais, ela saiu para lateral, vem o Germano para cobrança.
0: Germano na cobrança, entregou a bola para Alisson Mira, a Mira tentou jogar, não conseguiu, voltou ali no meio do gramado, parou. Bom, mas agora ele inverteu um lateral,
1: inverteu,
0: valendo.
1: Inverteu feio. Aqui na minha frente, né?
0: Atenção, torcedor da minha terra. 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De olho na bola, de ouvido na Fátima, vamos girando, girando, girando. 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Em seguida, eu completo porque a bola está em jogo. Eu tentava fazer o corte ali o jogador da equipe do Glória. Nossa senhora, pegaram o Jacone ali no meio do gramado. Jogo parado, 11 do primeiro tempo, 0 Aimoré, 0 Glória.
2: Pela divisão de acesso em andamento nesta tarde, no Estádio dos Platos, no Santa Cruz, 0 Brasil de Farroupilha, também 0. Daqui a pouco, às 4 da tarde, tem Brasileirão, Grêmio e São Paulo na Arena. Ouvintes ligados aqui conosco: José Vieira de Jesus, Admir Soares, o Alessandro Quadro, Sandro Taipeiro, Fabiana Rezeira, o César Silva e a Marli Babinski e a Roberta Silva conosco na jornada esportiva. 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
0: 59 anos ao teu lado. Alô, minha colega Marli, grande abraço. Obrigado pela companhia, obrigado pela audiência. Um excelente final de semana. Esta bola vai saindo,
1: Neto,
0: por lá.
1: Oi? Lembrando que o Biteco, que estreou, né, durante a semana, ele foi liberado para tratar alguns assuntos particulares pela direção do Glória. 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Foi liberado, então, pela direção para tratar assuntos particulares. O Biteco deve estar retornando ao time aí na semana que vem.
4: Certas coisas que só acontecem no Glória.
0: Só. Tô pra ver igual. A bola do Ariel. Ariel entregou aqui pelo lado direito. Jarro vem na marcação. Conseguiu, né? Dá uma pressão ali. E é isso aí, né, Betão? Não pode deixar o cara subir sozinho, né?
4: Não pode. Acomodou um pouco as coisas agora, né? O jogo ficou mais no setor de meio de campo. Brigado no setor de meio de campo. As duas equipes pararam de atacar. Tanto a equipe do Aimoré como a equipe do Glória. Glória teve um fôlego aqui. Tomou um fôlego, né? Mas tem que cuidar dessas bolas que vêm sendo lançadas para o lado direito e também para o lado esquerdo. Olha o Glória aí.
0: O bolão era pro Jarro, a condição era legal do Jarro, hein? Ele saiu atrás e ali na sequência a zaga acabou tirando. Mas tá um frio aqui, né, São Leopoldo? Vou te contar um negócio, né? Como é que tá aí, Ronaldo?
1: Tá frio. Tô de Japona aqui.
0: Japona, né?
1: É, e não tô passando calor.
4: Ah, vocês brincaram com o meu gorro, né? Brincaram com o meu gorro, tá vendo?
0: Mas desculpa. Não precisava ser branco.
1: Desculpa,
0: só, né?
1: Betão, desculpa.
0: Só esse o ponto.
1: Mais uma,
0: né,
1: vez você nos agraciou com a sua sabedoria.
0: Podia ser uma cor neutra, né, Silvio? A bola colocada ali no meio do gramado, vai jogando, entregou a equipe do Aimoré, o perigo no lance, ponta esquerda lá, pelo lado canhoto, Marquinhos com a bola dominada, perna direita, puxou pro meio, o zagueiro do Glória mergulhou por ali pra tirar e botar essa bola para escanteio.
1: Era o Diego Rocha que tava ali no lance, ele deu um mergulho mesmo, você disse bem, Neto, quase no chão ali, jogou de cabeça, tirando para escanteio, tá lá o 22, o Ariel, para fazer a cobrança lado esquerdo do ataque da equipe da casa.
0: Ariel para a cobrança do escanteio, eu tenho 13 minutos do primeiro tempo, 0 para Aimoré, 0 também para o Glória. O telefone da comunicação é o 999-934-202, mande a sua mensagem, logo o Aldoeira atualiza. Escanteio lá pelo lado esquerdo, vem o Ariel na bola, perna direita, então vem fechadinho até demais, tirou o zagueiro do Glória no primeiro pau, essa bola fica viva na entrada da grande área, tira o perigo a equipe do Glória, mas a bola vai voltar novamente para o Aimoré, lá pelo lado canhoto de novo com Ariel, entregou no meio do gramado para o jogador da camisa número 8, é o Natan, lá na ponta canhota, vamos ver quem joga, é Marquinhos tentou no meio, livre dentro da área, olha o perigo, essa bola para fora. O torcedor aqui na minha frente tava gritando gol, Ronaldo, porque daqui parecia que essa bola tava lá nas redes do Glória.
1: E agora os jogadores do Aimoré reclamam que a bola teria batido por último no zagueiro do Glória, ali no Vitor Carvalho, realmente no meu
4: bateu,
1: ângulo.
4: Bateu, realmente, bateu.
1: É, no meu ângulo realmente parece que bateu, a arbitragem deu um tiro de meta, olha aí.
0: Vem descendo a equipe do Glória buscando contra-ataque, mas a zaga do Aimoré, uma zaga forte, bem postada, uma zaga experiente, né?

0: E quantos temporadas já eu narro o jogo do Ian, também do Jô. E aí o Aimoré tira essa
1: tá
0: bola.
1: Tá desesperado, hein, o Campos treinador agora com a sua defesa, hein?
0: É, parece que não tem jeito, né, tia? Mas vai dar, vai dar. Alisson Mira tentou jogar, entregou mais atrás para Germano. Germano tentou, 2-1, errou e armou contra-golpe agora da equipe do Aimoré. No meio do gramado vai tirar de qualquer jeito o Arez. Legal, 2-1. Não. Mas o que é que eu vou dizer lá em casa, Ronaldo Pontel?
2: Vai dizer, Neto, que o Jarro estava entrando livre aqui pro lado esquerdo de ataque do Glória. Ele ia sair de cara pro goleiro Gregory, mas o Arez não viu, tentou o passe lá no meio pro Alho, pro Mira. Passe é completamente errado, ficou fácil pro goleirão Gregory.
0: O Arez às vezes tem... Olha o perigo! O Aimoré vai descendo. Meu Deus, esse é um pastelão do Jacone. Fica a bola para o Jackson. Betão Cardeiro, estou apavorado, Betão.
1: Eu acho que o Igor Campos tem que pensar rápido, tem que desmanchar essa linha de três zagueiros aí, eles estão batendo cabeça. Os dois pularam na bola aqui, o Jacone foi rebateu para trás, não é? E quase de novo o Glória leva gol aí.
2: Parece nervosismo,
1: é,
2: né?
1: É, tem que desmanchar essa linha de três zagueiros aí.
0: Parece... coisa séria. Germano entregou mais atrás essa bola para Vitor Carvalho. Vitor para o jogador Diego Rocha. Jacone lá pelo lado direito. Agora dificuldades para fazer o domínio. Não tá legal no jogo o Jacone, né? Mais atrás para o Diego Rocha. Ele com a bola dominada, 16 minutos do primeiro tempo. Glória sofre muito no seu sistema defensivo. Muito até demais. Vitor Carvalho com a bola dominada, vai tentar pra quem? É isso que eu digo também, né? A gente não pode consagrar zagueiro com lançamento se a gente tem 3-4 no meio campo para jogar bola.
3: Neto.
0: Oi.
3: O jovem narrador Jones Pimentel da tua Rádio Cacique nos acompanhando e o Adelar Duarte diz que está nos acompanhando lá de São Paulo, torcendo pelo Leão da Serra juntamente com a Zanete Bueira.
0: Um abração a todos aí, obrigado pela companhia, obrigado pela audiência. No meio do gramado, o Aimoré vai jogar, estocou essa bola ali na frente, melhor para o Diego, aliás, o Vitor, que tinha 3 jogadores ao seu lado, ele recua a bola no Jackson. Parece que tá sem confiança mesmo, né? Sistema defensivo da equipe do Glória, Betão.
1: Tá completamente sem confiança, os 3 zagueiros do Glória ali e mais os 2 alas. Olha aqui, o Germano tá bem avançado, o Ares tá bem avançado também e quando dá contra-ataque, a equipe do Aimoré vai lá na cara do gol. Já perdeu 3 oportunidades e abriu o marcador a equipe do Aimoré. O Igor Campos tem que rever essa situação com 3 zagueiros aí. Não está dando certo a situação com 3 zagueiros.
0: Confesso que eu já não entendi a escalação do William.
1: Será que foi treinado assim com 3 zagueiros?
0: Pois é.
1: Se o Vitor chegou agora?
0: Vitor chegou agora.
1: E essa semana só choveu?
0: É. Não entendi já a escalação dele lá na quarta-feira em Vacaria. E agora ficou um tanto quanto confuso aqui também.
1: É a terceira mudança, são 3 jogos, é a terceira mudança que ele faz na equipe do Glória. Na formação da equipe do Glória, é a terceira mudança, 3 jogos que ele começa com esquemas diferentes na equipe do Glória. Vamos ver, né?
0: Aparentemente, por enquanto, ainda não acertou. Germano limpou legal da marcação pelo lado esquerdo, capricha, Germaninho botou pra dentro essa bola rasteira, mas foi muito fraquinha, tirou. E aí tá armado o contragolpe do Aimoré, ficou no chão, caiu, marcou. Marcão, o Glória vive um filme de terror aqui.
2: Amarelo pro camisa número 8 do Glória, o Alan Christian, já que o Ariel vinha disparado aqui pela direita, já tinha dado um belo drible no Marcão, ia passando de viagem pelo Alan Christian, que não teve outro jeito, puxou lá o Ariel. Falta marcada, primeiro amarelo do jogo, camisa número 8 do Glória.
1: O Germano aqui pelo lado esquerdo tentou fazer o cruzamento, a bola bateu na zaga, foi fraco, o Germano não voltou e deu o contra-ataque. E aí no contra-ataque, o jogador do Glória perdeu a bola, levou a janelinha, foi desarmado e no contra-ataque rápido do Aimoré, o Alan Christian teve que segurar o atacante, porque senão ia lá na cara do gol. Tem que rever essa situação do Glória aí, jogando no 3-5-2, tem que rever isso aí.
0: Tá difícil, gente, tá difícil, mas se Deus quiser, eu tenho certeza que ele há de querer, a coisa vai melhorar. Tem cobrança de falta ali, a equipe do Aimoré para realizar aqui pelo lado direito. Vamos ver quem vem pra bola, é o Ariel, é ele na bola, bateu, a bola passou por 2 defensores do Glória, ninguém tirou. Lá pelo lado, o canhoto Natan vai levar pra linha de fundo, teve o corte do Ares. Essa bola volta então para o domínio da equipe do Aimoré, que é todo pressão, o Glória não conseguiu até agora finalizar na meta do Gregory. E ali agora vai ter uma grande chance com o Tony Júnior, é mano a mano, ele ficou com a bola, não, professor, Não, professor! O Tony Júnior ganhou no corpo ali do adversário, o Jago passava como um jato livre aqui na esquerda, Ronaldo.

0: Para fazer esse gol, Ronaldo.
1: É, o próprio Tony Júnior ia pra cara do gol, a arbitragem marcou que ele dominou com a mão, Neto. Eu não sei não, viu? Mas pra mim, o lance era normal, errou a arbitragem nesse lance aí, que podia ser importantíssimo pro Glória no jogo.
2: Aqui onde nós estamos, não dá pra ver se ele dominou com a mão, mas não, a falta não houve. Só
1: se foi com a mão, Betão, tava muito colado ao corpo, viu?
2: O Aldoeiro que está nos estúdios, que está assistindo o jogo, pode nos dizer isso aí. Mas olha, era o primeiro contra-ataque do Glória que ia dar certo, Neto.
0: Perigo de gol, marcou. A bola no meio do gramado, vai jogando o Cris Magno, experiente, o baixinho Cris Magno, de tantas e tantas camisas que já vestiu no Rio Grande do Sul. Recebe de novo, ele vem com ela dominada, entregou no meio para seu companheiro, que é Natan. Assim que parar, eu giro mais uma vez. Olha a zaga do Glória, não. Não, nossa senhora. Eles fizeram a linha de impedimento ali, Ronaldo, que foi de apertar agora os olhos aqui.
1: Mas deu certo, porque o auxiliar marcou impedimento. Tem apenas reposição de bola pro Leão da Serra, 0-0 o jogo aqui no estádio Cristo Rei, em São Leopoldo.
0: Um abraço pro meu pai lá, o seu Heitor, desde já desejando antecipadamente um feliz dia dos pais. Beijo, pai, amo muito você, dona Ana, a Cecília, também hoje lá, meus parentes lá de Recife, o Nando e também a Sandy. Um abração pra vocês, grande primo, valeu demais, obrigado pela visita aí.
2: Papai chorou.
0: Ai, papai. Pare, papai. Vem a bola dominada aqui da equipe do Glória. Lá pelo lado direito. Tentou, não deu, mas é posse de bola pro Glória, né, Ronaldo?
1: Isso mesmo, Arias tá com ela lá pra fazer a cobrança.
0: Então tá, vamos para a cobrança do tiro lateral.
1: Deixou pro Jacone agora, né?
0: Vamos, Jacone. Capricha, meu galo. Capricha, meu galo. A bola alçada pra dentro da área. Nossa. É, não foi, né? Não foi a especialidade dele ali. Essa bola vai ficando lá para o Cris Magno, joga pelo lado canhoto para a equipe do Aimoré. Ele puxa no meio do gramado, o Aimoré faz fila na zaga do Glória. E aí, na sequência, o Leão da Serra retoma. E retoma e entrega de bandeja. Tá armado o contra-golpe, 4 contra 4, vai ter um cartão no meio. Ariel entregou ali no meio da área, o zagueiro ficou no chão. O outro tem 3 do Glória no chão, o Aimoré perdeu a chance. Depois tem uma falta a favor do Glória. Se for um pesadelo, me acorde, Ronaldo Pontel.
1: Mas foi bem na recuperação a zaga do Glória ali com o Jacone e o Diego Rocha no miolo. Ali conseguiram recuperar após a chegada da equipe do Aimoré. E aí na saída o jogador, o atleta do Glória que tá lá caído, acho que é o Tony Júnior, né? Tá lá caído e sofreu a falta ali na saída, tentando puxar o contra-ataque. Lembrando, torcedor, Neto e ouvintes, o Glória deve ter mais, contar com mais 2 peças aí dura para a próxima semana. O zagueiro Saulo, que vem do Brasil de Pelotas, e o atacante Eduardo Júnior. Os 2 atletas aí com 1,90 de altura. Eduardo Júnior, aquele centroavante típico de área, alto e forte. Jogador que vem do Caravaggio de Santa Catarina, estava disputando a segunda divisão do Campeonato Catarinense. Pode ser aí um atleta. Ser uma sombra do Alisson Mina, né? Pro mais uma posição aí de centroavante na equipe do Glória.
0: Tá carecendo, né? Tá carecendo. Mais um Júnior pro ataque, então, né? Gostamos de Júniors. Cuidado aí, companheiro. A bola ali da equipe do Glória perdeu. Tá armado o contra-ataque de novo. Tome contra-ataque do Aimoré. Joga ali pelo lado direito. É o JP Bardales. Caiu. Teve falta, a falta está marcada.
1: Mas o JP Bardales é centroavante, camisa 9, Neto, mas o que se movimenta, cria jogada, sai como um pivô aí, tá incomodando bastante a defesa do Glória. Ele não cria ponto de referência e aí incomoda bastante o Glória na marcação.
2: Agora a arbitragem errou, viu? Houve uma falta sobre o jogador Jarro aqui no comando de ataque, não marcou a falta, deu contra-ataque para o Aimoré, aí o Glória teve que cometer a falta lá no campo de defesa, entendeu? Então tem a arbitragem também nessa, ela falhou nesse lance aqui, ó, vem falhando em outros, deixando o jogo correr muito aí, tem que ter muito cuidado. Mas eu repito, o Glória não está bem nesse sistema 3-5-2, sistema de defensivo do Glória não está bem, não está bem. Há algumas falhas individuais dos jogadores do Glória, jogadores de defesa, jogadores do setor de meio de campo. E a bola não chega lá no ataque. Os jogadores não conseguem prender essa bola no ataque. Olha a falta para a equipe do Aimoré, Neto.
0: Aqui pelo lado direito, na perna canhota do Cássio e também o Ariel. O Ariel bateu essa bola rasante, tirou o Marcão de cabeça. Ela vai sair lá em arremesso lateral. Arremesso lateral que favorece a equipe do Aimoré. Enquanto ele chega lá, eu digo pra você, em nome de Paz e Fera, mais de 30 anos entregando esquadrias da gente para a nossa gente. De olho na bola, de ouvido na Fátima, vamos girando, girando, girando. O tempo e placar do futebol. Já Podemos fechar o giro agora, porque a bola bateu lá no jogador do Aimoré, saiu novamente arremesso para o Glória. 24 minutos do primeiro tempo, nada mudou, 0 Aimoré, 0 Glória, Aldoir.
3: Primeiro tempo na divisão de acesso, o jogo está em andamento lá no estádio dos Plátanos, Santa Cruz 0, Brasil de Farroupilha também 0. A partir das 4 da tarde tem Grêmio e São Paulo na Arena, às 6:30 da tarde Remo Atlético Mineiro e às 8:30 da noite o Curitiba Chapecoense enfrenta lá em Curitiba. E às 9 da noite Botafogo e Fluminense, a rodada do Campeonato Brasileiro. 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Um abraço pro senhor Jani Antunes de ouvido aqui na jornada da tua Rádio Fátima.
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0: Enquanto o Aldoir falava, o Aimoré rodou uma bola lá dentro da área do Glória e segue ali ainda a equipe do Aimoré ganhando o escanteio lá, Ronaldo.
1: Lado esquerdo de ataque era o Cris Magno que estava por lá, tentou o cruzamento, estava bem na marcação aí, atento à zaga do Glória, escanteio mais uma vez lado esquerdo de ataque, mais uma vez vai lá o Ariel para cobrança fechada, perigo na área do Glória.
0: 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Escanteio lá do canhoto, perna direita, é o Cris Magno na bola, arbitragem ali na marca da penalidade máxima. Vem fechado, Jackson deu um soco na bola, não afastou e depois na sequência, no segundo pau, o jogador do Aimoré chutou essa bola para fora, o Glória escapou de novo, Ronaldo.
1: Saiu mal do gol, o Jackson, ele tentou afastar, né, e acabou passando por ele a bola, não conseguiu dar aquele soco que ele queria nela, a bola sobrou aqui na direita de ataque do Aimoré com o Araújo, ele tentou mal dar uma casquinha com a canhota, pegou mal nela, para sorte do Glória, ela saiu à esquerda do gol, assustou, mas foi para fora, 0-0.
2: É, como você disse, quando a bola fez uma curva na frente do goleiro e ele deu um soco estranho nessa bola, ela ficou pingando na pequena área ali e o jogador do Aimoré chutou a bola para fora. Mais uma oportunidade para o Aimoré. Veja bem, o Glória só tem uma conclusão a gol, é a cabeçada do Mira no início ali, aos 5 minutos que a bola foi longe da meta e não tem mais nenhuma conclusão a gol a equipe do Glória. E o Aimoré tem 3-4 chances de gol para abrir o marcador e não consegue abrir. O Glória está pecando no setor defensivo, repito, não quero ser incomodativo, mas está pecando no setor defensivo, a equipe do Glória com essa formação.
0: Jarro tentou jogar, não deu.
1: Já havia saído.
0: É, parou tudo aí então.
1: Ele tentou dominar, né? Tentou fazer o passe aqui pro Alisson Mira na frente, a bola já havia saído na lateral, já cobrada pela equipe do Aimoré.
0: O Glória rebate, o Aimoré chuta essa bola que vai ficar pingando lá no grande círculo do gramado. Bola deu na cabeça do Tony Júnior, só para se orientar. Depois voltou para a equipe do Aimoré com o Marquinhos. Marquinhos entregou no meio do gramado, vai circular essa bola então a equipe do Aimoré com o Jô. Jô com ela dominada no sistema defensivo. O zagueiro da camisa de número 13 entregou pelo lado canhoto para o Ian. Livre, sem ninguém lá na supervisão dele. Entregou no meio do gramado ali para o jogador Araújo, capitão da equipe. E volta a bola para o Ian. Ian com ela dominada, tentou jogar, devolveu aqui pelo lado direito para Jô para o seu companheiro que é Camargo. Vem jogando Jarro na recuperação. Ganhou para a equipe do Glória. Jarro entregou no meio para Marcão. Não deu, o Glória não consegue trocar três passes, torcedor. Volta então essa bola para a equipe do Aimoré. Tá livre de novo aqui o Ariel. Ariel com ela dominada, ninguém dá o bote, só cerca. E não acontece nada. Ronaldo Pontel, a zaga do Glória tá igual arame liso, só cerca e não machuca, Ronaldo.
1: Dessa vez o Ariel trouxe, veio livre, leve e solto, trouxe pra canhota, pra sorte do Glória, bateu mal, pegou muito mal na bola. Ela saiu à esquerda do goleiro Jackson, que vai pra reposição. 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
0: Essa bola colocada aqui na frente pelo goleiro Jackson, entregou ali pro Jarro, não conseguiu jogar, então ela volta de novo para a equipe do Aimoré, que despacha a bola para ataque. Diego Rocha colocou na frente para Jarro. Vamos lá, Jarro, capricha aí, falta pro Glória colocar esta bola, quem sabe com perigo lá na meta defendida pelo Gregory.
1: E o Jarro foi na experiência nessa, ele dominou de costa, foi para cima do jogador do Aimoré, tentou o giro ali, foi derrubado pelo camisa número 3, o Jô. A falta tá marcada, é boa pro Glória, bem pertinho ali do círculo da grande área, quem sabe, né? Quem sabe o Glória não abre o placar, ia ser bom demais dessa tarde aqui em São Leopoldo, Neto.
0: Quem sabe, hein? Quem sabe, torcedor da minha terra, Pode estar aí, Betão, se não dá com a bola rolando, vamos de bola parada.
2: E agora não consegue segurar a bola no ataque. Essa foi a primeira que o Jaro conseguiu segurar, prender e chamar a marcação. A marcação veio, cometeu a falta, é a primeira falta que o Glória tem aí na entrada da grande área da equipe do Aimoré. Quem sabe a primeira oportunidade também para o Glória abrir o marcador com o Dício Ronaldo.
1: E o Diego Rocha está conversando aqui na lateral do gramado com o técnico William Campos, recebendo algumas orientações novas ali, vi que eles mexeram bastante com os dedos, explicando o posicionamento ali da defesa do Glória.
0: Passando aqui o ex-diretor de futebol do Glória, Luiz Fernando Renecker. É. Passou aqui, está aqui.
2: Está no Novo Hamburgo.
0: Isso aí. Vamos lá. Tem aqui cobrança de falta, Glória. O Marcão, o Alisson Mira cobrou uma falta muito bem no final do jogo passado. Ali, acho que é o Marcão, vem pro chute direto, explodiu na marcação, na barreira estava o Ariel, a bola bateu nele, vem para o Glória aqui com o Arias pelo lado direito, botou para dentro da área, uma bola sem direção, então corta ali o sistema defensivo da equipe do Aimoré. 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O tempo e placar do futebol. Aldoir Santos, cravados 30 minutos do primeiro tempo, 0 Aimoré, 0 Glória.
3: Meia hora também para Santa Cruz e Brasil de Farroupilha nos Plátanos, tá tudo igual, 0-0. Às 4 da tarde no Brasileirão tem Grêmio e São Paulo. Ouvintes conosco, a Tita Batalha pergunta: o que é que está faltando para o Glória começar a vencer sem ser o gol? João Cláudio Miro, Fabrício Fonseca ligados aqui na tua rádio. 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
0: Ronaldo Pontel aqui, o Glória tem uma falta na risca da grande área para fazer a cobrança agora, Ronaldo.
1: Muito próximo ali da risca da grande área, né? Do lado um pouco mais esquerdo ali do ataque do círculo, né? Da central da grande área. Falta no Alisson Mira, ele tentava passar, foi derrubado pelo jogador do Aimoré quando invadia a área. A falta tá marcada, é perigosíssima, Neto. Aí não é na força não, ali vai ter que ser no jeito.
0: Ali é no jeito, já está por ali.
1: Temos o Jarro, o Tony Júnior, o Alisson Mira.
2: A cobrança tem que ser alguém com o pé
1: Germano,
2: direito.
1: Né?
2: Tem que ser alguém com o pé direito.
1: Acho que o Tony Júnior, quem tá ajeitando ela com mais carinho ali, conversa com o Alisson Mira. Né? Agora chega o Marcão ali também, conversando com o pessoal. A gente tem uma conferência de 5 jogadores do Glória para saber como é que vai ser realizada a cobrança.
0: Alô, professor Gabriel Dutra, lá em Teresina, na audiência. Logo mais, joga pela Copa do Nordeste aí, né? Sub-20 com Fortaleza. Por enquanto o jogo não começa, está acompanhando a jornada da Fátima. Aqui ou é o Mira ou é o Germano. Vamos ver quem vem para a bola. Torcedor está pintando o primeiro gol do Glória. Está amadurecendo na marca de 32 minutos do primeiro tempo. Arbitragem vai autorizar. É Alisson Mira de perna direita, Germano de canhota. Eu acho que vem o Germano, hein? Eu acho que vem o Germano. O Jarro, ele comenta muito alguma situação da barreira ali. Vamos ver, Germano pra bola, bateu, não. Na barreira voltou, meu Deus. O que eu vou dizer lá em casa, Ronaldo?
1: Primeira cobrança do Germano, deu lá a barreira, a bola sobrou pra ele novamente. Aí ele tentou chutar pro gol, pegou muito mal na bola. Ela subiu por cima do gol do goleiro Gregor, que vai lá pra reposição de bola sem perigo nenhum. Tiro de meta pra equipe do Aimoré.
0: Betão, lado esquerdo tem que ser o cara da perna direita pra cobrar, né?
2: Toda a vida essa cobrança de falta teria que ser feita com alguém com a perna direita para fazer a cobrança, né?
0: A bola vem saindo,
2: né? A bola tá saindo, né? O Germano já não cobra muito bem, mas não desse lado aqui, cobra lá do outro lado. O Glória agora ficou no ataque, agora faz 2-3 minutos, o Glória está no ataque. Agora acomodou um pouco as coisas, vamos ver.
0: Alô, Giovanão, como é que tá aí, Giovanão? Tudo certo? Um abração pra ti, meu irmão, pra toda a família, Pereira. A bola colocada lá pra dentro da área, melhor para o goleiro Gregory. E vamos que vamos. Alô, meu amigo Elias, obrigado pela companhia, obrigado também pela audiência na sintonia. Diz que hoje é 3 pontos na conta, se Deus quiser, irmão velho. No meio do gramado, Marcão recolhe e entregou pra quem? Pra quem que ele jogou ali, Ronaldo? Pra ti?
1: O Marcão tentava fazer um lançamento procurando alguém no ataque, mas estava todo mundo recuado na marcação. 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Neto, mas como disse o Betão, Glória tem mais posse de bola e melhorou no jogo, se mantém mais no ataque nesse momento da partida.
0: É, o Glória consegue reter a bola, isso é um fato. A bola do Germano, Germano com ela, entregou lá adiante para o Alisson Mira, tentou passar a marcação, sobrou errado, mas deu certo, né? Jarro, mas ele nem participou do lance.
2: Ele estava impedido no início do lance, ele estava no impedimento quando foi feito o toque pelo Mira para ele ali, o Jarro ali.
0: Mas a bola bateu no marcador. Tá bom então. Alô, minha amiga Carol Padilha, meu amigo Thiago Carlotto. Grande abraço para vocês, obrigado pela sintonia em Porto Alegre, na audiência. Quem mais tá aí, Carol? Valeu demais, valeu, valeu, valeu. Bola do Jô, Jô entregou ela ali no meio do gramado para o jogador da camisa de número 5, que é o Araújo. Araújo com ela dominada lá para o Ian. Ian tentou sair jogando, essa bola bateu na marcação, tá saindo a tiro lateral. 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Bola que sobe, bola que desce na linha aqui de videogramado. Vamos ver o que vai acontecer. Meu Deus do céu, ali uma dividida forte. Então essa bola vai ficar para a equipe do Aimoré, que tenta sair jogando. Germano dá o bote inicial e agora vem sobrar de novo livre aqui para o Ariel. Só acompanhou, só cercou o Marcão. Germano agora sim vai dar o bote ali. Saiu com bola e tudo, né, Ronaldo?
1: Isso
0: mesmo.
1: Número
0: 8, Natan.
1: Era o Natan com a bola, tentou trazer aqui, sofreu a marcação do Germano, que fechou a porta para ele, ele saiu com bola e tudo. Lateral para a equipe do Glória cobrar, lá tá o Germano com ela para fazer a cobrança.
0: Eu tenho aqui no meu já 36 minutos deste primeiro tempo. Placar inalterado até agora. O Germano para a cobrança do tiro lateral para a equipe do Glória. É um lateral apertado. O Vitor Carvalho dá um chutão buscando a bola ser colocada lá no campo de ataque. E depois está armado contra-golpe de novo da equipe do Aimoré. Joga pelo lado esquerdo, botou para dentro da área, tirou a marcação ali da equipe do Glória. Na sequência, essa bola vai ficar pingando para o Alisson Mira entregou de lado, não deu a tentativa, era com o Jarro. Então volta a equipe do Aimoré pelo lado canhoto. Fecharam a porta para ele lá, era o Ares. Colocou essa bola para fora e tiro lateral. 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Vem a bola dominada ali pela equipe do Aimoré, entregou no sistema defensivo, no meio do gramado então, dispara aqui pelo lado direito com o Camargo, Camargo para Ariel, esse Ariel tá em todas, botou a bola no segundo pau, lá ela passa por todo mundo, mas vai sobrar ainda para a equipe do Aimoré. Essa bola gira por baixo, ela gira por cima, ela gira de todas as formas na área do Glória, tá livre ali de marcação, o jogador do Aimoré bateu, agora chegou a cobertura, mas é mais um escanteio para o Aimoré.
1: E o Aimoré trabalha muito bem pelas laterais, Neto, como você disse, o Ariel tá pela direita, tá pela esquerda, tem o Marquinhos também que corre uma barbaridade lá pela esquerda, dessa vez eles encontraram o Cris Magno livre ali no meio, ele tentou o chute, tava bem na marcação, a zaga do Glória fez a parede. A bola saiu para escanteio, vai lá para cobrança o Ariel, camisa número 22.
0: Ariel para a cobrança do tiro de canto, lado esquerdo, perna direita. Ele vai cobrar na bola curta, ninguém acompanhou, devolveu aqui no segundo pau, a sorte que eles erraram. Mas dormiu no ponto de novo a zaga lá, Ronaldo.
1: É verdade, né? Saíram, cobraram curto, escanteio, ninguém saiu para a marcação do Natan, ele deu aquela escoradinha, o Ariel tentou o cruzamento fechado com a direita, a bola passou por todo mundo para a sorte do Glória, reposição de bola para o goleiro Jackson, 0-0.
0: 38 minutos deste primeiro tempo, segue 0-0, por enquanto o Aimoré teve inúmeras chances empilhadas de abrir o marcador e o Glória ainda não, mas seguimos na esperança de que as águas vão virar, Silvio. E vai começar agora na cobrança de lateral do Germano. 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Alô, prefeito Andrezinho, grande abraço, obrigado pela sintonia de todas as jornadas. Bola do Germano, Germano entregou ali, adiante a tentativa era com o Alisson Mira, Marcão. O Marcão chega atropelando, o cara tá aqui de frente pra lateral e aí tem uma falta marcada, Ronaldo.
1: É verdade, o Marcão chegou com muita força ali no lance, o JP Bardales, né, fez o que devia fazer. Caiu, a arbitragem marcou a falta, já cobrada pelo Jô.
0: Tu veja, né, Silvio? Mas perderam o respeito, né? A bola lá dentro da área, impedido. Pedido, não valia mais nada. Mas era o Cris Magno de novo saindo
2: De novo, no meio da zaga, o lançamento sempre no meio da zaga, não é? E veja bem, Neto, até agora você não falou, você falou uma ou duas vezes no Tony Júnior. Tony Júnior, ele desapareceu do jogo, por quê? Porque o Glória não consegue segurar essa bola no ataque. É lançamento direto, quando consegue a rebate da defesa para o ataque, vem lá o zagueiro e tira. E o ataque do Glória não consegue segurar essa bola, não consegue prender. Quando ele conseguiu prender uma bola, houve uma falta a favor do Glória, houve duas faltas a favor do Glória na entrada da grande área. Se o Glória conseguir segurar essa bola no seu ataque, vai dar um pouco de mais fôlego para a defesa também. Mas a bola tem que vir redonda também aí no ataque para que os jogadores possam aparecer.
0: Essa bola tem que chegar, né? E não é o que está acontecendo no momento.
1: Banco de reserva do Glória no aquecimento neste momento.
0: Mas olha, eu se fosse o William já tinha trocado aí. Mas tudo bem, vai ficar para o segundo tempo. A bola da equipe do Aimoré cobrou. Não valeu porque bateu no jogador do Glória, então vai ser repetida a cobrança. Tudo certo aí, Betão?
2: Grande Ventura, Ventura tá na escuta. Ô, meu rei, grande abraço, obrigado, Ventura.
0: Ô, meu rei, tudo certo? Grande abraço, obrigado também pela sintonia, parceiraço aí da gente. A bola do Ian, entrega pelo lado esquerdo para o seu companheiro lá, que é o Cássio devolve a bola para Ian, botou lá na ponta canhota para a equipe do Aimoré, vai sair jogando, botou em profundidade aqui, teve a cobertura boa agora do Germano e o Jackson ficou com ela, Ronaldo.
1: O Jackson tava atento, saiu bem do gol, já repõe bola aqui procurando o Jarro no ataque.
0: Olha, boa bola, hein? Não é, não. Aí o Jarro vai ficar com ela. Vamos lá, Jarro. Capricha aí. Vamos armar uma jogada, meu Glória. Vamos armar uma jogada. Chega de só se defender. Marcão botou a bola na frente. Não, mas por favor, né, Arias? Vamos se respeitar, meu galo. Como é que tu vai erguer a perna pra bola passar se tinha um marcador atrás de ti? A bola ficou aqui para o Germano. Ela vai saindo. Não saiu? Então ela fica ainda para a equipe do Glória. Vitor Carvalho para Germano. Germano entrega onde? Lá atrás. Uma bola apertada para o Diego Rocha, que é obrigado a rifar. E aí a gente sabe que lá na frente não deu certo, então a bola volta para o domínio do Aimoré, que vai tentar jogar lá pelo lado canhoto com o Marquinhos. Marquinhos vai sassaricando para cima na marcação lá do Jacone, vem puxando para o meio, Glória só cerca, ninguém dá o bote, o Aimoré troca passes, agora vai jogar no meio do gramado, entregou ali com o jogador que é Natan para o Cris, volta a bola lá pelo lado esquerdo, vem puxando para o meio, do jeito que quer, o Arias tirou o pé da bola de novo, e essa bola vai ficando pro Aimoré, que ele vai trocando passes, vai chutar a gol, ali tá impedido, graças a Deus tá impedido.
1: Marcado impedimento, a bola sobrou pro Natan aqui na entrada da área, ele chutou forte, a bola ficou lá no pé do JP Bardales, que dominou e já estava em impedimento. Então, mais uma vez, ressaltando, todo o banco de reservas do Glória no aquecimento, já fazem uns 3, 4 minutos aqui, a gente deve ter mudança pro segundo tempo, já na volta do intervalo.
0: Olha, a questão de defesa do Glória é caótica, urge algo ser feito. E aqui é falta no Jarro que o juiz não deu também. E tome contra-golpe, Marquinhos com ela dominada para a equipe do Aimoré pelo lado direito, perna canhota, puxando para o meio. Glória cerca, não machuca. Ali, Tony Júnior vai armar o contra-golpe. Tony Júnior tirou. Essa bola era para o Jarro, mas volta então para o Alisson Miro, ele tem que jogar pra frente, que é pra cá, pra esquerda. Voltou a bola então para a equipe do Glória, sai jogando pelo lado canhoto com o Germano. Germano com ela dominada, entregou no sistema defensivo a bola ali para o jogador Vitor Carvalho. O Glória troca passe de lado, troca passe pra trás.
2: Agora quer que termine o primeiro tempo, que é, para o Glória é louco terminar esse primeiro tempo 0-0.
0: Nossa, tem que erguer as mãos pro céu. E agradecer a chuva que não veio e também este empate parcial. Arremesso lateral para o Glória aqui pelo lado esquerdo. 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A bola que fica lá no sistema defensivo para o goleiro, que é o Jackson. A Aimoré vai pressionar, o Jackson dá o chutão. Jogou essa bola lá na frente. Tentou ali no meio o Alisson Mira. O Alisson mira a bola, bate nele e volta, né? Ele não está conseguindo fazer a parede. Claro que também não está chegando em qualidade, mas o que chega lá, volta. Arias com a bola dominada, entregou lá dentro da área, nas costas do Tony Júnior, que não conseguiu fazer também ali a conclusão do lance, Ronaldo.
1: Dessa vez o Alisson Miran conseguiu escorar para o Arias. O Arias tentou o passe um pouco forte lá para o Tony Júnior, não conseguiu dominar. Ela saiu aí, passou à frente dele. Bola já está com Aimoré novamente. Vem o camisa número 5, o Araújo, com ela.
0: Alô, meu amigo, meu colega Ednei Mussato, grande abraço, obrigado pela sintonia, um abraço pra ti, pra Isa, pra toda a família aí. E tem a bola dominada, concordo contigo, viu, Ednei? Tem a bola dominada aqui pelo lado direito, tira o jogador da equipe do Glória parcialmente lá na entrada da grande área. Voltou então a bola para a equipe do Aimoré com o Natan. Natan vem carregando, carrega lá pelo lado esquerdo, tem dois jogadores livres. Nós vamos esgotar o tempo regulamentar dentro de 30 segundos. Dentro da área, Cris Magno livre, ele faz o que quer, rodou, bateu em cima da marcação. Na sequência pediu uma falta ao Aimoré, não houve nada, e aí o Jacone sozinho despachou lá pra frente, Ronaldo.
1: Eu acho que foi falta do Tony Júnior, isso sim, né? O Aimoré reclamou que o Tony Júnior fez a falta, mas foi ele que foi derrubado. Veio o Aimoré novamente pro ataque, lado esquerdo aí, chegando a equipe da casa.
0: Lá vem eles de novo, com a bola dominada do bico da grande área. Marquinhos entregou de lado, Glória tira do jeito que dá, subiu a placa aqui, Ronaldo. Tony Júnior,
1: 3 minutos.
0: Deu uma jogada forte lá na frente, ela fica então para a equipe do Glória com o Arias. Arias vai tentar uma inversão para o Jarro, a bola forçada, Jarro vai para dentro da área, tem o domínio, tocou de cabeça o Jarro, ele tentava, o Glória tem um escanteio aos 45 minutos do primeiro tempo, o primeiro escanteio do Glória, Ronaldo.
1: Mas é outro jogador que a gente tem que ressaltar, que tá indo bem na temporada, muito voluntarioso, divide todas, vai atrás dela, não tem jogada perdida pro Jarro. Dessa vez ele invadiu a área, por sorte aí do zagueiro João, ele conseguiu se recuperar no lance, senão o Jarro ia sair de cara pro goleiro. Conseguiu escanteio, lado direito de ataque do Glória, vai o Tony Júnior pra cobrança.
2: É o principal jogador do Glória, é o Jarro, pela luta, pelo combate, não tem bola perdida quando ele consegue chegar ali. É o primeiro escanteio para o Glória, 47 minutos do primeiro tempo, 0-0, primeiro escanteio para o Glória.
0: Ali, escanteio para a equipe do Glória. Quem sabe agora, torcedor? Quem sabe na bola parada? Levantamento fechado ali no meio da pequena área. Perdeu o Miran. Ô, meu centroavante. Aí não dá para perder, Ronaldo Pontel.
1: Bola bem cobrada, escanteio fechado. Ela passou pelo Vitor Carvalho e sobrou para o Alisson Miran. Ele acabou cabeceando mal ela e subiu por cima do gol. Não assustou o goleiro Gregory, mas acho que foi a primeira, dá pra dizer assim, boa chegada do Glória.
2: Primeira oportunidade de gol do Glória.
0: Mas me desculpa, né? O centroavante na pequena área, ele tem que ter uma conclusão melhor do que essa, né? Meu senhor. A bola lá do Aimoré pelo lado esquerdo, 46 e 30. Falta um minuto e meio para terminar o primeiro tempo. Alô, DJ Vini Vibe. Como é que tá aí, Vini? Beleza? Obrigado pela sintonia, meu irmão. Obrigado pela audiência. Um abraço a ti e também a toda a família. A bola do Aimoré no campo de ataque, vai jogando pelo lado direito. Entregou. Essa bola girou lá pelo lado canhoto com o Ian. Ian entregou para o jogador que é Cássio. Cássio com ela dominada, vem carregando para o meio do gramado. Voltou. Fez que ia tocar lá na canhota, mas ele vem puxando de volta aqui a bola para Natan. Natan deixa mais atrás essa bola para Ian. Ian limpou ali o jogador Marcão da equipe do Glória, entregou para Natan. Natan limpou também o seu marcador, vai carregando e ele chega na área. Ele chega na área como ele quer. Voltou pro Natan, bateu pro gol. Essa bola na rede pelo lado de fora, Ronaldo.
1: Que susto, hein, Neto? Daqui onde eu tô, parecia que ela ia entrar no gol, viu? Por sorte, ela passou rasante ali, passou à direita da trave do goleiro Gregory. Boa chegada da equipe do Aimoré, dessa vez com camisa número 8, Natan. 0-0. A gente vai se encaminhando para o final do primeiro tempo aqui no estádio Cristo Rei.
0: Pro torcedor que não teve a oportunidade ainda de assistir a equipe do Glória jogar, a defesa do Glória hoje parece a defesa do Grêmio. Tá bem igualzinho. Bem igualzinho a defesa do Grêmio. É um filme de terror que a gente viu aqui. Espero que o William Campos tome alguma medida aí no intervalo, porque defensivamente o Glória, ele inexistiu nesse primeiro tempo. Aqui o Vitor Carvalho fez uma falta, né? Ele puxou a camisa do JP Bardales. E acho que é o último lance do primeiro tempo, né, Ronaldo? É, já bateu 48.
1: É verdade, é o último lance, deve ter bola na área do Glória. Temos que tirar essa aí e acabar o primeiro tempo em 0-0, Neto.
0: Obrigado, professor. Ah, achei que ele ia terminar, Betão. Tu me botou no mato agora, né?
2: Ah, ele fez sinal que achei que ele ia terminar, pegar a bola, né? Vai deixar a cobrança ainda, esse é o perigo, hein? 0-0 primeiro tempo, olha, é louco pro Glória.
0: Reze, torcedor, mande a sua energia positiva pro Glória ir pro intervalo com esse 0-0. Já podia estar um placar bem complicado. Vem aqui para a bola o Cássio e também o Ariel. A arbitragem vai autorizar. Vamos lá, Voaden. E aí, quem vem pra bola é o Ariel, colocou ali no meio, deu certo, pediu pênalti, não levou, não foi nada, né? Não foi nada e vai terminar. Graças a Deus, não há tempo para mais nada no primeiro tempo. O Glória escapa de levar para o intervalo uma derrota, Ronaldo Pontel, 0-0.
1: 0-0, os jogadores vão lá reclamar um pouco com a arbitragem, tem o Jarro também, o Alisson Mira, tem os jogadores do Aimoré também conversando com o árbitro, o Felipe Voaden, nesse momento. Os atletas do Glória seguem aqui no aquecimento, na próxima bandeirinha de escanteio. Agora sim, os jogadores do Glória vão se retirando aí do gramado para o vestiário para ouvir as orientações do técnico William Campos. Jogadores do Aimoré também estão saindo nesse momento, mas segue lá, tem pelo menos uns 4 jogadores, 2 de cada lado lá conversando com a arbitragem nesse final de primeiro tempo, Neto.
0: Muito bem, então, eu passo a bola para o Aldoir Santos, juntamente com o Ronaldo e o Betão, vamos bater um papo aí, analisar o que foi esse primeiro tempo preocupante do Glória e também atualizar as demais informações aí do mundo da bola neste intervalo.
1: E eu estarei me deslocando para o outro lado do gramado, por aquele canto lá, né? Que não tem que ser judir, por lá.
2: Melhor ficar para ver se não vai ter nenhuma substituição na equipe do Glória por aí.
3: 10 minutos faltando para as 4 da tarde, 14 graus de temperatura aqui em Vacaria. Intervalo, portanto, para Aimoré 0, Glória também 0. Na divisão de acesso, a Série A2 do Campeonato Gaúcho, o jogo que está no finalzinho do primeiro tempo também, nos acréscimos, no Estádio dos Plátanos, o Santa Cruz, vai empatando com o Brasil de Farroupilha pelo placar de 0-0. O único jogo que teremos nesta tarde, além do Glória e Aimoré, Santa Cruz e o Brasil de Farroupilha. Os demais jogos da divisão de acesso serão realizados neste domingo. No Edmundo Faix tem a equipe do Guarani enfrentando Veranópolis, no Vermelhão da Serra, Passo Fundo e o Brasil de Pelotas. Na Boca do Lobo, o Pelotas recebe o Bagé. Na Vila Olímpica, lá em Gramado, tem o Gramadense e União Frederiquense. Em Caxias do Sul, no SESI, Apafute e Gaúcho. Na Arena Alve Azul, Lajeadense enfrenta a equipe do Esportivo. Jogos de amanhã da divisão de acesso de 2026. Daqui a pouco, tem rodada do Campeonato Brasileiro. O Grêmio recebe São Paulo na Arena, jogo que começa daqui a instantes, às 16h. Às 18h30 tem o Remo e o Atlético Mineiro e às 20h30 da noite o Coritiba e Chapecoense. 21h Botafogo e Fluminense, os jogos de hoje do Brasileirão. Amanhã estaremos acompanhando às 16h, Palmeiras Internacional. Às 11h já começa a rodada com Cruzeiro e Mirassol. 16h também tem Bahia e Vasco. Às 18h, o Santos e Atlético Paranaense. 18h30, Bragantino e Corinthians. 19h tem o Flamengo enfrentando a equipe do Vitória. Na Série B do Campeonato Brasileiro, tem amanhã às 16h, o Novo Horizontino enfrentando a equipe do Juventude. Na Série C, o Ipiranga de Erechim enfrenta Floresta amanhã às 16h. Itabaiana e Caxias, jogo que é às 18h. É a rodada do fim de semana dos gaúchos no Campeonato Brasileiro, tanto da Série A, da Série B e da Série C. Terminou o primeiro tempo, neste momento, lá no Estádio dos Plátanos. O placar é de 0 para a equipe do Santa Cruz, 0 também para a equipe do Brasil de Farroupilha. Os ouvintes ligados aqui conosco, o Walter Amaral. Uma esperança no Glória é que está começando mal. O campeonato aí, que está começando mal o campeonato. Aí vai melhorando no meio da competição. Pode até terminar melhor. O Glória começou bem no ano passado e depois acabou caindo no final. O Marcelo Buzin, acorda Glória. Sempre pensando que é só o início do campeonato. No final vai fazer falta esses pontinhos. Um abraço, gurizada, na 90.5. Um abraço, Marcelo, muito obrigado. Kleber Oliveira também está nos acompanhando, dizendo para cima, Leão. Giovanni Pereira, estou acreditando no Glória, assim como o Luiz Vans, que está nos acompanhando também. E o Sérgio Poleto faz uma pergunta. Não seria necessário selecionar melhor os jogadores no momento da contratação? João Claudio Miro também dizendo que está acompanhando o Glória. E a Tita perguntou mais cedo o que, é que está faltando para o Glória começar a vencer sem ser o gol. Esta pergunta eu transfiro para você, Betão Carneiro. O que é que está precisando para o Glória vencer?
2: Tita, ninguém vence. Ninguém vence se não marcar o gol. O que o Glória precisa é o gol. Tá? Mas hoje aqui, a escalação do Igor Campos com 3 zagueiros, 2 alas, do esquema 3-5-2... não deu certo até o presente momento. Mas você pode me perguntar o seguinte: o Glória não levou gol, Não, o Glória não levou o gol, mas poderia ter levado 3-4 gols. Poderia ter levado até os 5 minutos do primeiro tempo, até os 5 minutos do início do jogo. Foram duas oportunidades da equipe do Aimoré, com uma bola no poste e a outra bola para fora. Depois o Aimoré teve mais duas chances de abrir o marcador e não o fez. Tá? Agora escapou. O Glória só chegou no ataque no lance de uma cabeçada do Alisson Mira, ali aos 15, 17 minutos, a cabeçada fraca que foi pela linha de fundo sem perigo. Depois só deu o Aimoré, jogando pelo lado direito com o Ariel. O Ariel é o principal atacante. O Germano sobe e não tem a marcação do Ariel aqui, ele fica nas costas do Germano. E quem é que teria que marcar o Germano, teria que marcar o Ariel? Seria o outro zagueiro, porque o Glória tem três zagueiros de marcação no setor defensivo e ele não marca. E aí ele fica sozinho e puxa o contra-ataque e faz o lançamento e leva perigo contra a meta do goleiro Jackson da equipe do Glória. Teve oportunidades a equipe do Aimoré de abrir o marcador aqui e não o fez. Olha, a bola castiga, minha gente, e tomara que realmente castigue o Aimoré, tá? O Glória foi acordar no jogo por volta de 35 minutos desse primeiro tempo. Conseguiu duas faltas, por quê? Porque a bola era lançada, tirada da defesa para o ataque, da defesa, tirada de qualquer jeito, essa bola empanada, jogava lá para o ataque, o atacante não conseguiria segurar essa bola. Não consegue prender a bola, porque vem o defensor e chuta de novo, o defensor adversário chuta essa bola para o lado, para a frente. E quando o Glória conseguiu prender essa bola no ataque, o Jarro, que é o principal jogador voluntarioso da equipe do Glória, do setor de ataque, ele sofreu duas faltas na entrada da grande área, que o Glória não aproveitou a cobrança. As duas faltas foram na barreira, duas faltas de frente para a meta foram na barreira, tá? Então, esta é uma situação que preocupa. Outra situação que preocupa o torcedor do Glória, nós estamos vendo o jogo aqui em loco, eu, o Ronaldo, o Neto e o Silvio, preocupa também, é o lado direito de marcação do Glória, a defesa, o setor defensivo do Glória. O Aimoré ataca com o seu lateral esquerdo, com o seu jogador pelo lado esquerdo, que é o Marquinhos também. E aí fica só um jogador na marcação. O Ariel não sabe a quem marcar, se marca o ponteiro esquerdo, vamos dizer assim, que é o Marquinhos, ou se marca o ala esquerda. Ele fica no meio dos dois, ele não sabe. O pessoal vai lá, faz o cruzamento e aí é um perigo, é um Deus nos acuda entre os três jogadores da defesa do Glória ali. O Jacone, o Diego Rocha e o Vitor Carvalho. Que se perde, se bate, entendeu? Então, realmente é uma situação difícil. O William Campos tem que rever essa situação dos três zagueiros. Ele tem jogadores importantes no banco de reservas. Até o presente momento, olha, é bom jogador por onde passou. O Tony Júnior foi goleador nas equipes por onde passou. Mas hoje o Tony Júnior, olha, pouco tocou na bola, marcação, esse negócio todo. Outro é o Alisson Mira, que o Neto se referiu. Atacante, quando tem oportunidade, não pode perder a oportunidade que o Alisson Mira perdeu aos 43 minutos. Na cobrança de escanteio, a bola passou por todo mundo, veio no bico da pequena área. Se ele pula de cabeça, ele toca mais forte na bola. Não, ele deu sem pular, cabeceou a bola sem pular, a bola foi pela linha de fundo. Olha, minha gente, realmente impressiona essa situação que o Glória está vivendo hoje aqui contra o Aimoré. Glória precisa somar pontos, mas desse jeito assim não vai somar pontos. Estou vendo aqui o Wilson Júnior no aquecimento, está batendo bola com os demais jogadores aí. É uma opção para a equipe do Glória. E você me pergunta, você critica aí o 3-5-2, o que fazer? Mudar o 3-5-2. Colocaram o Ariel ali realmente na zaga, jogaram ele o Ares, você vai ser o lateral direito, vai ficar na marcação. Coloca o Wilson Júnior lá pelo lado direito, no setor de ataque, para fechar aquele corredor. Aqui do lado esquerdo, Germano, você vai ser marcador e fecha o lado esquerdo aqui com o Jarro também. E se preocupa mais no setor de meio de campo, minha gente. Ali no setor de meio de campo, o Alan Christian já tem cartão amarelo. É uma das preocupações, porque no contra-ataque ou na bola alçada, ele vai ter que correr atrás do seu marcador e cometer mais uma falta. E aí pode receber o vermelho. Então, retira o Alan Christian e coloca um outro jogador descansado nesse setor. Ou mesmo, coloca ali o Wilson Júnior por ali e recua o Tony Júnior para jogar ali no setor de meio, como ele jogou lá em Santa Cruz e jogou muito bem lá. Mas são situações e situações realmente que o treinador é que tem que pensar, é que tem que fazer as mudanças. Nós estamos aqui apenas para comentar. E eu dizia no final do primeiro tempo, o Glória se escapar com 0-0 nesse primeiro primeiro tempo é lucro. E foi lucro realmente para a equipe do Glória esse 0-0 no primeiro tempo. Esperamos que na segunda etapa o Glória venha com outra cara, com outra coragem, com outra vontade. E que realmente possa ter uma boa atuação. E, olha, não é impossível. Não é impossível sair daqui com uma vitória. O jogo está 0-0. O Glória quase marcou. Veja bem, o Glória teve uma oportunidade e quase marcou com o Alisson Mira. A equipe do Aimoré teve 4-5 oportunidades e não marcou. Futebol, eu digo de novo, a bola pune, minha gente. Pune realmente. Se você não faz num jogo que não é de mata-mata, mas um jogo de pontos corridos, você vai sofrer. E o Glória tem que aproveitar essa questão. Tem que aproveitar, ele não conseguiu ainda contra-ataques com o Jarro. Coloca Wilson Júnior no ataque da equipe do Glória. Vamos ver realmente se o treinador tem esse mesmo pensamento. O treinador é ele, o Igor Campos, não é? É um jovem treinador, 38 anos, que pensa, que estuda o futebol. Mas vamos ver realmente se ele faz alguma mudança nessa equipe do Glória para que o Glória entre em campo nesse segundo tempo, Ronaldo Pontel.
1: Pois é, né? E ele tem como opção no banco de reservas o goleiro reserva 12, o Enzo. 13, o zagueiro Vitor Lottes. 14, o volante Leilon. Lembrando que o Leilon, ele tem 12 cartões amarelos na competição. Está pendurado, mas está no banco de reservas. Tem o ala esquerdo Júnior.
2: Mas não, viu, o Leigo não tem problema. Se ele levar o terceiro cartão amarelo, o jogo é em casa, quarta-feira contra o Guarani, fica fora. O importante é hoje, é o momento, é hoje, é o momento. É aqui que tem que se pensar.
1: O 15 Júnior, que é um ala esquerdo, jogador da base do Glória Sub-20. 16 para o Rafael, que entrou no segundo tempo lá em Passo Fundo. Jogador que veio do Passo Fundo, né? Um jogador muito técnico, de muita qualidade. O Rafael é um dos principais nomes, uma das principais contratações do Glória para a temporada. Ele ainda não está 100% fisicamente. Tem o Wilson Júnior, que começou jogando lá contra a equipe do Santa Cruz. E depois lá em Vacaria, no meio de semana, entrou no segundo tempo e melhorou bem a equipe. O Glória começou a atacar mais com o Wilson Júnior. E tem o Kaique, que é um jogador que joga como volante, joga como lateral, também jogador da base. Essas são as opções que o técnico, o William Campos, tem para o segundo tempo. Wilson Júnior e principalmente o Rafael são os jogadores, se ele quiser dar uma maior movimentação ou tentar buscar mais o ataque aí na segunda etapa.
3: Ouvintes, Betão, conosco a Neura Duarte. A Neura Duarte diz que está tomando chimarrão, escutando Glória e deixa o Amoré para trás. Mas que tá vendo bicho feio por aí também. Diz que ela é fã do Glória e o filho dela foi a Porto Alegre ver o Grêmio. Quem está também conosco nos acompanhando é o Beto Gobato, que está lá em Santa Catarina, na Praia de Mariscal, acompanhando e preocupado também com a situação do Glória, até neste momento na competição que não marca gol. Aqui, os ouvintes conosco pelo 999-93-4202.
2: Não marca e não cria, não é, Aldoir, entendeu? Não. Sim. Marca e não cria as oportunidades de gol. Hoje aqui, agora, veja bem, teve um escanteio ao seu favor somente. Teve um escanteio nos 45, tá? Um escanteio somente. Isso proporciona ver como é que é o ataque. E nesse escanteio ele teve a oportunidade de abrir o marcador. Aí o jogador, o atacante do Glória, o Alisson Mira, cabeceou para fora, pela linha de fundo, não é? Então, realmente o Glória não marca e não cria. Para marcar os gols tem que se criar as jogadas, tem que sair jogando no campo de defesa para o setor de meio de campo, com a bola tocando, entendeu? A gente viu o Glória lá em Santa Cruz.
3: Começa.
2: No toque, não é? No toque, começa onde?
3: Bola rolando na arena para a rodada do Brasileirão, Grêmio e São Paulo.
2: Vai ter mudança no Glória, hein? Viu, Ronaldo? Vai ter mudança no Glória, tá? Já vamos ver, tá? A boca é braba, Nunes. A boca é braba aqui hoje. Tô vendo ali o auxiliar técnico trazer ali a ficha para o quarto árbitro. Vai ter mudança no Glória. Vamos ficar atentos aqui, Ronaldo, para ver o que vai ter de mudança no Glória, Ronaldo.
1: Provavelmente deve entrar o Wilson Júnior aí no segundo tempo, Betão, né? Pelo menos é a substituição que eu faria. Encaixaria ele aí no ataque do Glória para esta segunda etapa. Por enquanto, os jogadores do Glória seguem no vestiário, os jogadores do Aimoré também estão no vestiário, ninguém retornou, apenas o trio de arbitragem retornando, né? Já está no centro do gramado, aguardando as equipes aí pro segundo tempo, né? Os jogadores do Glória, todo mundo lá no vestiário, vão conversando com o técnico William Campos, daqui a pouquinho deve estar retornando pro gramado do Estádio Cristo Rei aqui em São Leopoldo, que agora olha aqui do outro lado da geral, aqui temos o quê? Deixa eu ver, uns 3, 6, 10, 12, 15. 15 torcedores aqui do lado da geral.
2: É no território indígena, né?
1: É isso aí, no território indígena. Brasil, território indígena, é que tem uma faixa,
2: é,
1: né?
2: É que o Aimoré é o Índio Capilé, né?
1: O Índio Capilé, é verdade. E do outro lado ali, né, a gente deve ter no pavilhão uns 200, 250 torcedores neste momento né, neste jogo aqui pela divisão de acesso. Agora os jogadores do Aimoré vêm retornando para o segundo tempo.
2: 14 no Glória, quem é o 14?
1: 14 é o Leilon.
2: Leigo, tá ali já fazendo um aquecimento com os jogadores do Glória, o 14 Leigo, viu?
1: Então a gente vai ter alteração aí no meio-campo.
2: Quero ver quem é que não retorna, quero ver quem não retorna aí. No setor de meio de campo não retorna o Alan Christian.
1: Então ele trocou o volante por outro. O Alan Christian tava amarelado, né?
2: Tava amarelado.
1: É. Então, camisa número 8 não retornou então, Betão. Você que tá de frente aí, o Alan Christian, né?
2: É, pra mim é o Alan Christian, que é o alto, não é? O Alan Christian é o camisa número 8. Não, não retornou, não.
1: Então é o 14 Leilo pelo 8 Alan Christian. O Leilon. O Alan Christian tinha tomado o único jogador que tomou uma. É isso aí, 14 pelo 8. Tá lá na placa agora. 14 Leilon, saindo Alan Christian, troca um volante por outro volante. Aí acho que o que mais preocupou o técnico William Campos foi a questão do cartão amarelo para o Alan Christian no primeiro tempo. É um jogador voluntarioso que chega dividindo o lance, ele ficou preocupado aí com uma possibilidade de um cartão vermelho logo no começo do segundo tempo.
2: Ah, e tá certo, essa mudança agora está certa. Agora vamos ver se ele acertou, ele conversou com os jogadores aí no intervalo, no vestiário, se ele acerta essa marcação, acerta, se ele acerta essa defesa do Glória, se ele acerta o setor de meio de campo. E a bola tem que chegar no ataque, tem que chegar no ataque para que os jogadores possam dominar essa bola e fazer a jogada de ataque, entendeu? Mas vamos ver, o principal é acertar esse setor de meio de campo aí, que nos preocupa é o setor de meio de campo. Quanto à arbitragem, ela deixou duas faltas aí que o Jarro sofreu, que não marcou, teve uma falta a favor também da equipe do Aimoré, que ele não marcou no final aí também.
1: Mas de uma maneira geral é uma boa arbitragem, né?
2: É uma boa arbitragem, é o Voade Corre, é o Voade Filho, viu? Voade Filho, né? Felipe William Voade, que é filho do Leandro Voade, que é o árbitro do jogo hoje aqui. Neto Ferreira.
5: Me recorda as alterações, por gentileza?
2: Entrou só o Leigon, 14, no lugar do 8, Alan Christian.
1: E o Aimoré é o mesmo time do primeiro tempo.
2: Leigon, 14, no lugar do Alan Christian, para você tomar nota também, Aldeiro, nas suas anotações aí.
5: Então nós vamos seguir com o mesmo esquema. Autoriza o árbitro, a bola está rolando! Escorregou aqui o jogador Tony Júnior. Ela fica então para a equipe do Aimoré, que joga no sistema defensivo. Vamos de novo, torcedor, que seja, quem sabe, uma nova história a ser escrita neste segundo tempo. A bola da equipe do Aimoré sai jogando por ali, do jogador da camisa de número meia dúzia, que é o Cássio. Acabou perdendo, parou por quê, Ronaldo?
1: Parou porque foi marcada a falta lá para cima do Cássio, reclamando os jogadores do Glória, né? Os jogadores do Aimoré também reclamando, porque o jogador do Glória deu um balão aqui para frente, pediram um cartão amarelo, a arbitragem mandou seguir. Vamos lá, então.
5: Então tá, a bola fica ali para a equipe do Aimoré, que está jogando no sistema defensivo. Troca passes a equipe do Aimoré lá pelo lado direito. Camargo com ela dominada, entregou mais adiante ali para o seu companheiro de equipe. Tenta jogar no meio do gramado, não consegue, voltou a bola lá pelo lado direito em elevação aqui na frente. A tentativa era com o Bardales, melhor para o sistema defensivo da equipe do Glória, com o Jacone. Acabou entregando essa bola atrapalhado por ali. E depois cortou de uma forma bastante engraçada também o jogador da equipe do Glória. A bola parou porque teve uma falta lá em cima do jogador do Aimoré.
1: Ele marcou aquela famosa cama de gato, né? Porque o lateral Camargo subiu e o Jarro apenas escorou ele caiu, marcada a falta já cobrada para a equipe da casa.
2: Presta atenção aqui, Neto, camisa 11 Marquinhos, ele não tem marcação nem do Ares, tá? E nem do Jacone, ó, ele fica sozinho aqui, ó. E nem também no camisa 11 Tony Júnior do Glória, ele fica sozinho aqui esse 11 aqui, ó.
5: É, e ele já faz sinal para passar o outro aqui nas costas dele. E a bola é aqui pro Marquinhos. O Jacone agora tirou essa bola de cabeça, tá saindo, é tiro lateral favorecendo a equipe do Glória.
1: E como os laterais do Aimoré sobem bastante e chegam no ataque também, né?
5: Mas eu acho que era para acontecer isso com os do Glória, né? Mas o Glória não consegue reter a bola. E aqui tem tiro lateral favorecendo a equipe do Aimoré. A camisa de número meia dúzia é o Cássio. O Cássio entregou no meio do gramado ali para Natan. Ô, vizinho, como é que tá? Natan no meio tentou, não conseguiu, então essa bola volta ali para a equipe do Aimoré no grande círculo do gramado com o jogador que é Ian. Ian com ela dominada, tentou lá na frente e perdeu. Quem sabe agora um contra-ataque, hein? Quem sabe o contra-ataque? Alisson mira, botou a bola em profundidade lá pro Jarro, mas aqui deram uma pegada no Tony Júnior na origem do lance, que eu vou te contar um negócio, hein?
1: Tá,
5: ele
1: caído,
5: não marcou,
1: hein?
5: Nada, segue o jogo, a bola da equipe do Glória no meio do gramado ali com o Leilon. Leilon pisou nela. Nossa senhora.
2: Foi o Cássio que pegou o Tony Júnior aqui, hein? Na corrida que ele pegou, acertou. O árbitro reserva também ficou olhando somente aqui, não marcou nada.
1: Não é porque o lance seguiu que ele não podia ter dado um amarelinho, né?
0: Pois é, tia. Que coisa, né? E o Glória acabou desperdiçando uma jogada importante no campo de ataque. Arremesso lateral favorecendo a equipe do Aimoré. 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Eu tentava jogar o Aimoré. Parou, por quê, Ronaldo?
1: Marcou o pé alto lá do jogador do Glória, o Vitor Carvalho, né? Valorizou o monte, o Ariel lá gritou no lance. Vou ver se a arbitragem marcou a falta ou marcou a lateral. Apenas lateral já cobrada.
0: Já cobrado, tem tiro lateral. Bardales entregou essa bola para o seu companheiro de meia cancha. Devolve lá para o jogador que era o Jô para Ian. Ian com a posse de bola aqui pelo lado canhoto para o meia dúzia, que é Cássio. Cássio com ela vai fazer o que? O Cássio entregou essa bola mais atrás, de volta para Ian. Ian na base do lançamento lá nas costas do Germano. Tocou de cabeça, Germano. A bola tá viva, fica ainda para o domínio da equipe do Aimoré, que tá ao lado da grande área da equipe do Glória no bico direito da grande área. Vai tentar jogar, toca mais atrás essa bola, vai jogar com o Camargo, com ela dominada, voltou ali no meio, tentou o Natan, uma bola em profundidade muito forte, apenas recolhe por lá, o jogador do Glória sai em tiro de meta.
1: Lançamento forte do Natan procurando o Camargo lá pela direita de ataque, o Germano apareceu lá na frente, só ficou valorizando aí, a bola saiu.

0: Provavelmente vem bola na área do Glória 22, Ariel, ali na cobrança.
1: Cobrança de falta favorecendo a equipe do Aimoré, cravados 5 minutos do segundo tempo, 0-0 aqui em São Leopoldo. Quase que saiu um aqui em Aimoré. Tem a bola ali para a cobrança de falta, uma vez aqui pertinho, né? O Betão me cornetei até hoje, né, Silvio? Que eu disse que aqui em Cerâmica o Glória havia disputado
0: mas
1: a
0: ele,
1: partida.
0: Mais uma vez ele falou aqui em União, lá em Frederico.
1: Eu falei?
0: Não, Betão.
1: Ah, viu como é que é? Bola alçada para dentro da área do Glória, o perigo, Bardales de cabeça nas mãos do Jackson Ronaldo.
0: É, subiu livre lá o JP Bardales, cabeceou por sorte no meio do gol e o Jackson, sempre muito bem posicionado, fez a defesa, já lançou aqui pro ataque do Glória.
1: Tentava
0: já
1: jogar.
0: Perdeu a bola.
1: O Jarro deu um toquito ali no calcanhar do número meia dúzia, o Cássio.
2: Primeira oportunidade de gol da equipe do Aimoré no segundo tempo, aí de cabeça no meio do gol, fraco, defesa do Jackson, bem colocado.
1: É, cabeceiro JP Bardales, que por 12 horas chegou a ser atleta do Glória lá em 2023.
0: Essa é a verdadeira passagem relâmpago.
1: Ou 2024, era o Gabriel Dutra, o treinador, né? Ele desembarcou no domingo de noite em Vacaria, na segunda pela manhã, fez as malas e foi embora. A bola ali da equipe do Aimoré para resolver problemas pessoais. No meio do gramado ali, o camisa de número 5, Araújo. Araújo entrega pelo lado direito para Jô. Jô com a posse de bola, vai jogar mais a adiante ali para a equipe do Aimoré com o Camargo. Camargo para Cris Magno, de costas para o crime, achou incrível, olha lá o Aimoré dentro da área do Glória, o perigo no lance, passa a bola batida em cima da marcação, e aqui na frente o Jarro vai tentar brigar, não consegue, a bola voltou para o Aimoré, Cássio ao lado da grande área, o cruzamento, tirou por ali o Vitor, volta na entrada da área, eles também furam, voltou para o Camargo, Camargo cruzou, não deu, Ronaldo, graças a Deus.
0: O Camargo tá até agora girando depois desse furo aí, viu? Mas nada, ele se recuperou no lance, aí tentou outra jogada de efeito aí, né? Tentou cruzamento, por sorte ela passou por todo mundo, mas a gente tinha dois jogadores do Aimoré livres aqui do lado direito de ataque, o Camargo e o Ariel. O Glória tem que ter muito cuidado com essa dobradinha desse lado aqui, ó. Camargo e Ariel, e do outro lado lá o Cássio e o Marquinhos, porque eles dobram aí no ataque e se juntam, fazem aquela triangulação legal, os laterais e os pontas aqui do Aimoré. Tem que ter muito cuidado com essa jogada.
3: Neto.
1: Betão. Oi, informa o Doiro, você primeiro.
3: 12 minutos na arena, Grêmio 0, São Paulo também 0.
1: Beleza, o Glória tenta jogar com o Jacone, a base do chutão não deu certo, a bola volta aqui pra ele, e ele acabou perdendo a disputa no alto, então ela fica para o Bardales, Bardales entregou de lado para o Marquinhos, Marquinhos lado esquerdo bateu em cima da marcação do Glória, a bola vai ficar viva, Jacone tenta buscar, não buscou, escanteio.
0: Tava atento na marcação lá o jogador do Glória, tentou o cruzamento da primeira vez, a bola bateu na zaga, tentou na segunda vez, aí o jogador do Glória afastou, lado esquerdo de ataque, vem o Aimoré mais uma vez pro ataque nessa segunda etapa, tá indo lá o Ariel, o cara das bolas paradas, cruzamento na área do Glória.
1: 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Escanteio aqui pelo lado esquerdo, perna direita do Cris Magno. Vem pra bola, antes o juiz diz, ó, o negócio é o seguinte, né? Você não puxa daqui, você não empurra dali, né? Senão eu vou ter que apitar alguma coisa, beleza? Beleza! Então vamos jogar também, porque tem escanteio para cobrar aqui. Vamos, seu Voaden, mas é tal pai, tal filho, né? Vai a bola para dentro da área do Glória, não saiu o Jackson, o cabeceio pra fora. Cada lance que vai ali sustei. É um desespero.
0: Sustei.
1: É um desespero.
0: Sustei, Neto, porque a bola passou por todo mundo e o Ian tava livre. Por sorte, ele cabeceou pra fora. Aliás, não era o Ian, era o Araújo.
2: Não, mas já tinha marcado uma falta. Já tinha marcado uma falta ali dentro da pequena área, no empurra-empurra ali. Ele marcou um perigo de gol para a sorte da defesa da equipe do Glória. Ele cabeceou pra rede, viu? Mas ele havia marcado a falta já.
0: Aqui do onde eu tô, todo lance parece perigoso. Aí eu fico quase morrendo aí quando o Aimoré ataca.
1: Cuidado aí, irmão. Check-up em dia, né?
0: Tamo bem.
1: Ainda bem.
2: Acho. Tem que procurar um médico.
1: É.
0: Pô. Verdade, tá difícil, tá vendo?
1: Nossa. Tony Júnior, vamos lá baixinho, capricha aí, bateu a bola em cima na marcação, quem sabe no escanteio, Ronaldo.
0: É isso mesmo, Tony Júnior vinha com ela, tentou uma vez, tentou na segunda, a bola bateu na marcação, ele conseguiu escanteio pro lado direito de ataque do Glória, ele mesmo vai pra cobrança, Tony Júnior, se tá indo, não tá indo no passe, não tá indo no drible, não tá indo na arrancada, quem sabe na bola aérea.
1: Vamos lá, torcedor da minha terra, mande a sua energia positiva.

0: Positiva para o Leão da Serra, reze, torcedor, reze para que saia, quem sabe, de cabeça o primeiro gol do Glória na partida e também na competição. Tony Júnior autorizado, levantou lá dentro da área, quase o cabeceio voltou ali, deu de rosca na bola o jogador Vitor, não conseguiu jogar, mas ele mesmo fez a recuperação. Marcão, Marcão com a bola, tentou, na frente legal, Alisson Mira bateu pro gol, pra fora! Incrível a chance do Alisson Mira, uma excelente finalização, o melhor chute do Alisson Mira no campeonato. Eu vi essa bola morrer no fundo das redes, Ronaldo, mas no detalhe ela não entrou.
1: No detalhe, Neto, ele entrou na área, a bola sobrou pra ele, livre, livre, livre, ele bateu forte na saída do goleiro Gregory, ela foi pra fora, incrível, pra fora, melhor oportunidade do jogo, Neto, era pra estar 1-0 pro Glória, não dá pra perder uma oportunidade como essa, num jogo importante como esse.
2: Grande oportunidade para a equipe do Glória. Glória, olha, fez tudo aquilo que não fez no primeiro tempo, essa chance que ele entrou de frente para o gol e bateu forte, a bola foi pela linha de fundo, passou perto da meta. Olha
0: JP ali, JP Bardales dominou de costas pro crime, ia receber de volta.
3: Pediram uma falta ali, o torcedor.
2: Houve a falta, ele não marcou agora.
3: O Aimoré ia fazer um 2-1 ali na zaga do Glória, que acabou fazendo a carga, o juiz não marcou. Ele lá na frente, mas a gente não tem nada a ver com isso daí. A bola ficou ali para o jogador do Aimoré, que vai tocar de novo no meio. Tá ali o Cris Magno, com a bola dominada para a equipe da casa. Cris Magno entregou pelo lado direito para Camargo. Camargo puxou com o Natan, tentava jogar. Aliás, ali era o Ariel, perdeu e a bola fica para a equipe do Glória. Ares. A bola sobrou para o Cássio aqui pelo lado esquerdo. Vem jogando para a equipe do Aimoré, limpou da marcação do Jacone, fez o que quis, botou para dentro de voleio, o jogador Marquinhos botou por sobre a meta do Jackson. Olha, até isso tudo, tem espaço na área do Glória.
2: Tudo começou, o meio de campo, o Ares, tinha a bola dominada para a equipe do Glória, tentou sair para o jogo, chutou fraco, deu o contra-ataque, quase o gol, o Glória leva o gol. Número 7 na equipe do Aimoré, Ronaldo.
1: O 7 é o Vitor Lima. Vitor Lima vai entrar na equipe do Índio Capilé, vamos saber quem é que vai estar saindo lá. Agora vocês estão enxergando quem está saindo ali, né?
2: É.
1: É o?
3: Sim.
2: Barbagas.
1: Não, é o 11.
2: Não, é o 11.
1: Marquinhos, saindo Marquinhos para a entrada do camisa número 7, o Vitor Lima. Primeira alteração aí na equipe do Aimoré e segunda no jogo.
0: Atenção, torcedor da minha terra! 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De olho na bola, de ouvido na Fátima, vamos girando. O tempo e placar do futebol! Jogo parou aqui para atendimento, 12 minutos do...
1: Vitor Lottes vem aí, Neto.
3: Mais um zagueiro.
2: Ah, mas e o Wilson Júnior? Por que não coloca o Wilson Júnior nessa equipe do Glória?
3: Será que tem algum problema com o Wilson
2: Júnior? Algum problema, alguma coisa? O melhor jogador da pré-temporada do Glória, o melhor jogador contra o Santa Cruz, no banco?
3: Eu não sei
2: o que está vendo.
3: Eu também não sei, mas eu vou dizer para você assim, me parece que foi uma escalação feita assim, meio um amontoado hoje, né? Foi assim, meio, não sei.
1: Ou a comissão técnica entende que o empate hoje é um baita resultado.
3: Mas nós
1: aqui
3: estamos quase tomando um laço.
2: Saiu 4 no Glória, viu?
1: Então foi um zagueiro por outro. O Vitor Carvalho tá saindo pra entrada do Vitor Lottes, então
3: vai,
1: né?
3: Ficar, o Vitor provavelmente vai jogar lá na direita, né? Ele já fez esse papel lá, né?
1: Mas não, o Vitor Carvalho tá saindo, né?
3: Não, o Vitor Lottes, não é?
1: Sim, o Vitor Lottes, ele vai jogar provavelmente, acredito, aqui pela esquerda, né? Tu mesmo na situação ali do Vitor Lottes. Ah, perdão, do Vitor Carvalho. O Vitor Carvalho, acho que tá, né? Não tá com condição aí pra 100% de jogo ainda.
2: Sentindo a virilha.
1: Colocou a mão lá na coxa, né? Então, sentiu alguma questão ali o Vitor Carvalho. Uma alteração que necessitou fazer o técnico William Campos, então, nesse momento, devido à lesão.
3: E pecado, né? Um baita zagueiro aí que tava estreando hoje com a camisa do Glória. Bom, deixa eu mandar um abraço aqui pro Chimia, como é que tá aí, meu irmão velho? Chegando agora da Fazenda da Estrela, na audiência, valeu demais, meu irmão, obrigado a sintonia. Aldoeira, eu não fiz o giro contigo, né, Aldoeira?
1: Vamos técnico lá. Ariel Lanzini vai tomar cartão amarelo.
3: Vamos aí, 14 minutos do segundo tempo, ainda o placar inalterado, 0 Aimoré, 0 Glória.
4: 0-0 também para o jogo entre Santa Cruz e Brasil de Farroupilha pela divisão de acesso. 20 minutos do primeiro tempo pelo Brasileirão na Arena, o placar é de 0 para o Grêmio, 0 também para a equipe do São Paulo. O Gilberto Ferreira está nos acompanhando, ligado aqui na tua Rádio Fátima. 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
3: 59 anos ao teu lado. Hoje eu viajei meio borocochô, né? Meio murcho, assim, tomei o vire-show na estrada ali, agora toquei um leão. E o Glória tem que ter um leão dentro de campo também. Ali tentou jogar, Jarro fez o corte, a marcação. O Bandeira apagou geral ali para os dois jogadores que caíram, um do Glória e um do Aimoré. E tem arremesso lateral, Glória no campo de ataque com o Jarro agora. E tentou fazer o domínio, brigou, mas brigou sozinho no mar azul por lá, o Jarro. E essa bola volta então para o jogador da camisa de número 5, que era o Araújo, jogou mais adiante. Os jogadores do Glória batem cabeça, ela fica para o Cris Magno, que vai jogando pelo lado direito, passou de novo da marcação do Vitor Lodes. Nossa, entortou mais um, botou para dentro. Essa bola batida, tentava de voleio por ali também o jogador Vitor Lima. Ficou pro goleiro Jackson, ao Ronaldo.
1: É um belo cruzamento do Cris Magno. A bola sobrou lá pro Vitor Lima, que acabou de entrar. E agora a falta cometida pelo Vitor Lotes. E ele tentou um voleio, uma plasticidade lá bonita. Por sorte, foi murado, foi bem marcado lá. Vem o Aimoré de novo.
2: Sobra o Vitor Lima aqui do lado esquerdo de novo.
3: Sobra todo mundo pra dentro da área. Tira de lá. O zagueiro do Glória agora conseguiu botar a bola mais pro meio da confusão aqui. A bola ficou pingando ali no meio do gramado. Vamos ver quem joga. É Jarro. É tu, Jarro. É tu, meu galo. E aí tem falta em cima do Jarro e amarelou ali a vida de alguém, Ronaldo.
1: Amarelou a vida do camisa número 3, o Jô. Pegou o Jarro por trás, a falta tá marcada e cartão amarelo pro camisa número 3 do Aimoré, o Jô.
3: Não foi o Araújo?
1: Eu vi o Jô aqui correndo na direção aqui, mas pode ser o Araújo que tá lá, né? Não, é o Ariel que tá lá. Me pareceu o Jô no lance, viu?
3: Bom, tudo bem, eu tenho pra mim que foi o Araújo.
2: O Ariel lá, 22.
1: Não, mas aqui, o Ariel tá lá conversando.
3: Sim, o outro de chuteira branca igual o Ariel ali.
1: Deixa eu confirmar aqui, peraí.
3: Tá bem. Ok. Bom, Betão Carneiro, 17 minutos deste segundo tempo. Tá 0-0, mas a situação ela não melhorou pro Glória, Betão.
2: É verdade, né? A situação não melhorou para a equipe do Glória, realmente leva aqui um sufoco danado da equipe do Aimoré, que perdeu 2 gols em 2 jogadas plásticas. Por quê? Porque o jogador, o Vitor Lima, que entrou há poucos instantes, ele fica sozinho aqui pelo lado esquerdo. Veio o cruzamento da direita, ele tentou de voleio. A primeira de voleio foi pela linha de fundo. A segunda de voleio bateu nas costas, o jogador do Glória amorteceu, o goleiro Jackson fez a defesa. Então o Glória tem que ter realmente, coloca o jogador para marcar aqui do lado, o Ares está por aqui, ele, o camisa 7 da equipe do Glória, está por aqui, mas ele tem que ajudar na marcação, não está ajudando aqui nessa marcação. Ô, Bobozinho, tá aí? Tudo bem, irmão? Tudo bem? Tá. Grande abraço, Bobozinho. Bobozinho tá aí também sofrendo. Mas, gente, agora não mudou, entendeu? Vamos ver realmente o que pode acontecer, mas tem que ter muito cuidado.
1: Os colegas da imprensa aqui também estão dizendo cartão amarelo pro 3, o Jô, né?
4: Tá bom, confirmado.
3: Bem, então.
4: É o 3.
3: Parabéns, então.
4: O amarelo foi pro 3.
3: Beleza, então. Fechado. Eu que enxerguei uma coisa no lugar da outra. Ali a bola fica... O cara vai ficando velho, né, Silvio? Vai pegando umas manias, não enxerga mais. Tá bem difícil a coisa já. Eu não sei mais o que fazer.
2: É que foi... Eu te dou a razão, porque foi lá do outro lado.
3: É, né? Obrigado,
2: lá do outro lado. E o jogador saiu correndo. Eu também não enxerguei na hora.
3: Ainda bem. Então a gente tá abraçado, viu? E tem ali uma posse de bola para a equipe do Glória. Vai jogar mais adiante. Ficou para a equipe do Aimoré. Entrega no meio do gramado. Tome contra-ataque agora a equipe do Aimoré com a bola dominada. Cássio passa a linha que divide o gramado. E tá inteiro na bola. Tá pedindo ela aqui o Vitor na ponta canhota. Cássio entregou mais adiante para o Natan. De costas para o crime. Ele tem quem para jogar. Fez toda a inversão lá do outro lado. Não precisou nem olhar. Ele sabia que tinha um jogador livre lá do time dele. E ficou essa bola pelo lado direito para Ariel vai carregando Sassaricô, entregou na frente ali para Natan ao lado da grande área para o jogador Camargo, cruzou para dentro da área, JP Bardales, ali é um desespero, toda hora eles conseguem cabecear ali, Ronaldo.
1: E o JP Bardales subiu, mas cabeceou mal no centro do gol, Jackson conseguiu fazer a defesa. Agora olha o coitado do Alisson sozinho aqui no ataque. né? Sem ninguém para ajudar ele. Vai uma parede aí, já vem o Aimoré de novo.
3: Aimoré com a bola dominada, Cássio. Cássio com ela, parou, pediu falta no Ove. Ove sim, então parou. Se parou, é falta.
1: Falta cometida pelo Tony Júnior, camisa número 11 do Glória. Vem mais uma alteração no Leão da Serra, vai entrar o Wilson Júnior na equipe.
2: Agora, amém. Vamos ver quem sai agora. Vamos ver. Tinha que ter começado o jogo com ele, com o Wilson Júnior.
1: Wilson Júnior com seu calção tradicional erguido ali, né?
3: Mas também, se não é de erguer os calção, o cara ficar o tempo inteiro no banco assim.
1: É, né? Fácil de identificar o Wilson Júnior do gramado.
3: Por favor.
2: Olha a falta aí, pô, mulher.
3: Vem falta ali, Cássio vai fazer a cobrança pelo lado esquerdo. Ou será que vem de perna direita? Vamos ver o que vai dar. É o Camargo e o Cássio na bola. 20 minutos depois desse lance, eu giro o tempo e placar. Pra gente se atualizar aí. Mas conversa, Silvoada, e também que eu vou te contar o negócio, né? É de família? É de família. Ah, então tá, professor. Vamos lá, tio. Vamos lá que a gente tá com pressa. Vem ali o cruzamento. Esta bola foi tirada pela zaga do Glória. E tome contra-golpe agora, Germano, com a bola dominada. Ele tentou ir dentro do jogador, né? Tentou ir dentro. Dois corpos não podem utilizar o mesmo lugar no espaço. Aí não tem o que fazer. Não tem o que fazer. Lá na frente vem o jogador da equipe do Aimoré, que é o Ariel. Tá saindo por lá, escanteio. É canto, bola favorecendo a equipe da casa, Ronaldo.
1: É isso mesmo, lançamento do Cris Magno procurando o Ariel. Ele foi bem marcado lá pelo Vitor Lottes, ganhou o escanteio, tá entrando ali o Wilson Júnior, que é que saiu lá do Atlético, Tony, né? É,
3: Tony Júnior,
1: então, apagadíssimo hoje, trocado, né? Os Júniors, entra o Wilson Júnior, sai o Tony Júnior. Tá, a proposta então não é pra sair muito pro ataque mesmo, então, né? É tentar segurar o resultado.
3: Segurar na mão de Deus, né? A bola colocada pra dentro da área, o perigo, tirou por ali, voltou ela pra equipe do Aimoré aqui pelo lado esquerdo, vai jogar, ainda tem a marcação do Wilson Júnior em cima, vamos ver o que vai acontecer, botou a bola ali no meio, o perigo no lance, vai sair essa bola, escanteio aí, Ronaldo.
1: Escanteio, lado de esquerdo de ataque da equipe do Aimoré, vai lá pra cobrança, camisa número 7, o Vitor Lima, que entrou pra incomodar o Glória daquele lado esquerdo do ataque, ele que vai pra cobrança.
3: É, Vitor Lima na cobrança do tiro de canto aqui pelo lado esquerdo e na perna direita. Então essa bola vai fechada lá para o interior da grande área da equipe do Glória. Tem que ter muita atenção aí nesta jogada. O levantamento lá, subiu o Jackson, não achou nada. Ariel, essa bola tá viva, pediram ali um toque, não houve nada. Não houve nada e o Glória com a bola. Ah, não! Não! O jogador do Glória ia sair livre, o Glória tava em dois contra o goleiro e o Júnior. Mão, Betão.
2: Marcou toque do atacante do Glória no primeiro lance. Olha, não sei. A torcida do Aimoré reclama, pé alto lá dentro da grande área da
1: foi
2: equipe
1: nada,
2: do Glória.
1: Foi nada.
2: Pra mim também não foi, né? Mas o torcedor reclama e coloca pressão em cima da arbitragem do Voad. O Glória se defende e só sai no contra-ataque. E esse contra-ataque era para matar o jogo. A bola bateu no braço do jogador do Glória quando puxava o contra-ataque. Vamos ver o que ele vai parar. Ele parou aqui. A falta é aqui no Grande Círculo, hein? No Grande Círculo não é lá, não. Mas o Aimoré ataca. Agora só se defende nesse segundo tempo, hein? 0-0, Neto.
3: Que coisa, Betão Carneiro. 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Eu venho aqui para a cobrança, quem é que vai jogar?
1: É o 22, o Ariel, e o 2, o Camargo, que estão lá na bola.
3: O Glória ainda pode mexer, né? Tem três trocas feitas.
1: Perfeito, três trocas feitas.
3: O Aimoré só teve uma, né?
1: Isso, só a entrada do Vitor Lima.
3: 23 minutos deste segundo tempo. Se segura como pode o Glória. Tem uma cobrança de falta lá na intermediária. É o Ariel quem vem para a bola. Arbitragem demora, né? Demora o seu Voaden. Agora sim ele apita, Ariel vem pra cobrança, botou essa bola onde tirou por ali o jogador da equipe do Glória. Ela vem saindo aqui do lado esquerdo e arremesso lateral. 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É cobrança de tiro lateral, Cássio vem pra bola. Cássio entregou essa bola ali para o jogador da camisa de número 7, o Vitor Lima recua lá atrás, esta bola ficou para Jô, Jô com ela, tentou aqui pelo lado esquerdo, tira Wilson Júnior, a bola no meio para Marcão para Wilson Júnior, o jogo não para por aqui, o jogo é frenético, ela fica para Cássio, entrega de lado a bola para Vitor Lima, voltou a bola para Cássio com a bola dominada, ih rapaz, mas estava no braço de apoio, né? Mas acho que pegou no braço do jogador do Glória dentro da área. E voltou Marcão, colocou essa bola pra frente. A bola não para, a bola não sai. Ela fica aqui no meio. Agora sim, tem uma falta. O Aimoré tem pressa para fazer a cobrança? Não. Então nós vamos girar o tempo e placar. 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Eu digo, de olho na bola, de ouvido na Fátima. Vamos girando. Tempo e placar do futebol. Depois do lance, porque aqui a cobrança de falta é do Ariel, lado esquerdo, perna direita, chuveirou, cortou Marcão de cabeça, a bola segue viva por ali, dá um chutão, o jogador da equipe do Glória, Wilson Júnior com o peito, vai carregando, vamos lá. Corta ali o defensor na hora H. Ai, Betão, se desenhava o contra-ataque.
2: Agora,
3: Glória, Betão.
2: O Wilson Júnior errou, ele tinha que ter tocado para o Jarro essa bola, né? Ele quis passar pelo meio da zaga ali e perdeu a bola. Olha o Glória de novo.
3: Com a bola dominada no meio do gramado, entregou ela para o Alisson. Mira lá pelo lado canhoto para o Germano. Capricha aí, Germaninho, que tu tem campo. Tu tem todo um latifúndio para correr. Botou a bola para dentro da área no segundo pau. Wilson Júnior dominou, limpou da marcação. Wilson Júnior carregou.
1: Não deu, né? Ali quando ele matou a primeira vez, era para ele ter batido pro gol, né? Ele tentou carregar mais um pouco, acho que não viu que estava ali em cima da linha de fundo, acabou saindo com bola e tudo. 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
2: Mas já deu um novo impulso nesse ataque do Glória, Wilson Júnior, hein? Até o torcedor já ficou essa era, o torcedor do Aimoré, que cada vez que ele toca na bola, ele vai, xinga o jogador da equipe do Glória. Mas ele já deu uma nova vida esse ataque, já preocupa a defesa do Aimoré, Wilson Júnior. Mas o Aimoré tá em cima.
3: Wilson Júnior é o jogador que ele consegue segurar a bola, né, Betão? Ele carrega.
1: Ele,
3: né?
1: É igual o Jarro, né? Eles têm uma coisa, eles correm, eles não desistem, eles vão atrás, eles puxam os contra-ataques. É o jogador que tem que estar dentro de campo.
2: Ele não é do tempo de vocês, é um Zé Cláudio dos anos 89 e 90 no Glória.
3: Tem a bola dominada ali, a equipe do Aimoré botou no grande círculo, entregou aqui para o Vitor. Vitor bateu de longe para longe essa bola pela linha de fundo.
1: Dominou o Vitor, tentou o chute, pegou muito mal na bola, ela passou à direita do goleiro Jackson, que vai para a reposição. 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O sol vai aparecendo nessa tarde e o repórter aqui no gramado, que estava com medo de chuva, agradece.
2: Babalzinho, o que é que falta nesse time do Glória para completar esse ataque?
6: Cara, nós temos que trazer o Marcos Toloco para nós, velho. Bota o Marcos Toloco. Louco esse rapaz, e nós moemos eles, velho.
2: Tá aí, ó.
3: Olha lá, enquanto isso, vamos ver o Aimoré crescendo de novo pelo lado direito, vai jogar ali, o que que vai acontecer? Botou esta bola, colocou mais adiante por lá, gente, mas que coisa séria, tia, que coisa séria. Vamos em frente, porque ali tem a bola para a equipe do Aimoré, para a cobrança do tiro lateral, vai jogar, não, vai puxar, vai voltar mais um pouquinho, agora sim. O jogador da camisa de número 2 é o Camargo, entregou no meio do gramado para Natan voltou ali a tentativa, volta então esta bola para o seu companheiro de defesa, que é o Ian com ela dominada, vem puxando aqui pelo lado canhoto para Vitor Lima com ela, vem aonde, o que ele vai fazer, fechou a porta ali o Wilson Júnior, e olha lá o contra-ataque do Glória, Germano com a bola dominada, tá sobrando espaço, o Glória tá tentando jogar, o Germano tentou uma inversão errada, mas sobrou pro Jarro, o Aimoré já está todo recolocado no seu campo de defesa, e o Glória com ela dominada com o jogador ali pelo lado esquerdo, que era o Vitor, tentou, olha a bobagem do Jackson. O jogo ele começa a ficar um tanto quanto estranho nessa altura, hein? E Vitor Lima com ela no bico da grande área, bateu lá pra dentro, cortou parcialmente o jogador da equipe do Glória, essa bola vai sair em escanteio. Se atrapalhou com bola e tudo, jogador do Glória. Escanteio lá pro Aimoré, Ronaldo.
1: É, escanteio lado direito de ataque, né? Era o Vitor Lottes que estava tentando sair com ela ali, acabou saindo pela linha de fundo só. E o escanteio vai pra cobrança, o Ariel, camisa número 22.
3: Eu tenho que fechar ainda lá o meu giro do tempo e placar com o Aldoiro, depois do escanteio aqui da equipe do Aimoré. É o Aimoré, o Índio Capilé de São Leopoldo na cobrança do tiro de canto lá pelo lado direito, perna direita. Ariel botou pro meio da confusão, tira a zaga do Glória parcialmente. Cris Magno devolveu ela para Ariel, condição é legal. Ariel botou pra dentro, tira o jogador do Glória lá, que era o Ares. Essa bola sobe, essa bola desce. Vamos ver o que vai acontecer. Ariel protegeu, ela vai saindo, é tiro lateral que favorece o Aimoré. Na corrida aí, Aldoir, 30 minutos do segundo tempo, 0-0.
4: 0-0 também para Santa Cruz e Brasil de Farroupilha pela divisão de acesso. 34 minutos na arena, o Campeonato Brasileiro. Grêmio 0, São Paulo também 0. 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
3: Enquanto o Aldoir falava, o Aimoré estava novamente lá na pequena área do Grêmio Esportivo Glória. E o contra-ataque agora é bom! O contra-ataque agora é bom! Vamos lá, torcedor! Vamos lá, Jarro, eu vou contigo! Dentro da área, Jarro com a bola dominada pelo lado esquerdo, vai puxando para a linha de fundo, bateu esta bola em cima da marcação, cortou a defesa do Aimoré. É, o Glória desperdiça mais um contra-golpe ali, Ronaldo Pontel.
1: Era o Jarro que vinha, ele tinha opção com o meio, com o Wilson Júnior, resolveu bater pro gol. Foi bem marcado aqui pela defesa do Aimoré, que já havia retornado. Vem o Glória de novo.
3: O Glória tá gostando do jogo.
1: Vinha.
3: É, agora não deu, né, Germano? Agora não deu. Vai entrar o 17, Ronaldo, em seguidinha aí na equipe do Aimoré.
1: Vidmar.
3: Não é o Vidigal, é o Vidmar. Vidmar. E ali teve uma falta.
2: Saiu 22.
1: O Ariel. Estamos saindo o Ariel. Né? Ainda bem, porque o Ariel incomodou uma barbaridade hoje.
3: O jogador
1: hoje
3: que mais participou do jogo, né? Pelo Aimoré, né?
1: Muito bom jogador o Ariel, né? Sassarica pela direita, pela esquerda, mas o Vidmar também é um dos grandes investimentos aí da temporada para a equipe aqui de São Leopoldo, viu? Bom jogador.
2: Segurou a mudança, hein? Segurou a mudança aqui.
3: Será que o Ariel é aquele que era do Lajeadense? É? Ah, já, se não me engano, tinha sido artilheiro lá, né? Numa temporada. Ô, São Leopoldo, a bola colocada aqui no sistema defensivo da equipe do Aimoré, apertada pelo Ian. Ian entrega de lado para Jô. Mas o Jô com a posse de bola.
1: O Aimoré tá saindo muito, né? Tá dando opção no contra-ataque pro Glória. Se encaixar, o Glória vai para dentro do gol.
3: É verdade, concordo contigo. O Wilson Júnior tá descendo aqui para marcar o Vitor no flanco esquerdo da equipe do Aimoré. Tem a bola dominada. O Ian entregou de lado ali pro seu companheiro de defesa, que é o Jô. Jô com a bola para Camargo. Camargo ergue a cabeça, estuda o que vai fazer. Agora sim ele vai carregar. Entregou de lado essa bola ali para a equipe do Aimoré. Ele tem o Camargo de volta. Sobrou pro Araújo. 2-1 com o Cris Magno. Eles não se entenderam. Mesmo assim deu certo o Cris. No segundo pau, perigo. Faltou ali uns 5 centímetros. Graças a Deus pro Vitor Lima cabecear aquela bola no bico da pequena área.
1: Por muito pouco, realmente. Mais um cruzamento procurando o Vitor Lima aqui pelo lado esquerdo de ataque do Aimoré. Por sorte, ele não é tão alto assim. Passou por ele e saiu pela linha de fundo. Agora, outra alteração tática. Peraí.
2: Saindo 10 aqui, hein?
1: Então, saindo o Cris Magno.
2: É, entrou o Vidmar.
1: Vidmar.
2: 17.
1: 17 no lugar do Cris Magno.
2: 15 e né? 16 no Glória.
1: 15 para o Júnior e 16 para o Rafael. Jogadores que devem entrar aí, então, agora no Leão da Serra. O Júnior, que é um ala esquerdo, e o Rafael, que é um meio atacante, tradicional, camisa 10. Tá entrando o 15 no lugar do 10, isso, né?
2: É.
1: Então tá saindo o Jarro, deve ter cansado, para a entrada
3: o Germano também.
1: Do Júnior, e saindo o Germano, então, para a entrada do Rafael. O Júnior deve ir para aquela função ali da ala esquerda, né? Da meia para a esquerda ali. E o Rafael deve encostar aqui no Wilson Júnior e também no Alisson Mira no ataque.
3: Muito bem, né? Saem extenuados aqui os dois jogadores.
1: É isso que acontece, ó. O Júnior já se posicionou aqui na esquerda e o Rafael posicionado aqui no meio-campo.
3: A bola colocada aqui na frente, Alisson Mira tocou de cabeça. Vamos ver no que vai dar. Ela fica viva por ali.
4: Gol.
3: Tira o jogador da equipe do Aimoré. Tem gol aonde?
4: Nos Plátanos, Pepeto, aos 30 minutos do segundo tempo. Santa Cruz 1, Brasil de Farroupilha 0.
3: Olha aí o Santa Cruz.
1: Vai incomodar, né? A gente tá falando no começo da jornada esportiva, vai incomodar.
4: Carlos Moraes.
2: O Júnior. Carlos Moraes. O Júnior, esse garoto que entrou, é da base, né?
1: Perfeito.
2: Garoto que entrou no Glória da base, o Júnior aí na lateral esquerda do Galo Germano.
1: Aí. Isso aí, eu tava na lateral, na ala esquerda aí no Glória Sub-20, acompanhei alguns jogos da temporada de jogador, que é muito bom no apoio, o Júnior já tá posicionado aqui do lado esquerdo de ataque.
3: Tá lá na ponta esquerda já, né?
1: É, vai como uma opção mais pro ataque do que pra marcação, porque o Vitor Lottes, ele fica lá como um zagueiro pela esquerda, então o Júnior tá liberado pra atacar.
3: 34 minutos deste segundo tempo, 0-0 por enquanto, o Glória vai levando um ponto, vai se segurando, a bola da equipe do Glória, o lançamento lá na frente, vai sobrar para quem, tocou de cabeça lá, o jogador Rafael Júnior também vai na base do abafa, bola fica viva, o Rafael foi só no corpo, o jogador da Imoré, o juiz disse que não houve nada, então se não houve nada para ele, para mim também não. Arremesso lateral agora que vai favorecer a equipe do Glória no campo de ataque pelo lado esquerdo. 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A bola sobe, a bola desce ali no meio do gramado, eu achei que ele iria marcar uma falta, não marcou, então segue o baile. Leilon entregou a bola aqui para Wilson Júnior, tentou uma casquinha, não conseguiu, a posse de bola volta a ser então da equipe do Aimoré, com ela dominado o Aimoré, sai jogando pelo lado canhoto, entrega mais adiante aqui para o Vitor de calcanhar, jogada de estilo, e agora o Jacone deu um rapa no jogador do Aimoré, no Vidmar, o jogo tá parado.
1: Podia ter tomado uma amarelinha no lance, né, mas eu não vi pelo menos, né, não deu, né.
2: Saiu barato. A equipe do Aimoré, olha o Aimoré saindo pro jogo.
3: Com o Vitor Lima, ele bateu, essa bola explodiu no jogador da equipe do Glória. Vai tentar jogar com o Wilson Júnior, mas aí forçar demais o lance pra ele, tá tirando a marcação, ela vai saindo, Betão.
2: O Aimoré só tá fazendo bolas cruzadas na área, bolas cruzadas da direita para a esquerda. Agora tem que ter cuidado com o seu lado direito de defesa aqui. Sempre tem um jogador nas costas do Jacone aqui pelo lado direito. Tem que ter muito cuidado aqui nesses cruzamentos. E no contra-ataque, como disse o Ronaldo, o Glória pode matar o jogo. O Glória pode matar o jogo no contra-ataque. Por quê? Porque a equipe do Aimoré tá se abrindo, tá indo todo para o ataque, tá dando chances para o Glória no contra-ataque. Vamos ver o que que acontece.
3: É, o jogo fica emocionante. Ganha em emoção nos instantes finais de partida. A bola da equipe do Aimoré, lampelonado direito com o jogador da camisa de número 2, que é o Camargo. O Camargo entregou de lado, vem buscando o jogo lá com o Ariel. Pra mim, o destaque da partida é o tal do Ariel lá, pelo lado direito, né? Porque jogou bola uma barbaridade hoje. E entregou no meio do gramado ela para Natan. Natan ergueu a cabeça, parou, pisou, fez o break, entregou de volta lá para Camargo. Camargo com o Ariel na linha lateral, lá do lado direito. Essa bola vai saindo, é posse favorecendo de novo a equipe do Aimoré. É o Aimoré de São Leopoldo, Índio Capilé, que vai fazer a reposição. Entregou mais adiante ali a bola para Ariel no bico da grande área, perdeu. O Glória vai tentar sair jogando lá com o Júnior, não conseguiu, volta a bola então para a equipe do Aimoré, jogando ali no meio, vamos ver no que vai dar. Ele tentou jogar, não conseguiu, a bola sobra para o Aimoré, parece que o Aimoré sempre consegue limpar o lance, impressionante, essa bola vai saindo, é posse de bola para a equipe da casa.
1: Jogou pela lateral lá a equipe do o jogador do Glória, o Vitor Lottes, lateral para a equipe do Aimoré, vai fazer a cobrança lá pelo lado direito de ataque o Camargo, e pelo jeito vai jogar na área.
3: Essa bola vem no interior da grande área do Glória. É Camargo para a cobrança do arremesso do lado da bandeira de escanteio. Deu de casquinha o JP Bardales. Tira a marcação. Voltou a bola para a equipe do Aimoré. Ela está viva. Vitor bateu. Golaço. Golaço, aço, aço, aço, aço. Gol do Aimoré. Demorou, mas chegou. Na marca de 38 minutos deste segundo tempo, Vitor Lima, numa virada espetacular, ele mandou um pombo sem asas, ele mandou um foguetaço no ângulo esquerdo do goleiro Jackson. Se esticou todo, mas nada pôde fazer. O Glória penou, penou, penou. E uma hora o castigo veio, né? O castigo veio. Uma atuação defensivamente horrível do Grêmio Esportivo Glória. Atuação para ser esquecida. E aí, o gol é do Aimoré.
1: Belo domínio do Vitor Lima e um belo chute no ângulo, sem chance para o goleiro Jackson. Na entrada ali, marcou um golaço, né, no ângulo esquerdo do goleirão. O Jackson abrindo o placar 1-0 para a equipe do Aimoré, que era quem estava buscando mais o ataque, quem estava buscando mais o gol. E foi premiado, então, com esse gol agora na reta final do segundo tempo, Betão.
2: Nós estamos chamando atenção, lado esquerdo aqui do ataque, lado direito do defesa do Glória. Vitor Lima, que aparecia sozinho sempre, de novo, ele apareceu sozinho, fora da área, deu tempo, dominou no peito e de virada, de fora da área, estufou o ângulo do goleiro da equipe do Glória Jackson, nada pôde fazer. 1-0 para a equipe do Aimoré.
4: O Aimoré está indo agora, né, a 5 pontos na tabela de classificação e assume temporariamente a terceira posição na tabela, lembrando que os demais jogos todos não serão disputados amanhã.
3: E a situação do Glória, ela começa a se complicar, né? 9 pontos, apenas um somado. É uma situação que... a gente vai debater isso, né, ao final do jogo, mas é extremamente delicada. E o Glória já vê de outras temporadas o exemplo próprio de que a demora na tomada de decisões pode causar um resultado que não é o ideal aí ao final da temporada. Vamos ver o que vai acontecer, mas tem jogo pela frente ainda, enquanto a vida é esperança, o pulso ainda pulsa. 40 minutos de segundo tempo, depois que a bola sair por lá, eu giro o último tempo e placar deste confronto aqui em São Leopoldo. Chuta pra frente o jogador que é Jô, entregou ali pro Bardales. Nossa senhora, foi atropelado o JP Bardales, o juiz mandou seguir. Se voar, ele é meio engraçado, né? Ele manda cada coisa seguir, Ronaldo, que eu até me apavoro aqui.
1: Às vezes ele esquece, tá pitando e quer ver jogo, né?
3: Quer ver sangue, eu acho. Bom, ali tá parado. 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De olho na bola, de ouvido na Fátima, vamos girando. O tempo e placar do futebol. Depois do lance, porque o Glória vai colocar a bola lá dentro da área do Aimoré. Eu prometo não esquecer de ti, Oldoer. Vem escanteio. Aliás, vem cobrança de falta ali para a equipe do Glória. Pelo lado canhoto. Quem é aquele na bola? É o Rafael, né? Rafael na cobrança da falta. Vamos lá, Rafael. Capricha aí. Botou essa bola para dentro da área. Tirou a marcação, mas ela ainda está viva na meia-lua. Vai sair
1: marcado uma falta ali no ataque do Glória, né? Os jogadores do Aimoré reclamaram muito, a arbitragem marcou a falta, não seguiu o lance de ataque do Glória, só apenas falta para ser cobrada pelo goleiro Gregory.
3: 41 deste segundo tempo, Ronaldo só tome nota aí, 14 e 18 no Aimoré, 14 e 18. Caldoir, 41 minutos desse segundo tempo, tá 1-0 Aimoré.
4: Nos plátanos, o Santa Cruz vai vencendo o Brasil de Farroupilha pelo placar de 1-0, gol dos 30 minutos do segundo tempo do Pepeto. Na arena, 46 minutos, o árbitro deu 3 minutos, primeiro tempo do Campeonato Brasileiro, de 0 para o Grêmio, 0 para o São Paulo. A quarta rodada da divisão de acesso marca quarta-feira, dia 12 de agosto, 7 horas da noite, no Altos da Glória, Glória e Guarani de Venâncio Aires. 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Gol de Caleri para a equipe do São Paulo. Gol de Caleri neste momento para o São Paulo. São Paulo abre o placar lá na arena aos 48 minutos. Caleri faz São Paulo 1, Grêmio 0. 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
1: E aqui saiu o 22, o Ariel, para a entrada do 14, o Christian. Saindo 22, o Ariel, para a entrada do 14, o Christian. Saindo 8, o Natan, para a entrada do 18, o Marco, na equipe do Aimoré.
3: O Marco?
1: Marcos.
3: Marcos.
1: O Marco. Não, só Marco, sem o S.
3: E o O na frente, não?
1: Não, só Marco.
3: Marco.
1: É.
2: Wilson Júnior agrediu o jogador do Aimoré lá dentro da área, viu?
3: Mas não foi pra frente.
1: Não sei, né? Se foi bem uma agressão.
2: Cotovelo. Mas essa altura do
1: campeonato, óbvio que o Gregory vai levantar isso amanhã, né?
3: Também aí foi meio juvenil, né, da nossa parte, né? Pois bem, vamos nos encaminhando pra reta final de partida. 43 minutos. Alô, meu amigo Conrado, grande abraço, meu irmão. Pois é, né? O Glória e o Grêmio, eles conseguem desgraçar o final de semana, né, Silvio, da gente de mão dada, né? Tudo bem, gente. Quantos minutos você daria, Betão?
2: Ah, seis minutos, 6 a 7 minutos.
3: Mas isso por sua vontade
2: própria?
3: Por
2: minha vontade.
3: Ou por, pelo contexto?
7: Neto, olha, pela imagem que eu tô vendo aqui agora, deveria receber cartão amarelo o goleiro do Aimoré por essa simulação que foi bem na frente do árbitro.
2: Tá. Isso.
3: Pois é. Enrolou, ganhou um tempinho, né? Mas é que também, né? Não dá pra ir na dele, né? É o que ele precisava, era isso aí. A bola colocada aqui no comando do ataque da equipe do Aimoré. Tocou de cabeça a equipe do Glória pra fora com o jogador Jacone. Foi um dia não para a equipe do Glória, né? Ainda não deu liga.
1: O que preocupa é a falta de gols, né? Não temos gols, 3 jogos oficiais, 2 amistosos e nada de gol.
3: E o tanto que a gente sofre com essa defesa, eu vou te contar o negócio, né? Na verdade, o trabalho do técnico William Campos, né? Com 3 resultados e somente 1 ponto somado, ele passa a ser questionável nesse momento, né? Concorda comigo ou não?
2: Concordo. Vamos
3: até
2: analisar
3: especialmente pelo contexto de campo,
2: de
3: né?
2: De contexto de campo, aquilo que nós vamos falar depois do jogo, né? Me perguntava, o Aldair me perguntava se uma derrota hoje o treinador balança. Balança, sim senhor, balança. Pela atuação do Glória.
3: É uma atuação pífia da equipe do Glória, né? Que tem hoje, o Glória tem hoje a segunda ou a terceira maior folha da divisão de acesso, gente. Não tem como ter um desempenho desse. Acho que tem alguma coisa que não tá batendo aí. Júnior tocou, pegaram o Júnior lá. 7 minutos, é bom esse Betão, nunca duvidei. 7 minutos de acréscimo, Ronaldo, quem sabe pro Glória buscar um golzinho, tirar força, sei lá de onde, Ronaldo Pontel.
1: 7 minutos então, faltando pro Glória tentar aquela arrancada aí para conseguir o empate. Agora tá marcado lá apenas o lançamento lá pro Alisson Mira, né? A arbitragem marcou que ele tava adiantado no lance. A reposição de bola lá pro goleiro Gregory, segue 1-0 para a equipe do Aimoré.
3: Tem a bola lá o goleiro Gregory. Não pode fazer isso aí. Como é que ele pegou com a mão? Não pode isso aí. Mas joga reposição em 2 toques.
1: É muita reclamação do jogador do Glória aqui. O bandeirinha também tá.
3: Mas se fez de louco aqui, né?
1: Tá se fazendo.
3: Tá se fazendo. Ali a bola. Tava em condições, hein? Olha que tava em condições.
1: Não tava, eu tava na linha aqui, ó, Neto.
3: É?
1: Não tava. Tava bem na linha aqui atrás do bandeirinha.
3: Mas como tu anda, né, homem, velho?
1: Mas tá louco.
3: Barbaridade, caminho a barbaridade, Silvio.
1: Vou começar a ganhar por quilômetro rodado aqui dentro do gramado, já pensou?
3: Não comece que o chefe já manda tu ficar parado.
1: Já nem vem mais, né?
3: Ali essa bola chutada pra frente pela equipe do Aimoré. O Glória também vai despachar, mas despacha errado com o Diego Rocha. Marcão no meio. Essa bola fica para a equipe do Aimoré, que vai sair jogando ali, tentou, perdeu. Rafael entregou de lado, boa bola ali na frente, legal o Júnior. Olha ali a jogada do Júnior, botou, era em condições para o jogador Wilson Júnior, mas antes teve uma falta e amarelo ali, Ronaldo.
1: Falta no ataque do Glória, amarelado camisa número 5, Araújo, aqui pelo meu ângulo de visão. Falta lá em cima do Júnior, que vinha avançando com a bola dominada. Falta bem marcada aí pela arbitragem, foi empurrado pelas costas. Vai lá o camisa número 13 do Glória, Vitor Lottes, para fazer o cruzamento na área.
3: 47 minutos do segundo tempo, 47, ele prometeu o jogo até 52. Bem ajeitadinho ainda dá. Que os deuses do futebol olhem pelo Glória. Em seguida, Aldoir, porque o Glória vai alçar uma bola lá no interior da grande área do Aimoré. Vem Rafael pelo lado esquerdo, perna canhota. É na intermediária, ele botou, boa bola venenosa, tira a zaga do Aimoré. Essa bola vai ficar viva aqui fora da grande área. Júnior, do jeito que chegou, ele já botou lá pro meio do Salseiro. Ela é rebatida pela defesa do Aimoré, que vai tentar sair no contragolpe. JP Bardales entregou pro Cássio, estufou essa bola lá pro campo de ataque. Na sequência, o Glória também rebate a bola, buscando a jogada lá na frente. Cortou a marca. Dá o chutão ali o jogador da camisa de número 2 do Glória, que era o Jacone. Também mais uma partida aí que não foi muito legal do Jacone, não. A bola tá viva aqui, Aldoir, mas sem muita objetividade. O senhor gostaria de falar algo?
7: 2 informações. O Brasil de Farroupilha também tá indo pro terceiro jogo sem marcar gols, viu? E terminou o primeiro tempo na Arena de São Paulo. 1, Caleri fez o gol e Grêmio 0.
3: Beleza, então. Não é fácil a lida hoje para gremistas e torcedores do Glória. Vem pelo lado esquerdo, essa bola colocada mais adiante lá para o Júnior, caiu, pediu falta. Nossa, professor, mas isso aí é falta, tchê. Mas isso, o Voaden não apita nada. A bola ficou então para a equipe do Aimoré, que está jogando pelo lado direito. Vamos ver no que vai dar. Ela fica para Camargo, tentou a passada lá. Caiu, não houve nada. Bardales, a condição é legal. Jackson ficou no meio do caminho. Tá sem goleiro. Olha lá o perigo. Vitor Lima de novo bateu. A bola respingou. Tira daí, pelo amor de Deus. Sobrou para o Cássio na entrada da grande área. Perna esquerda, do jeito que veio. Ele bateu, bateu para fora. E agora tem dois jogadores do Aimoré caídos aí, Ronaldo.
1: Era mais uma grande chance lá pro Vitor Lima no lance. Por sorte, o Ares estava em cima da linha ali, conseguiu tirar. E depois ficou caído o atleta Ovidimar, né? Mas já tá de pé lá, tudo certo com ele. Apenas ficou varolizando. Tiro de meta para cobrança do Gregory. Instantes finais de jogo aqui no estádio Cristo Rei.
3: 49 minutos deste segundo tempo. O Glória sucumbiu diante do Aimoré. O Glória não teve uma chance claríssima de gol. Teve um meio cabeceio do Alisson Mira, que foi uma situação muito feia, mas foi a única chance do Glória, ou talvez podemos chamar aquilo de chance. Fica aqui o Aimoré de novo, passou como quis, o zagueiro do Glória no chão, o outro não sabe o que faz, bateu o escanteio. Escanteio, é um filme de terror essa defesa do Glória, Ronaldo Pontel.
1: E é driblando todo mundo, entrando na área do jeito que queria lá o Christian. Aí faltou um pouco de perna ali no lance, ele esticou, não conseguiu, mas ainda assim ganhou escanteio. Lado direito de ataque, vai lá o baixinho, camisa número 7, Vidmar, pra cobrança. Olha só, o Vidmar é quase o tamanho da bandeirinha lá, viu, Neto? É mesmo, tá vendo?
3: É mesmo.
1: É um soteldo aqui do Aimoré.
3: Soteldo politano. Não vale atrás que o Vitor Lima também é daquele tamanho lá. Vitor Lima com a bola dominada, vai prender na bandeira de escanteio, acabou caindo por lá. Agora sim é o Vidmar com ela, voltou para o Vitor Lima, vai carregando para a bandeira de escanteio, bateu em cima do Júnior e o Aimoré vai ganhando lá seu tempinho, porque já deu 50 aqui, Ronaldo.
1: É, vamos até 52 e o Aimoré vai valorizando o que dá, né? Vai lá, pega a bola agora o Camargo, enrola para fazer a cobrança e desse jeito a gente vai se encaminhando para o final da partida.
3: Infelizmente o juiz podia ter dado 92 de acréscimo hoje, que acho que não seria o dia do Glória. É, tiro lateral lá pelo lado direito na bandeira de escanteio, vai prender de novo lá para ganhar alguns segundos preciosos a equipe do Aimoré. Essa bola saiu, não deu certo a tática agora, Ronaldo.
1: Não deu, tentou prender a bola lá naquele canto, o jogador da Aimoré não conseguiu, recuperação tem pressa, goleiro Jackson.
3: Dá o chutão buscando a jogada lá no campo de ataque, vamos ver quem subiu, subiu o Camargo para dar o chutão pela linha lateral e arremesso que favorece a equipe do Glória. Campo de ataque lado esquerdo tem pressa, tentativa era com o Wilson Júnior, não deu, cortou de novo a marcação do Camargo, mas é novo arremesso lateral da equipe do Glória que vai ganhando alguns metros lá pelo lado esquerdo, já cobrada a bola, ficou ali no meio para o Leilon, ele recua para o Diego Rocha, Diego Rocha entrega de lado aqui para Jacone, Jacone com a bola dominada para a equipe do Glória. É, às vezes tem que ter uma paciência, né? Chutou em cima da marcação do Bardales. Ele telegrafou o que ele ia fazer. Jacone para o jogador aqui que é o Ares. Tentou, não deu certo. E a bola volta para o Aimoré. O Glória se desfez de uma importante posse de bola no minuto final da partida. 51:30. Vai terminar aqui em São Leopoldo. O Glória precisa agir, hein? A direção do Glória precisa agir. Porque nós já sabemos de que forma essa história acontece. Se demorar demais, poderemos ter novamente alguma situação aí escapando no meio de nossas mãos. E terminou. Não há tempo para mais nada. Horrível atuação do Glória. O Glória não tem um conjunto, o Glória não tem um coletivo, o ataque não faz gol, o centroavante não consegue chutar uma bola sequer na meta. A defesa do Glória é um filme de terror e o meio corre de um lado para o outro sem saber o que fazer. Sinceramente, é bem questionável o trabalho do técnico William Campos.
1: Neto,
3: Ronaldo Pontel.
1: Deixa eu ver se consigo conversar com o Diego Rocha. Diego Rocha resolveu não conversar com a gente, né? Vamos ver se eu consigo conversar aqui com o Arias, que também está se deslocando para a saída do gramado aqui do estádio Cristo Rei. Arias, agora jogos em Vacaria para tentar 6 pontos, 2 jogos em Vacaria na sequência.
8: É, agora tem que se lamentar a derrota aí, trabalhar durante esses dias aí para chegar em casa e conquistar a primeira vitória no campeonato.
1: O meia Arias do Glória, saindo aqui também o Vitor Lottes, também resolveu não quis falar com a gente. Vamos ver se consigo uma palavrinha aqui do do Alisson Mira também, que está saindo nesse momento. Vamos ouvir o centroavante do Glória, Alisson Mira, também. Resolveu não falar com a nossa reportagem. Jogadores bastante cabisbaixos, né? Não querem conversar com a nossa reportagem aqui nessa saída de jogo, Neto. Tem reclamação com a arbitragem também, lá no meio de alguns atletas do Glória. O pessoal vai conversando aí, confraternizando com alguns atletas do Aimoré. A gente respeita os atletas do Glória, né? Não querem falar com a imprensa também. A gente não pode obrigar ninguém a conversar, né? Então, o pessoal já está se retirando aqui pro vestiário. Em seguida, a gente aguarda a coletiva, né? Conversa com o técnico William Campos nesse final de primeiro tempo. Se mais alguém passar por aqui, Betão, eu chamo vocês aí.
2: Essa situação de não querer falar com a imprensa, alguma coisa tem no vestiário. E alguma coisa tem, não é contra a imprensa. É alguma coisa dentro do vestiário entre os jogadores aí. Porque a imprensa não fez três jogos do campeonato, nenhuma vitória, nenhum gol marcado. O que que a imprensa tem de culpado nisso aí? Não tem nenhuma culpa a imprensa, não.
3: A explicação é para o torcedor, não é para nós.
2: Não é para nós a explicação, não é para mim, não é para o Neto, não é para o Aldoir, não é para o Ronaldo, é para o torcedor do Glória.
1: Já conversa com a gente.
9: Ah, cara, é resultado horrível para a gente. É, a gente sabia que com a nossa derrota em casa, a gente tinha que vir aqui, a gente tinha conseguido um resultado. Se não fosse a vitória, pelo menos empate, né, pra gente levar esse ponto fora de casa aí, mas com essa derrota aí foi um resultado decepcionante aí, agora a gente tem que se cobrar internamente aqui, a gente tem que melhorar, tem que evoluir, principalmente, acho que ofensivamente a gente tá criando pouco, e é isso, cara, agora trabalhar e ver o que o professor do William tem pra falar e melhorar pra esse próximo jogo aí.
1: Perfeito, obrigado Jacone, zagueiro do Glória também, né, saindo nesse momento, se dirigindo ao vestiário aqui do estádio Cristo Rei, né, se a gente tiver mais algum atleta saindo por aqui, eu chamo novamente vocês aqui para conversar.
3: Betão, é uma situação bem rasa, uma análise bem, bem rasa que eu vou te pedir, o seguinte, a zaga do Glória hoje, o sistema defensivo do Glória, de que forma ele foi? Não foi bem.
2: Não foi bem o setor defensivo do Glória. A defesa e o setor de meio de campo.
3: O ataque do Glória.
2: Será que o Glória treinou essa formação?
3: O ataque do Glória não foi bem.
2: A bola não chegava lá, né?
3: Mas não foi bem.
2: Não foi bem.
3: O centroavante do Glória em três jogos, ele não acertou um chute na meta.
2: Na meta.
3: O meio campo do Glória não foi bem.
2: Também não.
3: Alguma coisa está errada.
2: Não, a equipe do Glória foi num geral hoje mal. E foi mal, para mim, foi mal escalado. E esse esquema aí, 3-5-2, aí não funcionou. A bola não chegou no ataque, tá? No primeiro tempo, agora teve apenas um escanteio e um cabeceio do jogador do Mira, o atacante. Duas cobranças de falta na frente da área que bateram na barreira. No segundo tempo, o Mira escapou sozinho pelo meio, bateu. Era para marcar o gol, bateu a bola, foi para a linha de fundo. E não teve mais nada, Glória. Não teve mais nada. Deixou um dos melhores jogadores da pré-temporada no banco, o Wilson Júnior, que entrou, se esforçou. Não dá para entender. O Jarro, outro jogador esforçado no combate, mas vai até o momento que tu cansa, não é? E a equipe do Aimoré bateu, até que furou, ainda chamava a atenção, lado esquerdo do ataque do Aimoré, tá sempre sozinho aqui, o menino esse que entrou, que fez o gol, o Vitor Lima, não é? Tava sempre sozinho aqui pro lado esquerdo, por quê? Porque o Glória com três jogadores de defesa não conseguia marcar ali quatro jogadores, e aí surgiu o gol, isso já aos 40 minutos, minha gente, agora levou o gol. Uma tarde infeliz do Glória, mas explico, não é? Hoje o treinador armou mal o Glória, escalou mal, não deu certo essa maneira de atuar da equipe do Glória contra o Aimoré aqui, Neto.
7: Terminou.
3: Hoje foi um dia que nada deu certo aqui, faz o teu giro aí, Aldoir.
7: Terminou lá nos Plátanos, segundo jogo desta tarde também pela divisão de acesso, Santa Cruz 1, Brasil de Farroupilha 0, Pepeto marcou os 30 minutos do segundo tempo. O Santa Cruz, portanto, também vai a 5 pontos, ocupava a 10ª posição. O Santa Cruz vai a 5 pontos, o Aimoré também fica com 5 pontos, e hoje é o 3º e 4º colocados na tabela de classificação. Lembrando que a maioria dos jogos da divisão de acesso serão realizados amanhã. No Edmundo Faix tem o Guarani, que é o próximo adversário do Glória, na quarta-feira, enfrentando o Veranópolis. O Passo Fundo enfrenta a equipe do Brasil de Pelotas, o Pelotas enfrenta o Bagé, a equipe do Gramadense enfrenta a União, Apafute Gaúcho, Lajeadense e Esportivo. Portanto, encerrado, Santa Cruz vence por 1-0. Na arena... Então,
2: o jogador pode dizer o seguinte...
7: Na arena, intervalo ainda, não voltaram as equipes para o segundo tempo no Brasileirão de Grêmio 0, São Paulo 1.
2: O jogador diz o seguinte, não, hoje não deu, o próximo jogo vai, nós vamos treinar para acertar no próximo jogo. Próximo jogo, minha gente, não vamos esquecer essa atuação péssima de hoje aqui, não. Não vamos esquecer. Agora tem duas partidas em casa. Olha, o Glória já tá ficando na rabeira do campeonato, desculpa a palavra, tá ficando na rabeira do campeonato, tá? Com apenas um ponto ganho, e amanhã pode ficar aí na última posição ainda, hein? Pode ficar na última posição amanhã. Então, minha gente, os dois jogos que o Glória tem em casa, quarta-feira contra o Guarani de Venâncio e sábado contra a Pafute, é obrigação do Glória vencer. É obrigação do Glória vencer os dois jogos em casa, armar essa equipe diferente. Chegaram dois reforços aí, já poderão estrear, armar essa equipe do Glória diferente. Claro que o Ronaldo vai perguntar para o treinador por que dessa formação, esse jogando 3-5-2 aí. Obrigado, um abraço. Obrigado pelo tratamento de vocês aí, tá? Abraço. Neto.
3: Pois é, é uma situação complicada, porque a gente viu no primeiro jogo o técnico com uma ideia de jogo, no segundo outra que já parecia uma invenção, assim, com todo respeito, mas aquelas do professor Pardal. E aí no terceiro jogo nem se fala, que nem diz o Betão, só choveu durante a semana, treinou aonde essa escalação? É? O zagueiro chegou ontem, Vacaria, o Vitor chegou ontem, antes de ontem, dois dias atrás aí, e aí hoje já saiu do titular, chegou a machucar o coitado ainda. Então tá difícil, né? O Jacone é um jogador que me parece muito limitado, infelizmente, né? Ele não tem condições de ser titular nesse momento do time do Glória. E o treinador, ele tem algumas decisões que não dá para entender. O Arez é um jogador muito voluntarioso, mas que não acrescenta tecnicamente. E ele joga o jogo todo, não sai, fica os 90 minutos. Né? Então, o Glória precisa botar o dedo na tomada. Porque se chegar, que nem diz o Betão, ao final de 5 rodadas, sem pelo menos ter 7 pontos, nós estamos falando de 15 no total. O Glória vai, no máximo, somar 7.
7: Um resumo aqui, Neto, dos torcedores que perguntam se a direção do Glória vai... uma pergunta mais aí até para o Décio e para o Sarave. Se a direção do Glória vai esperar ainda mais 2 jogos para trocar o comando técnico.
3: Olha, por mim já tinha que trocar agora, viu?
10: Estão reunidos dentro do gramado o Saraiva, o Ivar Saraiva, o Décio Camargo e também o Beto Almeida, né? Os três estão conversando.
3: E vou dizer o seguinte, conhecendo o perfil da direção do Glória e o investimento, Betão, que não é baixo. O Glória tem hoje o segundo ou terceiro maior investimento da divisão de acesso. Eu acho que a troca tem que ser imediata.
10: É, a troca. Olha, o Aldoir... O Silvio tá filmando ali na live. É,
2: o Aldoir me perguntava antes, se houver um resultado adverso para o Glória, a comissão técnica fica pendurada? Fica a perigo, eu dizia, não é? Fica a perigo. Qualquer derrota, o treinador brasileiro fica a perigo. E fica a perigo realmente, não é? Agora vamos ver qual é a posição que a direção do Glória vai tomar. Estão reunidos, como disse o Ronaldo, o Décio, o Saraiva e o Beto Almeida, que é o diretor executivo do Glória. Estão reunidos nesse momento ali. Vamos ver qual é a posição que eles vão tomar hoje ou amanhã, para ver qual é a posição. Eu repito, o Glória tem 2 jogos em casa. Tá? São 3 jogos já estamos aí, faltando apenas 12 jogos, um abraço, Luiz Fernando, abraço, faltando apenas 12 jogos, tá? O Glória só tem mais 12 jogos, e tem 2 jogos essa semana em casa, e agora a comissão técnica como é que fica?
3: Não dá pra esperar, Betão, me desculpa, a gente já viu nos outros anos que chega lá no fim, daí sempre com a corda no pescoço e não classifica, a gente já viu, a gente já é de experiência própria. Não dá para esperar. E outra, isso aí, me desculpe, o William Campos é um técnico renomadíssimo. Ele tem uma carreira extremamente vitoriosa. É um dos técnicos mais vitoriosos do futebol gaúcho. Mais vitorioso do futebol gaúcho. Ganhou copinha, ganhou acesso da C para B, da B para A. Ele é um treinador histórico já, mesmo com a pouca idade. Só que, infelizmente, hoje é que nem o Grêmio segurar o Luiz Castro. Tu não tem uma justificativa plausível dentro de campo. O Glória dentro de campo é um amontoado. O Glória não produz, a defesa vai mal, o ataque vai mal, o meio fica rodeando. Então, se tivesse um trabalho coeso dentro de campo, você até poderia dizer, olha, o trabalho está sendo bem feito, mas o resultado é que não está vindo. Só que, Betão, técnica e taticamente, a coisa não acontece.
2: É, e um ouvinte também perguntava para o Aldoeira, não é? O que o Glória tem que fazer para marcar? Criar. E não criou jogadas de gol.
3: Nada.
2: Criou uma jogada de gol apenas, tá? Não criou, não teve ataque hoje, não teve defesa. Olha, sinceramente, era 4 minutos, nós dizíamos, olha, agora já escapou de levar dois aqui. Foi o primeiro tempo inteiro assim, eu chateando vocês, agora escapou de levar. Se terminar o primeiro tempo assim, é lucro pro Glória. Eu já ia dizer, aos 40 minutos, se terminar 0-0, é lucro pro Glória. O Glória ganhou um ponto aqui. Mas não terminou. A equipe do, do Aimoré fez o gol e foi um golaço, diga-se passagem, do Vitor Lima aos 38 minutos do segundo tempo. Pegou, dominou no peito de fora da área após o cruzamento da direita. A bola veio para a esquerda, ele dominou no peito e de virada de dentro da área, tocou lá no ângulo do goleiro do Glória, sem marcação, tá? Então, realmente, hoje não deu certo esse esquema 3-5-2. Repito, será que treinou? Choveu a semana inteira. A situação, olha, nada contra ninguém, nada contra ninguém. Eu sei que a comissão técnica do Glória, a direção do Glória, pensa positivo, quer o melhor para o Glória, quer vitórias, o torcedor também quer vitórias, cobra isso, cobra aquilo, quer vitórias. E como eu disse no início também, o treinador, a comissão técnica se mantém no cargo com boas atuações, com vitórias, o mesmo centroavante, o mesmo atacante, ele se mantém na equipe titular, marcando gols, só assim realmente o atacante se mantém na equipe titular, e o treinador, a comissão técnica se mantém com vitórias, e essas vitórias não estão acontecendo, 3 jogos, nenhuma vitória, tá? Nenhum gol marcado, e o Glória fez um investimento alto nessa equipe, aí, minha gente, e não está rendendo.
7: Bola rolando.
3: Aonde?
7: Na Arena começa o segundo tempo com Grêmio 0, São Paulo 1 no Campeonato Brasileiro.
3: Até entendo a benevolência da direção do Glória na temporada passada, por exemplo, quando a gente sabia que o investimento era baixo, né, que não se tinha muito de onde tirar, né, que não se tinha tanta expectativa, talvez, de tentar segurar a comissão técnica que iniciou a temporada passada para ver se daria mais resultado. Só que agora eu tenho certeza que não é o mesmo pensamento, porque o investimento é alto. A folha do Glória é enorme, é estratosférica, e o Glória não pode passar 3 jogos sem uma vitória, sem fazer um gol. O Glória não fez um gol, sabe o que é isso? 5 jogos, contando 2 da pré-temporada, o Glória não fez um gol. Claro, está chegando o centroavante agora, né? Vai chegar amanhã em Vacaria, né? São jogadores que ainda vão acrescentar, mas me desculpe, não dá para marcar passo. Eu, sinceramente, eu não vejo questão técnica e tática que segure o William Campos já. Tem que eliminar.
2: É um campeonato de tiro curto, minha gente. É campeonato.

0: Vai manter a comissão técnica, a direção do Glória, vai manter a atual comissão técnica? Vamos ver qual vai ser a posição. Eu acredito que hoje eles não vão definir nada. Pelo que eu conheço dos dirigentes do Glória, o Neto e o Ronaldo e o Aldoir, hoje eles não definem, tá? Tem que consultar o grã-mestre ainda. Eles não definem nada hoje ainda, porque amanhã é domingo, aí pensa esse negócio todo aí. Mas vamos ver qual vai ser a posição do Glória aí.
1: Situação no vestiário do Glória, Ronaldo.
2: Na mesma, tudo fechado aqui, o pessoal tá conversando ali dentro do vestiário. Temos, né, a direção conversando aqui no gramado do Estádio Cristo Rei, né, o Saraiva, vice de futebol, o presidente Décio Camargo e o gerente de futebol, Beto Almeida.
3: Onde? Pata o Grêmio na arena, olha, se faz Grêmio 1, São Paulo também 1.
0: Para a alegria de alguns.
1: Ah, finalmente uma notícia boa, né? Vou te dizer o seguinte, o Glória pode acabar rodada na lanterna. O Glória pode acabar em último.
3: Se o Guarani de Venâncio Aires vencer e o Lajadense, se o Guarani empatar, né? E se o Lajadense vencer e o Guarani vencer, o Glória é lanterna.
2: Vamos falar com o técnico William Campos, fazendo uma avaliação desse confronto de hoje aqui, a derrota do Glória para a equipe do Aimoré. Professor, o que dá pra gente falar, o principal fator da derrota no jogo de hoje?
4: Boa tarde. O jogo, acho que nem um minuto, acho que foi, né? Já uma bola na trave do Aimoré. Foi falado, né? Conversado, mostrado a questão da transição deles. E já no início do jogo a gente acabou tomando um ponto forte do Aimoré. E já sofremos. Depois a gente teve um ajuste ali de posicionamento, conseguimos estancar a questão da transição deles, descemos ali o Marcão para entre linhas para encaixar no Chris Magno, né, que estava flutuando ali, conseguindo jogar. Aí encaixamos o Arezzo e o Alan por dentro nos dois volantes dele. Botamos o Tony pro lado lá. Aí estancou o primeiro tempo. Aí, tendo uma outra chegada normal, a gente tentando, né, também aqui mais bola longa, né? Que a gente também tinha observado da equipe deles, tinham essa dificuldade aí, mas era a ideia era de nós conseguir jogar essa bola mais no ponto futuro, né? Às vezes não conseguia. Mas enfim, eles também não tiveram já mais muita chance, a gente conseguiu estancar. E vamos para o intervalo, eu optei por tirar o Alan, né? Que já estava com o amarelo, estava perigoso. Aí botei mantive ali a ideia com o Leilo. E fomos levando o jogo, já estancou também a questão de transição. Mantivemos a ideia, o Vitão ali também sentiu, né? A gente estava hoje aí com dois zagueiros canhotos, né? na zaga, o Saulo chegou agora, né? Que é um zagueiro destro, o Vitão sentiu ali, não sei o quanto a gravidade, o Jacone lateral, aí botei o Jacone de novo para a zaga, o Lotes lá também, que é um zagueiro, né? Um lateral mais defensivo, botando o Germano para volante ali naquele momento. E tava controlando o jogo do campeonato, né? O jogo de segundona, bola parada, confronto, primeira e segunda bola, estávamos ganhando, eles dando uma chegada aqui, tivemos chance de chegar lá também, tivemos uma finalização do Mira, que passou perto, e acabamos sendo punidos aqui, que é o que está acontecendo, né? A gente não está conseguindo fazer, hoje não criamos tantas oportunidades, mas a gente sabe que é assim também, mas não... Não estamos conseguindo fazer o gol e estamos pagando preço alto. Nossa, uma bola aqui no praticamente segundo tempo todo, né? Que o Aimoré finalizou. Tirando depois, né? Ali que estava 1-0 já, a gente teve que se jogar. Uma bola, né, num descuido, num latereio, que a gente trabalha, treina. E é uma questão difícil de marcar. Afastamos a bola curta e o atleta deles foi feliz, né? De pegar uma finalização de primeiro. E é um momento difícil, ruim, a gente sabia que o início ia ser complicado, ia ser difícil, pela sequência de jogos, né, por tudo que a gente já sabe, dos atletas chegando, a gente tendo que improvisar algumas situações, mas não é desculpa, né? A gente precisa evoluir, melhorar, agora ir para casa, rever o que precisa ser melhorado, que tem algumas questões aí para a gente ajustar, e já quarta-feira já tem de novo.
5: Professor, 5 jogos sem marcar gol, né? O Glória ainda se ressente aí a falta de peças de reposição em alguns setores, como o senhor coloca?
4: Sim, mas a ideia é de trazer, só que ainda não há tempo. Acho que já conseguimos aí acertar também com mais um centroavante, né? Que é importante, a gente só tá com mira. Vem mais o Saulo também, a gente tem conversado aí para tentar trazer um lateral esquerdo também. A gente entende das dificuldades do clube financeiro. mas são funções que a gente não tem no elenco, principalmente o lateral.

0: esquerdo, né? Então a gente tem jogado o Germano ali, tem feito bem, o Lotz ali, que é um zagueiro, mas que aí fica mais defensivo, não é de passar muito pela característica dele. Então são funções importantes que a gente precisa ter. Não tem muito tempo agora mais para se trabalhar, para esse jogo aqui a gente teve que, né, fazer muito pouca coisa. Estamos procurando trabalhar e eu acho que é dessa forma, né? A gente sabe da dificuldade sem marcar gols, estamos procurando sempre que possível treinar a finalização, passar confiança para os jogadores. Já vou repetir, me preocuparia ainda mais se a gente não estivesse criando oportunidades, né? Aqui hoje é um jogo difícil, que às vezes é sem muita chance, mesmo assim a gente teve, né? Infelizmente a gente não está conseguindo fazer, mas é a seguida no confiança, são atletas que já mostraram isso em outros lugares, aqui mesmo também. A gente sabe da dificuldade da competição e é seguir com convicção, acreditando, né? Acho que sabíamos a dificuldade e vamos dar a volta por cima. Eu sigo acreditando, confiando. Os atletas que estão chegando, e tenho certeza que vão estar também contribuindo, nos ajudando para a gente estar ajustando essa equipe, que a gente sabia que ia ser assim.
1: Professor, o Glória está reunido há um pouco mais de um mês, essa dificuldade no entrosamento, alguns jogadores chegando, alguns jogadores tentando buscar a sua melhor forma física. Isso também tem influindo nos resultados da equipe?
0: De certa forma sim, porque não é o ideal, né? Mas eu procuro não, né, arrumar desculpa, mas é fato, né? Então, mas eu sabia que seria assim, a gente esperava mesmo assim ter melhores resultados, principalmente no jogo em casa ali, que aqui também a gente sabia, o Aimoré também tem investimento, tem uma equipe aí de qualidade que a gente viu, né, bem organizada, bem treinada, então o campeonato todo tá assim. Então, quando se iguala, né, e chega nesses momentos, são questões de detalhes. Infelizmente o detalhe está contra nós, a gente tem falhado às vezes uma vez e tem pagado preço, né, alto, que os caras vêm e fazem o gol. Infelizmente a gente está numa fase que não está, quando está criando não está fazendo. Então é seguir trabalhando, seguir apostando nisso, mudar o que precisa ser mudado, né? A gente tem tentado, né, com o que a gente tem, tentar deixar o time mais competitivo e organizado possível. Mas como eu falei, agora dois jogos em casa, precisamos já pensar no da quarta-feira, ver o que a gente precisa melhorar, estudar o adversário também, novamente, para quarta-feira a gente em casa aí buscar nossa vitória.
1: Obrigado, professor.
0: Obrigado.
1: Técnico William Campos, técnico do Glória, conversando com a gente, então, nesta tarde aqui no Estádio Cristo Rei, em Aimoré, perdão, em São Leopoldo. sabia que ia acontecer que isso, né? 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É uma questão de...
2: Era bom nós tentarmos ouvir o Saraiva, né? Pegar uma opiniãozinha da direção, Ronaldo?
1: Vamos ver, né? Porque eles estão em...
3: Cinco horas 19 minutos, perdemos o contato lá com o estádio do Aimoré, 5:19, 12 graus de temperatura neste momento. O técnico William Campos acabou de falar aí sobre a situação do Glória, estamos aguardando o contato com a direção do Glória também, né? Se tem algumas medidas, algumas providências serem tomadas. O Glória nesse momento é o 14º colocado na tabela de classificação. Tem um ponto apenas, o Guarani de Vênia Soares tem um ponto também, o Gaúcho e a Apafute tem um ponto. No entanto, essas equipes jogam amanhã, o Lajedense não tem nenhum ponto na tabela e também joga amanhã. Ou seja, se o Guarani de Vênia Soares empatar e o Lajedense vencer, a equipe do Glória assume a 16ª posição, ou seja, a lanterna da divisão de acesso deste ano de 2026, na terceira rodada da competição. A equipe do Lajadense enfrenta o Esportivo na Arena Alves Azul às 13:30 da tarde. A equipe do Guarani de Vênia Soares recebe o Veranópolis. Portanto, são duas equipes que também não vão bem na competição, mas jogam em casa diante do seu torcedor. Portanto, risco muito grande de o Glória encerrar essa terceira rodada na lanterna do campeonato. A próxima rodada, a quarta rodada, vai ser na quarta-feira, no Altos da Glória. A equipe do Glória recebe o Guarani de Vênia Soares, o jogo às 19h da noite. No Antônio Davi Farina, Veranópolis enfrenta o Aimoré. No Bento Freitas, tem o Brasil recebendo a equipe do Gramadense. Pedra Moura, o Bagé enfrenta a Apafute. Na Arena União Frederiquense tem União e o Passo Fundo. Nas Castanheiras, o Brasil de Farroupilha enfrenta o Lajeadense. Esse jogo será às 20h da noite. No Esportivo, no Montanha dos Vinhedos, enfrenta o Santa Cruz. E o Gaúcho, lá na Arena recebe a equipe do Pelotas. Esta é a quarta rodada, portanto, da divisão de acesso no próximo, na próxima quarta-feira. O Glória tem dois jogos em casa, joga na quarta-feira aqui contra a equipe do Guarani de Venâncio Aires e depois, no sábado, a princípio, recebe a Apafute também. São os dois jogos que tem. A tabela de classificação da divisão de acesso neste momento tem o Passo Fundo e o Pelotas liderando com 6 pontos. O Aimoré passa a ser a terceira colocada agora com 5 pontos. Santa Cruz também vem em seguida com 5 pontos em quarto. O Brasil de Pelotas e o Veranópolis têm 4 pontos. O Neo Frederiquense tem 3, o Gramarense 3, o Bagé também tem 3. Esportivo 2, Brasil de Farroupilha 2, são os 11 primeiros colocados. Depois com ponto, a Apafute, o Gaúcho, o Glória e o Guarani. E com nenhum ponto na tabela de classificação, a equipe do Lajeadense é a situação depois de 3 rodadas aí da divisão de acesso. O Glória, portanto, perdeu hoje para o Aimoré pelo placar de 1-0. Perdeu em casa para a equipe do Passo Fundo por 1-0. E empatou na estreia por 0-0 a equipe do técnico William Campos, que até agora, portanto, não venceu ainda na competição na divisão de acesso e nem sequer marcou um gol também até agora na competição. Nós estamos com uma jornada esportiva aqui pela tua Rádio Fátima, lembrando, portanto, que daqui a pouco nós vamos seguir acompanhando o Grêmio, que enfrenta a equipe de São Paulo na Copa, no Campeonato Brasileiro, e está empatando por 1-1 na Arena. Amanhã, às 16h, tem Palmeiras Internacional, que também vamos acompanhar na sequência do campeonato, né? Na sequência do Campeonato Brasileiro. O time do Aimoré subiu bem na tabela de classificação, né? A equipe do Aimoré acabou indo para, estava lá na nona posição da tabela de classificação e acabou indo, chegando lá na quinta posição, depois de ter feito aí uma vitória importante diante da equipe do Glória, vencendo pelo placar aí de 1-0. O gol foi marcado aí aos 37 minutos foi marcado o gol. Voltamos lá ao estádio Cristo Rei, restabelecendo contato aí, Neto Ferreira, repercussão dessa derrota do Glória.
4: Pois é, Aldoir, né? Pegávamos ali a entrevista do Ivar Saraiva, não sei se ela chegou a ir ao ar aí, Aldoir, deu para ter uma noção?
3: Não.
4: Não? É, não. O Saraiva, né, Betão, falava desse momento em que é necessário mudar, nesse primeiro momento, a atitude, caso não mude, né, com os 3 reforços que chegam na quarta-feira, imagino aí que mude o comando da equipe.
5: É, a direção do Glória vai aguardar ainda hoje e amanhã, não é? Mas vai ver realmente a situação como fica. A princípio, vai aguardar esses dois, chegar de 3 reforços, não é? Para estrear já na quarta-feira. E vai definir nesses 2 jogos dessa semana. Quarta-feira contra o Guarani e no sábado contra a Apafute. Se houver um resultado negativo que eu digo é um empate, contra o Guarani na quarta-feira, aí sim a comissão baila. Essa é a situação.
4: Betão, fechamos daqui. E vamos passar para a Rede Gaúcha, Sátio, empate lá do Grêmio parcial com o São Paulo. Um abraço até quarta-feira.
5: Um abraço até quarta-feira. Parabéns.
4: Ronaldo Pontel, obrigado também pela parceria e até quarta.
6: Obrigado a todos. Um feliz Dia dos Pais, pessoal. Um abraço.
4: O Aldoir Santos, um abraço. Até mais.
3: Até mais. Um abração.
4: Valeu. Feliz Dia dos Pais ao Betão, ao Ronaldo, aos nossos colegas aí, grandes parceiros, né? E a todos os pais, em especial da nossa querida Vacaria e Campos de Cima da Serra. Vamos à Gaúcha. Tchau.
7: Fazer o que eu digo, né, Pedro?
8: Isso é como diz o Vaguinha, tu tem que ficar quieto. Não. Tem que falar, não tem que gritar.
7: Olha lá a jogada, Pedro. Olha lá a jogada, Pedro.
8: É, e lá vai o Grêmio, a bola foi. No Noriega tocou a bola para Pavon dominou pelo lado direito, levou, deixou a bola, ainda o Pavon, soltou para Vija Sante, dominou pela meia direita, o recuo de bola foi feito para o Noriega abriu, tá jogando o Caíto ali pela ponta direita, vai, pedalou na frente do marcador, soltou no meio, afasta Marcos Antônio, tira a bola para fora da grande área, ela vai para o jogador Ferreirinha domina, recua a bola, soltou atrás, deu para o Wendel sai jogando, tocando a bola para Marcos Antônio, que dá para a Arboleda, que solta a bola para Lucas Ramon, que domina pelo lado direito, a marcação chega, ele procura jogar, tocou a bola, encontrou no meio bem colocado o seu companheiro Marcos Antônio, que leva o time do São Paulo para o ataque, mas não há nenhum fundamento nesse ataque, a bola chega na área do Grêmio, onde está o goleiro, e eu quero saber onde é que anda o Léo Gordo.
9: Eu tô aqui na Superior, tô aqui com o Augusto, hein, meu velho? O que tá faltando pra ele virar o jogo, meu irmão?
10: Tem que ir pra cima agora, não adianta. Temos que ir ganhar esse jogo, sair da zona e demitir logo o Luiz Castro. Não aguento mais.
9: Não aguenta mais, mano?
10: Não aguento mais esse português. Traz o Renato de volta, pelo amor de Deus.
9: É o pedido do Renato de volta para Pão de Alho Santa Massa, Pedro.
8: 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São 17 minutos de etapa complementar. A bola do Mardo, Mardo atenta o campo de ataque, errou o passe. Ficou para Arboleda. Arboleda tentou na frente, errou também. A bola foi tirada pelo Alice, que por sua vez errou também. Voltou para o Arboleda. Arboleda deu para o Pablo Maia. Ele conduz ali pelo meio, leva o São Paulo. Ainda ele levando a jogada lateral. Foi até onde está colocado o Marcos Antônio, que domina pelo lado direito. Lucas Ramon pede bola pela ponta. Ele preferiu no meio, deu para o Pablo Maia. Deixou ele ir, tocou para o Calleri. Calleri tentou jogar, o chute foi dado. A bola bateu no zagueiro do Grêmio. No rebote, o São Paulo tem a bola outra vez. São Paulo tentando chegar e levando perigo. A bola foi na direita com o Lucas Ramon. Ramon está recuando, tocando a bola para Danielzinho. Danielzinho procura o meio, tocou a bola para o Luciano. Luciano dominou, tocou a bola para o Danielzinho. Chutou e a bola bate no zagueiro do Grêmio. Fica dominada. Sai Marlon jogando ali pelo meio. Na sequência ele é desarmado. Recupera o São Paulo. Chega Vijaçante para passar. Vijaçante domina e dá para o Marlon, que de pé esquerdo mete a bola para o Amuso. Amuso deixou a bola passar. Escapou pela ponta esquerda. Chega antes o Arboleda para tocar a bola pela linha de lado. 18, etapa complementar. O que vai dizer, CCD?
11: Pedro, tá na hora do treinador mudar o time. O time sentiu, a gente sabia disso. Fisicamente o time sentiu. Tem que trocar a base do meio campo. Porque o Grêmio começou a recuar, porque simplesmente não consegue mais ter força de jogar.
12: Já marca a distância, certo?
11: É, já tá difícil. Então, se eu tô vendo daqui, imagino que o treinador esteja vendo de lá.
8: Gustavo Martins tem a bola, soltou para Pavon, deu para Gustavo Martins, o recuo de bola foi feito para o Wallace. O Grêmio troca passes no campo de defesa, são 18 minutos e meio, a bola foi onde está colocado o Wallace, deu para Gustavo Martins, que está recuando para o goleiro Everton. Pé canhoto na bola, goleirão do Grêmio mete a bola para o campo de ataque. Está ali o Dodi tentando chegar, cortou Pablo Maia, voltou a posse de bola para o Grêmio, chutada pelo jogador Gustavo Martins, tocou a bola para... O Amuso pediu uma falta, disse que não houve nada e o jogo transcorreu normalmente. E aí quem tem a bola é o jogador Lucas Ramon, soltando, encontrado, colocado por ali o jogador. Era caído ainda o jogador do Grêmio, né? Tá caído o jogador do Grêmio, o jogo parou, hein, Katsurayama?
13: Isso, o Amuso lá do lado esquerdo, ficou pedindo falta, não levou, o juiz mandou seguir, mas como ele ficou no chão, aí o juiz para agora para ele receber atendimento médico, vai ter que sair. O Grêmio empata em 1-1, a informação é para a KTO. 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
8: Rádio Catarinense de Joaçaba, Mampituba de Sombrio também, Santa Catarina, integração de Jacinto Machado, Santa Catarina, Ponta Porã de São José do Ouro, emissoras que com a Gaúcha formam a grande rede gaúcha. 19 minutos e meio, estamos quase metade do segundo tempo, está 1-1, 34.783 pagantes e renda de 1 milhão e alguma coisa, né?
12: 1.871, não é? Alguma coisa. Se tá sobrando 871 na tua conta.
8: É, pra mim nesse momento tá sobrando, tá atrapalhando, inclusive. É, tem então muito tempo pra
12: cá,
8: contar.
12: Manda pra cá,
8: vou pegar aquela máquina de dinheiro que os caras têm lá no Convorcaro, lá vou começar a contar meu dinheiro. O que tu tá achando do jogo, hein?
12: Eu tô achando que o Grêmio tá dando muito espaço, o Grêmio tá recuando demais, tá dando. Vai lá, Pedro.
8: Depois olha, o Ferreirinha foi lançado na ponta esquerda, ao lado da área, dominou, recuou, tocou a bola para o Wendel. O Wendel tá trabalhando, soltou a bola pra Ferreirinha. Ferreirinha tentando jogar, deu atrás, encontrou colocado por ali o Danielzinho. Danielzinho deu pra Marcos Antônio, que faz o domínio, recua a bola, encontra colocado Osório, que está dominando. É o quarto zagueiro que está no apoio, metendo a bola para Ferreirinha. Ferreirinha deu para Osório. Osório outra vez com Ferreira. Ferreira procura jogar, domina a bola ali pelo meio, vai conduzindo, vai chegando o time do São Paulo. Ainda ele vai levando, tentou na frente, corta bem colocado o Gustavo Martins.
11: O treinador tem que ver que o time morreu. O treinador tem que ver. Ele está ali na beira do campo, Pedro. O time morreu dentro do campo.
8: Tá pior que o Vaguinho, tô narrando, ele tá gritando assim.
11: Não, Pedro, mas o treinador tem que
8: Vaguinho,
11: ver, pô.
8: Vaguinho é melhor que tu, rapaz.
11: Ah, isso nós sabemos já, mas ele tem que ver o treinador.
8: Tá, lá vai Ferreirinha, dominou, deu pro Pablo Maia, jogou em direção à área, bola tirada, linha de fundo. O Bandeira deu uma facilidade.
13: Impedimento.
8: Ali.
13: Impedimento do Luciano, foi isso que ele deu. Agora 20 do segundo tempo, não é cedo demais para um time cansar, hein, pessoal?
12: É cedo porque o Grêmio jogou duas decisões, Rodrigo. Jogou domingo, viajou, jogou quarta, um jogo extenuante. O São Paulo tá inteiro, porque o São Paulo não jogava 14 dias, havia 14 dias. O Grêmio tá marcando a distância, o Grêmio tá dando espaço pro São Paulo, porque o Grêmio cansou aí. Ou ele baixa as linhas, ou ele marca com os olhos. E marcar com os olhos fica perigoso, porque daqui a pouco o atacante sai, César, do teu raio de visão e consegue construir a jogada.
8: Olha lá o Grêmio, Carlos Vinícius foi lançado, a bola foi tirada, voltou para Pavon, Pavon dominou pela direita, recuou para o Caito veio de trás, tocou a bola curta para Pavon, recuou, deu para Vijaçante, domina ali na meia direita, o Grêmio chegando, com a sua jogada pelo lado direito, a bola foi para o Caito, Caito dominou, rente a linha lateral do campo, Pavon encostou por ali, a bola foi para ele, deu para Pavon, Pavon para Caito, Caito para Pavon, Pavon passou pelo marcador, chegou para dentro da grande área, dividiu, ganhou de mais umas na sequência de desarmado, Pablo Maia tira a bola dele. Solta para o Wendel. O Wendel é agarrado. O juiz da partida está parando e marcando a falta. 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Metade do segundo tempo. Leonardo Oliveira, além de cansado, algum problema?
14: Não, o problema é que o Grêmio perdeu força no ataque. O Grêmio está com as linhas mais espaçadas, ou seja, o time não está saindo em bloco, não tem aproximação. E quando o São Paulo ataca, o Grêmio dá espaço para o São Paulo. O Grêmio demora a reagir ao jogador do São Paulo que está com a bola. O Carlos Vinícius, por exemplo, a gente estava conversando aqui fora do ar e o César observando, ele enxerga o zagueiro, ele olha o zagueiro, mas ele não consegue dar o combate, porque já está sentindo o peso das pernas.
8: Sai jogando São Paulo com Osório. Osório meteu a bola na ponta esquerda. Ela foi no meio. Ali está colocado o Calleri. Calleri fez o domínio. Procura passar pelo marcador. Passou. Levou para o meio. Tocou a bola na direita. Está chegando por ali o jogador Danielzinho. Dominou. Pé direito. Levantou. Afasta a zaga do Grêmio. Amuso tem um rebote. Mas ele não pega. A bola ficou para Danielzinho que tocou. Encontrou colocado por ali o Lucas Ramon. Lucas Ramon deu para Pablo Maia. Domina pelo meio. Conduz a bola. Solta onde está colocado o Marcos Antônio. Ele faz o domínio. Tocou a bola para o Danielzinho. Danielzinho jogou dentro da área do Grêmio, tem perigo. Corta o Wallace afastando para fora da grande área. E é o lançamento que foi feito lá onde está colocado o Carlos Vinícius, que dá para Amuso. Amuso faz inversão de jogada. A bola foi lá na direita. Ramon perdeu o Pavon perdeu um pouco do ângulo, é verdade. Mas levou agora para dentro da grande área. Ganhou do marcador para cruzar. Cruzou. Está ali o Carlos Vinícius. Mas a bola é tirada. Tirada pelo Lucas Ramon. Linha de fundo. O Grêmio tem escanteio. Katsurayama.
13: Boa jogada, contra-ataque, Carlos Vinícius na esquerda para o Amuso, inversão para o Pavon. Pavon venceu de dois marcadores, fez o cruzamento no segundo pau. Carlos Vinícius tentou fazer o cabeceio, mas o Lucas Ramon chegou atropelando, jogou para escanteio, lado esquerdo de ataque, 1-1, vai trocar o São Paulo na sequência, confirma quem.
8: Vamos lá, tem escanteio para o time do Grêmio. O jogador lateral esquerdo, Marlon do Grêmio, está colocado para a cobrança, levantou, a bola foi cabeceada. E não tem gol, estava ali o Amuso para marcar o gol, não conseguiu. Era o Wallace que estava ali, estava pronto para marcar mais um gol, mas desta vez não deu. Ele que já fez o gol do Grêmio, Katsurayama.
13: Já pensou, Pedro, Wallace se consagrando com dois gols. Agora está saindo o 94 para a entrada do 16. O 16 que é o Bobadilha, entrando no lugar do Danielzinho. É a primeira substituição do São Paulo. Está saindo também, me parece ser o 11 para a entrada do 20. 20 é o...
8: Ilegal.
13: Puta.
15: 80.
14: 80.
13: Ah, obrigado, obrigado. 80 que é o Cauli.
8: Peraí, vamos de novo. Canta aí. Quem é que tá entrando?
13: É o Bobadilha e o Cauli.
8: Bobadilha.
13: Bobadilha tem a 16.
8: Bobadilha tem a 16. O outro é o...
13: Cauli com a 80.
8: Cauli com 80 saiu o Ferreira, né?
13: Isso.
8: É o Ferreira, o Bobadilha saiu quem?
13: Saiu o Ferreira e o outro
14: saiu
13: foi o Danielzinho.
14: Danielzinho, 94.
8: Danielzinho. Tá bom. Eles eram dúvida um ou outro, né? Bom, agora saiu um e entrou o outro, tá? Deixa eu lembrar aqui, tem coisas importantes para falar. 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Lá vai o Grêmio, a bola foi para o Pavon, Pavon dominou pela ponta direita, e o Wendel abraçou ele, tentou tirar, não deu, a bola voltou, ficou para o Caito, para o jogador lateral direito do Grêmio, o Caito, mas aí não valia mais nada. O que está acontecendo aí, hein, Katsurayama?
13: Impedimento. O Pavon disputava a bola com o Wendel, perdeu ela, ficou pedindo falta. Essa é a reclamação dele com o Bandeirinha, que estava logo na frente do lance. E a bola sobra para o Kaito. O Kaito dá um passe buscando o Pavon. Ele estava em posição irregular, ainda reclamando com a arbitragem. Impedimento marcado, 1-1, informa Grupo IESA.
8: 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A bola foi recuada para o jogador do Grêmio Porto Alegrense, o goleiro o goleirão do Grêmio, o Everton, que está tocando a bola lá para o campo de ataque, mas aí ninguém pegou a bola e ela ficou para o adversário, que é o jogador Pablo Maia, que toca a bola para Arboleda, Arboleda, Pablo Maia, Pablo Maia tocando para Lucas Ramon, outra vez com Pablo Maia, agora a bola foi até onde está colocado o Bobadilha, Bobadilha domina pela ponta direita, chuta a parte do adversário, o arremesso lateral favorece o time do São Paulo. Estamos com 27 minutos e meio. Estamos na etapa complementar. 1-1. Como é que fica a situação do Grêmio com esse resultado? Se o Grêmio segurar esse 1-1 e não fizer nada mais, hein? Bertoncelo.
15: É verdade, Pedro, que o ponto é importantíssimo porque o Grêmio deixa a zona de rebaixamento, mas é muito pouco. 15º colocado com 23 pontos. Ele fica ao alcance de Santos, Inter, Vasco e Remo, que ainda jogam nesta rodada. 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
8: É, um ponto é pouco, mas é um ponto. Lá no fim pode ser importante e decisivo, hein?
11: É, principalmente, Pedro, quando tu tem um treinador que não tá vendo o jogo, né? Porque se tivesse vendo o jogo, já tinha mudado, já tinha colocado saúde no time, né? Tá perigoso o jogo, o São Paulo tá dentro do campo do Grêmio, o Grêmio não tem mais força para marcar. A chance de fazer um gol nesse momento é um contra-ataque. Então esse um ponto a partir dessa decisão do treinador é uma grande vitória, na verdade.
8: Sai jogando de São Paulo, a bola foi onde está colocado o jogador Bobadilha. Bobadilha domina, conduz a bola pela meia esquerda, leva o São Paulo para o ataque, reclamou, recuou, tocando a bola para Pablo Maia. Pablo Maia sortou, encontrou ali no meio, colocado Bobadilha. Bobadilha está jogando, metendo a bola onde está colocado o lateral esquerdo, o Wendel. O Wendel parte com a bola dominada, tem o Luciano mais à frente, deu a bola para ele, marcado por dois. Pediu uma falta, o juiz da partida está marcando, mas marcando falta dele, teria pego a bola com a mão ou coisa parecida. Falta foi cobrada, não valeu, vai cobrar tudo de novo, Rodrigo.
9: O árbitro disse que só quando ele autorizar. Toque de mão do Caleri, 1-1. O Grêmio não parece ter muita pressa, viu, para cobrar essa falta. 1-1, Tumeleiro.
8: 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A bola foi recuada, onde está colocado o goleiro Everton. Everton de pé esquerdo levantou, tentando o Carlos Vinícius, subiu o Osório. Osório afastou de cabeça, volta a bola no meio. Ela foi ali para o Bobadilha, foi desarmado, o Grêmio tem a bola. Lançamento foi feito na esquerda, a bola foi para Marlon. Marlon vai buscar a bola, rente a linha de lado, mas não vale mais nada porque tem jogador do Grêmio caído, Vija Sante parou tudo, tá caído o jogador do Grêmio, o Katsurayama.
13: É, foi numa disputa, me parece que foi com o Cauli, que ela entrou há pouco. Vija Sante está no chão, se contorcendo um pouco, antes estava com as mãos no rosto, vira.
8: Pablo Maia bateu no rosto dele.
13: Foi o Pablo Maia, né? Agora ele vai levantando aos poucos, mas coloca a mão no nariz, como se tivesse sido atingido ali, e agora o cartão amarelo. Exatamente para
8: o Luciano,
13: para o Luciano, camisa 10.
8: 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Placar de 1 para o Grêmio, 1 também para o São Paulo. 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Jogados 30 minutos e meio, segundo tempo, 1-1, Grêmio e São Paulo.
15: Mata-mata na Série D do Brasileirão, o São José em campo, em casa, empatando com o Gama pelo placar de 0-0. Partida de volta na próxima semana, se o São José passar por este mata-mata, consegue acesso para a Série C do Brasileirão.
8: É, vamos lá, Zequinha, vamos lá, Milton Machado, vamos lá, Argel, todo mundo jogando. É o Argel ainda, o treinador do São José?
15: Ele mesmo.
12: O Gama tem a melhor campanha e o São José a pior campanha dos 8.
8: Bom, difícil, né? Lançamento feito para dentro da área, tem uma falta marcada pelo juiz da partida. Tá parando tudo, marcou primeiro perigo de gol ou coisa parecida, tá? 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
13: Troca. Sai 9 Calheri para a entrada do 17, André Silva. Não é o nosso, mas é André Silva.
8: André Silva. E aí, Leonardo?
14: André Silva é um centroavante que passou pela base do Inter. Antes de ir para Portugal, o São Paulo descobriu lá em Portugal. Ele é mais de área, ele é mais finalizador. Ele, assim como o Caleri, mas é um jogador de mais imposição física. O Inter chegou a tentar contratar o André Silva agora nessa parada da Copa. O São Paulo não quis conversa.
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9: Bright White.
8: Bright White vai entrar no time do Grêmio, né? Sempre ele resolvendo pouco, mas e aí, né? Vamos ver como é que vai acontecer isso aí. Olha o time do São Paulo chegando, a bola tirada, voltou o rebote, uma tentativa ali do Bobadilha, bom tabelamento, cruzamento, salva Marlon tirando. Estavam chegando com força e muito próximo de uma marcação de gol. A bola ficou para Vija Sante, caiu, o juiz da partida marcou falta. O lance anterior, hein, Rodrigo?
9: Pedro, se não é o Wallace salvando em cima da hora, afastando, a bola ia chegar no Luciano sozinho. O Wallace... dá para considerar quase um segundo gol essa tirada, porque ele salvou evitando o que seria o gol do São Paulo. Sai Bright, ou melhor, entra o Bright White, camisa 22.
8: Sai
9: e
8: Vinícius.
9: Tá saindo Carlos Vinícius.
8: Essa vai é pro treinador, né, Leonardo?
14: Olha, Pedro, eu não sei se não é pro Carlos Vinícius, que tá rendendo pouco, que tá jogando pouco, embora ele tenha dado assistência pro gol no cabeceio para dentro da área. Ele perdeu um gol que o centroavante não pode perder. Baixa a contribuição do Carlos Vinícius. O que salvou o Carlos Vinícius CD foi a assistência para o gol.
8: Muito bem. Olha a bola longa para o ataque do Grêmio. Ela foi para Pavon. Pavon jogando lá pelo lado direito. O Caíto acompanha. A bola foi tirada pelo Wendel. Pavon vai lá, luta, ganha do marcador. Olha a bravura dele. Dominou. Caíto está ao lado dele. Vai tentar jogar. Tocou para o Caíto dentro da grande área. Bateu e a bola foi para a linha de fundo. Uma assistência espetacular do Pavon desta vez. Diz aí, Breit. Diz aí, Katsurayama.
9: É, e não dá para reclamar da falta de disposição do Pavon, porque isso ele tem de sobra. Ele briga com a marcação, recupera uma bola ofensiva e faz um passe cortando toda a defesa dentro da área para o Caíto. Ele chega com toda a velocidade, vê a marcação se aproximando, finaliza com força por cima do gol. 1-1 em forma claro. Pedro, no feeling aqui do campo, me pareceu a vaia nitidamente pela troca, não para o Carlos Vinícius.
8: 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Vai atacar o São Paulo. A bola foi para o Lucas Ramon. Lucas Ramon jogou na frente. A bola foi lá onde está colocado o Bobadilha. Fechou para a área. Tem escanteio. Marcado pelo Bandeira. Escanteio cedido pela defesa do Grêmio. Rodrigo.
9: Era o Diego Caíto, melhor o Totti, fechando a porta, ajudando o Marlon na cobertura. Para evitar a complicação, mandou para escanteio. O placar é 1-1, trilegal.
8: 34 minutos, mais 30 segundos. Placar de 1 para o Grêmio, 1 para o São Paulo. É grande clássico do futebol brasileiro, né? Grêmio e São Paulo. Lado direito, escanteio, que favorece o time do São Paulo. Olha aqui, ó. 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Escanteio cobrado, uma bola alta afastada pela defesa do Grêmio. Tem rebote, a bola foi onde está colocado o Pablo Maia. Levantou, sai da meta o goleiro Everton. A bola dele com tranquilidade. 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Eu disse Parafluo, tenta o Grêmio chegar, uma bola do Pavon adiantou demais. Era o jogador Caíto que estava colocado por ali, pediu uma falta, o juiz não deu, deu sim, deu e deu cartão amarelo para ele, né? Jogados 35 minutos e meio, amanhã tem Inter e Palmeiras, a narração será de quem? Gustavo Manhago, o Gustavo, o Manhago, Manhago, Gustavo, Manhago, tudo é gol no Gustavo, o Manhago, não adianta. E a bola foi para o Pablo Maia, Pedro, tá reguando, hein?
9: Cartão amarelo para Diego Caíto, pela falta anterior.
8: Isso, a bola foi onde está colocado o Arboleda, Arboleda tá recuando, tocando a bola para o goleiro Rafael, 1-1 é o placar, Rafael tocando a bola para Arboleda, Arboleda domina no campo defensivo, recua a bola para Rafael, goleiro outra vez está ali com dentro da sua grande área, tocando uma bola para o jogador Osório, Osório tocou, encontrou colocado Arboleda, deu para Thiago Maia, tentou o campo de ataque, sai lá na intermediária o goleiro do Grêmio para afastar, o levantamento, a bola foi para Breitweight, dominou com imperfeição, perdeu a bola, ela foi tirada, ficou para o Arboleda que deu para o Osório, que recuperou Rafael, que saiu jogando com o Arboleda. A 36 minutos e meio desta etapa complementar, 1-1 é o placar. O Grêmio procura chegar, a bola foi onde está colocado o Ramon, deu para o jogador do Grêmio, Amuso, tocou para o Braithwaite, ele fez um passe errado, a bola foi tirada, tirada e jogada lá para o campo de ataque. Mas o time do Grêmio tenta chegar, não dá, a bola é dominada ali do lado direito pelo Marcos Antônio tocou para Lucas Ramon, ele apareceu em velocidade pela ponta direita, cruzamento acontece, a bola passa por todo mundo, caiu na esquerda, está dominado, olha lá, a tentativa do chute, a bola bateu no zagueiro do Grêmio, está na linha de fundo, vai ser escanteio do São Paulo. Rodrigo.
16: Chute do Cauli, foi prensado, desviado no Vila Sante. O Wendel isolou a bola, quase atingiu um colega aqui, repórter, e o Wendel veio pedir desculpas para o colega. Escanteio 1-1, informação trilegal.
8: 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Escanteio cobrado, a bola foi tirada, voltou, Thiago Maia. O Pablo Maia, aliás, tocou a bola direto pela linha de fundo, vai ser apenas tiro de gol. Pedro. 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
12: Pedro, o Luiz Castro tem mais uma parada para troca. Ele fez uma troca no intervalo e duas com a bola rolando. Ele precisa olhar que o Vila Sante está se arrastando em campo, o erro dele foi por cansaço, e ele pode arriscar um pouquinho mais. Quem
16: Mac!
12: Aí, era o Rodrigo, era o que eu ia dizer, Gabriel Mac para tentar ganhar o jogo.
8: É, para tentar ganhar o jogo, e já são 38 minutos. O Grêmio está empatando com o São Paulo em 1-1, o Grêmio está somando um ponto, está saindo da linha de rebaixamento, mas o torcedor quer mais, o Grêmio pode mais. A bola foi ali na esquerda, está jogando por ali o jogador Marlon, afasta a time do São Paulo, a bola foi na direita, dominada para o Lucas Ramon, ele tenta jogar, é desarmado, a bola está fora do campo, arremesso lateral, quem é que chamou?
16: Fui eu, o Mac, vai ser a quarta troca na terceira pausa. Ou seja, o Luiz Castro vai fazer quatro trocas e vai morrer com um cartucho na mão.
8: Lá vai Bombadilha, lá vai o São Paulo, tocou a bola para o Wendel, o Wendel recuou, deu para o Osório. É o São Paulo tentando chegar, a bola foi para o Pablo Maia, deu para o Bombadilha. Bombadilha trabalhou ali pelo meio, soltou a bola curta, encontrou o Wendel. O Wendel está tocando atrás para o Osório, o Osório está dominando. O levantando a cabeça e tocando a bola para Pablo Maia. Ele domina, procura o campo de ataque. A bola foi até onde está colocado o seu companheiro André Silva. André Silva tenta girar e a bola está saindo, sai da meta o goleiro. Para pegar firme o goleiro do Grêmio, Porto Alegrense. 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Tem uma falta agora em cima do Amusa, quando o Grêmio tentava chegar, Katsurayama.
16: É uma bola em disputa na intermediária, eu e o Lucas Ramon. Essa bola estava meio alta, chegou atropelando o Lucas Ramon, o Amuso. É uma falta perigosa, lado esquerdo. É uma boa oportunidade para o Grêmio e o São Paulo também vai mexer. Vem dois jogadores e aí serão as cinco substituições do São Paulo.
8: 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O futebol da Gaúcha está mostrando para você o jogo choque brasileiro, clássico brasileiro entre Grêmio e São Paulo aqui na Arena. Placar é 1-1 e são 39, 40 minutos agora desta segunda etapa. O Grêmio tem uma chance boa aí. Pavon está colocado. Pavon fez um gol aqui, lembra, né? Tá lembrado, contra o Mirassol, quem sabe faz outro, hein, Pavão? Quem sabe tu dá mais esta alegria para a torcida do Grêmio? Jogador aplaudidíssimo quando seu nome foi anunciado nos alto-falantes aqui da Arena. Pavão tá colocando para a cobrança, o Marlon tá por ali também. Um dos dois vai cobrar, atenção, é falta para o Grêmio, é momento importante. Goleiro Rafael tá colocando sua barreira, que tem quatro homens. Pavão tá colocando para a cobrança, 1-1 no marcador, o Grêmio quer a vitória. Pavão tá tomando distância, também por ali o Marlon. Um dos dois vai para cobrar, Pavão vai ser autorizado, o juiz arrumou tudo, foi lá, o Vija Sante deixou pro Pavão, bateu, gol de Pavão para o Grêmio, titular absoluto, com garra, com força, alguém que leu a história do Grêmio, além que viu como o Grêmio procede, além de alguém que viu como é ser gremista, como é torcer pelo Grêmio, como é ter toda a força, toda a dedicação, toda a garra para ganhar a partida e marcar mais um gol de falta, como já marcaram na Copa do Brasil. Agora Pavão, que eu disse, escrevi, está lá na Zero Hora, pode ler lá, vai lá na minha coluna, ele é titular absoluto, ele é o grande grande jogador do Grêmio, apesar dos seus defeitos técnicos, a sua garra vence tudo, e agora está marcando um golaço, cobrando falta. Fazia anos que não tinha cobrança de falta aqui na arena, e agora Pavão já fez um no meio da semana, fez outro agora. Grêmio espetacular, Pavão maravilhoso, beijo Pavão CCD, 41 minutos.
7: É o Pavão, Pedro!
8: É o Pavão é demais, Katsurayama!
16: Pavão, especialista em cobranças de falta, uma vez contestado, hoje consagrado, em dois jogos, duas vezes ele resolvendo dessa forma, e mais uma vez uma cobrança baixa, um chute quase rasteiro, encontrando dessa vez o canto direito do goleiro Rafael, que só acompanhou ela entrar no fundo das redes, e o Grêmio vence 2-1, Léo.
14: Da forma que o Grêmio conseguiria, com uma bola jogada para frente, a disputa do centroavante com o zagueiro, sobrou pro Amuso, sofreu a falta. E o Pavão bateu, no... ele contou com a abertura da barreira, e a barreira abriu. Pavão, quarta, Pavão sábado, Pavão é do Grêmio, CCD.
7: É isso aí, Léo, e o Grêmio consegue o gol e agora tem alguns minutos para segurar. Vamos furar essa bola e vamos segurar, Bertoncello, porque melhora muito a situação.
15: E Pavão marca seu 12º gol pelo Grêmio, o terceiro dele de falta, o segundo consecutivo. Grêmio pula para a 14ª colocação, sai da zona de rebaixamento e agora soma 25 pontos.
8: Senhores, Pavão está construindo uma vitória absolutamente necessária para o Grêmio. Torcedor da arena vibra intensamente. Pavão, Pavão, Pavão, é o amor da torcida do Grêmio. E a bola foi recuada. Onde está colocando o jogador Pablo Maia? Agora é segurar. Agora tem 10 minutos, pelo menos, para dar uma boa segurada aí. Segurar, patifar esse jogo e não deixar a bola rolar. Enfim, terminar com isso, ganhar tempo. Sei lá de que jeito, com a posse de bola, até amarrando um pouquinho. Fazendo falta, se for o caso. E lá vai Bombadilha, lá vai o São Paulo. Grande lançamento para o Wendel. Chegou para dentro da grande área, cruzou. Wallace, ele cortou para trás, extremamente perigoso, mas salvador, porque tava o cara ali para marcar o gol, Rodrigo.
16: Wallace tira todas, pode ser pelo alto, pode ser pelo chão. Se ele não tira contra o próprio gol, a bola ia cair no pé do Luciano. Salva a pátria, Wallace. 2-1, Grêmio informando Sicredi.
8: Lucas Ramon está colocando para a cobrança do escanteio. Todo cuidado é pouco. São 44 minutos. Vai se esgotar em seguida o tempo regulamentar. Depois vamos à recuperação do tempo perdido. Através daquilo que manda a arbitragem, está trocando o São Paulo.
16: Vamos lá, são duas trocas. Entrou o 43, Gustavo Santana, atacante. E o 27, Vitor Sá. Sai o Pablo Maia com a 29. E vou pedir ajuda de se alguém pegou a outra saída, que a placa não virou direito para cá.
15: O Wendel saiu.
8: Atenção, atenção, cobrança de escanteio. Tem uma bronca ali, tem um agarramento. O juiz está lá tentando de alguma forma administrar a paz para a cobrança do escanteio. Está 2-1 para o Grêmio Porto Alegrense. O São Paulo tem escanteio, todo cuidado, agora é pouco. O levantamento, o golpe de cabeça. Grande o Everton. O Everton faz uma defesa magistral e salva o time do Grêmio. Outro escanteio para o time do São Paulo. Que nervosismo, gente.
7: Gol do Everton.
8: 44 mil. Não te mete. Deixa eu lavar o jogo. Fica quieto aí. Não incomoda. Tu tá pior que o Vaguinha, CCD. E a cobrança será feita ali pelo lado direito.
16: Trocas.
8: Trocas.
16: Sai Pavão com a 7. Entra o 33, Léo Pérez. E desistiu do Mac, tá? O Mac não vai mais entrar.
8: Peraí, saiu o Pavão e troquei?
16: O Leonel Pérez. E sai o 20, Vila Sante. E entra o 4, Kahneman. Vai fechar a casinha o Luiz Castro.
8: Ok, Kahneman tá no time do Grêmio. Ele foi herói tantas vezes nesse time do Grêmio. Quem sabe seja mais uma vez. 45 minutos. Esgotado o tempo regulamentar. O escanteio do São Paulo. O Grêmio tá ganhando por 2-1. É uma vitória extremamente importante, claro.
16: Confusão. Entre o Arboleda e o Kahneman. Empurra, empurra na grande área. Começou Kahneman pela troca entrou. De empurrões.
8: O Kahneman entrou, já arrumou uma confusão. Bom, mas é o Kahneman, o que a gente vai fazer, né?
16: O olha Kahneman aqui, tá querendo briga, tá indo pra cima do Arboleda. Trocando 40... empurrões de novo.
8: 45 minutos e meio, ainda não temos o tempo registrado pelo árbitro reserva para sabermos qual será o tempo de recuperação. O fato é que o Grêmio tá ganhando 2-1, o Grêmio tá construindo uma vitória importante.
16: Mais seis. Kahneman, grita o torcedor.
8: Kahneman, ele tem a ideia, assim, sabe, de luta do Grêmio, né? Não precisa patifar, claro que não. Mas o Kahneman tem a ideia de luta do Grêmio, como tem o Pavão.
16: Cartões.
8: Jogadores argentinos que representam com força aquilo que ganham aqui, que merecem todo o nosso respeito. Atenção, Vamos para a cobrança do escanteio. São 46 minutos. Uma bola alta. Tem lá o Arboleda. Voltou o rebote. Bola na pequena área. Cortou o Wallace. A bola está chegando nas mãos do goleiro do Grêmio, Porto Alegrense. Desce, o Grêmio escapou. CCD, tem 3 minutos e meio. CCD!
7: Tem que acabar. Está na hora, professor. Não tem que dar esses descontos, nada disso. Agora é a hora do Grêmio Copeiro jogar.
8: Esse é o Grêmio Copeiro, o Pavão é o Grêmio Copeiro, o Kahneman é o Grêmio Copeiro. É o Grêmio que é campeão da Copa do Brasil porque sabe jogar competições importantes. E agora que chegou no rebaixamento, tá aí o torcedor gritando, ouça aí, ó. Gordoléu, que emoção, Gordoléu, que emoção, Gordoléu. Esse é o Grêmio, essa é a história do Grêmio, tu conhece, gordinho.
9: Esse Grêmio, ele é demais, Eduardo.
7: É demais. Pedro, eu vou pra ti, Pedro. Nós vamos pra ti. Não pode vaiar o Pavão, Pedro, nunca mais.
8: Nunca mais, nunca mais. 47, uma bola longa, direto nas mãos do goleiro Rafael. Sai o São Paulo, tem pressa, Bombadilha. Bombadilha tá correndo lá pelo lado esquerdo, levando o time do São Paulo para o campo de ataque. O Wendel está colocado pela ponta esquerda, a bola foi para ele, ele dominou, vai tentar levar, levou para o meio, tocou a bola para o Bombadilha, chega para cortar Gustavo Martins e mete a bola de qualquer maneira pela linha de lado, bota para longe, tira daí, 47-40, está terminando o jogo, apenas 2, 3 minutos, o Grêmio precisa resistir o São Paulo para conquistar uma vitória extremamente importante que tira o Grêmio do rebaixamento, bota o Grêmio lá na metade da tabela e tudo isso é muito importante nessa tarde de sábado. Olha o cruzamento tentando chegar lá pela ponta esquerda do Wendel. O Wendel tocou, deu para a Bombadilha, cruzamento, a bola foi tocada de cabeça, liga de fundo, tem escanteio, o time do São Paulo e de novo o perigo está rondando aí, Rodrigo.
15: Cruzamento do Caulheira, perigoso, o Noriega afastou pela linha de fundo, escanteio para o São Paulo, Cauli cobra, o placar é 2-1, Grêmio Trilegal.
8: Cauli está colocado para a cobrança. 48 minutos e meio. É mais uma tentativa do São Paulo de chegar. A bola tocada, bateu no travessão, voltou. O goleiro do Grêmio pegou de novo. Mas o homem tem noção, o homem tem vibração, o homem tá ali sempre pegando, grande o Everton, grande defesa no susto, é verdade, Rodrigo.
15: Defesa nível de Copa do Mundo. Escorada do André Silva na trave e no rebote. O chute a queima-roupa do Bobadilha foi defendido de forma estupenda pelo Everton. Novo escanteio para o São Paulo. 2-1, Grêmio Sicredi.
8: Bobadilha está colocado para a cobrança de mais um escanteio para o São Paulo. É um
15: cartão para Arboleda e Kahneman.
8: Um
15: e antes para Marlon e André Silva.
8: É, e o coração do CCD bate, chega assim. Tu olha para o peito dele, o peito está batendo de qualquer jeito, porque é muito sofrimento. São Paulo foi para cima, São Paulo quer um empate, o Grêmio quer se defender. São 49, 4 minutos já se passaram, 2 deverão passar ainda. Ou seja, o tempo está diminuindo para o São Paulo, está ficando bom para o Grêmio. O escanteio será cobrado, uma bola alta, tirada para fora da grande área. Desta vez não houve perigo, mas a bola voltou para o Bombadilha. Bombadilha tocou e encontrou colocado por ali o seu companheiro Lucas Ramon. Lucas Ramon procura jogar, deu atrás, tocou para Arboleda, Arboleda deu para o Lucas Ramon, veio de trás, ganhou do marcador, pé canhoto na bola, cruzou com perigo, a bola está chegando ali, cortou a zaga, voltou, Pablo Mar... Não é o Pablo, não é que já saiu, a bola foi para o Marcos Antônio, ela está saindo pela linha de lado, não chega a sair, foi lá o Amuso, Amuso lutou contra o adversário, também botou raça e a bola está na linha de lado, Rodrigo!
15: Pedro, no primeiro desses chutes todos, a bola ia entrar no cantinho, não fosse Kahneman afastar, os jogadores do Grêmio vibram como um gol, porque sabem que o jogo vai acabar. 2-1 Grêmio.
8: Gordo. Eu quero ouvir a torcida do Grêmio vibrando intensamente, o Grêmio sendo Grêmio. 50 minutos e meio, 30 segundos para terminar a partida, e o Grêmio Porto Alegre está ganhando o São Paulo por 2-1. Situação do Grêmio melhorou décadas, é ou não é, Bertoncello?
15: Melhorou demais, Pedro. O Grêmio agora é 14º colocado com 25 pontos, passa Inter, passa Santos e passa Mirassol. 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
8: Então o Grêmio ganha 3 posições com esta vitória, uma vitória importante, uma vitória extraordinária. O torcedor faz festa aqui na arena. Festa não, tá nervoso. Tá todo borrado o torcedor do Grêmio. CCD chega, tá cheirando mal aqui, porque o Grêmio tá passando por momentos terríveis, porque esse o São Paulo tá pressionando, esse é o Grêmio.
17: Nós vamos ganhar o jogo. Acabou, professor.
8: Gordulhão, acabou.
17: Acabou, professor.
9: Termina.
17: Termina esse jogo.
8: Chega, 51 acabou. Minutos. Já temos 6 adiante no tempo regulamentar. Uma bola longa, tentativa do São Paulo. Everton sai da meta. Tranquilo, o goleiro do Grêmio tá pegando. Tá levando pra linha lateral da grande área para ganhar tempo. Para, porque é jogador veterano que sabe, 51 e meio. Seu juiz deu, hein, seu juiz? O André. André. É o nome dele, o nome do juiz é André. André, terminou, André. Foi tu que disse que era 6 minutos, André. Mas já temos quase 7.
15: Ele botou mais um, Pedro.
8: Deu mais um. Deu mais um, então tá. Então ainda tem um pouquinho de tempo. Tem 43, 45, tem 15 segundos. 15 segundos para terminar. Andrezinho, deu, André. Acabou, acabou. Senhoras e senhores, uma vitória estupenda do Grêmio. Suada, difícil, com sofrimento, mas aquela vitória que tem a ver com a história do Grêmio, com a bravura que o Grêmio conseguiu mostrar ao longo de anos, sendo campeão do mundo, da América, da Copa do Brasil. O Grêmio espetacular com sua torcida. Gorduléu, grita aí, Gorduléu, grita aí.
9: Eu te amo, Pavão. Fala dessa vitória. Que vitória!
18: Grande vitória com o gol do Pavão, que é horroroso, mas é o nosso craque.
8: CCD, eu tenho muito mais amor pelo Pavão do que por ti, CCD.
17: E pode ter, Pedro, é isso mesmo. O fato é que o Grêmio conseguiu vencer exatamente em cima do coração dos seus jogadores. Era nítido que o Grêmio estava morto em campo fisicamente. Vijaçante, Noriega, Pavon se doaram ao jogo e o Grêmio foi premiado. E depois brilhou a principal estrela do Grêmio, o goleiro. O goleiro do Grêmio foi espetacular nos últimos minutos, salvando o empate. O Grêmio vence, sai da zona de rebaixamento e agora é descansar, porque tem 2 jogos pela frente. Pode comemorar, torcedor.
8: É, tem uma semana de descanso para o torcedor do Grêmio. CCD tá vibrando intensamente, Gorduléu também. Que loucura, Gorduléu. O que é que tu tá vendo aí no meio dessa galera, Gordo?
9: É uma loucura, uma baita festa, Lourenço. Fala pra mim, meu velho, que vitória foi essa?
19: Emocionante, primeira vez, hein?
9: Tá da onde?
19: De Araranguá.
9: Primeira vez ele tá emocionado, um pai e um filho, e essa vitória, meu irmão.
19: É emocionante, aqui, ó. Agora vamos sair da zona e o time vai se recuperar, cara, tá?
9: Qual é o nome do filhão?
19: É Luiz Arthur. Luiz
9: Maravilha.
19: De Novo Hamburgo, tá? Luiz Arthur é a segunda vez que vem e é pé quente.
9: Pé quente, o gurizinho é pé quente. E a festa é uma loucura, a arena vibra, Pedro!
20: Pedro, agora os jogadores do Grêmio se aproximam aqui da torcida organizada na arquibancada norte, que canta muito alto e os jogadores pulam, comemoram. Muita festa por parte dos atletas junto com a torcida em sincronia.
8: Eu quero ouvir um pouco mais o torcedor, Gorduléu. Deixa de ser preguiçoso, entrevista eles, Gordo.
9: Então eu quero ouvir a mulherada do Grêmio e essa vitória.
21: Ai, top, a gente, top. Muito bom, muito bom.
9: E tu e essa vitória?
21: É, a gente fica muito feliz, a gente vem de longe, quer ver essa vitória, esse time, essa torcida maravilhosa.
9: Como é teu nome, tá da onde?
21: Marcela, sou de Criciúma.
9: Maravilha, garoto de Criciúma, teu nome? Eu quero falar, tá certo, e tu, meu velho, fala dessa vitória.
22: Ale Grêmio!
9: É da onde?
22: Sou de Uruguaiana, pedi pra Deus me ajudar a fazer esse golzinho. Jorge Melo de Uruguaiana, da padaria Pão Quente.
9: Tá aí, olha, já fez o toquinho da padaria. E essa vitória, meu velho?
17: Vamos com tudo agora, pô. É o Grêmio, vamos.
9: É o Grêmio, animou, meu velho. E essa vitória, que sufoco, hein?
22: Foi sofrida, mas conseguimos.
9: Conseguimos, meu velho, tu vem cá, fala comigo. Que sufoco, hein?
22: Aqui é Grêmio, porra, vamos que vamos.
9: Teu nome?
22: Gabriel de Campo Bom.
9: Pô, maravilha.
21: Vamos, Grêmio!
9: O teu nome?
21: Adriana.
9: E tá nervosa, tá tranquila?
21: Tá, a gente tá confiante. Tá.
9: Maravilha, galera, teu nome, meu velho?
23: Grêmio campeão, né, pai?
9: Grêmio campeão, tá, Jaca, quer dizer campeão, fala.
18: O Pavão é craque, o João Gabriel, vamos. Vamos, Grêmio!
9: Fica, Luiz Costa! Fica, Luiz Castro! Já mudou todo o discurso!
22: Pavão!
9: Todo mundo ama o Pavão, Pedro Pavão! A arena tá apaixonada pelo Pavão! Tu ama o Pavão? Fala que tu ama o Pavão!
24: Nunca critiquei o Pavão! Sempre gostei dessa contratação!
9: Ele sempre gostou, Pedro! Todo mundo tá maluco! Todo mundo ama o Pavão!
21: Olha,
0: Ótimo, Pavão, jogou muito hoje, merece esse título aí, do meio de campo.
9: Tá aí, ele tem meu voto, Pavão é craque, Pedro.
8: Pavão tem o voto do Gordo Léo, vou te arrumar o fim de semana em Canela e gravado com ele, tá?
9: Me leve, eu faço massagem no pezinho e tudo, Pedro.
8: Isso mesmo, faz massagem Pedro, no pezinho do Pavão, hein?
15: O Pavão agora vai falar pelo Premier, atacante do Grêmio, autor do gol de falta. Fala, Pavão.
1: Voltar a convertir no personal e ajudar o Grêmio até onde eu possa, sei que todo mundo sabe, meus companheiros sabem que eu sempre vou tratar de ajudar cada dia mais, tratar de fazer o melhor para o Grêmio. Se bem hoje se deu outro gol e foi de falta, e na verdade que estou muito feliz passar por esse momento, que na verdade, como falei antes, sempre há que seguir trabalhando, sempre com humildade, todo se pode, e na verdade estou muito feliz que o Grêmio conseguiu 3 pontos, que era muito importante para nós.
2: O que tu analisou ali na falta?
1: Bora, não, eu falei com o Barner antes na concentração, que se ele não colocava ninguém detrás da barreira, eu ia bater forte por baixo. E a verdade é que ontem eu fiz isso e graças a Deus saiu o gol.
15: Muito bem, o Pavão revelando foi estratégia bater por baixo da barreira e fazer o gol da vitória gremista, Pedro.
8: Aí está a palavra do grande artilheiro, ele tem o meu voto, o craque Rádio Gaúcha Calçados Pegada. CCD, teus filhos deveriam te dar pegada, devem te dar pegada amanhã no Dia dos Pais. E eu quero que tu fale desta vitória do Grêmio. O cara vai pensar assim, pô, mas Gaúcha tá nessa vibração, CCD, o Gordo Léo, essa coisa toda, mas só ganhar uma vitória de São Paulo, simples. Não, não, fazia muito tempo que eu não via algo parecido. Isto aqui era um mar de choro, hoje é um mar de vibração, é outro papo, CCD.
11: Como é importante o ambiente no futebol. Mais uma vez, o grande treinador do time foi o torcedor. O torcedor do Grêmio nunca esmoreceu, o torcedor do Grêmio levantou todo o tempo, o torcedor do Grêmio brigou pelo jogo. E o Grêmio foi premiado no fim. E quando o sufoco aconteceu lá nos últimos minutos, o ambiente jogou a favor, a bola bateu na trave e não entrou, a bola bateu no goleiro e não entrou. O ambiente joga e o torcedor do Grêmio, mais uma vez, levou o time à vitória, Pedro.
8: Muito bem, o teu voto?
11: Meu voto é do Wallace, mais uma vez, um jogador fundamental na defesa e dessa vez fez o gol de empate que levou o time a conseguir a vitória no final.
8: É uma preciosidade que está surgindo na arena, um jovem Wallace. O Leonardo Oliveira, o teu voto?
12: Meu voto é no Wallace.
8: No Wallace também. Bom, e o meu voto é na pegada, né? Porque sapato é pegada. Jory, qual é o teu voto?
15: O meu voto é no Pavão, Pedro. Jogador que não desiste nunca, craque pegada pra mim.
8: Muito bem. O Gordo Léo já votou no Pavão também.
9: Pavão, agora, com ele pra Serra, Pedro.
8: Vai com ele, passa o fim de semana, faz massagem no pezinho dele, trata bem dele, passa um creme no rostinho dele pra ele ficar bonito, faz tudo isso, faz, né, meu gordinho?
9: Mas precisando, não tem problema, que loucura, que vitória foi essa? Que vitória foi essa, meu velho? Fala pra mim!
5: Que vitória foi essa? Foi demais. Mais um gol do Pavão, né?
9: Pavão é craque?
5: Craque pra caramba. Ele e o Wallace também, pô, reforço de peso.
9: Tá aí, o torcedor tá feliz da vida. Vai te passar o Dia dos Pais feliz da vida, Pedro.
8: Que legal. E o Rodrigo vota em quem?
15: O Wallace, Calçados Pegada pra ele.
8: E o voto do Katsurayama?
15: Tô com vocês, Wallace.
8: E o torcedor?
15: Torcedor pelo aplicativo de GZH coloca Pavão, 58% dos votos, o craque da galera, Pedro.
8: Bom, nós temos aí dois fenômenos, né? O primeiro é que Pavão, durante muito tempo, foi um jogador extremamente contestado aqui no Grêmio, mas parece que reverteu tudo isso. E o Wallace, uma joia, uma preciosidade que aparece na arena e que ninguém imaginava existir, hein, Leonardo Oliveira?
12: Porque é um jogador que tem a cara desse Grêmio, um Grêmio que não desistiu. O Grêmio jogou como se joga a Copa do Brasil e antes da partida, se vocês forem lembrar, eu tinha dito, o Grêmio tem que manter a mesma postura, o mesmo comportamento do jogo de quarta-feira, e o Grêmio manteve. O Grêmio soube suportar a pressão do São Paulo, o Grêmio soube buscar o empate. O gol no início do segundo tempo, 1-1, foi fundamental porque o Grêmio tinha ido para o vestiário no último lance, praticamente levando 1-0, mas começa o segundo tempo empatando e ali zerou a conta. E a partir daí o Grêmio fez um jogo de resistência, o Grêmio resistiu porque estava mais cansado, porque tem suas limitações. E o Pavão representa muito desse Grêmio. O Pavão tem limitações, o Pavão não virou um craque. Aliás, o Pavão, que foi a Copa de 2018, até hoje a gente se pergunta como é que ele estava na Copa de 2018 da Argentina, e a Argentina também foi aquele fracasso da seleção do São Paulo. Mas o Pavão não desiste nunca, e o Grêmio não desistiu. Passou por cima de limitações, passou por cima do cansaço, e o Grêmio, por ter suportado, por ter guerreado, por ter
14: sido combativo o tempo todo, o Grêmio chegou ao 2-1. E a torcida entendeu. Tanto é que nós estamos aqui, o jogo já terminou há 10, 12 minutos, e tem torcedor aqui ainda curtindo a vitória. Porque o torcedor do Grêmio entendeu que o Grêmio não desiste, que o Grêmio não desistiu, que o Grêmio peleia, que o Grêmio luta. E se o Grêmio continuar assim, o Grêmio vai encontrar o seu caminho. O Grêmio não estava lutando, o Grêmio não estava peleando, e o torcedor não via no campo o Grêmio que ele conhece. Hoje ele viu, quarta-feira ele viu, e isso fez com que a Arena comemorasse, e teve um torcedor, inclusive, que falou em título. Então eles comemoram como título, porque o Grêmio vibrou, peleou, lutou e ganhou. E esse é o caminho que o Grêmio precisa perseguir. O Pavão representa muito desse Grêmio.
8: Nós tivemos um empate em votos, então o voto dos comentaristas tem vantagem, por isso o Wallace é o craque do jogo, o craque Rádio Gaúcha Calçados Pegada, e por seu pai, hein?

0: O Inter pega o Palmeiras fora. Então o Grêmio, 14º colocado com 25 pontos. E mais, Pedro, o Grêmio ainda tem um asterisco, né? Partida atrasada contra o Botafogo. Então ele tem menos jogos em relação aos outros e, no momento, deixa a zona de rebaixamento.
1: Muito bom, Jorge Vasconcelos. O Grêmio deu uma reclamadinha na arbitragem ali naquele gol do São Paulo, mas depois não aconteceu mais nada. Arbitragem normal, é isso?
2: É, o segundo tempo foi bem mais tranquilo. Quem reclamou foi o São Paulo. Até no final do jogo tem um lance que o Luciano reclama pênalti. O Luciano também gosta de uma confusão, sempre, né? E foi um lance que ele se atirou em cima do jogador do Grêmio que estava caindo dentro da área para tentar, no desespero ali, forçar uma barra e tudo mais, mas não houve infração, não houve o pênalti, a arbitragem mandou tudo seguir no final do jogo. Teve muito trabalho, era um jogo de muito risco e um árbitro que há 3 temporadas fez muitos jogos na Série A, mas que nas últimas 2 temporadas não soma 5 partidas de primeira divisão. E a CBF escalou esse árbitro para um jogo de alta tensão, de alta pressão, e ele teve muitas dificuldades de controlar o jogo.
3: O que justifica isso? Um treinador, um juiz que não tem experiência vir para um jogo desses?
2: O que aconteceu foi o seguinte, tá? Ele perdeu espaço a partir da chegada do Rodrigo Sintra na CBF. E agora, com a chegada do Sandro Merahit, ele volta a ganhar espaço. Muitas vezes é uma questão de perfil de quem está comandando, né? E afinidade de quem está comandando. Mas é difícil realmente de entender a colocação de um árbitro como esse. Ele vem apitando muitos jogos de Série B. Ele tem sido um árbitro de Série B nessa temporada. E foi escolhido para apitar um jogo pesado de Série A e passou trabalho.
1: Tá bom. A filha da Andressa vai dar um presente bem legal pro pai dela. Pode ter certeza, Pedro. E... também a filha da Kelly Matos vai dar um presente bonito também pro marido dela. Bom, vamos lá. Gente, terminou aqui o Futebol da Gaúcha, mas não terminou o balanço final, não. Vai começar. E no balanço final você vai ter toda a repercussão. O Gordo Léo vai falar mais com o torcedor. O CCD vai dizer por que o Grêmio ganhou. O Leonardo Oliveira vai dizer técnica e taticamente quais são as razões da vitória do Grêmio. Uma vitória que tira o Grêmio da zona de rebaixamento. Que coisa chata, zona do rebaixamento para o torcedor do Grêmio, do Internacional, para qualquer clube, né? Então o Grêmio está fora dessa, pelo menos por bom tempo, a partir dessa vitória. Então, vamos lá, porque a partir de agora vem o balanço final, que será comandado pelo Eduardo Gabardo. Tchau, fui!
4: Muito obrigado, Pedro Ernesto Denardin, que narrou a vitória do Grêmio pelo placar de 2-1 contra o São Paulo. Pavon marcou o gol da vitória, que gol importante. Com o resultado, o Grêmio sai da zona do rebaixamento. A gente vai avaliar com calma os destaques do Grêmio no jogo, a situação na tabela. Daqui a pouco tem a entrevista do técnico Luiz Castro. O certo é que nesta semana o torcedor do Grêmio respira com uma tranquilidade maior. Vitória, classificação na Copa do Brasil. Vitória no Campeonato Brasileiro. E o time sai do Z4. A partir de agora, aqui no Balanço Final, a repercussão de Grêmio 2, São Paulo 1.
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4: Eduardo Gabardo. 6:15, balanço final sendo apresentado aqui da cabine da Rádio Gaúcha na Arena. Eu já vou para a zona mista com Rodrigo Oliveira, com Lucas Katsurayama. As entrevistas por aí, pessoal.
6: Aqui na zona mista, aguardando movimentação. Até tem o Everton conversando com a detentora de direitos de transmissão da televisão. Vamos ver se ele já vai passar agora aqui na parte de rádios, mas não tenho certeza sobre isso ainda.
7: Deixo a prioridade para o Katsurayama, porque aqui na sala de entrevistas, por enquanto, nenhuma movimentação. O banner digital dos patrocinadores do Grêmio já está ligado, mas nenhuma movimentação no sentido de que o Luiz Castro esteja vindo.
4: Rodrigo Oliveira e Lucas Katsurayama, dupla de repórteres da Rádio Gaúcha, aqui na Arena, depois de Grêmio 2 e São Paulo 1. E esse barulho da torcida aí, Gordo Léo?
8: Eu te amo!
4: Pavon, eu te amo!
8: Virou festa!
9: Pavão! Eu amo o Pavão!
10: Vamos, Pavão! É isso aí!
9: Como é teu nome?
10: Orlando, Santa Maria.
9: E essa vitória, meu velho, o Grêmio...

0: vai nos matar.
1: É isso aí, é muita, muita aflição, mas deu tudo certo, graças a Deus. Trouxe os meus dois filhos aqui, estou muito feliz com essa vitória.
0: Maravilha, e tem o Nego Velho aqui. Fala, meu Nego Velho, fala, bonitão.
2: São Cepé Garcia, hoje eu fui na Grêmio Mania com os três filhos, Fernando, a Fabiana e a Luiana. Quiseram me dar a camisa do Grêmio, jaleco, abrigo, eu não quis. E ele, o que tu quer, pai? A vitória do Grêmio.
0: E te deu a vitória.
2: Me deu a vitória, viva São Cepé.
0: Viva São Cepé, fala comigo.
3: Ô, Léo, é Fábio Schmidt rolante. Eu te falei nesse microfone antes do jogo que ia ser 2-1 sofrido. Só que eu não esperava que tanto. Rapaz, o céu cardíaco hoje foi medido, hein? Que vitória, tricolor!
0: Que vitória, fala, bonitão. Teu nome, tua idade?
4: Meu nome é Caio, tenho 11 anos, o Grêmio ganhou e não sei, né? O Morango tá na zona!
0: O Morango tá na zona, fala comigo! Que vitória!
4: Que vitória do Grêmio! Ganhou e aqui, ó, a camisa do Caio aqui, ó, de presente!
0: Pô, tu ganhou, ele jogou pra ti a camisa?
4: Jogou!
0: Pô, que maneiro, que maneiro, jogou muita bola, fala, meu velho!
5: Ah, o Wallace aqui, Sapucaia, pessoal da Killing, Titas Killing tá aqui junto, o Grêmio é tudo nosso!
0: Tá certo, e tu, meu velho, que vitória!
6: Pelotas é Grêmio, que vitória é o Grêmio!
0: Fala, guria!
4: Dale, Grêmio!
0: Que loucura, Gabardinho! Tá todo mundo louco! Apaixonado pelo pavão, fala!
7: Abraço pra Amaral Ferrador, Rio Grande do Sul! Vamos, Grêmio!
0: Vamos, fala!
7: Vila Irma, Sapiranga, aqui é Grêmio, rapaz!
0: Ah! Abraço pro pessoal de Veracruz, o consular, aqui é Grêmio!
4: Brasília!
7: Eu, Tony, é Rio Grande do Sul! Um abraço!
0: Pavão, eu te amo! Pavão, eu te amo! Dale, São Lourenço do Sul! O pavão! Todo mundo ama o pavão nessa noite de sábado, Gabardo!
8: É loucura total na arena com o Pavon, o nome do jogo. Aliás, a enquete que está lá no canal Gaúcha Esportes no YouTube é a seguinte pergunta. Quem foi o grande destaque da virada do Grêmio? Pavon, o Everton ou o Wallace? Os três foram muito bem, né? Mas é claro que está... Eu acho que o símbolo desta vitória é o Pavon. Aliás, o CCD Leonardo Oliveira, como é que está para definir essa relação do torcedor do Grêmio com o Pavon? Porque ele foi contratado, foi um jogador que custou caro e não começou bem a sua trajetória no Grêmio. Foi muito criticado, virou assim um jogador que era vaiado pela torcida do Grêmio. Aí no momento em que o Grêmio não tem lateral direito, o Luiz Castro pega ele, coloca de lateral direito, e ele tem uma entrega impressionante e o torcedor fica sensibilizado com a entrega que tem o Pavon, né? Mesmo que em muitas partidas não tenha ido bem como lateral direito, mas o torcedor entendeu que ele estava se esforçando muito. Aí o Diego Caio é contratado, assume a condição de titular da lateral direita. O Luiz Castro pega o Pavon e joga ele para o ataque, na função dele. E aí, ele fez dois gols importantes agora na sequência e o torcedor parece de novo apaixonado pelo Pavon. Como é que está para definir essa relação dele com o Grêmio, com o torcedor do Grêmio, pessoal?
9: Porque o torcedor se identifica com a devoção do Pavon no, do Pavon no campo, com a entrega dele, com a disposição com que ele joga. O Pavon, se deixar, ele corre três dias sem parar, jogando com a camisa do Grêmio. E o torcedor percebe isso. O torcedor também percebe a dificuldade técnica que ele tem, a dificuldade, o refino. Por vezes o cruzamento não sai tão bom, a tomada de decisão dele é ruim. Mas o Pavon é um cara que não desiste. Ele segue correndo, ele segue lutando, ele segue marcando. Quando um jogador, que é atacante, se dispõe a quebrar um galho na lateral direita por um semestre, o torcedor percebe isso, Gabardo. O torcedor está vendo que ali tem um jogador que mesmo no momento ruim ele não se esconde, que ele está sempre disponível, que ele está jogando fora de posição e que ele está correndo pelo time três dias se precisar. Então o torcedor quer isso dentro do campo e o Grêmio está mostrando isso. Eu tenho dito, Gabardo e César, que o Grêmio colocou vitalidade no time. O zagueiro Wallace dá vitalidade onde o Kahneman não dava. O Pavon dá vitalidade onde o TT não dava. O Vila Sante dá vitalidade ao meio campo. Então o Grêmio cresce coletivamente porque tem jogadores que estão correndo mais.
10: Esse jogo, o Grêmio tinha um objetivo na terça-feira. O Grêmio tinha um objetivo. Objetivo número um, classificar na Copa do Brasil. O time veio aqui, fez um jogo de superação, duríssimo jogo. Não correu
8: Luiz
10: tantos
8: Castro.
10: Riscos como...
8: Opa! Luiz Castro já chegou para a coletiva.
10: Vamos lá.
8: Grêmio 2, São Paulo 1, técnico do Grêmio, na sua entrevista coletiva. Aí, Rodrigo.
11: Vai começar agora.
12: Oi.
11: O sistema de som vai ser testado. Oi. Vamos ouvir a primeira pergunta do colega.
13: Mister, boa tarde, parabéns pela vitória. A primeira pergunta, a primeira intervenção, eu vou lhe dar a liberdade para o senhor falar sobre a partida e sobre o que aconteceu hoje.
14: As minhas primeiras palavras para os jogadores, pela forma como se entregaram ao jogo, e para todos os departamentos do Grêmio, fundamentalmente o Departamento de Saúde, que ao longo destas últimas semanas tem trabalhado muito naquilo que é monitorização de dados e recuperação dos jogadores para poderem passar dois dias estarem a jogar, e em particular à minha equipa técnica, aos preparadores físicos, que têm feito um trabalho enorme naquilo que é a necessidade de recuperar os jogadores neste tão curto prazo de tempo. Também para a torcida, que mais uma vez se aliou aos jogadores e são dois aliados fortíssimos que fazem com que aconteça o que aconteceu hoje. Uma virada boa, e quando nós ganhamos gostamos de distribuir a forma como nos apoia. Tem apoiado também a nossa administração no nosso dia-a-dia, mesmo nos momentos difíceis, sempre presentes, sempre a apoiar, sempre a acreditarem muito no trabalho, a acreditarem tanto como nós no trabalho, e isso é fundamental para virar resultados num jogo difícil como foi o de hoje.
12: Luiz Rodrigo Oliveira, Rádio Gaúcha. Entre tantos fatos positivos, queria destacar contigo o Pavon. Até bem pouco tempo ele era vaiado, torcedor, não tinha tanta consideração com ele. O que mudou? Como você conseguiu recuperar esse jogador a ponto de ele estar apresentando boas atuações e fazer dois gols de falta em dois jogos consecutivos?
14: O Pavon é mais um jogador de equipa e é um verdadeiro jogador de equipa. O Pavon, quem lida com ele todos os dias, como nós lidamos no dia-a-dia, sente no Pavon sempre uma energia positiva e sempre a puxar muito os colegas para cima. Muitas vezes nos momentos mais delicados que ele teve, é muito interessante o caráter do jogador, porque ele mesmo debaixo de uma ou outra pressão que vinha sentindo, ele ainda ajudava os colegas e passava mensagens muito positivas. Portanto, isto para dizer o quê? O ser humano é por trás de um profissional de futebol está sempre um ser humano. Por trás de qualquer um homem de uma profissão estará sempre um ser humano. É bom nós olharmos isso, e são lições de vida para todos, que é preciso compreendê-los e dar-lhes a oportunidade. Sempre a segunda e a terceira e a quarta, quando se é bom ser humano, as oportunidades vão aparecendo e ele sabe aproveitá-las.
15: Boa tarde, professor. Leonardo Oberher, Rádio Grenal. Eu gostaria de falar novamente sobre o lado direito, que nos últimos jogos tem resolvido ofensivamente para o time do Grêmio. Christian Pavon, Diego Caíto e, por vezes, o Villasanti jogando por ali. Por que que esse triângulo consegue performar melhor do que o lado esquerdo? Quais são as características destes jogadores? Porque o lado esquerdo não consegue produzir tanto quanto o lado direito, e como solucionar esse problema? Hoje, houve a troca do Amuso pelo Giovanni Cabral no começo da partida, e ainda assim o Grêmio não conseguiu criar tanto por ali. Como fazer para que o Grêmio consiga ser mais equilibrado e atacar pelos dois lados?
14: As equipas são feitas de sociedades, como acabou de falar, eu sempre disse, não é? Dentro de um campo, não, dentro de um jogo, há sociedades que se montam. Umas, em determinados momentos da época, têm mais resultados do que outras, mas essas pequenas sociedades depois ligam-se e dão o jogo. Desse lado direito, um Villasanti com uma capacidade muito grande de entrar por fora, entrar por dentro, aparecer na área, um médio box-to-box que consegue, como eu costumo dizer, é um jogador que parece que nasce em campo. Nós vemos-lo na construção atrás, pois quando olhamos na finalização, já ele está a finalizar. Quando vemos uma profundidade na direita, já ele está a dar a profundidade. Há jogadores que têm essa capacidade de perceber muito bem o jogo e jogá-lo. E também há um facto aqui que é evidente. O Villasanti está no Brasil já há vários anos, totalmente adaptado. Um Caíto também totalmente adaptado. Um Marlon que andou fora, voltou. Um Nardoni que está a chegar. Um Amuso que está também há não tanto tempo cá. Portanto, é natural que o lado direito, essa identificação, possa produzir um pouco mais. Mas eu hoje, neste jogo, era fundamental falar na coesão de equipa e aquilo que são como equipa e aquilo que foram como equipa e aquilo que conseguiram fazer ao longo de todo o jogo, fundamentalmente, mais uma vez, na primeira parte, uma primeira parte de um nível muito elevado, uma entrada muito forte na segunda parte, e depois o natural, depois o acumular dos jogos, a sentir-se no corpo e a nós a esperarmos. fizemos o máximo para fazer as trocas, para dar um pouco mais energia, mas não as podemos fazer nos tempos que gostaríamos de fazer quando a equipa está descansada, porque a qualquer momento pode haver uma quebra de um jogador em função daquilo que é os jogos acumulados. Mas fundamentalmente isso, essa variabilidade e as características dos jogadores do lado direito são muito complementares uns aos outros.
16: Luiz Castro, boa noite. Leonardo Boff, Bandeirantes. Eu gostaria de lhe perguntar sobre a situação envolvendo o Gabriel Mack. Era um jogador que era, alguns tempos atrás, titular na sua equipe. Hoje, quando o Grêmio já consegue empatar a partida, você tira o Nardoni, coloca o Vilaçante, o Grêmio precisando, né, do gol para vencer.
14: Nardoni, entrou o Dodi.
16: O Dodi, isso, exatamente. E depois sai, né, o Carlos Vinícius, entra o Bright White, o Grêmio buscando esse gol. Por que você optou pelo Mack continuar no banco de reservas? Ele que era um jogador que vinha ganhando minutos com o senhor e agora é um jogador que demora um pouco mais a entrar nesse time do Grêmio.
14: Porque nós estamos a consolidar um caminho que precisa de tempo e de ganhar consistência. E esse caminho de tempo e de ganhar essa consistência é feita com dinâmicas que estamos a instalar, como o colega ainda agora falou, a dinâmica de um médio que está-se a juntar ao corredor, de outro médio que se está a juntar ao outro corredor, e de um volante que está a equilibrar toda a equipa e a partir o jogo com uma placa giratória. Então, para termos esse equilíbrio no jogo, é natural que um ou outro jogador perca mais espaço em função daquilo que são as dinâmicas atuais da equipa. Só isso.
17: Tudo bem, Castro. Boa noite. Marcelo Salzano, Rádio Guaíba. Ainda seguindo nessa linha, também uma possibilidade de saída nessa janela fez também você mudar de ideia, consolidar essa nova formação daqui para frente? E também sobre o Wallace, esse jogador vem ganhando cada vez mais espaço, jogando ainda melhor. O que você procura fazer no dia a dia para que ele cresça ainda mais e também se consolide ainda mais como um titular da zaga do Grêmio?
14: A nossa obrigação como treinadores é fazer crescer individualmente e coletivamente uma equipa. E quando chegam os jogadores novos à equipa, a primeira atitude que nós temos com eles é eles ficarem identificados com o modelo de jogo e criar ali algumas situações para eles ficarem mais identificados. O Wallace chegou, como vocês viram, durante algum período não esteve sequer na lista dos eleitos para os jogos, até atingir um nível que nós achássemos que era seguro para o lançar. Ele é um jogador dedicado, mas não é nada mais, não é nenhum salvador do Grêmio, não é nenhum jogador que venha para substituir todos os outros, é só mais um elemento do grupo, a juntar-se aos centrais que nós temos. Tem tido a felicidade de jogar, tem tido a felicidade de nos jogar, de ter estado equilibrado em jogo e de ter estado em momentos, hoje no momento decisivo do jogo, que é o empate a abrir a segunda parte. Um jogador que nós consideramos como um jogador de equipa e que está num nível bom como estão os outros centrais. É uma questão de opção. Para jogar o Mack neste momento, jogar o Mack nos corredores, sai o Pavon, ou sai o Giovanni, ou sai o Amuso, ou sai o Inamorado, e é o Mack, é a concorrência, é o normal dos jogadores. Os jogadores existem para lutar pelos lugares deles, e eu existo para perceber a performance deles e entregar. Eu não posso estar porque um jogador pode ter um nome maior que o outro, ou estar mais na moda hoje do que está o outro, eu ir por aí. A minha visão não é essa, a minha visão é os dados, é a produção em treino, é aquilo, mas o Mack está mal em treino. Não é isso que eu estou a dizer que os outros também estão bem, e que os outros, dentro do modelo de jogo, são jogadores que neste momento partem um pouquinho mais à frente, e o Mack em determinado momento esteve também na equipa mais à frente que os outros. A equipa infelizmente não teve uma produção estável durante esse período. Nós não podemos ficar a olhar à espera que as coisas aconteçam. Estamos nos clubes, os treinadores estão nos dias, as equipas técnicas estão nos clubes para tomar as medidas que ponham as equipas no caminho certo. ainda eu acho que estamos nesse caminho, estamos num caminho de consolidação e agora por isso é que eu não mudei a equipa de um jogo para o outro, do último jogo da Copa para agora, quis dar continuidade à equipa, quis dar essa consolidação, só não fizemos com o Amuso, porque o Amuso, se não estaria o Amuso, porque o Amuso não apresentou condições para iniciar o jogo.
18: Boa noite, Castro. Rafael Fávero, do Globo Esporte. O senhor mencionou, por exemplo, que hoje o MEC, se fosse entrar na equipe, teria que ser por um dos lados, né? Por conta da formação que o meio-campo tem tido nos últimos jogos. O senhor pensa, não necessariamente para começar as partidas, mas como alternativa, voltar a ter um meio-campo que possibilite a entrada de um meia mais centralizado, como pode ser o MEC e pode vir a ser o Krovinovic? Ou seja, ter mais uma alternativa de jogo, o senhor tem treinado isso, tem pensado sobre isso?
14: Sim, sim, temos essa opção. Agora é uma opção mais de risco e enquanto esta não estiver bem consolidada, é um atrevimento da minha parte partir para essa e instabilizar a equipa no momento que ela precisa de estabilidade. Nós tivemos a jogar com o meia durante alguns jogos e a verdade é que os números são claros e vocês analisam os jogos e certamente analisam os dados todos que os jogos vos dão e aquilo que é evidente é o XG da equipa, a posse de bola da equipa, o número de oportunidades da equipa. Hoje, com esses três médios, um volante e mais dois médios interiores a chegar à frente boxe do boxe, a alimentar o ataque, tem números muito melhores do que... São as evidências. Tem números muito melhores do que quando estava 2-1. Portanto, vocês como analistas entendem isso e compreendem isso. E, sabe, o futebol é feito muito de... Na minha opinião, é muito feito de rótulos. Como se um mais dois... fosse pior do que 2 mais 1 e o mais 2 seja melhor do que 2 mais 1, não é melhor nem é pior, é diferente e as equipas têm dentro deles jogadores que têm mais qualidades para um do que para o outro. Agora, claro que trabalhamos, tanto trabalhamos o 2 mais 1 com o meia, que eu apresentámos já várias vezes. Nós já jogámos com linha de 5, com linha de 4, com 2 mais 1, em 4-4-2 já defendemos, em 4-4-2 já defendemos, em 4-1-4-1 já pressionámos alto, já pressionámos, já andámos por todos os caminhos. Aliás, eu acho que essa versatilidade que a equipa tem, esse entendimento que a equipa tem do jogo, que faz com que nós, qualquer que seja o caminho, temos sempre a capacidade de fazer bem. Agora muitas vezes não o conseguimos por isto ou por aquilo, então temos que nos encaminhar por aquilo que neste momento tem maior consistência. Neste momento é este a dinâmica que tem mais consistência, a equipa, e que a equipa se sente mais confortável.
19: Informam nesse momento que teve gol marcado pelo Remo 1, Atlético Mineiro 0. Com isso, Santos, Inter e Vasco estão na zona de rebaixamento.
20: Depois de toda aquela turbulência da eliminação na Copa Sul-Americana, especialmente nos últimos dois jogos contra a Mirassol e hoje contra o São Paulo, a gente notou que, afora as vitórias, aumentou a competitividade. O senhor também teve essa percepção e entende que agora, de repente, mudou a chave e vai vir um futuro aí bem melhor na sequência da temporada?
14: Obrigado pela sua pergunta e obrigado por me dar a oportunidade de eu falar sobre esse tema, da competitividade e da energia que a equipa transporta com ela. Nós sabemos que a melhor forma de recuperar os jogadores, a melhor forma de nós fazermos progredir as equipas, a melhor forma de nos ligarmos à torcida, a melhor forma de nos ligarmos à mídia, a melhor forma de ligarmos à família, a melhor forma de ligarmos aos amigos é através das vitórias. E as vitórias geram esse aumento cada vez maior de energia. E nós, quando queremos recuperar uma equipa, quando ela perde, é muito difícil recuperar a equipa. Por muito bem que ela esteja, quando ela perde, ficamos a meio caminho dessa recuperação. Estou totalmente de acordo consigo. Os jogadores transportam uma energia, uma competitividade grande, fruto daquilo que se sente internamente, fruto da estabilidade que temos internamente, fruto da forma como nos fechamos internamente e fruto da energia que vem de fora do torcedor e do apoio da nossa administração. Mas estou de acordo consigo, sim.
1: Aqui, Luiz Nicole Uvic, do canal Nicole Uvic, Diogo Rossi, repórter. Eu gostaria que o senhor falasse um pouco mais sobre o condicionamento físico dos jogadores, como está. O senhor citou que o Amuso não conseguiu iniciar a partida por conta disso. Agora, o Grêmio vai ter um espaço um pouco mais longo, jogo a jogo, né, até as quartas de final da Copa do Brasil. O senhor acredita que conseguirá manter essas peças atuais ou terá que ainda poupar, né, novamente mais jogadores nessa sua ideia sem mudar as características do time?
14: Acho que, Nicole, eu acho que o tempo é muito, muito importante para a recuperação. Nós depois desta... A recuperação mental e a recuperação física. Porque jogar dois em dois dias, com um intervalo de dois dias, é mesmo violento, porque enquanto se está a recuperar fisicamente, também temos que recuperar mentalmente. E nós não conseguimos festejar a vitória da Copa do Brasil. Ela não foi festejada, era impossível festejá-la. Porquê? Porque mal terminou, entrei logo em projeção do jogo contra o São Paulo. E um São Paulo que não jogava há 14 dias, a termos que ir lá atrás ver como é que era, tentar perspectivar, o Dorival vai mudar, não vai mudar, o que vai fazer, um treinador muito experiente, com muita qualidade, que põe as suas equipas a jogar muito bem, portanto, um adversário muito complexo, como são todos no Brasil, e o São Paulo, que era o próximo adversário ainda mais especial, e o tempo é decisivo. Agora dizer que agora é com tempo, então agora vai ser brilhante, vamos estar de primeiro ao último minuto. Não se consegue estar brilhante do primeiro ao último minuto, muitas vezes, porque os adversários também são competentes, os adversários também têm muita qualidade, os adversários criam-nos também muitos problemas, mas sim, o tempo é determinante.
21: Luiz, aqui Eduardo Picão, da Bagé TV. Você falou no início da coletiva sobre a questão do Pavon, que ele teve paciência, tiveram paciência com ele, ele teve resiliência, recebeu várias oportunidades e deu a volta por cima. Mas eu queria falar especialmente sobre esse assunto de resiliência, mas a respeito do senhor, porque você passou por isso também. Teve dificuldades em relação à visão do torcedor, teve o respaldo da direção e hoje você tem um jogo que, de certa forma, te coloca num outro momento diante da torcida. E a gente brinca aqui, né, que todo treinador no trabalho tem um jogo para chamar de seu, uma vitória para chamar de sua. Esse é o seu jogo? Esse é um jogo que muda também essa perspectiva? Como é pessoalmente para o senhor e até emocionalmente essa partida? E se de fato dá para dizer que o senhor encontrou um time?
14: Sabes, Picão. Olhas, posso tratar por tu? Posso. Olhas para mim, estás-me a ver, Luiz Castro, treinador, mas não sabes a minha história. Não sabes porque é que eu sou resiliente, não sabes aquilo que eu passei, não sabes as dificuldades, não sabes nada. Olhas só e analisas-me só, o profissional. Só que nós, por trás de nós, temos uma história. E essa história dá-nos maior ou menor resiliência. Aquilo que eu passei, sem me estar a lamentar, é só constatar factos. Permite-me que eu aguente tudo. A minha maior satisfação é ver a torcida alegre, ver os meus jogadores felizes, ver a administração feliz e chegar a casa e também estar feliz por todo o ambiente que se vive. Então é isso. Essa resiliência advém de um caminho de 53 anos ao serviço do futebol, a jogar durante 24 e depois a treinar durante 30. É daí que vem toda essa resiliência. O meu time é o Grêmio. O meu jogo é aquele que vocês acabaram de ver. O meu jogo é a luta e o meu time é o Grêmio.
22: Mister, boa noite. Bruno Abschecker, Rádio Mortal. A gente teve na última partida, no meio de semana, uma arbitragem que permitia mais os combates, os choques, enquanto a arbitragem de hoje tinha um padrão completamente diferente, né? Qualquer dividida um pouco mais brusca, apitava-se falta, teve o lance do Vijaçante, que houve a polêmica e depois acabou resultando no gol do São Paulo. Como é que vocês lidam dentro do vestiário com a quebra de padrão de critério de arbitragem, porque no meio de semana um árbitro, que é referendado pela CBF, permitia mais as batidas, os choques, os combates, enquanto hoje outro árbitro, que também é referendado pela CBF, não permitia isso. E aí o Grêmio reclamou muito ao longo do primeiro tempo, no intervalo, inclusive, tem cartão amarelo por reclamação à arbitragem. Como vocês lidam com isso e como se preparar efetivamente para distintas formas dos árbitros conduzirem as partidas?
14: É muito difícil. Eu normalmente não lanço jogos falando dos árbitros, nunca. E após os jogos também. Normalmente não comento o jogo com o árbitro. Comento o jogo da nossa equipa e umas vezes é muito difícil comentar o jogo. Hoje é mais fácil porque ganhamos, depois quando perdemos é mais difícil. Mas arbitragem, o certo é que a arbitragem existe. E é quem deve controlar o campo. O que eu disse ao intervalo ao árbitro foi que ele deve ser sempre um agente pacificador do jogo, nunca deve ser um agente agitador do jogo. E, na minha opinião, estava a provocar muita agitação no jogo. Ao contrário daquilo que é a missão dele. Sobre a falta do Vila Santi, acho que não há polémica. A polémica em quê? É uma falta clara que deve ser marcada. Não há qualquer polémica. Não há aqui duas formas de olhar. Há uma carga sobre o Vila Santi e não foi marcado na sequência. O VAR não pode intervir porque nós voltámos a ter posse e também cometemos o nosso erro. E, portanto, o erro do árbitro associado também ao nosso deu golo do São Paulo, quando a jogada devia ser perto da área do São Paulo, uma falta a nosso favor, poderia provocar perigo no São Paulo, que deu golo na nossa baliza. Sem polémica, esta é a verdade. Não há outra forma de olhar para o lance.
2: Obrigado, Mister.
14: É estranho. Dois critérios, num andar, noutro travado, ou é para, a estrada é a mesma, é do Brasileirão e da Copa, não é? Ou é para acelerar ou é para travar, decidam-se de vez.
2: Obrigado, mister. Obrigado, pessoal. Feliz Dia dos Pais a todos. Reapresentação na terça-feira e os atletas falam ali na zona mista.
3: A entrevista coletiva do técnico do Grêmio, Luiz Castro Gabardo.
5: Obrigado, Rodrigo Oliveira. 18 horas e 43 minutos. Daqui a pouco com Lucas Katsurayama também. A movimentação da zona mista. Grêmio 2, São Paulo 1. Antes do CCD do Leonardo Oliveira com análise do que falou Luiz Castro. Bertoncelo, confirma esse gol aí. É que saiu durante a entrevista do técnico do Grêmio.
19: Pois é, Gabardo, eu até aproveitei ali o tempo da pergunta para marcar um gol que é importante. Gol marcado pelo Remo, gol marcado pelo Jajá. Temos 14 minutos da etapa inicial no Mangueirão. Remo 1, Atlético Mineiro 0. Se o Mirassol havia reagido nas últimas partidas, agora é a vez do Remo também. O Remo deixa a zona de rebaixamento, pula para a 15ª colocação com 24 pontos. O Grêmio é 14º com 25. E no momento, o Z4 tem Santos, Inter, Vasco e Chapecoense.
5: Olha o Remo ganhando e saindo do Z4. Que coisa, hein? 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Leonardo Oliveira e CCD, a entrevista do Luiz Castro depois da vitória do Grêmio por 2-1 aqui na Arena.
23: A entrevista do Luiz Castro foi entrevista... O Luiz Castro hoje ele poderia ter chegado na entrevista e ter ido à forra, porque ele sofreu muito nas últimas semanas, ele foi muito criticado, ele teve a cabeça dele pedida, sugestão de demissão, contagem regressiva para demissão. Mas ele mostra o mesmo comportamento que ele vinha mostrando no momento mais duro, no momento sem vitórias, e isso diz muito sobre o técnico do Grêmio. Está muito claro que o Luiz Castro buscava um caminho, que era quem viu o Botafogo dele jogar, o Botafogo era assim. O Botafogo não era um time brilhante, o Botafogo era um time competitivo. E ele buscava isso no Grêmio. Me parece que agora, ao trocar peças, e aí está aí o erro dele, ele demorou a trocar essas peças, talvez porque não tivesse também, o quarto zagueiro ele não tinha. Ele tinha o Wagner Leonardo, que é um zagueiro frágil fisicamente, e ele tinha o Kahneman, que é pura entrega, mas já, já não consegue na mesma medida. Quando ele coloca o Wallace, ele ganha energia ali daquele lado. Quando ele tira o TT, e aí tem erro do Luiz Castro, ele tem os erros dele. Ele tira o TT, ele coloca o Pavon dá para ele uma energia, uma disposição, uma entrega. E aí o time do Grêmio, o coletivo, vai ficando mais forte. E ele fala isso. Ele tem uma ideia de jogo, perguntaram sobre o TT para ele. Acho que foi até o Eduardo Picão que perguntou sobre o TT. Ele perguntou sobre o TT e ele disse, olha, o TT tem uma estrutura de jogo, uma estrutura com o tripé no meio campo, com os extremas. Nós estamos procurando dar padrão. No lado direito eu consegui com o Vila Sante. O Vila Sante está dando esse padrão de uma... Inclusive o Grêmio teve hoje uma saída de bola muito boa de trás com o Vila Sante, com o Diego Caíto e o Pavon, uma triangulação entre eles. Então ele está começando a encaixar o time. É um processo longo, o processo do Grêmio. Só que o torcedor não entende, o torcedor quer o resultado, porém quer as jogadas mais brilhantes e não vai ter isso. Ele vai ter o resultado a partir do momento em que o time for encaixando. E a impressão que eu fico desde o jogo contra o Mirassol é que o Grêmio, ao trocar essas peças e colocar jogadores com mais vitalidade, o Grêmio se equilibra no processo coletivo e o Grêmio vai ser um time coletivo. Eu gostei da entrevista do Castro, achei lúcida, eu achei que ele explica bem. E ele deixa claro que o Grêmio ainda é um time em construção, em formação, e ficou evidente no campo. O Grêmio teve dificuldades contra um time do São Paulo, Gabardo, que com algumas limitações, o time do São Paulo tem algumas limitações, e o Dorival Júnior hoje, ele ajudou muito o Grêmio, principalmente a partir das trocas que ele fez no segundo tempo. O Grêmio soube resistir a uma pressão do São Paulo que não foi tão grande, e o Grêmio, que não tem nada a ver com isso, construiu a sua vitória, né, a partir de uma escapada, porque esse Grêmio, Gabardo, e o Castro disse isso na entrevista, é um time que compete.
0: E aí, CCD?
10: Sabe que, se a gente pegar, eu durante o jogo, e eu tô nessa linha, para mim o Castro não tava vendo o que tava acontecendo no campo, porque todo mundo, ele inclusive, havia alertado sobre a dificuldade física do jogo, dizendo que o São Paulo tava descansado, o Grêmio não, o Grêmio tinha jogado, todo mundo sabia disso. E a partir de 20 minutos do segundo tempo, o que a gente viu no estádio foi um time que já não conseguia combater, que já não conseguia encurtar os espaços e que perdia para o São Paulo na parte física. E ele não mexeu na estrutura. E quando ele vai para a coletiva, que ele confirma a dificuldade física, fica mais difícil de entender ainda, porque aí você vem, Cátia, todo mundo estava vendo isso. O Grêmio vence o jogo em cima da bravura dos seus jogadores, vence o jogo em cima também do ambiente muito positivo que o estádio trouxe. A gente fez a frase ali, o grande treinador do jogo no segundo tempo foi o torcedor, mais uma vez. O ambiente melhorou, tá tudo certo. Agora fica estranho quando a gente ouve o treinador falar que o problema era físico, que o time sentiu, e ele não mexeu. O Noriega, por exemplo, aqui a gente tem que fazer... Eu fui crítico do Noriega, por exemplo, no jogo contra o Bolívar. Noriega, mais uma vez, se dedicou ao jogo fortemente. Em alguns momentos do primeiro tempo ele não foi tão forte, mas ele se dedicou. E o Vijaçante, que eu também fui crítico em determinado momento no ano passado, também correu, se matou jogando. Pavon nem se fala. Então, o coração dos jogadores, eles venceram o jogo. Só que o treinador do Grêmio, ele precisa entender também que quando ele alega que o problema é físico, ele deveria ter uma ideia de mexer na estrutura do time no meio campo. O Grêmio não conseguia encurtar. E aí a vitória, ela vem para premiar esse coração dos jogadores, essa bravura dos jogadores. E aí eu fecho com mais ou menos a leitura do Léo e a leitura do próprio treinador, que é a ideia de que o time vai competir. O time competiu. Meio sem força já no final, mas o time competiu. E aqui precisamos discutir, tá? E precisamos levantar aqui uma bandeira que é fundamental. O Grêmio tem um goleiro excepcional.
0: Tem.
10: O Grêmio tem um goleiro excepcional. O Grêmio só está comemorando a vitória hoje porque tem um goleiro excepcional. A defesa que ele faz, eu acho que é o Arboleda, né, Léo?
0: Sim.
10: Ou é o André Luiz?
0: Acho que é o Arboleda.
10: O Arboleda dá uma cabeçada de cima para baixo no escanteio e ele faz um milagre. Uma defesa das mais bonitas que a Arena já viu. Uma grande defesa. Bota a bola para escanteio, depois ele faz outra, mas aí ela bate nele, né? A segunda ela bate nele, né, Gabardo? Agora, a primeira defesa, ela não bate nele. A primeira defesa é um milagre. Tem aquela que bate na trave, volta, tem uma que o Kahneman tira da linha do gol, o Grêmio sofreu bastante, Mas o goleiro do Grêmio, o goleiro do Grêmio, é realmente a grande contratação do Grêmio na temporada. E hoje, mais uma vez, ele se tem 3 pontos na tabela, a gente
4: Rafael
10: tem que
4: colocar
10: muito no colo dele.
4: Ontem, dirigente do Grêmio falando, aí Lucas Castroyama.
6: Caso com informações argentinas sobre o Daniel Pérez e Racing. O que tem sobre esse jogador? Vai sair, vai permanecer no Grêmio?
7: O que a gente tem hoje é só uma especulação, né? O Racing fez uma sondagem sobre o Pérez, demonstrou interesse em contar com o jogador, mas não tem nada além disso.
9: Arbitragem no jogo de hoje, a tua passagem por aqui também para falar sobre isso, vi que tu ficou bastante insatisfeito com a atuação do árbitro da partida.
7: Eu acho que a arbitragem, não só no jogo de hoje, mas nos últimos 2 jogos, ela prejudicou a equipe do Grêmio. E o Grêmio não quer nada além de justiça. O Grêmio não quer ser beneficiado, o Grêmio quer ser tratado de forma justa. Hoje, né, teve uma falta clara no Vila Sante, no ataque, que não foi marcada, e na sequência a gente sofreu o gol. Na quarta-feira teve um pênalti claro, no Vila Sante também, que não foi marcado. Era um jogo de mata-mata, a gente se classificou, a gente conseguiu a vitória, mas podia ter prejudicado a equipe. Então o Grêmio entende sim que foi prejudicado hoje, que foi prejudicado na quarta-feira. E a reclamação é nesse sentido, porque a gente quer ser tratado de forma igual, a gente não quer ser beneficiado, mas o que a gente viu hoje não foi isso.
24: Rafael, como sobre possibilidades de saída, como tu falaste do Pérez, o Gabriel Meck também é outro que foi ventilado durante a janela. Em que pé anda a situação de Gabriel Meck e por que ele não vem atuando com o Grêmio?
7: A parte da atuação do Meck, ela foi explicada agora pelo treinador e essa resposta fica com a dele, porque é ele que decide quem joga. O Meck recebeu uma proposta do Shakhtar, fora isso não houve mais nada. No momento que houver uma proposta que atente aos interesses do Grêmio ou do atleta, o negócio vai acontecer, por enquanto o Meck segue conosco.
24: Rafael, a gente sabe que o Grêmio estava buscando ainda a contratação de um zagueiro. O Wallace tem se afirmado, tem dado boa resposta. O Grêmio encerrou a sua janela de transferências ou ainda pode trazer mais jogadores?
7: O Grêmio, a princípio, encerrou a janela de transferências. Se houver alguma possibilidade de um negócio que seja bom para o Grêmio, pode acontecer. Mas, a princípio, está tudo encerrado com essas contratações que já vieram.
25: Rafael, da situação da renovação com o Carlos Vinícius, né? Ele, quando a gente conversa aqui na Zona Mista com ele, ele diz que está muito contente aqui, mas teve conversa, por exemplo, o Amuso nos disse lá em Mirassol que o Grêmio ainda não conversou. Como é que está a conversa com esses dois jogadores?
7: Teve conversa com o Carlos Vinícius, a gente conversa com o procurador dele com frequência, a gente segue conversando e a gente está aguardando só a chegada dele aqui para finalizar o negócio. Tenho certeza de que o Carlos Vinícius vai seguir conosco por muito tempo. E o Amuso, a gente teve conversas iniciais, a gente não aprofundou muito, mas o Amuso é um jogador também que hoje faz parte dos nossos planos, é titular da equipe e a gente gostaria muito de contar com ele também. Se a gente chegar a uma possibilidade de renovar, vamos seguir.
26: Surgiu nos últimos dias uma informação envolvendo o Christian Oliveira, que pertence ao Grêmio, sobre o interesse do Nacional e de que teria feito até uma proposta para o Grêmio. Essa proposta chegou e o Grêmio teria interesse em negociar em definitivo o Kike Oliveira com o Nacional?
7: Veio para o Grêmio uma proposta de empréstimo, o Christian hoje tem contrato com o Bahia, então o Grêmio não tem nem que se manifestar com relação a isso.
27: Denis Marfo, é possível chegar no...
7: Quem?
27: Denis Marfo, que era do Internacional, sem informações que poderia aparecer no Grêmio.
7: Ah, é um jogador de sub-20, né? Então aí teria que ver com o vice-presidente Carlos Dressler, que cuida das categorias de base.
4: Obrigado. Tá, e o Rafael Lima, vice de futebol, questões importantes sobre... Principalmente.
8: Bom, daqui a pouco a gente amplia essas questões ponto a ponto de todas essas negociações do Grêmio para bater um papo com o Rodrigo Oliveira e com o Lucas Katsurayama, né? Para passar tudo a limpo.
10: Queria mandar um abraço aqui para o seu Claunir Germiniani. Ele estava no jogo, está nos ouvindo aqui. Teve 5 cirurgias no coração.
8: Pô, mas tá firme.
10: Veio hoje, tá firme, né? Porque tá saindo firme, não está indo para o hospital depois de um jogo como esse. Um abraço aí e força.
8: Abraço. 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Bom, antes da gente falar sobre as negociações do Grêmio depois da vitória por 2-1 contra o São Paulo, daqui a pouco tem a cotação GZH. Eu só quero, com o Jory Vasconcelos, encerrar a participação dele para contar e explicar tudo o que aconteceu com a arbitragem. Teve reclamação do Grêmio. Um jogo com algumas polêmicas. Ô, Jory, resume tudo pra gente aí o que aconteceu aqui na Arena.
19: Pois é, Gabardo. O Grêmio reclama no gol do São Paulo e o São Paulo reclama no final de um lance em cima do Luciano. O que a gente pode colocar primeiro, né, Gabardo, é que foi uma escala de um certo risco da CBF para colocar um árbitro que não vinha recorrentemente apitando Série A do Campeonato Brasileiro num jogo que tinha tanta tensão... se colocando, né, se avizinhando.
11: No meio de semana, teve um jogo, e aí a gente falou sobre o Davi Lacerda, que é um dos principais árbitros do Brasil. Ele apitou o jogo do Grêmio contra o Mirassol, e nesse jogo teve um lance em cima do Vila Sante que um pênalti não foi marcado. E, de fato, o pênalti aconteceu. O Grêmio, de certa forma, coloca tudo no pacote e faz uma reclamação mais formal, digamos assim, a partir do jogo de hoje. Com relação ao jogo de hoje, a gente precisa olhar o lance por duas óticas. A primeira delas é que o VAR não tinha o que fazer na jogada, porque a partir da roubada de bola no lance do Vila Sante, o São Paulo ataca, a bola é cruzada, o Wallace tem a bola dominada, sem a presença de nenhum adversário ao redor, e ele retoma a posse para o Grêmio, ele dá um passe para o Nardone, que estava desatento, desligado, se atrapalha com a bola, e a partir do erro do Nardone é que começa a jogada do gol do São Paulo. Se a discussão fosse no lance do Nardone, o VAR poderia interferir, como não é muito antes, o VAR não pode fazer nada. É claro que o Grêmio diz que se a falta fosse marcada no Vila Sante, no efeito cascata, não aconteceria nada do que aconteceu. Com relação ao lance do Vila Sante, é um lance bastante polêmico, tem muita gente que vai achar que é falta, muita gente que vai achar que não é falta. Para mim, não houve infração por um simples motivo. O Vila Sante, quando a bola vai na direção dele, ele tem a grande área, o espaço aberto para progredir com a bola. E ao invés de progredir com a bola, ele abdica de jogar e dá um passo para o lado para procurar o contato com o adversário, para estabelecer uma disputa corporal com o adversário, para proteger a bola. E aí tem um choque com o jogador do São Paulo. O Vila Sante percebe a aproximação do jogador do São Paulo, que está indo na direção da bola, e quando ele dá esse passo, ele coloca a perna na frente do adversário e tenta usar o corpo para proteger, ele tem um choque, e esse choque, para mim, é um choque de jogo, é um choque normal, e o árbitro, muito bem colocado, acabou interpretando dessa forma. Eu não marcaria a falta, para mim, o lance foi acertado por parte da arbitragem.
10: Jorge, sabe o que eu, olhando o lance, e é o tipo de arbitragem, aí tu faz a crítica ao treinador, à escala e tal. Esse, peguem o lance do gol do Grêmio, tá? O gol de falta do Pavon. E peguem o lance do Vija Sante. Vocês vão ver dois lances muito semelhantes. Sim. Num ele deu, o outro ele não deu. Então, o árbitro, ele se...
11: A grande diferença, CCD, pra mim tá, eu não posso falar pelo árbitro, mas a grande diferença pra mim nos dois lances é a seguinte: num lance, o jogador do Grêmio tá correndo na direção da área em busca da bola. No outro, ao invés de correr com a bola, porque ele tava sozinho quando ele domina, ele dá uma passada pro lado e procura o corpo do adversário. No lance do Amuso, ele está correndo na direção da bola, em direção à área, e ele recebe uma carga nas costas com o braço. Então, para mim, os lances têm características diferentes.
10: A bola estava no alto. Mas não é para discutir o lance, eu quero dizer, é em cima desse tipo de conduta, de olhar lances, por exemplo, as faltas de defesa do primeiro tempo, é que permitem que o torcedor, claro, se incomode no estádio, entendeu?
11: O problema é o critério, César.
10: É, exatamente. Aí tu olha o jogo, tu está olhando. Aí ele marca faltas de ataque, assim, faltas banais, assim, sabe aquele lance, sim, que a bola tá saindo, não é nada, e ele marca. Aí acontece aquele lance, ele não marca, o cara já vem cá, eu tô vendo o mesmo jogo, nós estamos no mesmo jogo.
11: Tem um outro.
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1: A oração do Santo Terço, terço de hoje, será rezado nas seguintes intenções por todos os sócios do Clube da Amizade. Pelos falecidos Maria dos Anjos Meireles da Rosa e Rudimar Meireles da Rosa, a pedido de Antônio Mendes da Rosa, Iracema Azardo Vargas, a pedido da família. Afrano Escolar, a pedido dos familiares e amigos. Maria de Lourdes Siqueira Borges, a pedido de Cirlei e família. Renato Silveira Borges, a pedido de Cirlei. José Escolar, a pedido dos... José Viadrigo, a pedido dos familiares. Para a família Pedroso de Moraes, a pedido de Italina. Amarolino Pedroso de Moraes, a pedido da esposa Italina. Nossa Senhora Aparecida e Nossa Senhora do Rosário de Fátima e São João, pelas graças alcançadas, a pedido de Italina. Libra Nunes, a pedido de Italina. Santo Expedito, Nossa Senhora das Graças, Nossa Senhora de Fátima e São Francisco de Assis. Aristides Kern e Isolina Vieira Kern, a pedido da família. Ana Raquel Teixeira Paim, a pedido das amigas. Alceu Meleque, a pedido da família. Henrique Donjenski, a pedido de uma amiga. Maria Martelo Cristani, a pedido da filha Nelva e da neta. Por todos os falecidos da família Cristani, a pedido de Nelva. Olívio Pereira Hoffman, a pedido da esposa Nelva e da filha Lenir. Osvaldo de Vargas Bueno, a pedido de Josiane e família. Lídia Lisboa Bueno, a pedido de Rosana e família. Nadir Antônio Indicati, a pedido de Celso e família. Terezinha Aurélia Indicati, a pedido de Celso e família. Pelos falecidos da família Pereira e Oliveira, a pedido de Silvana e família. A todos os falecidos, a pedido de Silvana e família. A Barolino Pedroso de Moraes, a pedido da família. Osni Pedroso, a pedido da afilhada. Oitavo ano e segundo mês de falecimento de Terezinha das Graças Oliveira da Rocha, a pedido do esposo Sebastião. 10 anos de falecimento de Maria Oliveira, a pedido de Silvana e família. Terça, Nossa Senhora da Saúde, Nossa Senhora das Graças, Nossa Senhora de Fátima, Santa Rita, Santo Antônio, São Cristóvão, São Francisco de Assis e São Judas Tadeu, a pedido de pessoa devota. Unidos pelas ondas do rádio, vamos ao Santo Terço, na tua Rádio Fátima.

0: Em nome do Pai, do Filho e do Espírito Santo. Amém. Creio em Deus Pai Todo-Poderoso, Criador do céu e da terra, e em Jesus Cristo, seu único Filho, nosso Senhor, que foi concebido pelo poder do Espírito Santo, nasceu da Virgem Maria, padeceu sob Pôncio Pilatos, foi crucificado, morto e sepultado, desceu à mansão dos mortos, ressuscitou ao terceiro dia, subiu aos céus, está sentada à direita de Deus Pai Todo-Poderoso, de onde há de vir a julgar os vivos e os mortos. Creio no Espírito Santo, na Santa Igreja Católica, na comunhão dos santos, na remissão dos pecados, na ressurreição da carne, na vida eterna. Amém.
1: Ave Maria, cheia de graça, o Senhor é convosco. Bendita sois vós entre as mulheres, e bendito é o fruto do vosso ventre, Jesus.
2: Santa Maria, Mãe de Deus, rogai por nós, pecadores, agora e na hora de nossa morte. Amém.
1: Ave Maria, cheia de graça, o Senhor é convosco. Bendita sois vós entre as mulheres, e bendito é o fruto do vosso ventre, Jesus.
2: Santa Maria, Mãe de Deus, rogai por nós, pecadores, agora e na hora de nossa morte. Amém.
1: Ave Maria, cheia de graça, o Senhor é convosco. Bendita sois vós entre as mulheres, e bendito é o fruto do vosso ventre, Jesus.
2: Santa Maria, Mãe de Deus, rogai por nós, pecadores, agora e na hora de nossa morte. Amém.
1: Glória ao Pai, ao Filho e ao Espírito Santo.
2: Como era no princípio, agora e sempre. Amém.
3: No primeiro mistério gozoso, o anjo Gabriel anuncia a Maria que ela seria a mãe de Jesus, o Salvador. A jovem Maria acolhe o anúncio do anjo. O amor de Deus se debruça sobre a vida humana. Deus continua convidando a muitos para a vida religiosa e sacerdotal. Rezamos para que, como Maria, respondam sim a Deus e sejam perseverantes na vocação. Pai nosso que estais no céu, santificado seja o vosso nome. Venha a nós o vosso reino, seja feita a vossa vontade, assim na terra como no céu.
0: O pão nosso de cada dia nos dai hoje, perdoai as nossas ofensas, assim como nós perdoamos a quem nos tem ofendido. E não nos deixeis cair em tentação, mas livrai-nos do mal. Amém.
3: Ave Maria, cheia de graça, o Senhor é convosco. Bendita sois vós entre as mulheres, e bendito é o fruto do vosso ventre, Jesus.
0: Santa Maria, Mãe de Deus, rogai por nós, pecadores, agora e na hora de nossa morte. Amém.
3: Ave Maria, cheia de graça, o Senhor é convosco. Bendita sois vós entre as mulheres, e bendito é o fruto do vosso ventre, Jesus.
0: Santa Maria, Mãe de Deus, rogai por nós, pecadores, agora e na hora de nossa morte. Amém.
3: Ave Maria, cheia de graça, o Senhor é convosco. Bendita sois vós entre as mulheres, e bendito é o fruto do vosso ventre, Jesus.
0: Santa Maria, Mãe de Deus, rogai por nós, pecadores, agora e na hora de nossa morte. Amém.
3: Ave Maria, cheia de graça, o Senhor é convosco. Bendita sois vós entre as mulheres, e bendito é o fruto do vosso ventre, Jesus.
0: Santa Maria, Mãe de Deus, rogai por nós, pecadores, agora e na hora de nossa morte. Amém.
3: Ave Maria, cheia de graça, o Senhor é convosco. Bendita sois vós entre as mulheres, e bendito é o fruto do vosso ventre, Jesus.
0: Santa Maria, Mãe de Deus, rogai por nós, pecadores, agora e na hora de nossa morte. Amém.
3: Ave Maria, cheia de graça, o Senhor é convosco. Bendita sois vós entre as mulheres, e bendito é o fruto do vosso ventre, Jesus.
0: Santa Maria, Mãe de Deus, rogai por nós, pecadores, agora e na hora de nossa morte. Amém.
3: Ave Maria, cheia de graça, o Senhor é convosco. Bendita sois vós entre as mulheres, e bendito é o fruto do vosso ventre, Jesus.
0: Santa Maria, Mãe de Deus, rogai por nós, pecadores, agora e na hora de nossa morte. Amém.
4: Ave Maria, cheia de graça, o Senhor é convosco, bendita sois vós entre as mulheres e bendito é o fruto do vosso ventre, Jesus.
0: Santa Maria, Mãe de Deus, rogai por nós, pecadores, agora e na hora de nossa morte. Amém.
4: Ave Maria, cheia de graça, o Senhor é convosco, bendita sois vós entre as mulheres e bendito é o fruto do vosso ventre, Jesus.
0: Santa Maria, Mãe de Deus, rogai por nós, pecadores, agora e na hora de nossa morte. Amém.
4: Ave Maria, cheia de graça, o Senhor é convosco, bendita sois vós entre as mulheres e bendito é o fruto do vosso ventre, Jesus.
0: Santa Maria, Mãe de Deus, rogai por nós, pecadores, agora e na hora de nossa morte. Amém.
4: Glória ao Pai, ao Filho e ao Espírito Santo.
0: Como era no princípio, agora e sempre. Amém.
4: Ó meu bom Jesus,
2: perdoai-nos e livrai-nos do fogo do inferno, levai as almas todas para o céu e socorrei principalmente as que mais precisam.

0: ofensas, assim como nós perdoamos a quem nos tem ofendido. E não nos deixeis cair em tentação, mas livrai-nos do mal.
1: Amém.
2: Ave Maria, cheia de graça, o Senhor é convosco. Bendita sois vós entre as mulheres, e bendito o fruto do vosso ventre, Jesus.
0: Santa Maria, Mãe de Deus, rogai por nós, pecadores, agora e na hora de nossa morte. Amém.
2: Ave Maria, cheia de graça, o Senhor é convosco. Bendita sois vós entre as mulheres, e bendito o fruto do vosso ventre, Jesus.
0: Santa Maria, Mãe de Deus, rogai por nós, pecadores, agora e na hora de nossa morte. Amém.
2: Ave Maria, cheia de graça, o Senhor é convosco. Bendita sois vós entre as mulheres, e bendito o fruto do vosso ventre, Jesus.
0: Santa Maria, Mãe de Deus, rogai por nós, pecadores, agora e na hora de nossa morte. Amém.
2: Ave Maria, cheia de graça, o Senhor é convosco. Bendita sois vós entre as mulheres, e bendito o fruto do vosso ventre, Jesus.
0: Santa Maria, Mãe de Deus, rogai por nós, pecadores, agora e na hora de nossa morte. Amém.
2: Ave Maria, cheia de graça, o Senhor é convosco. Bendita sois vós entre as mulheres, e bendito o fruto do vosso ventre, Jesus.
0: Santa Maria, Mãe de Deus, rogai por nós, pecadores, agora e na hora de nossa morte. Amém.
2: Ave Maria, cheia de graça, o Senhor é convosco. Bendita sois vós entre as mulheres, e bendito o fruto do vosso ventre, Jesus.
0: Santa Maria, Mãe de Deus, rogai por nós, pecadores, agora e na hora de nossa morte. Amém.
2: Ave Maria, cheia de graça, o Senhor é convosco. Bendita sois vós entre as mulheres, e bendito o fruto do vosso ventre, Jesus.
0: Santa Maria, Mãe de Deus, rogai por nós, pecadores, agora e na hora de nossa morte. Amém.
2: Ave Maria, cheia de graça, o Senhor é convosco. Bendita sois vós entre as mulheres, e bendito o fruto do vosso ventre, Jesus.
0: Santa Maria, Mãe de Deus, rogai por nós, pecadores, agora e na hora de nossa morte. Amém.
2: Ave Maria, cheia de graça, o Senhor é convosco. Bendita sois vós entre as mulheres, e bendito o fruto do vosso ventre, Jesus.
0: Santa Maria, Mãe de Deus, rogai por nós, pecadores, agora e na hora de nossa morte. Amém.
2: Ave Maria, cheia de graça, o Senhor é convosco. Bendita sois vós entre as mulheres, e bendito o fruto do vosso ventre, Jesus.
0: Santa Maria, Mãe de Deus, rogai por nós, pecadores, agora e na hora de nossa morte. Amém.
2: Glória ao Pai, ao Filho e ao Espírito Santo.
0: Como era no princípio, agora e sempre. Amém.
2: Ó meu bom Jesus,
0: perdoai-nos e livrai-nos do fogo do inferno. Levai as almas todas para o céu e socorrei principalmente as que mais precisarem.
3: No terceiro mistério gozoso, Jesus nasce em Belém numa gruta pobre, pois não havia lugar para ele nas hospedarias. Deus amou tanto o mundo que envia seu próprio Filho, Jesus. O amor de Deus nasce em cada gesto de partilha, de amor, de doação, de serviço. Rezemos por aqueles e aquelas que ajudam as vocações na oração e com recursos materiais. Pai nosso que estais no céu, santificado seja o vosso nome. Venha a nós o vosso reino, seja feita a vossa vontade, assim na terra como no céu.
0: O pão nosso de cada dia nos dai hoje. Perdoai as nossas ofensas, assim como nós perdoamos a quem nos tem ofendido. E não nos deixeis cair em tentação, mas livrai-nos do mal. Amém.
3: Ave Maria, cheia de graça, o Senhor é convosco. Bendita sois vós entre as mulheres, e bendito é o fruto de vosso ventre, Jesus.
0: Santa Maria, Mãe de Deus, rogai por nós, pecadores, agora e na hora de nossa morte. Amém.
3: Ave Maria, cheia de graça, o Senhor é convosco. Bendita sois vós entre as mulheres, e bendito é o fruto de vosso ventre, Jesus.
0: Santa Maria, Mãe de Deus, rogai por nós, pecadores, agora e na hora de nossa morte. Amém.
3: Ave Maria, cheia de graça, o Senhor é convosco. Bendita sois vós entre as mulheres, e bendito é o fruto de vosso ventre, Jesus.
0: Santa Maria, Mãe de Deus, rogai por nós, pecadores, agora e na hora

0: de nossa morte. Amém.
1: Ave Maria, cheia de graça, o Senhor é convosco. Bendita sois vós entre as mulheres, e bendito é o fruto de vosso ventre, Jesus.
0: Santa Maria, Mãe de Deus, rogai por nós, pecadores, agora e na hora de nossa morte. Amém.
1: Ave Maria, cheia de graça, o Senhor é convosco. Bendita sois vós entre as mulheres, e bendito é o fruto de vosso ventre, Jesus.
0: Santa Maria, Mãe de Deus, rogai por nós, pecadores, agora e na hora de nossa morte. Amém.
1: Ave Maria, cheia de graça, o Senhor é convosco. Bendita sois vós entre as mulheres, e bendito é o fruto de vosso ventre, Jesus.
0: Santa Maria, Mãe de Deus, rogai por nós, pecadores, agora e na hora de nossa morte. Amém.
1: Ave Maria, cheia de graça, o Senhor é convosco. Bendita sois vós entre as mulheres, e bendito é o fruto de vosso ventre, Jesus.
0: Santa Maria, Mãe de Deus, rogai por nós, pecadores, agora e na hora de nossa morte. Amém.
1: Ave Maria, cheia de graça, o Senhor é convosco. Bendita sois vós entre as mulheres, e bendito é o fruto de vosso ventre, Jesus.
0: Santa Maria, Mãe de Deus, rogai por nós, pecadores, agora e na hora de nossa morte. Amém.
1: Ave Maria, cheia de graça, o Senhor é convosco. Bendita sois vós entre as mulheres, e bendito é o fruto de vosso ventre, Jesus.
0: Santa Maria, Mãe de Deus, rogai por nós, pecadores, agora e na hora de nossa morte. Amém.
1: Ave Maria, cheia de graça, o Senhor é convosco. Bendita sois vós entre as mulheres, e bendito é o fruto de vosso ventre, Jesus.
0: Santa Maria, Mãe de Deus, rogai por nós, pecadores, agora e na hora de nossa morte. Amém.
1: Glória ao Pai, ao Filho e ao Espírito Santo.
0: Como era no princípio, agora e sempre. Amém.
1: Ó meu bom Jesus,
0: perdoai-nos e livrai-nos do fogo do inferno, levai as almas todas para o céu e socorrei principalmente as que mais precisarem.
2: No quarto mistério gozoso, José e Maria levam Jesus ao templo para apresentá-lo conforme a lei do Senhor. No templo são acolhidos pelo idoso Simeão e a profetisa Ana. Ali no templo, Maria e José consagram o dom mais precioso, o filho amado. O amor de Deus faz a entrega total de si pela vida da humanidade. Rezemos pelos pais, catequistas e animadores vocacionais que auxiliam as crianças, adolescentes e jovens em seu discernimento vocacional. Pai nosso que estais no céu, santificado seja o vosso nome. Venha a nós o vosso reino, seja feita a vossa vontade, assim na terra como no céu.
0: O pão nosso de cada dia nos dai hoje. Perdoai as nossas ofensas, assim como nós perdoamos a quem nos tem ofendido. E não nos deixeis cair em tentação, mas livrai-nos do mal. Amém.
2: Ave Maria, cheia de graça, o Senhor é convosco. Bendita sois vós entre as mulheres, e bendito é o fruto do vosso ventre, Jesus.
0: Santa Maria, Mãe de Deus, rogai por nós, pecadores, agora e na hora de nossa morte. Amém.
2: Ave Maria, cheia de graça, o Senhor é convosco. Bendita sois vós entre as mulheres, e bendito é o fruto do vosso ventre, Jesus.
0: Santa Maria, Mãe de Deus, rogai por nós, pecadores, agora e na hora de nossa morte. Amém.
2: Ave Maria, cheia de graça, o Senhor é convosco. Bendita sois vós entre as mulheres, e bendito é o fruto do vosso ventre, Jesus.
0: Santa Maria, Mãe de Deus, rogai por nós, pecadores, agora e na hora de nossa morte. Amém.
2: Ave Maria, cheia de graça, o Senhor é convosco. Bendita sois vós entre as mulheres, e bendito é o fruto do vosso ventre, Jesus.
0: Santa Maria, Mãe de Deus, rogai por nós, pecadores, agora e na hora de nossa morte. Amém.
2: Ave Maria, cheia de graça, o Senhor é convosco. Bendita sois vós entre as mulheres, e bendito é o fruto do vosso ventre, Jesus.
0: Santa Maria, Mãe de Deus, rogai por nós, pecadores, agora e na hora de nossa morte. Amém.
2: Ave Maria, cheia de graça, o Senhor é convosco. Bendita sois vós entre as mulheres, e bendito é o fruto do vosso ventre, Jesus.
0: Santa Maria, Mãe de Deus, rogai por nós, pecadores, agora e na hora de nossa morte. Amém.
2: Ave Maria, cheia de graça, o Senhor é convosco. Bendita sois vós entre as mulheres, e bendito é o fruto do vosso ventre, Jesus.
0: Santa Maria, Mãe de Deus, rogai por nós, pecadores,
1: agora e na hora de nossa morte. Amém.
2: Ave Maria, cheia de graça, o Senhor é convosco. Bendita sois vós entre as mulheres e bendito é o fruto do vosso ventre, Jesus.
0: Santa Maria, Mãe de Deus, rogai por nós, pecadores, agora e na hora de nossa morte. Amém.
2: Ave Maria, cheia de graça, o Senhor é convosco. Bendita sois vós entre as mulheres e bendito é o fruto do vosso ventre, Jesus.
0: Santa Maria, Mãe de Deus, rogai por nós, pecadores, agora e na hora de nossa morte. Amém.
2: Ave Maria, cheia de graça, o Senhor é convosco. Bendita sois vós entre as mulheres e bendito é o fruto do vosso ventre, Jesus.
0: Santa Maria, Mãe de Deus, rogai por nós, pecadores, agora e na hora de nossa morte. Amém.
2: Glória ao Pai, ao Filho e ao Espírito Santo.
0: Como era no princípio, agora e sempre. Amém.
2: Ó meu bom Jesus,
0: perdoai-nos e livrai-nos do fogo do inferno. Levai as almas todas para os céus e socorrei principalmente as que mais precisarem.
3: No quinto mistério gozoso, Jesus vai a Belém em Romaria e fica entre os doutores da lei. Maria e José encontram Jesus no templo, falando com os doutores da lei, depois de procurá-lo por 3 dias. O amor de Deus é busca e encontro. Rezemos pelas famílias, a primeira escola vocacional, para que ajudem a despertar vocações para a vida religiosa e sacerdotal, através da vivência dos valores cristãos. Pai nosso que estais no céu, santificado seja o vosso nome. Venha a nós o vosso reino, seja feita a vossa vontade, assim na terra como no céu.
0: O pão nosso de cada dia nos dai hoje, perdoai as nossas ofensas, assim como nós perdoamos a quem nos tem ofendido. E não nos deixeis cair em tentação, mas livrai-nos do mal. Amém.
3: Ave Maria, cheia de graça, o Senhor é convosco. Bendita sois vós entre as mulheres, e bendito é o fruto do vosso ventre, Jesus.
0: Santa Maria, Mãe de Deus, rogai por nós, pecadores, agora e na hora de nossa morte. Amém.
3: Ave Maria, cheia de graça, o Senhor é convosco. Bendita sois vós entre as mulheres, e bendito é o fruto do vosso ventre, Jesus.
0: Santa Maria, Mãe de Deus, rogai por nós, pecadores, agora e na hora de nossa morte. Amém.
3: Ave Maria, cheia de graça, o Senhor é convosco. Bendita sois vós entre as mulheres, e bendito é o fruto do vosso ventre, Jesus.
0: Santa Maria, Mãe de Deus, rogai por nós, pecadores, agora e na hora de nossa morte. Amém.
3: Ave Maria, cheia de graça, o Senhor é convosco. Bendita sois vós entre as mulheres, e bendito é o fruto do vosso ventre, Jesus.
0: Santa Maria, Mãe de Deus, rogai por nós, pecadores, agora e na hora de nossa morte. Amém.
3: Ave Maria, cheia de graça, o Senhor é convosco. Bendita sois vós entre as mulheres, e bendito é o fruto do vosso ventre, Jesus.
0: Santa Maria, Mãe de Deus, rogai por nós, pecadores, agora e na hora de nossa morte. Amém.
3: Ave Maria, cheia de graça, o Senhor é convosco. Bendita sois vós entre as mulheres, e bendito é o fruto do vosso ventre, Jesus.
0: Santa Maria, Mãe de Deus, rogai por nós, pecadores, agora e na hora de nossa morte. Amém.
3: Ave Maria, cheia de graça, o Senhor é convosco. Bendita sois vós entre as mulheres, e bendito é o fruto do vosso ventre, Jesus.
0: Santa Maria, Mãe de Deus, rogai por nós, pecadores, agora e na hora de nossa morte. Amém.
3: Ave Maria, cheia de graça, o Senhor é convosco. Bendita sois vós entre as mulheres, e bendito é o fruto do vosso ventre, Jesus.
0: Santa Maria, Mãe de Deus, rogai por nós, pecadores, agora e na hora de nossa morte. Amém.
3: Ave Maria, cheia de graça, o Senhor é convosco. Bendita sois vós entre as mulheres, e bendito é o fruto do vosso ventre, Jesus.
0: Santa Maria, Mãe de Deus, rogai por nós, pecadores, agora e na hora de nossa morte. Amém.
3: Ave Maria, cheia de graça, o Senhor é convosco. Bendita sois vós entre as mulheres, e bendito é o fruto do vosso ventre, Jesus.
0: Santa Maria, Mãe de Deus, rogai por nós, pecadores, agora e na hora de nossa morte. Amém.
3: Glória ao Pai, ao Filho e ao Espírito Santo.
0: Como era no princípio, agora e sempre. Amém.
3: Ó meu bom Jesus,
0: perdoai-nos e livrai-nos do fogo do inferno. Levai as almas todas para os céus e socorrei principalmente os que mais precisarem.
3: Salve Rainha,
0: Mãe de Misericórdia, vida, doçura e esperança nossa, salve. A vós bradamos, degredados filhos de Eva, a vós suspiramos gemendo e chorando neste vale de lágrimas. Eia, pois, advogada nossa, esses vossos olhos misericordiosos a nós volvei, e depois deste desterro, mostrai-nos Jesus, bendito é o fruto do vosso ventre. Ó clemente, ó piedosa, ó doce sempre Virgem Maria,
3: rogai por nós, Santa Mãe de Deus,
0: para que sejamos dignos das promessas de Cristo.
3: Consagração a Nossa Senhora. Ó minha Senhora,
0: ó minha Mãe, eu me ofereço toda a vós, e em prova da minha devoção para convosco, eu vos consagro nesta noite os meus olhos, os meus ouvidos, a minha boca, o meu coração, inteiramente todo o meu ser. E porque assim sou vosso, ó incomparável Mãe, guardai-me, defendei-me como filho e propriedade vossa. Amém.
3: O Senhor esteja convosco.
0: Ele está no meio de nós.
3: O Senhor te abençoe e te guarde.
0: Amém.
3: O Senhor faça brilhar sobre ti sua face e se compadeça de ti.
0: Amém.
3: O Senhor volte para ti o seu rosto e te dê a paz.
0: Amém.
3: O Senhor te abençoe e te guarde em nome do Pai, do Filho e do Espírito Santo.
0: Amém.

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2: 7:58.
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0: 10 graus.
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1: 8:28.
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1: 10 graus.
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2: 8:58.
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2: 10 graus.
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